0: O estudante deve ter cursado ensino médio em escola pública ou como bolsista integral em escola privada.
1: Imunização contra o HPV. Jovens de 15 a 19 anos podem se vacinar até dezembro.
2: Deve ser vacinado quem não recebeu o imunizante na idade recomendada ou não possui registro de vacinação. Nasi Brum.
3: A vacina também está disponível para grupos específicos, como pessoas vivendo com HIV, transplantados, pacientes oncológicos e usuários de PrEP, a profilaxia pré-exposição ao HIV.
1: Canal oferece escuta a jovens de forma humanizada.
2: Pode falar. Adolescentes podem receber de forma gratuita atendimento em saúde mental por meio de plataforma digital. Edinaldo Júnior.
4: A rede Pode Falar é um canal gratuito e anônimo que pode ser acessado pelo celular de maneira fácil, rápida e simples.
1: Hoje na apresentação da Voz do Brasil, eu, Mariana Jungmann e Luciano Seixas.
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1: Estudantes que desejem concorrer a bolsas de estudo em instituições de ensino privadas por meio do ProUni, o Programa Universidade para Todos, as inscrições começam amanhã e seguem até o final da semana.
2: As bolsas cobrem o equivalente à metade ou ao valor total da mensalidade do curso.
0: O programa Universidade para Todos oferece bolsas integrais e parciais em instituições privadas de ensino superior. Duas vezes ao ano são abertas as inscrições para a seleção de bolsistas. E quem quiser concorrer a uma vaga nesse segundo semestre deve ficar de olho nos prazos. As inscrições começam nesta terça-feira e vão até sexta-feira, dia 10 de julho. Para participar, o candidato precisa ter concluído o ensino médio, participado das edições de 2024 ou de 2025 do Enem, obtido no mínimo 450 pontos na média das 5 provas do exame e nota maior do que zero na redação. Além disso, segundo o edital, o estudante deve ter cursado o ensino médio em escola pública ou como bolsista integral em escola privada. Para obter uma bolsa integral, a renda familiar bruta mensal por pessoa deve ser de até um salário mínimo e meio. Já para as bolsas parciais, a renda familiar bruta mensal por integrante da família não pode ultrapassar 3 salários mínimos. Lembrando que professores da rede pública têm regras específicas de isenção de renda para licenciaturas. O resultado da primeira chamada será divulgado na próxima semana, em 15 de julho, enquanto a segunda chamada está prevista para 5 de agosto. As inscrições são gratuitas e devem ser feitas exclusivamente pelo site acessounico.mec.gov.br /ProUni. Gabriela Noronha para a Voz do Brasil.
1: E as inscrições para a Prova Nacional Docente 2026 foram prorrogadas até o dia 10 de julho.
2: O novo prazo também vale para solicitações de atendimento especializado e para o uso do nome social.
5: Para efetivar a inscrição, o candidato deve pagar a taxa de R$ 85,00 até o dia 14 de julho. Essa também é a data em que será divulgado o resultado das solicitações de atendimento especial. Em caso de negativa, os recursos podem ser apresentados pelos candidatos até 16 de julho. A aplicação da prova está mantida para o dia 20 de setembro e o resultado final será divulgado em 15 de dezembro. O exame é composto por duas partes, sendo uma voltada para a formação geral docente e outra para questões específicas de 21 áreas da licenciatura. A Prova Nacional Docente tem o objetivo de avaliar a formação dos profissionais que estão concluindo cursos de licenciatura em todo o país. Mas o resultado também pode ser usado como parte de processos seletivos em concursos públicos para a contratação de profissionais de educação básica. Priscila Machado, para a Voz do Brasil.
1: As inscrições para a Prova Nacional Docente devem ser feitas pela internet no endereço pnd.inep.gov.br.
2: E as inscrições para o Fundo de Financiamento Estudantil, FIES, do segundo semestre de 2026, abrem entre os dias 14 e 17 de julho.
1: Nessa etapa, o programa oferece mais de 44 mil vagas para estudantes que desejam financiar cursos presenciais em faculdades particulares.
2: Para participar, o candidato precisa ter feito o Exame Nacional do Ensino Médio a partir de 2010, alcançado média mínima de 450 pontos nas provas, sem zerar a redação, e comprovar a renda familiar de até 3 salários mínimos por pessoa.
1: O resultado da seleção vai ser divulgado em 30 de julho.
2: A inscrição para o FIES é gratuita e deve ser feita exclusivamente pela internet, no Portal Único de Acesso ao Ensino Superior, em acessounico.mec.gov.br.
1: A campanha de vacinação contra o papilomavírus humano foi prorrogada até o dia 31 de dezembro.
2: O público-alvo são adolescentes e jovens de 15 a 19 anos e pessoas de grupos prioritários.
1: O imunizante está disponível nas unidades básicas de saúde de todo o país.
3: O objetivo da campanha é alcançar pessoas que não foram imunizadas na faixa etária recomendada ou que não possuem registro vacinal. O esquema previsto no calendário nacional de vacinação é indicado para meninas e meninos de 9 a 14 anos. Na estratégia de resgate, adolescentes e jovens de 15 a 19 anos poderão se vacinar de graça até 31 de dezembro, como explica Éder Gatti, diretor do Departamento do Programa Nacional de Imunizações.
6: A vacina ela é recomendada para pessoas de 9 a 14 anos na rotina, só que tem pessoas que já hoje estão com 15, 16, 17, 18, 19 anos que não foram vacinadas. Então nós demos a oportunidade dessas pessoas colocar a vacinação em dia.
3: A vacina também está disponível para grupos específicos, como pessoas vivendo com HIV, transplantados, pacientes oncológicos e usuários de PrEP, a profilaxia pré-exposição ao HIV. O papilomavírus humano, HPV, é uma infecção sexualmente transmissível e está associado a diferentes tipos de câncer, como os de colo do útero, boca e garganta. Após o encerramento da campanha em dezembro, a vacina continuará sendo oferecida de graça a crianças e adolescentes de 9 a 14 anos e grupos específicos. Os demais deverão ser vacinados em clínicas particulares. Reportagem Nazi Brum.
2: Atenção médicos de todo o país, estão abertas as inscrições para edital de contratação de especialistas para o SUS.
1: Ao todo, são disponibilizadas 1.138 vagas imediatas, que abrangem 309 municípios nas 5 regiões do país.
2: Entre as especialidades, a área de anestesiologia lidera a oferta de vagas com 290 no total.
1: E as demais estão distribuídas entre ecocardiografia, cirurgia geral, endoscopia digestiva, colonoscopia e oncologia clínica.
2: As inscrições devem ser feitas pela internet na plataforma da Unasus, no endereço acesso.unasus.gov.br.
1: 3 em cada 10 estudantes de 13 a 17 anos se sentem tristes sempre ou na maioria das vezes.
2: E 18,5% dos jovens pensam que a vida não vale a pena ser vivida. É o que aponta o IBGE.
1: Para criar um espaço de escuta e encaminhar esses adolescentes ao atendimento psicossocial no SUS, os jovens contam com a rede Pode Falar.
4: Um canal de escuta acolhedora e sem julgamentos. Essa é a rede Pode Falar, que atende adolescentes e jovens de 13 a 24 anos em emergências psíquicas e emocionais. De acordo com o IBGE, 3 em cada 10 estudantes de 13 a 17 anos se sentem tristes sempre ou na maioria das vezes. 42,9% dos alunos responderam que se sentem irritados, nervosos ou mal-humorados por qualquer coisa. 18,5% pensam sempre ou na maioria das vezes que a vida não vale a pena ser vivida. Os dados são da Pesquisa Nacional de Saúde Escolar, divulgados esse ano. A Rede Pode Falar é um canal gratuito e anônimo que pode ser acessado pelo celular de maneira fácil, rápida e simples. A vice-coordenadora Marina Oliveira fala sobre a importância do projeto.
7: Ele usa a internet, né, usa a possibilidade do online para chegar a adolescentes do Brasil inteiro. E, ao mesmo tempo, ele facilita a escuta acolhedora desses adolescentes jovens, né, por ter esse sigilo e essa coisa anônima garantida. Ela fica muito mais à vontade para se abrir.
4: Atualmente, 20 instituições compõem a rede Pode Falar em todo o país. As equipes de atendimento são formadas por estudantes de graduação de diversas áreas do conhecimento que são supervisionados por docentes. Todos eles passam por um processo contínuo de formação em saúde mental. Lucas Bonfim, de 31 anos, é um dos atendentes. Estudante de engenharia química na Universidade Federal de Sergipe, ele integra a equipe desde o início deste ano. Mesmo o curso não sendo da área da saúde, ele acredita que o trabalho complementa a sua formação e fala sobre a importância da experiência de escuta.
8: O objetivo do projeto realmente é escutar, a gente conseguir acolher e escutar o que a pessoa tem a falar.
4: A rede Pode Falar funciona como uma espécie de porta de entrada digital para o atendimento psicossocial do SUS, como explica o diretor do Departamento de Saúde Mental, Álcool e Outras Drogas do Ministério da Saúde, Marcelo Kimati.
9: Ele pode criar uma porta de entrada da mesma forma que a gente criou com pessoas com problemas com jogos e apostas, que ela é feita em pequena escala, mas que ele é muito bem avaliado, ele é muito bem sucedido onde ele é aplicado e articular isso à rede de atenção psicossocial.
4: A rede Pode Falar está disponível pelo site podefalar.org.br e também pelo WhatsApp ou Telegram. Com locução de Adinaldo Júnior, reportagem Luciana Colares de Holanda.
2: O telefone para atendimento no WhatsApp é o 6199-660-8843.
1: E no Telegram, o nome de usuário é @podefalar.
2: E está disponível na plataforma da Universidade Aberta do SUS, curso em saúde de populações expostas a agrotóxicos.
1: A formação é feita à distância e voltada a profissionais do Sistema Único de Saúde e a demais interessados no tema.
2: O curso reúne conteúdos sobre vigilância em saúde, incluindo identificação e monitoramento de situações de exposição a agrotóxicos.
1: As inscrições podem ser realizadas diretamente na plataforma da universidade no endereço unasus.gov.br.
2: Para muita gente, viajar de avião pode ser sinônimo de comodidade, mas...
1: Mas, para outras pessoas, o transporte aéreo pode resultar em muita dor de cabeça.
2: Por isso, a Agência Nacional de Aviação Civil criou uma plataforma para registrar reclamações sobre serviços prestados pelas empresas aéreas.
10: Quem precisar registrar uma reclamação sobre serviços prestados por empresas aéreas pode utilizar a plataforma NAC Passageiro. O acesso é feito com uma conta gov.br e permite enviar manifestações à Agência Nacional de Aviação Civil, ANAC, acompanhar o andamento do atendimento e avaliar a resposta apresentada pela empresa. Durante o processo, a reclamação é encaminhada à companhia aérea, que responde ao passageiro dentro do prazo previsto pela regulamentação da ANAC. O sistema também permite a troca de informações entre as partes até a conclusão do atendimento. Além do registro de reclamações, a plataforma disponibiliza um painel público com indicadores sobre atendimento das empresas participantes. Os usuários podem consultar informações por companhia aérea, período e nacionalidade da empresa, além dos assuntos mais frequentes registrados pelos passageiros. Dilson Santa Fé, para a Voz do Brasil.
1: O cidadão pode conhecer mais sobre seus direitos na hora de ir às compras.
2: A Secretaria Nacional do Consumidor está com inscrições abertas para mais de 30 cursos gratuitos e totalmente online.
11: A iniciativa, realizada em parceria com a Universidade de Brasília, busca ampliar o acesso à informação e fortalecer a proteção dos direitos do consumidor. Entre os temas disponíveis estão práticas abusivas, proteção contratual, proteção de dados pessoais, consumo seguro, educação financeira e prevenção ao superendividamento. A coordenadora da Escola Nacional de Defesa do Consumidor, Ana Cláudia Santana, destaca que os cursos são uma oportunidade de formar cidadãos com um padrão de consumo mais consciente.
12: A plataforma é disponível para pessoas a partir de 16 anos, então é uma possibilidade de que na descoberta, né, ali da sua identidade, da sua cidadania, ela consiga descobrir de forma consciente a utilização, né, dos seus recursos financeiros.
11: Um dos destaques é o curso voltado para as bets, que vai abordar os direitos dos consumidores diante do mercado regulado de apostas de cota fixa e os impactos das novas relações de consumo envolvendo o setor. Para Ana Cláudia Santana, o crescimento das plataformas de apostas virtuais trouxe a necessidade do cidadão se informar e conhecer os riscos que envolvem a prática.
12: Temos o curso de bets, né, de capacitação para conhecer qual a funcionalidade dessa, e o registro legal dessas empresas que estão crescendo aí cada vez mais e de forma ilegal. Então, a gente precisa fazer isso. O crescimento é absurdo, a comunicação com o cidadão para que a utilização desses aplicativos de jogos sejam conscientes, né, informe do risco.
11: As inscrições estão abertas até 20 de julho pelo portal da Escola Nacional de Defesa do Consumidor. Os cursos são online e gratuitos e as aulas começam no dia 27 deste mês. Reportagem Thaís de Araújo.
1: Lembrando, as inscrições devem ser feitas na plataforma da Escola Nacional de Defesa do Consumidor, no endereço eaddefesadoconsumidor.mj.gov.br.
2: Ajuda humanitária. Brasil envia carregamento com vacinas à Venezuela para vítimas de terremoto.
1: Repórter Lucília Araújo tem mais informações.
13: Uma remessa com 350 mil doses de vacinas foi enviada no último sábado, dia 4, à Venezuela, para apoiar as ações de resposta em saúde após os terremotos que atingiram o país. A carga reúne 100 mil doses da vacina contra a febre amarela e 250 mil doses da vacina contra a raiva canina, destinadas ao controle de doenças em situações de emergência. Segundo o Ministério da Saúde, as vacinas enviadas não comprometem o abastecimento do Sistema Único de Saúde, o SUS. O transporte foi realizado em voo humanitário com chegada neste domingo, dia 5, para distribuição das doses. Desde o dia 24 de junho, foram confirmados 2.645 mortos e 12.666 feridos. O governo venezuelano já registrou 86.117 famílias afetadas e 15.050 desalojadas. Até agora, 885 edifícios foram afetados e outros 189 desabaram. Lucília Araújo para a Voz do Brasil.
2: Na época de reprodução dos peixes, a pesca é proibida para garantir a preservação das espécies.
1: Durante o período que é chamado de defeso, os pescadores têm direito a um seguro.
2: O pagamento tem início amanhã.
14: O Instituto Nacional do Seguro Social, o INSS, começa no dia 7 de julho o pagamento do seguro defeso para mais de 149.500 pescadores artesanais. Os benefícios referentes aos períodos de defeso anteriores a 2026 vão ser depositados em parcela única para quem já teve o direito reconhecido. Os pescadores que aguardavam apenas a liberação dos recursos podem consultar a situação do pagamento pelo aplicativo Carteira de Trabalho Digital ou pelo portal Emprega Brasil. Já quem ainda tem o pedido em análise deve acompanhar o processo pelo Meu INSS ou pela Central 135. Os benefícios aprovados posteriormente vão ser pagos nos próximos lotes. Claudimário Carvalho para a Voz do Brasil.
1: Estão abertos 5 editais do CNPq voltados para a equidade étnica, de raça e de gênero.
2: As chamadas também incentivam a produção de conhecimento sobre desigualdades.
1: Saiba quem pode participar e até quando é possível se inscrever na reportagem de Graziele Bezerra.
15: O Conselho Nacional de Desenvolvimento Científico e Tecnológico, CNPq, está com 5 chamadas públicas abertas, além de 2 projetos voltados ao tema da equidade étnica, racial e de gênero na ciência brasileira. O presidente do CNPq, Olival Freire Júnior, destacou o conteúdo dos editais.
16: E esses 5 editais, eles têm muito de ações tipicamente educacionais voltadas para a inclusão na área de ciência, tecnologia, engenharia, mas tem algumas ações que são voltadas especificamente para a produção de mais conhecimento, conhecimento novo, conhecimento de qualidade sobre esses problemas que têm que ser enfrentados, tanto quanto os problemas de saúde pública, os problemas do petróleo, os problemas da agricultura e tantos outros.
15: Com inscrições abertas até 10 de agosto, a chamada pública Asas para o Futuro é voltada para a inserção de mulheres de 15 a 29 anos no mercado de trabalho. Já a segunda edição da chamada Atlânticas está com inscrições até 30 de setembro e concederá bolsas no exterior para cientistas negras, indígenas, quilombolas e ciganas. Em outra vertente, o projeto Inspiração é destinado à formação de jovens negras na área da indústria da energia. O programa Lélia Gonçalves vai financiar pesquisas sobre desigualdades étnico-raciais. Também há um edital para fortalecer o Sistema Nacional de Promoção da Igualdade Racial. Serão desenvolvidos ainda projetos voltados para a rede de pesquisa em igualdade racial e para ações afirmativas do Instituto Rio Branco, com concessão de bolsas para pessoas negras candidatas aos concursos de ingresso na diplomacia. As informações completas e os editais estão em gov.br/CNPq. Reportagem Graziele Bezerra.
2: Estão abertas as inscrições para o edital BNDES Periferias Fortes Nordeste.
1: A iniciativa é voltada a organizações da sociedade civil que atuam em favelas e comunidades periféricas da região para atender a população que vive nesses locais.
17: O objetivo é fortalecer organizações da sociedade civil e coletivos ainda não formalizados que atuam em favelas e comunidades periféricas da região. Lançado em parceria com o Instituto ECLOS, o edital vai selecionar 85 iniciativas nos estados de Alagoas, Bahia, Ceará, Paraíba, Pernambuco, Piauí, Rio Grande do Norte e Sergipe. As organizações selecionadas vão participar de uma jornada de desenvolvimento institucional executada pelo Instituto ECLOS, com capacitações, mentorias especializadas, apoio à formalização e acesso a recursos financeiros de até R$100 mil, no caso das organizações de pequeno porte, e de até R$300 mil para as organizações de médio porte. É o que explica a chefe do Departamento de Inclusão Produtiva e Educação do BNDES, Celina Rangel Tura.
18: Vão receber recursos para desenvolver os projetos, os planos de negócio que vão ser construídos a partir dessa capacitação e mentoria. O recurso é livre para onde essa instituição entende que vai fortalecer institucionalmente a sua capacidade de executar melhores projetos, captar mais recursos, e aí são vários objetivos que a gente quer.
17: Podem participar do edital BNDES Periferias Fortes Nordeste, organizações sem fins lucrativos formalizadas e coletivos ainda não formalizados, desde que tenham um histórico comprovado de atuação em seus territórios. As iniciativas devem promover benefícios para populações de baixa renda, principalmente em áreas como geração de emprego e renda, educação, saúde, esporte e justiça, entre outras. As inscrições estão abertas até o dia 12 de agosto no site eclos.org/periferias-fortes. Atenção para como se escreve ECLOS. ECLOOS. Reportagem André de Barros Lima.
2: A Defesa Civil Nacional reconheceu a situação de emergência em mais 77 cidades atingidas por desastres.
1: Podem obter reconhecimentos cidades que sofreram com secas ou fortes chuvas.
19: A maior parte dos municípios teve emergência declarada por estiagem. Já Icatu, no Maranhão, e Goiânia, em Pernambuco, foram castigadas por fortes chuvas, enquanto Piau, em Minas Gerais, obteve o reconhecimento federal por queda de granizo. Cidades com o reconhecimento federal de situação de emergência ou de estado de calamidade pública podem solicitar recursos ao Ministério da Integração e do Desenvolvimento Regional. A solicitação deve ser feita por meio do Sistema Integrado de Informações sobre Desastres. A Defesa Civil Nacional oferece uma série de cursos à distância para habilitar e qualificar agentes municipais e estaduais para o uso do sistema. Natália Kuzlik, para a Voz do Brasil.
2: Autorizada a realização de concursos públicos para a Receita Federal e o Banco Central.
1: Juntas, as seleções vão oferecer 316 vagas para cargos de nível médio e superior. São 146 vagas para a Receita e 170 para o Banco Central.
2: Os editais devem ser lançados em até 6 meses.
1: O prazo mínimo entre a publicação do edital e a aplicação da primeira prova é de 2 meses.
2: E essas foram as notícias do Governo do Brasil.
1: Uma realização da Secretaria de Comunicação Social da Presidência da República.
2: Com produção da Empresa Brasil de Comunicação.
1: Fique agora com as notícias do Poder Judiciário e do Congresso Nacional. Boa noite.
2: Boa noite e até amanhã.
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22: Tribunais devem prestar informações ao STF sobre pagamentos a magistrados.
23: STJ nega validade a testamento por e-mail sem assinatura e sem testemunhas.
22: Defeso eleitoral impõe limites a agentes públicos a 3 meses das eleições 2026.
23: Boa noite, eu sou Arthur Filho.
22: E eu sou Walter Lima.
23: Tribunais de 6 estados e do Distrito Federal têm até 48 horas para prestar informações ao Supremo Tribunal Federal sobre pagamentos a magistrados.
22: As decisões foram tomadas em vários processos diferentes de relatoria dos ministros Alexandre de Moraes, Flávio Dino, Cristiano Zanin e Gilmar Mendes. Repórter Marcelo Della Libera.
24: No documento assinado nesta segunda-feira, os ministros determinaram que os presidentes dos Tribunais de Justiça do Distrito Federal, Goiás, Maranhão, Paraná, Rio de Janeiro, Rio Grande do Norte e Rondônia prestem informações detalhadas sobre os valores e verbas pagas a magistrados da ativa, aposentados e pensionistas nos meses de abril, maio, junho e julho deste ano, com a discriminação das verbas remuneratórias e indenizatórias. Também deverão encaminhar cópias das folhas de pagamento referentes a esse período. Nas 3 ações, os ministros citaram uma notícia divulgada pela imprensa nesta segunda-feira, segundo a qual alguns tribunais teriam autorizado pagamentos remuneratórios e indenizatórios em desacordo com os parâmetros definidos pelo Supremo. Diante dessas informações, a Corte determinou a adoção imediata de providências para verificar eventual descumprimento da própria decisão.
23: E-mail sem assinatura e sem testemunhas não pode ser reconhecido como testamento particular.
22: Essa conclusão é do STJ. Fátima Uchoa.
25: Um homem pediu a abertura, o registro e o cumprimento de suposto testamento contido em mensagem eletrônica programada para ser enviada 2 dias após a morte da remetente, que havia tirado a própria vida. No texto, ela manifestava o desejo de destinar aplicações financeiras a ele, amigo próximo, e parte dos recursos à entidade de caridade. A Justiça de São Paulo extinguiu o processo sem resolução do mérito. A 3ª turma do STJ manteve essa decisão, considerando que, embora seja possível flexibilizar algumas formalidades dos testamentos particulares para preservar a vontade do testador, isso não é possível sem assinatura ou outro meio seguro que confirme a autoria e validade do documento. O relator foi o ministro Moura Ribeiro.
23: Defesa eleitoral impõe limites a agentes públicos.
22: As regras começam a valer faltando 3 meses para as eleições 2026. Mariana Fabre.
26: Entraram em vigor no último sábado, 4 de julho, as principais restrições destinadas a agentes públicos no chamado defesa eleitoral. As regras para a administração pública buscam assegurar a igualdade de oportunidades entre as candidaturas. Está proibido nomear, contratar, dispensar sem justa causa ou transferir servidores públicos, transferir voluntariamente recursos da União aos estados e dos estados aos municípios, fazer publicidade institucional e pronunciamentos em rede de rádio e TV, contratar shows para inauguração de obras e nem comparecer a essas inaugurações. Canais oficiais também precisam omitir nomes, imagens ou slogans de autoridades que estejam em campanha eleitoral. As regras completas estão em tse.jus.br.
23: Legislação e jurisprudência trabalhista buscam combater a discriminação contra trabalhadores que sofrem com o alcoolismo. Além de comprometer o desempenho profissional, a saúde física e mental, a doença pode resultar em dispensa discriminatória.
22: Embora a dependência possa evoluir de forma silenciosa, ela causa a diminuição da produtividade, faltas repetidas sem justificativas, violência como assédio moral e agressões e aposentadoria precoce.
23: Quando a empresa tem conhecimento da condição, a demissão pode ser considerada discriminatória, de acordo com a súmula 443 do Tribunal Superior do Trabalho.
22: Só em 2025, dos mais de 522 mil processos julgados no TST, 3.641 foram sobre esta situação.
23: O
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0: A você, uma boa noite.
22: E até amanhã.
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3: Eu sou Paula Groba.
5: E eu sou Ricardo Nakaoka.
3: E estes são os destaques de hoje do Jornal do Senado, que começa agora.
5: O plenário analisa pena maior para violência sexual digital contra crianças.
3: Violência contra jornalistas nas eleições preocupa especialistas.
5: Prorrogadas MPs que tratam da taxa das blusinhas e de subsídios aos combustíveis.
3: Boa noite.
5: Boa noite.
3: Garantir mais recursos para ações voltadas à infância e à adolescência pode passar a ser uma prioridade no orçamento público.
5: A Comissão de Direitos Humanos do Senado aprovou um projeto que inclui políticas para crianças e adolescentes entre os investimentos obrigatórios das emendas de bancada estadual. Os detalhes com o repórter Rodrigo Rezende.
6: As emendas de bancadas estaduais são recursos do orçamento direcionados coletivamente por deputados e senadores de um mesmo estado para áreas consideradas prioritárias. A lei já prevê uma lista de setores preferenciais e um projeto da senadora Damaris Alves, do Republicanos, do Distrito Federal, aprovado na Comissão de Direitos Humanos, inclui políticas públicas para crianças e adolescentes entre as urgências. O relator, senador Eduardo Girão, do Novo, do Ceará, foi favorável ao projeto. Ele teve seu relatório lido na CDH pelo senador astronauta Marcos Pontes, do PL de São Paulo.
7: Ao prever expressamente as políticas públicas direcionadas a crianças e adolescentes nas ações prioritárias das emendas de bancada estadual, a proposição corrige lacuna significativa e assegura a alocação de recursos indispensáveis à promoção da dignidade e desenvolvimento pleno deste grupo vulnerável.
6: O projeto segue para análise da Comissão de Assuntos Econômicos.
3: A proteção de direitos humanos de crianças e adolescentes também foi tema de um debate na comissão.
5: Os convidados discutiram medidas para aprimorar as políticas públicas voltadas à infância e à juventude. Repórter César Mendes.
8: No debate da Comissão de Direitos Humanos, Juliana de Souza Nunes, do Instituto Mãos Solidárias, que atua no Distrito Federal, contou um pouco da sua própria história de vítima de violência.
9: Eu fui abusada pelo meu padrasto. O delegado, ele me olhou e falou o seguinte para mim: você sabe que seu padrasto ele pode sair. Sabe o que eu senti naquele momento? Que não tinha proteção.
8: A senadora Damaris Alves, do Republicanos do Distrito Federal, revelou ter sido ela também vítima de violência infantil.
27: A violência que sofremos na infância, ela não nos define, são as nossas escolhas. Eu também sou sobrevivente da violência.
8: Para a juíza Cati do Prado, o maior desafio do Brasil na proteção de crianças e adolescentes é transformar o sistema normativo em direitos efetivamente vividos. Renato Godoy, do Instituto Alana, defendeu a aprovação do projeto da deputada Laura Carneiro, do PSD do Rio de Janeiro, que assegura o direito das crianças à natureza, em análise na Comissão de Meio Ambiente.
3: E o Senado pode dar um novo passo no combate à violência sexual contra crianças e adolescentes na internet. Os senadores analisam nesta terça-feira um projeto que endurece as penas para esses crimes, inclusive quando há uso de inteligência artificial, e cria novos instrumentos para acelerar as investigações.
5: Outro projeto em análise no plenário nesta semana amplia a divulgação do Ligue 180, canal de atendimento e denúncia de casos de violência contra a mulher. A reportagem é de Pedro Pincer.
28: O Senado pode votar esta semana uma proposta que prevê punições mais duras para a violência sexual digital contra crianças e adolescentes, inclusive nos casos em que é utilizada a inteligência artificial. A pena atual para quem adquire, possui ou armazena material com violência sexual é de 1 a 4 anos de reclusão e multa. O projeto aumenta aumenta essa punição para 3 a 6 anos de reclusão e multa. A senadora Damaris Alves, do Republicanos do Distrito Federal, deu mais detalhes.
4: Nós vamos dar com esse projeto poder aos policiais de retirar imediatamente essa live do ar. Nós vamos dar poder com esse projeto que o agente policial, o delegado, imediatamente haja na hora de identificar uma imagem no mundo online de abuso de violência sexual contra a criança e adolescente.
28: Também pode ser votada a proposta que estabelece diretrizes para as atividades de inteligência no Brasil, definindo conceitos, funções e procedimentos para obtenção, análise e disseminação de informações. Outros itens na pauta da semana tratam da transferência automática do valor da pensão alimentícia diretamente para a conta do beneficiário ou do seu representante legal, da obrigatoriedade da divulgação do serviço telefônico de denúncias de violência contra a mulher, o Ligue 180, e de um acordo de coprodução cinematográfica entre Brasil e China.
3: E o presidente do Senado, Davi Alcolumbre, prorrogou por mais 60 dias a validade de duas medidas provisórias editadas pelo governo federal. Uma delas acaba com o imposto de importação sobre compras internacionais de até 50 dólares, conhecido como taxa das blusinhas.
5: A outra concede subvenções a produtores e importadores de combustíveis derivados de petróleo. Com a prorrogação, o Congresso terá até o fim de setembro para votar as duas propostas.
3: A segurança dos jornalistas na cobertura das eleições gerais de 2026 foi debatida no Conselho de Comunicação Social do Congresso.
5: A audiência destacou as medidas de proteção desses profissionais. Repórter Patrícia Oliveira.
10: Os participantes enfatizaram o ambiente hostil que marca a atuação da imprensa nesse período dentro e fora das redes sociais. Entre 2010 e 2022, ao menos 35 jornalistas foram assassinados no Brasil. O repórter Pedro Rafael Vilela destacou que nas coberturas eleitorais, muitas ameaças partem dos próprios políticos e assessores.
11: É retirar assuntos da agenda pública por meio da intimidação. Por isso que a violência contra jornalistas tem essa dimensão política, né? Ela busca restringir a circulação de informações de interesse coletivo.
10: Daniele Reis, do Observatório da Violência contra Jornalistas, detalhou o protocolo de recebimento de denúncias e investigação dos crimes.
12: Ele institui procedimentos de preservação de prova, inclusive as provas digitais, de escuta adequada, de sigilo das fontes, com vistas à redução da impunidade.
10: Para registrar violações à liberdade de imprensa, as denúncias podem ser enviadas diretamente pelos canais oficiais do Ministério da Justiça e Segurança Pública.
3: O senador Eduardo Girão, do Novo do Ceará, defendeu a revisão da legislação sobre as bets e medidas mais rígidas para conter a expansão das apostas. Segundo ele, o crescimento do setor tem provocado graves impactos sociais e econômicos e a proibição da atividade seria a forma mais eficaz de proteger a população.
5: Os impactos das apostas esportivas no Brasil foram debatidos em audiência pública conjunta das Comissões de Direitos Humanos e de Assuntos Sociais. De acordo com o parlamentar, o encontro reuniu representantes do governo, especialistas e entidades da sociedade civil para discutir medidas de enfrentamento aos prejuízos causados pelas bets.
13: Infelizmente, falta de aviso não foi. Nós votamos contra, fomos minoria, mas temos que consertar. O Senado tem que consertar isso, no meu modo de entender, proibindo a jogatina, qualquer que seja, no nosso território nacional.
3: Já o senador Romário, do PL do Rio de Janeiro, defendeu por videoconferência a aprovação da PEC, que acaba com a escala de trabalho 6-1.
5: O parlamentar, que acompanha a Copa do Mundo nos Estados Unidos, disse que não se licenciou do mandato para poder votar a favor da proposta, caso ela entre na pauta do plenário do Senado.
3: Todos os anos, milhares de peregrinos percorrem a pé ou de bicicleta o caminho da fé em direção ao Santuário de Aparecida. Agora, esse percurso passa a ter reconhecimento oficial como roteiro turístico.
5: A lei sancionada pelo governo e de autoria do senador astronauta Marcos Pontes fortalece o turismo religioso, cultural e rural em mais de 70 cidades de Minas Gerais e São Paulo. Os detalhes com o repórter Henrique Nascimento.
14: O Caminho da Fé agora é reconhecido oficialmente como roteiro turístico. A rota reúne mais de 70 cidades de Minas Gerais e de São Paulo e tem como destino o Santuário Nacional de Nossa Senhora Aparecida, em Aparecida, no interior paulista. A lei teve origem em projeto do senador astronauta Marcos Pontes, do PL de São Paulo. Para ele, o reconhecimento pode atrair investimentos e melhorar a estrutura para os peregrinos.
1: Isso vai atrair investimentos para essas cidades, mais negócios, mais possibilidades de desenvolvimento. Nós vemos na Europa o caminho de Compostela e por que não a gente ter todo esse desenvolvimento no nosso país também.
14: O ramal principal começa em Águas da Prata, passa por cidades mineiras e paulistas e segue até Aparecida. Segundo a Polícia Rodoviária Federal, cerca de 39 mil romeiros passaram pela rodovia Presidente Dutra em 2025, no feriado de Nossa Senhora Aparecida.
5: Com edição de Paula Groba e trabalhos técnicos de João Lira, o Jornal do Senado fica por aqui. Acompanhe agora as notícias da Câmara dos Deputados. Boa noite.
3: Boa noite e até amanhã.
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2: Avança a proposta sobre adaptação de moradias às pessoas com deficiência.
15: A comissão aprova prioridade para cidades atingidas por eventos climáticos.
2: Deputados analisam criação de Força Nacional para o combate a desastres.
16: Boa noite. O projeto que institui agrupamento especial de bombeiros para combater catástrofes avança na Câmara. A repórter Maria Neves tem as informações.
17: A Comissão de Segurança Pública da Câmara aprovou o projeto do deputado Lúcio Moschini, de Rondônia, que institui uma Força Nacional Integrada de Combate a Emergências. Essa força será composta por bombeiros militares estaduais que deverão receber treinamento especializado para enfrentar qualquer tipo de desastre. Pelo texto aprovado, a Mobilização Nacional de Resposta Integrada em Desastres funcionará em regime de cooperação entre a União e os Estados. Assim como ocorre atualmente com a Força Nacional de Segurança Pública, a Unidade Especial de Bombeiros deverá ser acionada pelo governador do estado atingido pela catástrofe. A atuação do grupo também poderá ser solicitada por um ministro de Estado. Como explica Lúcio Moschini, o objetivo da proposta é equipar o país com um grupo de socorro treinado e com comando centralizado, capaz de dar respostas rápidas em casos de emergências.
18: Essa instituição, ela tem que ter CNPJ, ela tem que ter estrutura organizacional, ela tem que ter treinamento, tem que ter comandante e não precisa fazer nenhum concurso. Basta que os estados se habilitem para fazer parte dessa Força Nacional, envie seus membros, esses membros serão treinados dentro de uma instituição totalmente regulamentada, com hierarquia e quando sim houver a necessidade, essa Força Nacional será acionada, vai tomar as providências necessárias de acordo com o desastre.
17: Ainda de acordo com o projeto aprovado, a gestão e o treinamento do grupo serão compartilhados entre os Ministérios da Integração, do Meio Ambiente e da Justiça e Segurança Pública. O financiamento virá de recursos do Fundo Nacional de Segurança Pública, do orçamento do PrevFogo, que é o Centro Nacional de Prevenção e Combate aos Incêndios Florestais, e do Sistema Nacional de Defesa Civil. Na Comissão de Segurança Pública, o relator, deputado delegado Bruno Lima, de São Paulo, promoveu pequenas mudanças no texto. Dentre elas, alterou o nome do Grupamento Especial de Bombeiros. O texto inicial previa Brigada de Mobilização Nacional. Foi o relator que propôs renomear o grupo para Mobilização Nacional de Resposta Integrada em Desastres. Segundo o delegado Bruno Lima, a alteração visa adequar a iniciativa à realidade federativa e ao Sistema Nacional de Proteção e Defesa Civil. O projeto ainda passará pela análise de 4 comissões da Câmara. Se aprovado, terá de passar também pelo Senado antes de virar lei. Da Rádio Câmara de Brasília, Maria Neves.
21: Meio Ambiente.
2: Comissão aprova a proposta que prioriza municípios atingidos por desastre climático em emendas de bancadas. Vamos saber mais sobre a matéria com a repórter Júlia Lopes.
0: a Comissão de Integração Nacional e Desenvolvimento Regional da Câmara dos Deputados aprovou o projeto de lei complementar que determina prioridade nas emendas de bancada estadual ao orçamento federal para os municípios atingidos por calamidades climáticas reconhecidas pela Defesa Civil Estadual nos últimos 5 anos. As emendas de bancada são destinadas a projetos estruturantes nos estados e no Distrito Federal. Pelo texto aprovado, os recursos poderão ser direcionados a obras de infraestrutura mais resilientes, com o uso de tecnologias inovadoras, sistemas eficientes de drenagem, materiais mais duráveis e soluções de energia limpa, reduzindo os impactos de eventos climáticos extremos. O relator do projeto, o deputado Gabriel Nunes, do PSD da Bahia, destacou a importância da correta distribuição desses recursos para fortalecer os municípios mais vulneráveis.
7: Os municípios afetados com problemas climáticos têm diversos problemas para enfrentar. E, naturalmente, a celeridade dos recursos faz com que os prefeitos possam planejar, né, a reconstrução do seu município, possa fazer com que os recursos cheguem na ponta.
0: A proposta também ressalta que infraestruturas adaptadas às novas realidades climáticas ajudam a proteger vidas e patrimônios, além de atrair investimentos, gerar empregos e fortalecer o desenvolvimento local. Em janeiro deste ano, o Ministério da Integração e do Desenvolvimento Regional reconheceu a situação de emergência em 137 cidades afetadas por desastres, como estiagem, seca, vendavais, granizo, inundações e incêndios florestais. O Ministério lembra que municípios com reconhecimento federal de emergência ou calamidade pública podem solicitar recursos para ações de defesa civil por meio do Sistema Integrado de Informações sobre Desastres. A proposta altera a Lei Complementar 210 de 2024, que trata da apresentação e execução das emendas ao orçamento, e agora segue para análise na Comissão de Finanças e Tributação. Da Rádio Câmara de Brasília, Júlia Lopes.
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21: Ciência e Tecnologia.
16: Helder Salomão, do PT do Espírito Santo, manifesta apoio ao projeto que proíbe as apostas esportivas online, conhecidas como bets. O parlamentar alega que esse tipo de jogo provoca endividamento, dependência psicológica e problemas de saúde mental.
24: Na avaliação de Helder Salomão, a regulamentação das plataformas digitais é um passo importante para combater práticas que prejudicam as famílias brasileiras. Para ele, a regulação das redes sociais não restringe a liberdade de expressão, mas coíbe o cometimento de crimes digitais.
16: Sargento Faur, do PL do Paraná, também critica as apostas online e ressalta que votou contra a proposta que regulamentou o setor. Segundo o parlamentar, as bets provocam o endividamento e prejuízos financeiros para muitas famílias brasileiras.
24: Sargento Faur alerta ainda para os riscos do jogo compulsivo. O deputado orienta pessoas com sinais de dependência a buscar ajuda profissional.
21: Educação.
16: Ranieri Paulino, do Republicanos, defende a criação da Universidade Federal do Brejo, com sede em Guarabira, na Paraíba. Segundo ele, a instituição atenderia uma demanda histórica da região e pode ampliar o acesso ao ensino superior público, além de impulsionar o desenvolvimento local.
24: Ranieri Paulino propõe ainda que o Hospital Regional Antônio Paulino Filho funcione como hospital-escola. Ele argumenta que a iniciativa contribui para qualificar o atendimento no SUS e ampliar a oferta de médicos e enfermeiros no interior da Paraíba.
21: Habitação.
16: Comissão da Câmara aprova a proposta que prioriza a adaptação de moradias para pessoas com deficiência em programas habitacionais. A repórter Sofia Peçanha tem mais informações sobre a iniciativa.
4: A Comissão de Defesa dos Direitos das Pessoas com Deficiência aprovou o projeto que sugere moradias extras para pessoas com deficiência em caso de alta demanda em programas habitacionais. A proposta altera o Estatuto da Pessoa com Deficiência, que, anteriormente, priorizava a pessoa com deficiência ou seu responsável na aquisição de imóvel para moradia própria, sendo reservados, no mínimo, 3% das unidades habitacionais. O autor do projeto, o deputado Fausto Júnior, do União do Amazonas, entende que não se trata apenas do direito à moradia, mas sim do direito à moradia digna, ou seja, um lar que seja seguro, saudável, habitável e acessível em todos os aspectos. O projeto sugere que a alteração não modifique o percentual mínimo de 3% estabelecido por lei, já que cada programa habitacional apresenta demandas específicas. O texto alerta que o aumento desse percentual poderia gerar custos desnecessários aos entes federativos, sem garantir que todas as necessidades fossem efetivamente atendidas. Dessa forma, a medida propõe que, caso haja demanda superior ao mínimo estabelecido, o responsável pelo programa habitacional promova as adaptações necessárias em unidades já construídas ou em construção, garantindo assim que todas as pessoas com deficiência interessadas sejam atendidas. O deputado Duarte Júnior, do Maranhão, relator na comissão, reforçou que, em relação a edificações multifamiliares, o Estatuto já prevê que a pessoa com deficiência e seu responsável tenham acessibilidade garantida nas áreas de uso comum e nas unidades habitacionais.
6: Garantir que essas construções sejam acessíveis. Mais recentemente, a gente aprovou algumas alterações no programa Minha Casa Minha Vida e um ponto que foi inserido foi exatamente esse, para que tivesse a

0: Rádio Câmara de Brasília, Sofia Peçanha.
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2: Votação.
1: Fernanda Melchiona, do PSOL do Rio Grande do Sul, critica parte da oposição por obstruir a votação do projeto que tipifica o crime de misoginia. A deputada considera que a medida é um instrumento de combate à violência e ao discurso de ódio contra as mulheres.
3: Fernanda Melchiona também cobra o avanço de outras pautas em tramitação no Congresso, como a instalação da CPMI sobre o Banco Master e a votação do projeto que prevê a redução da escala de trabalho. Para ela, essas propostas respondem a demandas relevantes da sociedade.
1: Ismael, do PL de Santa Catarina, manifesta preocupação com a proposta que cria o crime de misoginia. Na avaliação do deputado, a redação da proposta pode gerar interpretações amplas e afetar direitos como a liberdade de expressão religiosa, de consciência e de ensino.
3: Ismael defende, então, o fortalecimento das políticas de prevenção e enfrentamento à violência contra as mulheres, com ampliação da rede de acolhimento, capacitação de agentes públicos, produção de dados, apoio às vítimas e campanhas de conscientização.
1: Carla Dixon, do PL do Rio Grande do Norte, defende projeto que cria o auxílio financeiro mensal para mães atípicas. Na explicação da deputada, a medida oferece apoio financeiro às mães que deixam o trabalho para cuidar de filhos que exigem acompanhamento permanente.
3: Carla Dixon acrescenta que o benefício seria concedido independentemente do benefício de prestação continuada, o BPC. Para ela, a medida reconhece as dificuldades enfrentadas pelas famílias atípicas e amplia a rede de proteção a essas mães.
2: Transportes.
1: Carros com mais de 5 anos de fabricação poderão ser obrigados a passar por vistoria periódica. O repórter José Carlos Oliveira tem detalhes da proposta.
4: A Câmara dos Deputados analisa o projeto de lei que estabelece a vistoria veicular periódica para carros com mais de 5 anos de fabricação. Atualmente, essa vistoria é exigida apenas em ocasiões específicas, como durante a venda do veículo. A proposta consolida no Código de Trânsito Brasileiro várias regras que hoje estão dispersas em resoluções do CONTRAN, o Conselho Nacional de Trânsito. A vistoria passaria a integrar a verificação de itens de segurança com o controle de emissão de poluentes e ruídos. Também seria exigida em casos de recuperação de veículo roubado e suspeita de clonagem. A condução de veículo sem vistoria obrigatória ou com laudo de reprovação se tornaria infração grave na carteira de habilitação com multa de R$ 195,00 e retenção do carro até a regularização. A proposta é do deputado Fausto Pinato, que rebate algumas críticas que o texto recebeu nas redes sociais.
5: Quando eu propus esse projeto, a intenção nunca foi onerar o cidadão mais pobre ou mais rico. O problema é que eu mexi numa ferida sem querer, né? Ter um comércio de autopeça de carros mais velhos nisso e mexeu com pessoas realmente que estão ligadas ao crime organizado, principalmente na questão de autopeça e roubo de veículos. Então eu queria dizer ao cidadão. Aquele cidadão mais pobre não onera nada.
4: A proposta de vistoria periódica para veículos com mais de 5 anos de fabricação foi aprovada na Comissão de Viação e Transporte, com ajustes feitos pelo relator deputado Cezinha de Madureira, do PSD de São Paulo. O texto está em análise agora na Comissão de Constituição e Justiça. Da Rádio Câmara de Brasília, José Carlos Oliveira.
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0: Justiça.
1: O projeto de Paulo Soares, do Podemos de São Paulo, endurece o combate à corrupção sistêmica. A proposta, segundo ele, prevê a responsabilização de agentes públicos e de pessoas envolvidas em esquemas de corrupção, com penas que podem chegar a 20 anos de prisão.
2: O parlamentar afirma que a iniciativa fortalece os mecanismos de transparência e fiscalização no poder público. Paulo Soares também defende a apuração de denúncias de corrupção e diz que pretende atuar no Congresso em defesa do combate aos desvios de recursos públicos.
1: Chico Alencar, do PSOL do Rio de Janeiro, sugere o endurecimento das regras sobre a guarda de dinheiro em espécie por agentes públicos. O deputado sustenta que valores elevados encontrados em operações policiais levantam suspeitas sobre a origem dos recursos.
2: Para Chico Alencar, a manutenção de grandes quantias de dinheiro em espécie, principalmente em períodos eleitorais, compromete a transparência da administração pública. Ele considera que a medida fortalece o combate à corrupção e aumenta a transparência na atuação de agentes públicos.
1: O Tony de Paula, do PSD do Rio de Janeiro, defende as investigações sobre supostos recursos do Banco Master destinados ao financiamento de um filme sobre Jair Bolsonaro. Ele diz que é necessário esclarecer a origem, a destinação e a aplicação dos valores envolvidos.
2: O Tony de Paula reforça que as investigações devem alcançar todos os agentes políticos, independentemente de posicionamento ideológico. Ele também manifesta confiança na condução do caso pelo ministro André Mendonça e defende a transparência na apuração dos fatos.
0: Segurança Pública.
1: Messias Donato, do União do Espírito Santo, defende o enquadramento das facções criminosas, como o PCC e o Comando Vermelho, como organizações terroristas, frente à decisão do governo estadunidense de sancionar cidadãos e empresas brasileiras ligadas a esses grupos.
2: Na opinião de Messias Donato, a medida é urgente para sufocar os negócios ilícitos dessas organizações no país. O congressista critica ainda a relutância do governo brasileiro em classificar como terrorismo as táticas de pânico e de submissão que esses grupos impõem à sociedade.
1: Termina agora o Jornal Câmara dos Deputados, produzido pela Rádio Câmara, com trabalhos técnicos de Everson Urani e apresentação de Val Monteiro e Márcio Aquilissardi. Uma boa noite para você.
2: Você fica com as notícias do Tribunal de Contas da União. Boa noite.
0: Minuto do TCU.
3: O Tribunal de Contas da União avaliou o serviço digital de seguro-desemprego para trabalhadores formais. A auditoria identificou limitações no atendimento ao público, demora na análise de recursos e falhas de integração entre sistemas. O tribunal constatou que empregadores precisam inserir os mesmos dados no Empregador Web e no E-Social, duas plataformas do governo usadas para registrar informações trabalhistas. Essa duplicidade aumenta o risco de erros e pode dificultar o acesso de trabalhadores ao benefício. O TCU determinou que o Ministério do Trabalho e Emprego adote medidas em 180 dias para integrar o serviço de seguro-desemprego ao E-Social. O objetivo é tornar o processo mais simples, rápido e eficiente para trabalhadores e empregadores. 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
0: 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Boa noite.

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2: 10 e 1.
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Soberano Deus e eterno Pai, Deus de poder, graça e misericórdia, diante da Tua presença, Senhor, reunidos estamos neste momento de clamor, de oração, de súplica e reconhecimento, de que nada somos sem o Senhor. Somos pó e cinza e necessitados do Seu milagre, do Seu mover, da Sua obra sobre nós. Somos imperfeitos, mas o Senhor é perfeito. O Senhor é soberano, o Senhor é grandioso, o Senhor é conhecedor de todas as coisas. E no mais profundo da alma do homem, o Senhor esquadrinha mente e coração, pensamentos, desejos, sonhos. O Senhor conhece a nós mais do que nós mesmos. O Senhor sabe o que verdadeiramente precisamos, o que necessitamos. O Senhor conhece, Pai, a mais profunda necessidade e o anseio dos Teus filhos. Aquilo que eles tanto necessitam e clamam e pedem, o Senhor sabe o que vai estar acontecendo no entorno do Teu servo. O Senhor conhece as lutas, as tribulações, as provações, os desertos, os vales, as palavras que eles, Senhor, estão recebendo. Meu Deus, o inimigo que está lutando, o Senhor sabe qual é a peleja que eles têm enfrentado diariamente. O Senhor sabe quais são os conflitos que estão, Senhor, acontecendo. E conhecedor de todas essas coisas, o Senhor, Pai, tem para eles o norte, uma direção. O Senhor tem para eles as ferramentas e os meios pelos quais eles poderão alcançar a providência, o milagre. Pode até mesmo ser, Pai, algo contrário ao que eles pensam. Pode até mesmo, Senhor, ser de uma maneira totalmente diferente do que eles estavam esperando. Mas a certeza e a confiança que temos é que a Tua providência chega na vida do homem no momento certo, na hora certa. Não chega atrasado, não, Pai, vem de qualquer maneira, mas o Senhor sabe trabalhar. O Senhor sabe agir e fazer acontecer na vida dos Teus filhos um milagre de maneira que eles se surpreendam. O Senhor conhece aquilo que, Pai, o homem desconhece, o amanhã. O Senhor está no controle da nossa vida e do nosso amanhã. Por isso nós confiamos e entregamos em Tuas mãos a direção da nossa vida, para que o Senhor venha nos conduzir, para que o Senhor venha nos direcionar por retos caminhos, para que o Senhor venha manifestar em nós a Sua justiça, porque o Senhor é o Deus da justiça, o Senhor é o Deus que conduz os Seus filhos no caminho de retidão, o caminho que o homem comum, ele, Senhor, ele não conhece, ele se perde diante de tantos e tantos caminhos que são oferecidos a ele, caminhos que aos olhos parecem bons, mas que diz a Tua palavra, no final, são caminhos de morte. São caminhos que levam os homens ao aproveito da vida, ao aproveito dos sentimentos e desejos, à satisfação própria, humana, e que na realidade, Senhor, produzem nesses corações feridas e, Pai, necessidades tamanhas e profundas que são, geram todo o transtorno, tristezas, angústias, decepções. E essas pessoas, em dado momento da vida, da caminhada, se encontram, Pai, totalmente perdidas, desconectadas do Senhor, sem a perspectiva, sem a esperança, sem a direção. Mas o Senhor é o Deus que olha para a necessidade dos Seus filhos e não os deixa sozinhos.
Os familiares, os amigos, os que estão ao nosso redor podem nos abandonar, mas o Senhor não abandona aqueles que confiam em Ti. O Senhor não rejeita e nem abandona aqueles que se humilham e clamam. O Senhor não deixa para trás aqueles que, Senhor, fraquejando, sim, meu Deus, fracos, Pai, na caminhada, mas ali lutando para vencer e se fortalecer, clamam a Ti. O Senhor não os deixa ser vencidos pelo mal, mas o Senhor fortalece, o Senhor dá graça, o Senhor, Pai, levanta, o Senhor sustenta, o Senhor, meu Deus, envia a providência, o Senhor traz a resposta, o Senhor acalma a tempestade, o Senhor manifesta do Seu poder, a Sua palavra é direcionada, o Senhor opera as maravilhas na vida dessas pessoas, para que elas não venham esmorecer, mas crendo no Senhor permaneçam, crendo no Senhor prossigam, crendo no Senhor alcance um milagre. Meu Deus, visita, Pai, os Teus filhos, visita, Senhor, o Márcio, visita, Senhor, os Teus servos que precisam receber a vitória, visita, Senhor, cada homem e mulher, visita, meu Deus, neste momento, Pai. Ah, Senhor, a Yasmin, o Roberto, a Karina, a Verônica, visita, Senhor, o Divaldo, Paulo, a Lúcia, meu Deus, quantos ouvintes, orando conosco agora, a Angélica Souza, o Carlos Sampaio, a Marisa, o Wellington, a Joyce, visita, Senhor, o Abílio, a Lourdes, o Valdir, visita, Senhor, a Aparecida, a Eliana, o Antônio, a Ivani, a Nessi Rodrigues, o Rogério, meu Deus, os Teus servos que clamam agora, o José Carlos, visita, Senhor, o Wendel, visita, meu Deus, a Pai, a Ellen, Cristina, a Terezinha, o Isaías de Moura, Maria, Luzia, quantas e quantas pessoas, Pai, que agora sintonizados conosco, clamam a Ti, pedem ao Senhor com convicção, clamam ao Senhor com a certeza do milagre, clamam pelos Seus parentes, oram por causa, Senhor, dos problemas, meu Deus, para que sejam resolvidos, clamam, Senhor, porque estão, Senhor, em meio a uma tempestade, em meio, Senhor, meu Deus, a um deserto, onde não conseguem ver de onde virá a providência, mas sabe que virá do Senhor, porque o Senhor é o Deus da providência. Meu Deus, Tu és aquele quem vem em socorro dos Teus servos. Tu és, Senhor, a providência e o socorro bem presente na hora da angústia. Por isso, elevamos os olhos ao alto dos montes, como fez o salmista. Clamamos a Ti, Senhor, ao Deus Criador, ao Deus que, Pai, sustenta, ao Deus que age no momento certo e na hora certa para que haja, Senhor, a providência, o milagre, a vitória, a cura para esta pessoa, não apenas física, mas também espiritual. Esta pessoa que enfrenta, Senhor, esta enfermidade na alma, o pecado que está enraizado, este mal que leva esta pessoa a duvidar, esta raiz maligna, esta enfermidade no coração e na alma que está levando esta pessoa a adoecer, ela já não consegue mais orar, ela não consegue, Senhor, derramar lágrimas sinceras diante de Ti, ela não consegue ter a sensibilidade para ouvir a voz do Seu Espírito, ela não consegue, Senhor, ter uma conexão, uma intimidade com o Senhor. A oração para ela é difícil, a leitura, a Senhor, busca pela Tua presença, isso é algo complicado, não consegue alimentar mais a alma. Meu Deus, cura esta pessoa, restaura esta terra que está árida, esta terra que está seca, esta terra, Senhor, que já não produz mais nada. Diz a Tua palavra, se este povo que se chama, que clama, que se identifica, que ora por mim, que ora para mim, se humilhar e orar, sim, meu Deus, o povo que diz ser, Pai, Seus filhos, mas que já não mais tem esta intimidade de pai para com filho, de filho para com pai, já não reconhecem mais a sua paternidade, já não clamam mais ao Senhor, meu Deus, se eles reconhecerem que estão errados, que estão falhando, que estão, Senhor, necessitando de uma obra, de um milagre, se eles, Senhor, reconhecerem que precisam passar pelo processo, meu Deus, da remodelagem, assim como um vaso precisa em alguns momentos ser, Pai, amassado e remodelado para ser um vaso de honra, assim, meu Deus, que esta pessoa reconheça, se humilhe, clame,
suplique ao Senhor, derrama as lágrimas, a alma, o coração diante do Senhor para serem sarados, para serem curados, para serem restituídos, para serem renovados. Se este povo, meu Deus, que precisa, necessita deste milagre, desta obra, se humilhar e orar, o Senhor é Deus poderoso para perdoar-lhes os pecados, para sarar a terra e fazê-los produzir novamente, ser, Pai, uma terra que produza frutos dignos de arrependimento. Se eles assim fizerem, serão restituídos, serão restaurados, serão restabelecidos à plena comunhão. Também, Pai, estas pessoas que clamam por um milagre físico, precisam, Senhor, da libertação desta enfermidade que está alojada no corpo, desta enfermidade que está alojada, Senhor, em um órgão, desta enfermidade que está alojada na mente. Sim, meu Deus, ah, meu Pai, desta enfermidade que está, Senhor, na vida desta pessoa, no corpo, em alguma parte do corpo, Senhor. E ela tem sofrido tanto, ela tem padecido tanto. Pai, o Senhor é um Deus poderoso para curá-los. O Senhor é um Deus poderoso para alcançá-los. O Senhor é um Deus poderoso para restituir a eles, Pai, a saúde. Meu Deus, quantas pessoas sofrendo de enfermidades já foram diagnosticados pela medicina, mas não tem remédio, não tem algo que traga um alívio. Senhor, uma resolução, uma cura instantânea, não. Precisam enfrentar longos processos, precisam enfrentar longos tratamentos, tratamentos que, Pai, demandam tanto, tratamentos que trazem tanto, Senhor, Pai, malefícios ao corpo. Estão tratando de uma enfermidade, mas estão causando outros fatores, outros sintomas, estão, Senhor, debilitando por um lado para tentar curar por outro. Senhor, quantas pessoas que estão nesta condição, enfrentando a quimioterapia, a radioterapia, Senhor, tomando fortes remédios, sofrendo de dores terríveis, enfermidades crônicas, enfermidades, Senhor, que, Pai, estão aos poucos debilitando esta pessoa, levando a esperança, arrancando a alegria, tirando, Senhor, a paz desta pessoa. Pai, o Senhor é um Deus tão misericordioso e bondoso. Alcance estas pessoas. Nós oramos por isso, para que o Senhor vá ao encontro deles, para que o Senhor venha alcançá-los. Senhor, ali em Barretos, onde nós estivemos, Senhor, neste final de semana, a Associação Revive Help, juntamente, Senhor, com a equipe do Pequeno Galileu, Senhor, fazendo aquela ação naquela casa acolhedora, onde muitas crianças, jovens, homens, mulheres enfrentam, Senhor, ah, meu Deus, ah, Pai, o sofrimento daquela enfermidade, do câncer, enfrentam, Senhor, diariamente as dores, Senhor, tomam diariamente, Pai, aquelas medicações, enfrentam aquele processo, Senhor, meu Deus, tão difícil, tão dolorido, Pai, da quimioterapia, da radioterapia, enfrentam, Senhor, aquele tratamento oncológico. O Senhor é um Deus que, Pai, é poderoso para curá-los. O nosso coração se aperta, Senhor, em ver tantas pessoas enfrentando estas lutas, mas também, Pai, a nossa esperança está em Ti, onde a medicina não pode ir, onde os médicos não podem ir. Quantos, Senhor, que ali, Pai, irão passar por procedimentos ao longo desta semana, quantos, Senhor, que passarão na mesa cirúrgica para tentarem, Senhor, ah, meu Deus, solucionar, para tentarem, Senhor, aplacar tanta dor e sofrimento, os médicos fazendo aquilo que está ao alcance deles, diante do conhecimento que receberam, diante das ferramentas que estão ao alcance dos remédios, Senhor, dos tratamentos, das intervenções cirúrgicas que eles podem fazer. Mas, Pai, aquilo que o médico não pode fazer, o Senhor pode. Usa a mão desses médicos, esteja presente ali, Senhor, nos momentos em que eles
tiverem, Pai, nas salas de cirurgias, meu Deus, alcança, Pai, aquelas vidas, opera um grande mover, usa as nossas mãos, usa as mãos da igreja, usa as mãos, Senhor, dos teus servos, para, Pai, ajudarem, estendendo as mãos, intercedendo e clamando por essas vidas, usa a mão da igreja, Senhor, para naquele local, Pai, ajudar na maneira que for possível, Pai, da sabedoria, sim, meu Deus, dê sabedoria, ah, meu Deus, aos teus filhos, e que nós possamos avançar neste trabalho, que nós possamos, Senhor, alcançar estas vidas, falando do Senhor para elas, falando do seu amor para elas, explicando, Pai, que ainda que a esperança terrena no coração delas venha esmorecer, que elas não percam a esperança no Senhor, que elas não percam a fé no Senhor, que elas não deixem de crer no milagre. Senhor, quantas pessoas agora que estão enfrentando, Pai, situações adversas, terríveis, momentos difíceis, esta mãe que ora pelo filho, este pai que ora pelo filho, pela filha, este avô, esta avó que ora pela família, clamando ao Senhor que haja um milagre, a libertação, a cura, até mesmo, Senhor, de outras enfermidades, outros problemas, enfermidades, Senhor, que até o momento não foram diagnosticadas e essa pessoa está sofrendo, não sabe a quem recorrer, não sabe qual remédio que pode aplacar esta dor, dor nos nervos, nos ossos, dores, Senhor, constantes que eles têm enfrentado, Senhor, pode, Pai, ajudá-los, refrigerando a alma deles, trazendo alívio, Senhor, para esta pessoa, para que ela venha, Senhor, crer, para que ela venha, Senhor, Pai, se alegrar em Ti, meu Deus, que agora, Pai, esses que nos ouvem, que oram conosco, que clamam a Ti, sintam, Pai, o alívio, o refrigério, a cura, o milagre, a providência divina, que este casamento não venha a ser destruído pelo inimigo, mas que o Senhor venha agir, que o Senhor venha a ser a paz, que o Senhor venha a ser a confiança no meio deste casamento, que eles se entreguem a Ti e coloquem, Senhor, a vida deles diante do Teu altar, para que haja, Pai, a união, para que o elo da aliança que foi estabelecida no altar, que eles declararam diante das testemunhas que eles, Pai, viveriam, meu Deus, este elo, esta aliança, esta união, Pai, sempre colocando o Senhor como prioridade, colocando o Senhor como, Pai, aquele que conduz, que eles se lembrem disso, que eles venham enfrentar os momentos difíceis, a enfermidade, sim, na enfermidade, e também no momento onde, Pai, estão vivendo a bonança, no momento, Senhor, da luta, Pai, no momento da tristeza, da angústia, e também no momento da alegria, que eles se lembrem, que declararam que é na tristeza e na alegria, que é na saúde e também na doença, que é, Senhor, no momento em que as portas estão abertas, que as contas estão recheadas, as contas financeiras, Pai, as contas bancárias, mas também no momento em que estão passando ali a provação, o aperto, no momento em que, Pai, a dificuldade chega, que eles se, Pai, coloquem diante de Ti, confiem no Senhor, se lancem, se prostrem aos Teus pés e não venham, Pai, deixar que essas coisas afetem o matrimônio. Que o Senhor venha ajudar esses casais que estão enfrentando estas lutas, ciúmes, pensamentos, Pai, de dúvida, um para com o outro, e o inimigo lançando as setas, o inimigo colocando a insegurança, o inimigo lançando os ciúmes, o inimigo, Pai, colocando pensamentos errados para que eles venham, Senhor, brigar. Meu Deus, ajuda este casal, Senhor, ajuda estas vidas, Pai. Ah, meu Deus, este homem que está vivendo esta vida de crimes, está vivendo esta vida, Senhor, de erros, de fracassos, está vivendo, Senhor, Pai, praticando, meu Deus, aquilo que não Te agrada, alcança agora, que o coração dele seja... Ah!

arrebatado, aquebrantado, que o coração dele seja alcançado, que ele sinta, Pai, ah, meu Deus, a tristeza da condição que se encontra, para que a alegria do Senhor venha transbordar na vida dele, ao ele reconhecer que precisa de ti. Esta pessoa que está nessa sarjeta, este homem que está atrás das grades, esta mulher que está vivendo, Pai, esta vida, Senhor, ah, meu Deus, de à beira aí da rua, Pai, enfrentar toda esta condição que não lhe agrada. Meu Deus, liberta esta vida, liberta esta pessoa dos vícios, liberta esta pessoa do crack, da cocaína, liberta esta pessoa, Senhor, do álcool, liberta, Senhor, ah, meu Deus, estes homens e mulheres que estão vivendo tudo isso e sentem angústia profunda na alma, porque sabem que precisam do Senhor, a alma deles necessita do Senhor. Pai, alcança agora esta pessoa que está com esse pensamento de morte, de suicídio, esta pessoa que está, Senhor, tentando tirar a própria vida, pensando em se lançar da ponte, pensando em se lançar na frente de um veículo, pensando, Pai, em, Senhor, utilizar esta faca, esta arma para tirar a própria vida, que o inimigo não tenha êxito contra ela agora, mas que as cadeias, que os espíritos malignos, que o pensamento terrível do inimigo caia por terra, que o mal agora bata em retirada deste lar, que a fúria do inimigo venha, Senhor, ser, Pai, lançada por terra, e ela sinta agora, Pai, o refrigério, através da oração da igreja. Alcança, Senhor, estas vidas, esses que tomarão agora a decisão de se arrepender, de se converter, de se entregar ao Senhor, os filhos pródigos que retornarão à tua presença. Esta pessoa agora, Pai, que irá confessar que o Senhor é o Deus da vida dela, que o Senhor é aquele que ela precisa, e ela irá viver para ti. Em nome de Jesus Cristo, nós apresentamos todas as causas, tudo isso diante do Senhor, que a tua vontade seja feita, e o seu nome seja glorificado em nossas vidas. Em nome de Jesus Cristo, é o que pedimos e agradecemos. Amém e amém.

0: Que maravilha de Deus nós podemos orar e clamar ao Senhor. Você que foi tocado pelo Espírito Santo, você que sentiu o Senhor te chamar, agora é o momento de você confessar, de você declarar que Cristo é o Senhor da sua vida. Repita comigo essas palavras, diga assim: Senhor Jesus, neste momento eu reconheço que Tu és o Senhor e Salvador da minha vida. Eu entrego a minha alma ao Senhor, a minha vida, os meus caminhos. Que o Senhor venha guiar-me, que o Senhor venha conduzir-me, que o Senhor venha fazer a Sua vontade em minha vida. Pai, guarda-me, livra-me de todo o mal. Escreva meu nome no céu, no livro da vida, para o grande dia da redenção. E que eu seja o instrumento seu, um filho que te honre, um servo que te adore. Para a glória do seu nome, eis-me aqui. Faça a sua vontade em minha vida, em nome de Jesus. Amém.
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0: 22 horas 30 minutos, vamos a mais um momento de informação aqui na Rádio Deus e Amor. Acompanhe conosco.
1: E chegou o momento de informação aqui na Rádio Deus é Amor. Exposição demais. O perigo de compartilhar a vida dos filhos na internet. O hábito de postar fotos dos filhos nas redes sociais, chamado de sharenting, traz muitos riscos. Muitos pais não percebem que estão criando uma pegada digital para a criança. A exposição excessiva pode atrair pessoas mal intencionadas e predadores. Além disso, expõe a privacidade e a rotina da família para desconhecidos. Fotos de uniforme escolar ou em locais frequentados rotineiramente são perigosas. Elas fornecem informações precisas sobre onde encontrar a criança. Imagens de banho ou momentos íntimos jamais devem ser publicados. O que cai na rede pode ser copiado e usado indevidamente para sempre. É preciso pensar no futuro e no constrangimento da criança. Será que o seu filho gostaria de ter aquela foto exposta quando ele crescer? Respeitar a imagem da criança é um dever dos pais e responsáveis. Perfis fechados e restritos a amigos e família são mais seguros. Converse com parentes para que também respeitem essas regras. A segurança física e digital dos filhos deve vir antes das curtidas. Proteja a inocência e a privacidade do seu maior tesouro. A vida real é para ser vivida e não apenas fotografada. Ouvir o adolescente. O diálogo aberto é a chave para atravessar a fase difícil. A adolescência é, sem dúvida, uma fase de mudanças intensas e busca por identidade. Muitos pais sentem que perderam a conexão com os filhos justamente nessa etapa da vida. E o segredo para manter o vínculo é saber ouvir e sem julgar imediatamente. Sermões constantes afastam o jovem e fecham as portas para uma conversa saudável. Demonstrar interesse genuíno pelos gostos e mundo deles ajuda bastante. Mesmo que você não entenda os jogos, as músicas, respeite e pergunte. Estar disponível é muito importante para conversar quando eles quiserem, é fundamental. Muitas vezes, eles só precisam de um ouvido atento e não de conselhos. Estabelecer limites claros, claro que é necessário, mas com explicação e lógica. O adolescente respeita mais regras que fazem sentido e são justas. Evite críticas duras à aparência ou amigos. Foque em comportamentos. O amor incondicional deve ser a base, mesmo nos momentos de conflito. E lembre-se que você também já foi adolescente e teve dúvidas. A paciência nessa fase colhe frutos de uma amizade adulta no futuro. Seja o porto seguro para onde ele pode voltar quando errar. O amor e a presença superam a rebeldia.
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1: Amados ouvintes, vos saúda na paz o Senhor Débora. Mais uma vez estamos reunidos aqui no Espaço Eu e Mais Um. Todos os dias eu estou aqui com vocês para ajudá-los no discipulado com os novos convertidos. Hoje eu quero falar sobre a necessidade de estarmos congregando. Eu posso dizer que a importância do culto, reunirmos, é um mandamento do Senhor, porque está escrito em Hebreus, capítulo 10, versículo 25, anote aí. Diz assim: não deixemos de congregarmos, como é costume de alguns, antes admoestando-nos uns aos outros, e tanto mais quanto vedes o dia se aproximando. Olha a primeira frase desse versículo: não deixemos de congregarmos. Vejam, é um mandamento da palavra de Deus, uma ordem. Deixar de cultuar, de nos reunirmos na casa de Deus, é interromper a vida da igreja. Porque a vida do culto é a vida da igreja. Nós, crentes, precisamos nos reunir. Do mesmo modo como um peixe precisa viver dentro da água, um pássaro precisa voar nos ares e um homem precisa respirar. Eu posso dizer, então, que cultuar é uma característica do crente. Porque os crentes, nós somos como ovelhas, vivemos em coletividade. Então, nós podemos ver que cultuar, nos reunirmos, é uma exigência da nossa vida interior. E isso, então, se torna um tipo de vida. Por isso, não apenas devemos nos reunir sempre, como também nos reunir a ponto de isso se tornar um hábito, produzindo, assim, uma vida de culto, uma vida de reunião. Eu posso dizer que é como a nossa necessidade diária de como beber, como comer, como a nossa vida humana. Cultuar para receber a graça corporativa. Eu explico. A graça que Deus nos dá, ela tem dois aspectos. O individual, quando você lê a Bíblia, quando você ora, busca a Deus e se achega a Ele individualmente. Quando você está ali a sós. E tem o aspecto corporativo. Esse aspecto só se ganha nos cultos. Por exemplo, leitura da Bíblia, quando você lê individualmente. E quando você lê ali na igreja, parece que o negócio fica muito mais claro, porque tem uma explicação. O pastor está ali explanando a palavra de Deus para que você entenda a vontade do Senhor para a sua vida. Na oração, muitas coisas não podem ser resolvidas na oração individual, podemos dizer. Mas elas se tornam tão fáceis na oração ali reunidos na igreja. Todas estas bênçãos são dadas a nós pelo Senhor, individualmente e também nas reuniões. A palavra diz aqui em Atos 2,42, também versículo 46 e Atos 5,42, três versículos mostrando os tipos de cultos. Olha só. E perseveravam no ensinamento e na comunhão dos apóstolos, no partir do pão e nas orações. Agora, Atos 2,46. E dia a dia perseverando unânimes no templo. Olha, presta atenção. Perseverando no templo e partindo o pão de casa em casa. E agora Atos 5,42. E todos os dias, no templo e de casa em casa, não cessavam de ensinar e de levar as boas novas de Jesus, o Cristo. Estão vendo? Tanto nas casas e também no templo. Temos aí os tipos de cultos, né? O Novo Testamento está mostrando aí que as reuniões da igreja, os cultos, apresentavam esses aspectos, cada um tendo a sua função. Olha outro versículo, Atos 20:20. Como não deixei de vos declarar coisa alguma que fosse proveitosa e de vos ensinar publicamente, ou seja, no templo e de casa em casa. Vocês estão vendo que realmente é necessário isso. Como eu disse, é como respirar, é um hábito. O culto, ele é necessário para nós estarmos em comunhão com os outros. Somos membros do corpo de Cristo, não estamos separados. Cada um cultuando na sua casa. Com essa pandemia que tivemos, nós fomos obrigados a ficar em casa. E como foi ruim, não é verdade? Muitos sentiram aquela falta inicialmente e hoje se acostumaram, ficaram em casa, querem assistir o culto pela live, querem assistir o culto pelo rádio. Nenhum problema nisso, não há pecado algum. Mas perderam aquele avivamento, aquela chama, a brasa foi se apagando e você fica como se fosse uma presa fácil do inimigo, porque você não tem ali a comunhão com os irmãos, não tem a ajuda dos irmãos, a intercessão dos irmãos, estar ali reunidos, como diz a palavra de Deus. Vamos continuar falando no próximo programa sobre a necessidade de estarmos congregando, de estarmos num culto, no templo, na casa de Deus. Se despede Débora Miranda, na paz do Senhor. O nosso contato, WhatsApp 11 982 92 3392. Até a próxima oportunidade.
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0: É isso aí, ouvintes. Caminhando e seguindo com Cristo, nós viveremos coisas extraordinárias. Ele está na condução da nossa vida. Ele quem conduz os nossos caminhos e, diante deste vasto mar, Ele quem deve também conduzir a nossa embarcação para que nós venhamos seguir em direção ao Senhor, sim, ao lugar de descanso para a nossa alma. É muito bom estarmos na presença de Deus. Agora 22 horas e 47 minutos, já nos aproximamos, sim, da finalização da minha participação, mas não da programação, porque a Rádio Deus e Amor, o programa Voz da Libertação, é 24 horas por dia, aí levando conhecimento, informação, momentos de testemunhos, de adoração, palavra de Deus para a sua vida. A programação não para, continuará, todos acompanharão notícias, louvores, também o culto do lar, sim, daqui a pouquinho, o culto no lar com o pastor Lourival de Almeida, aquela palavra especial, preparada, aquela reflexão, aquele momento de adoração a Deus. Então continue sintonizado conosco, teremos aí uma longa madrugada onde o Senhor irá operar grandes sinais e maravilhas. O homem de Deus estará com vocês aqui e atendendo a todos, sim, através do WhatsApp. Você que quer oração, você que precisa de um milagre, você que precisa ser liberto, a madrugada do socorro de Deus, é importante você sintonizar conosco aí, acompanhar e participar, orar pelas vidas, para que Deus venha restaurar, libertar, curar, realizar a sua obra. A obra de Deus é perfeita, mas as pessoas precisam abrir o coração e receber esta obra na vida delas. E você pode ser um missionário, um enviado de Deus para levar esta mensagem. Deus abençoe a todos que participaram, os ouvintes, que enviaram as suas mensagens. Saiba que o seu pedido de oração, sim, será apresentado, hein? Não duvide, não tenha medo, mas creia no milagre de Deus. Que Deus abençoe a todos que estiveram sintonizados conosco. Eu sou a irmã em Cristo, Diácono Matheus Galvão. Me despeço de todos vocês aqui na locução. Em uma próxima oportunidade estaremos juntos novamente, falando das maravilhas de Jesus, podendo aqui interagir com vocês e também adorando a Ele juntos, orando e clamando ao nosso Deus. Deus abençoe a todos, fiquem na paz de Cristo Jesus e até breve, que o Senhor guarde e proteja cada um e você continue aqui sintonizado no programa A Voz da Libertação.
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1: Seja sempre bem-vindo à Rádio Deus é Amor. A gente vai para mais informações aqui. Internet na escola. Governo reforça a meta para conectar todas as salas de aula. O governo federal afirmou que pretende garantir acesso à internet para 100% das escolas públicas, isso até o fim do ano. A iniciativa usa a ampliação do sinal de fibra ótica para levar conexão rápida aos alunos de todas as regiões do país. O esforço faz parte do plano de universalização da telefonia, que também busca levar redes mais modernas para áreas rurais. Para os estudantes, ter internet na sala de aula muda completamente a qualidade e o formato do aprendizado diário. Professores ganham mais ferramentas para ensinar e os alunos acessam um volume muito maior de informação atualizada. Isso ajuda a diminuir a diferença de preparo entre quem estuda na capital e quem vive no interior. Além do ganho na educação, a chegada da conexão nas escolas costuma melhorar a estrutura de internet do bairro inteiro. A rede instalada para atender o colégio facilita o acesso da vizinhança a serviços digitais e com comunicação facilita. Assim, a tecnologia promove inclusão social muito além dos muros escolares. Portanto, o cumprimento dessa meta é um passo essencial para modernizar o ensino e o futuro dos jovens. Conectar a escola pública é a preparar o estudante de hoje para as exigências do mercado de trabalho de amanhã. Projeção municipal. Gestão ambiental reforça a necessidade de prefeituras estruturadas. O novo plano voltado ao meio ambiente busca fortalecer as capacidades de gestão diretamente nos municípios. O foco é oferecer melhor estrutura para que as cidades possam cuidar de seus espaços naturais e da fiscalização. Isso descentraliza a proteção e coloca quem vive na região no comando de parte dessas ações e da organização local. No dia a dia, prefeituras bem preparadas conseguem lidar mais rápido com o lixo, a água e a aprovação de projetos locais. Isso facilita a abertura de pequenos negócios que dependem de licença e evita danos ambientais na vizinhança. A cidade mais limpa se torna também um espaço mais saudável para o convívio e a geração de renda das famílias. Além do ganho imediato, fortalecer a capacidade municipal protege regiões contra ocupações irregulares, desmatamento urbano e, quando a fiscalização atua perto do problema, o risco de grandes estragos em parques e rios diminui bastante. A cooperação entre governo e cidade é fundamental nesse processo de cuidado contínuo com a natureza. Portanto, dar poder e estrutura à cidade significa cuidar do meio ambiente diretamente na porta de casa. É uma atitude que une desenvolvimento organizado com respeito ao lugar onde a comunidade vive.

paz do Senhor Jesus, meus irmãos. Quando falamos sobre os fundamentos de fé da nossa igreja, muitas pessoas imaginam que estamos tratando apenas de um conjunto de regras ou de um documento oficial. Mas, na verdade, os fundamentos de fé são as convicções que sustentam tudo aquilo em que nós cremos. Eles representam os princípios essenciais da nossa fé. São verdades que também orientam a nossa maneira de pensar, de viver, de nos relacionarmos com Deus e com o próximo. Portanto, a Igreja Pentecostal Deus e Amor declara, por meio do seu conselho deliberativo e de sua diretoria executiva, que crê na Bíblia Sagrada, a palavra de Deus, como única regra de fé e prática. Isto significa que tudo aquilo que cremos, ensinamos e vivemos deve estar fundamentado nas Escrituras. A Bíblia não é apenas um livro para ser consultado em momentos difíceis. Ela é a nossa referência diária. É nela que encontramos direção, correção, sabedoria, esperança para enfrentar os desafios da vida. Utilizar os fundamentos de fé no cotidiano é permitir

0: que aquilo em que cremos transforme a maneira como trabalhamos, tratamos a nossa família, nos relacionamos com as pessoas e enfrentamos cada situação da vida. Porque a verdadeira fé não se limita ao templo, ela se revela nas atitudes, nas escolhas e no testemunho diário. Por isso, mais do que conhecer os fundamentos de fé, somos chamados a vivê-los. E se você deseja conhecer todos os fundamentos, acesse o nosso site ipda.com.br e faça o download do arquivo completo. Que Deus abençoe a todos.
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3: Graças a Deus. Eu saúdo a igreja com a paz do Senhor Jesus. Amém, queridos irmãos? Derrota não é coisa de cristão, não. Vamos à palavra de Deus. Coloquem-se de pé, queridos irmãos. E eu quero que cada um aí dê um sorriso para quem está ao seu lado. Dá um sorriso bonito, daqueles sorrisos cativantes, aquele sorriso gostoso. E com esse sorriso gostoso, você vai dizer para quem está ao seu lado aí: olha, que bom que você veio, bem-vindo à casa de Deus, vai dar tudo certo. É um prazer ver você na casa de Deus, não é verdade? Toda a igreja com a paz do Senhor Jesus. Amém, queridos irmãos? Derrota não é coisa de cristão, não. Vamos à palavra de Deus. Coloquem-se de pé, queridos irmãos. E eu quero que cada um aí dê um sorriso para quem está ao seu lado. Dá um sorriso bonito, daqueles sorrisos cativantes, aquele sorriso gostoso. E com esse sorriso gostoso, você vai dizer para quem está ao seu lado aí: olha, que bom que você veio, bem-vindo à casa de Deus, vai dar tudo certo. É um prazer ver você na casa de Deus, não é verdade? Nós vamos do versículo 5 até o 13.
4: We will read from verse 5 to verse 13.
2: O centurião de Cafarnaum.
4: The centurion of Capernaum.
2: Não é o cinturão, é o centurião.
4: The centurion.
2: E entrando Jesus em Cafarnaum, chegou junto dele um centurião rogando-lhe e dizendo:
4: When Jesus had entered Capernaum, a centurion came to him asking for help.
2: Senhor, o meu criado jaz em casa, paralítico e violentamente atormentado.
4: Lord, my servant lies at home paralyzed, suffering terribly.
2: E Jesus lhe disse:
4: And Jesus said to him,
2: Eu irei.
4: Matthew.
2: Nós vamos do versículo 5 até o 13.
4: We will read from verse 5 to verse 13.
2: O centurião de Cafarnaum.
4: The centurion of Capernaum.
2: Não é o cinturão, é o centurião.
4: The centurion.
2: E entrando Jesus em Cafarnaum, chegou junto dele um centurião rogando-lhe e dizendo:
4: When Jesus had entered Capernaum, a centurion came to him asking for help.
2: Senhor, o meu criado jaz em casa, paralítico e violentamente atormentado.
4: Lord, my servant lies at home paralyzed, suffering terribly.
2: E Jesus lhe disse:
4: And Jesus said to him,
2: Eu irei, ando-lhe e dizendo.
4: When Jesus had entered Capernaum, a centurion came to him asking for help.
2: Senhor,

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1: Por natureza, o homem é esquecido. Esquece de fatos, datas, pessoas e compromissos. Por outro lado, a tendência humana é para não esquecer certos fatos que ocorrem na vida, principalmente quando se trata de perdoar ou pedir perdão. Vemos e ouvimos muitas pessoas afirmarem: eu perdoo, mas não esqueço. Perdoo, mas não quero mais amizade com ele ou com ela. Isto não é perdão. O perdão que a Bíblia ensina é cheio de amor e misericórdia. E normalmente, se perdoando, se esquece, se sepulta no passado. E isso é possível se a pessoa experimentar o perdão divino, tornando-se revertida do grande amor de Deus. Deus, ele é onisciente, é onipresente, é onipotente, mas sem dúvida alguma, ele esquece dos nossos pecados. Pois eu mesmo, Senhor de Israel, apago as tuas transgressões por amor de mim, dos teus pecados, e não me lembro mais. O Senhor Deus lança os teus pecados perdoados para trás de suas costas e joga nas profundezas dos mares. Caro amigo ouvinte, o sangue de Jesus Cristo nos purifica de todo pecado. Através do seu sangue, que temos a comunhão uns com os outros, e o sangue do Cordeiro de Deus, o Filho de Deus, nos purifica de todo pecado. Isso se conhecemos a Jesus Cristo e sabemos que Ele é o Senhor. Mantemos a comunhão uns com os outros e o sangue do Cordeiro nos purifica e nos lava e nos limpa de toda iniquidade. Amigo ouvinte, pare, pense, confesse os seus pecados e a partir de hoje, tu serás uma nova criatura em Cristo, Jesus, o Filho de Deus. Aprenda a perdoar e será perdoado. Pois quem conhece a Deus, sabe perdoar. Esta é mais uma mensagem da Igreja Deus e Amor, levando você

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3: Meia-noite e um.
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4: 12:31.
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1: É terça-feira.

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2: 1 e 2.
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1: Uma hora e 30 minutos.
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4: 1h58.
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3: 2h23.
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3: 2h52.
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4: 3h20.
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5: 3h54.
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3: 4:24.
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5: 4h55.
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4: 5h26.
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5: 5h56.
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9: E a gente conversa agora com a especialista Érica Xisto. Érica, o famoso antes e depois que a gente tanto vê na internet pode acabar gerando expectativas irreais, né?
11: Isso gera expectativa, traz muitas vezes desconfortos e é proibido. Pelo CFM, por vários outros conselhos, o Conselho de Nutrição trouxe essa proibição com uma lógica e uma regra muito mais rígida. E a gente viu um burburinho gigantesco na internet. É como se tivessem tirando uma ferramenta de trabalho deles. Por quê? Porque o antes e depois hoje virou ferramenta de venda e de comparação. E isso está totalmente errado, a meu ver. Porque o meu corpo é totalmente diferente do seu, que é totalmente diferente de uma outra amiga que a gente tem. E os nossos organismos reagem diferente. Então, como que eu prometo o mesmo resultado para todo mundo? Não tem sentido.
9: Pois é, né, Érica? Cada corpo tem a sua realidade. E nem tudo o que aparece nas redes sociais reflete a vida real.
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2: 6h23.
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4: 6h46.
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16: Olá pessoal, sejam todos muito bem-vindos a mais uma edição do Direto ao Ponto. Estamos ao vivo para Curitiba 92.9 e Caraíma 94.7, Cerro Azul 90.5, Campo Mourão 106.7, Guaíra 91.7. Também ao vivo para Londrina Rádio Clube 95.7, claro, para Cascavel, pela Rádio Estúdio 92.3. Também estamos ao vivo nas redes sociais, no YouTube e no Facebook, arroba Henrique Gílio JR. E claro, na TV Alvorada, em Colorado, no interior do Paraná, toda a Rede Mercosul integrada para levar a você o melhor e mais ouvido jornal de política do Paraná, viu, Rafa? Não perdemos
17: para
16: ninguém.
17: Há 2 anos já, hein?
16: 2 anos. Líder de audiência aqui, o Direto ao Ponto. Hoje, mais uma vez conosco, Rodrigo Reis, nosso administrador. Seja bem-vindo, Rodrigo.
18: Estamos aí. Estamos lá. Acabei de sair da Prefeitura Municipal de Curitiba, onde sou administrador da regional Portão Fazendinha, que é uma das maiores daqui, 220 mil moradores.
16: Nossa.
18: E vim aqui para falar algumas coisas que nós precisamos falar e começar... Sobre o Neymar.
16: Ah, né? Sim, vamos começar com a seleção, né?
18: Aí o cara fala assim, não, mas o programa é de política, o que que tem a ver o Neymar com política? Tem tudo a ver. Você veja ontem, cara, a Rede Globo de televisão, aquela repórter que fica gritando na hora de narrar o jogo, que chama Ana Thaís, se revoltou com uma briga armada por Neymar contra a seleção da Noruega. Sabe o que ela falou? Eu até anotei aqui, ó. Bela participação do Neymar no jogo. Para quem esperava que ele fosse decidir a Copa do Mundo para o Brasil. Está aí arrumando briga na reta final da partida. Disparou a jornalista. O cara nem jogou a Copa do Mundo, entrou, marcou um gol e ainda chamou os caras pra porrada. Era o que eu faria. Só que eu já tinha feito a porrada no começo do jogo, não no fim do jogo. Só colocaram o Neymar no fim. Sim. Agora, para você ver, hoje eu estava lendo também o UOL, que é da Folha de São Paulo. Sim. As barbaridades que eles escrevem sobre o Neymar. Eu tenho vergonha do UOL, das coisas que eles escrevem, pelo fato do Neymar ser a favor do Bolsonaro. Eles misturam as bolas. Esse governo, essa mídia ligada ao governo... E tem mais um dado, Henrique.
16: Fica à vontade.
18: Posso falar aqui?
16: Claro.
18: Ó. Hoje eu estava pesquisando de tarde que eu queria falar para os ouvintes aqui da Rádio Mercosul, que é muito importante. Olha aqui, ó, os gastos com o governo federal com publicidade em 2025 foram 341 milhões e 900 mil.
16: Certo.
18: Em 2024, eles gastaram 342 milhões e 800 mil. Ó, então, nos 2 anos, na faixa de 342 milhões de reais. Você sabe quanto que eles estão gastando em 2026? 3,5 bilhões.
16: Sim.
18: Olha, de 340 milhões para 3,5 bilhões. Aí os malucos que estão ouvindo a gente aqui agora perguntam, mas por que que você, Rodrigo Reis, foi pesquisar por que o governo federal estava... Porque no final de semana, depois do jogo do Brasil, que a gente estava tudo de cabeça quente, eu fui assistir o Netflix.
16: Certo.
18: É impressionante. É uma propaganda atrás da outra. Sabe aquelas propagandas quando você entra, que entra no meio?
17: Sim.
18: Propaganda de tudo do governo. Uma propaganda atrás da outra. Eu nunca vi isso na minha vida.
17: É. Mas sabe quanto eles gastam por dia em benesses para a população? A gente falou isso da semana passada.
18: Quanto?
17: Um bi por dia.
18: Só para essas, esses...
17: Vale gás, Bolsa Família, Bolsa não sei o quê, Bolsa aquilo, Bolsa outro, um bi por dia.
18: Um bi por dia. Então, você, a pergunta que eu faço para você é, primeira coisa, você que é petista, avisa os petistas, sabe esse petista chato da família que está no grupo?
17: Sim.
18: Ou esse vizinho pentelho que nunca trabalhou na vida e que é petista, avisa para ele que a Copa do Mundo acabou e que ele não precisa mais usar o verde e amarelo do Bolsonaro. É. Aproveita, avisa ele, não precisa mais usar o verde e amarelo. É. Esses caras, enquanto não implodirem o Brasil como implodiram a Nicarágua, a Venezuela, a gente, é até chato ficar falando isso de novo, mas a gente vê a pobreza. Na minha subprefeitura lá do Portão Fazendinha, é impressionante a quantidade de cubanos e venezuelanos que estão morando aqui em Curitiba. Quem mora em outros bairros, eu não sei, quem não mora em bairro não percebe tanto. Mas nós que estamos na rua o dia inteiro, a gente vê a quantidade de gente. Vai conversar com o venezuelano, seu petista burro, que nem uma maçaneta de porta. É a mesma coisa, o mesmo QI. O cara, para defender a esquerda no Brasil, ele tem que ter o QI de uma maçaneta de porta. Não, não tem outra explicação.
17: É verdade.
18: 3,5 bilhões de reais. Mas tem mais assunto quente aí que você
17: propôs. Ah, tem, tem bastante coisa. Mas antes vamos falar da seleção, ô Rodrigo. Porque o problema da seleção é muito mais embaixo do que apenas perder um jogo para a Noruega. Também é uma vergonha.
18: É nas bolas, eu também acho.
17: É uma vergonha perder para a Noruega. Ah, mas tem o Haaland. Tem isso aqui. Gente, o Haaland pegou duas vezes na bola, fez dois gols.
18: É três vezes. Ele pegou três e ele fez o gol.
17: O problema é que o futebol brasileiro, Rodrigo, principalmente a CBF, que é tocada por... com todo o respeito ao Sadiq, como é que é, Saui, alguma, sei lá o nome do presidente da CBF, que é um cara de Roraima. Roraima, com todo o respeito, não é xenofobia aqui, mas Roraima não tem nenhum time de futebol, nem nenhuma das divisões do futebol brasileiro. Tem um campeonato pífio, tem meia dúzia de times lá. E um cara que é presidente da CBF vem de lá.
19: O Samir Chaouidi.
17: Samir Chaouidi, isso aí. Aí, Rodrigo, mas a situação é pior. E aí um recado para todos os professores de escolinha, professores que fazem a angariação de jovens atletas para a categoria de base. Hoje, você só consegue ser jogador de futebol, essa meninada que está aí na rua e tal.
18: Se é um bom agente.
17: Se tiver um bom agente, mas pior. Se o menino for pequeno, ele não joga. Ele não joga. Você não vai nunca mais ver Romário, ver um Messi... Vê aqueles jogadores pequenininhos, habilidosos e tal, esses não têm mais chance no futebol. E é culpa dos professores. É culpa dos angariadores de novos atletas, de novas promessas do futebol. Então, eles querem virar, eles querem transformar o futebol brasileiro num futebol europeu e nunca vai ser um futebol europeu. Nós somos diferentes. Nós temos que priorizar o drible, priorizar a categoria, priorizar a criatividade, que sempre foi o nosso... a nossa principal característica.
18: Tá, mas o que, que você me conta do Hendrick? O Hendrick é anão, como você tá falando.
17: Sim.
18: É anão, é fortinho. Um gol. E o cara, olha, se fosse o Ronaldo, ele tinha dado a cavadinha por cima. Se fosse o Romário, tinha driblado o goleiro e entrado lá dentro do gol, com bola e tudo. Eu não entendi até agora o que, que o Hendrick tentou. Eu defendi o Hendrick a Copa inteira, que ele não jogou, que não sei o quê, porque era patrocinado pela New Balance e não era patrocinado nem pela Nike e nem pela Adidas. Aí o técnico deu a chance dele entrar, era o gol da vida dele e o cara conseguiu perder aquele gol. Eu, pra mim, o gol do Hendrick foi pior que o pênalti, que também do meu...
20: Podia ter perdido.
18: Que era do nosso atleticano de coração aqui até aquele presente momento. Perdeu o pênalti, cara. Pelo amor de Deus, é toda a Copa do Mundo. Por que, que as escolinhas não têm aula de pênalti? Aqui tem que ter pênalti, lógico. Não é possível.
17: Mas, gente, vamos priorizar a criatividade dos meninos. Vamos dar chance pra todos. Não importa se ele é grande, pequeno, magro, gordo, alto, não importa. Tem que dar chance pra eles. Por exemplo, você quer pôr um goleiro na escolinha do Atlético, ou na escolinha do Curitiba, ou do Paraná Clube, não importa o clube. Se ele não tiver 1,80m com 14 anos, ele nunca vai entrar.
18: Mas nem no título, quando em linha ou só no gol?
17: Não, tô citando um exemplo de posição, um goleiro, por exemplo.
18: Entendi.
17: Se ele não tiver 1,80m com 14 anos, ele nunca vai ser goleiro do futebol profissional.
18: Então eu vou pôr meus filhos lá, meus filhos são tudo gigantes.
17: Pode ser.
18: Eu tenho 1,93m, eu tenho um filho, o Ian Reis, com 1,96m, tem 18 anos, acabou de fazer 18 anos, 1,96m, vai ser goleiro.
17: Pode ser jogador de basquete.
18: Melhor que ser médico, engenheiro,
17: muito melhor. Sim, vai ganhar muito mais, se for craque.
18: A ideia é essa.
17: Vamos lá, Rafa.
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17: E pessoal, mande o seu recado de áudio pra cá, participe conosco do nosso Direto ao Ponto, manda o WhatsApp 419-9587-4735, manda o seu recado e participe conosco. Rodrigo, vou trazer um assunto polêmico aqui, e um assunto muito grave, que nós podemos dizer assim. Porque os ministros Alexandre de Moraes e Flávio Dino, do Supremo Tribunal Federal, mandaram 7 tribunais explicarem o pagamento de verbas indenizatórias, os chamados penduricalhos, acima do teto. Os valores teriam sido desrespeitados pela decisão tomada em março pela Corte, que limitou o pagamento dessas verbas. A decisão foi tomada após reportagem da Folha de São Paulo apontar que tribunais teriam driblado as novas regras para autorizar pagamentos de até R$ 495 mil mensais. Flávio Dino e Alexandre de Moraes ordenaram nesta segunda-feira que os tribunais de justiça do Distrito Federal, Goiás, Maranhão, Paraná, Rio de Janeiro, Rio Grande do Norte e Rondônia prestem informações no prazo de 48 horas. Segundo os ministros, os tribunais teriam desrespeitado decisão do Supremo Tribunal Federal e, em tese, autorizado pagamentos remuneratórios e indenizatórios superiores aos parâmetros constitucionais fixados. Na decisão de março, o STF restringiu o pagamento de penduricalhos em até 35% do teto constitucional. Atualmente, o limite é de R$ 46.300. Em contrapartida, os ministros entenderam que há uma defasagem do subsídio pago e institucionaram um adicional de 5% a cada 5 anos trabalhados, que também não pode ultrapassar 35% do valor da remuneração recebida. Ou seja,
18: Rodrigo, fazer uma pergunta antes de você terminar?
17: No máximo, R$ 78 mil por mês eles podem ganhar.
18: Tudo bem. Mas se a minha esposa, eu sou juiz, e minha esposa faz um contrato com o Banco Master de R$ 120 milhões,
17: aí pode.
18: Isso é penduricalho ou não é penduricalho? A pergunta é essa e eu quero saber do ouvinte nesse momento se o penduricalho é só o que eu recebo de salário ou se os meus amigos, assim, que quiserem me dar 120 milhões parcelado, também entra como penduricalho.
17: Acho que não, né?
18: Né? Eu ia falar um outro tipo de penduricalho, mas vocês me falaram que não pode falar no ar esse tipo de coisa, então eu não vou falar a respeito, em respeito ao que vocês me pediram nesse momento.
17: Sim.
18: Né? E aqui no Paraná, você veja, o pessoal tem muita mania de falar que os políticos, aquele velho chupeta, sabe o tal do velho chupeta que é manifestante de sofá?
17: Sim.
18: Que não sai de casa para ajudar em nada, mas fica reclamando da vida? É o manifestante de sofá? Eles falam muito do político. Mas o Poder Judiciário é muito pior, porque o político ele é todo fiscalizado por tudo quanto é lado. A gente vê aqui no Paraná, e não é só além do Tribunal de Justiça, o Tribunal de Contas também o Tribunal de Contas também tem que seguir a lei do teto no salário. Você não pode, gente, passar num concurso público ganhando 40 mil, 45 mil e receber 350 mil.
17: Não pode.
18: Isso não é nem questão de lei, é questão de moralidade. Aí vem o Alexandre de Moraes para tentar fazer uma média. Não pense que ele está fazendo isso com o juiz porque ele quis, ele achou bacana.
17: Na verdade, quem começou com isso foi o Flávio Dino.
18: Foi o Flávio Dino. Também, porque a turma estava descendo o porrete nele. Então, para dar uma disfarçada, né? Eu já vou falar de outro disfarce aí que aconteceu na semana. É. Aí vai lá e fala sobre os juízes e tal, é importante. Mas se ele manda prender a velhinha da Bíblia que estava lá na manifestação do 8 de janeiro, se o presidente do Tribunal de Contas, o presidente do Tribunal de Justiça de todos esses estados que você citou, não respeitam a decisão dele, por que ele não afasta o presidente do Tribunal de Justiça? Afasta o presidente! Se o cara quer receber 350 mil reais por mês, eu não sei aonde que ele vai fazer isso, mas tirar dinheiro público. Gente, eu que trabalho com gente pobre, eu vejo gente simples indo lá na regional pedir emprego, ou gente que trabalha duro, até ganha dinheiro, os ambulantes, o pessoal das feiras verdes, o pessoal da feira de artesanato vai lá todo domingo embaixo de chuva vender o seu produto e de repente você vê um juiz ganhando 300 mil reais por mês. Tomem vergonha na cara, sabe? Isso é questão de educação. A pessoa, acho que ela surta, ou o cara entra para o Poder Judiciário e vive no mundo de Nárnia, como se ninguém mais existisse, e pior, daí eles vêm implicar com a Câmara Municipal aqui de Curitiba, vai implicar com a Câmara Municipal de Piraquara, com a Câmara de não sei do quê, que pagou um diploma. Pomba, toma vergonha na cara, o Poder Judiciário hoje é muito pior do que o Poder Político, porque se o Poder Judiciário fosse honesto, eles já tomavam as suas providências o mais rápido possível. O Gilmar Mendes, a gente tem visto aí, toda semana ele libera um cara com todas as provas, condenado em tantas instâncias, vem um membro do Supremo Tribunal Federal e anula todas as condenações e o cara vai para a campanha. Como é o nome daquele que era governador do Rio de Janeiro lá, que foi condenado em 50 instâncias?
17: Qual dos últimos 7 governadores? Não, Sérgio Cabral.
18: Sérgio Cabral, exatamente. O Sérgio Cabral, gente, ele foi condenado em vários processos, em várias instâncias, e de repente o Supremo, um ministro sozinho, vem anula as condenações dele, ele sai candidato se dizendo inocente, que ele provou a inocência porque o ministro acabou com os processos dele. É inacreditável, complicado. Né?
17: É inacreditável. Vamos aguardar para ver as cenas dos próximos capítulos dessa situação.
18: E as cotas trans? Você viu esse negócio?
17: Já vi.
18: Meu
17: vamos
18: Deus.
17: Falar de cota trans aqui na Universidade Federal do Paraná.
18: Eu quero falar sobre isso.
17: Nós vamos falar do ex-governador Roberto Requião. Vai ganhar uma bolada agora, hein?
18: Vai ganhar. Você sabe que eu almocei com... Não é que eu almocei com o Requião. Eu fui no almoço ele lá. Eu sentei na mesa, tava o Requião, o Álvaro Dias, o Peçutão. Quem mais que tava lá na mesa? Eu tô tentando lembrar.
17: Mário Pereira não tava?
18: Não, Mário Pereira não foi. Aí foi o Sandro Alex... Foi o Alexandre Cury, foi, tá todo mundo lá no almoço. Eu fui lá, tava bonito o almoço, comi que nem uma capivara, aquela no gramadão, assim. Fiquei com aquele bucho igual da capivara e estavam lá. Eu fui lá para comer, tinha gente lá e foram lá para
17: fazer política.
18: Fazer política, exatamente. É
17: vamos pros ouvintes, Rafa? Depois a gente vai para as próximas notícias. Quem é o primeiro?
0: Vamos começar com o Evilme de cara, vamos lá.
17: Vamos lá.
21: Boa noite, Rafa, Henrique, convidado aí. Que tá falando umas bobagens de vez em quando, mas tudo bem. Não tem, cara. E goleiro, manda o filho estudar que é melhor, rapaz, do que ser goleiro. Eu, Henrique, seleção brasileira, não vai culpar o técnico. Aliás, por sinal, né? São os jogadores horrorosos, ruins, não sangram a camisa, não vestem a camisa. Por favor, né? Henrique, aqui do... Exatamente do portão.
18: Como é o nome dele?
21: Paulinho, está aqui.
0: Evilme.
21: O seu carneiro do Boteco do Batel, a sua esposa, Ellen, e eu. Entendeu, Henrique? Agora, fala pro cara não falar tanta besteira.
18: Ah, você não sabe nem meu nome. O cara fica assistindo o programa e não sabe nem o nome do... Não sabe nem o nome do convidado. Ó, anota meu Instagram aí pra eu sentar. Pelo menos você sabe a minha cara. É @RodrigoBragaReis. É Rodrigo Braga Reis no Instagram. Você que tá me ouvindo, o mínimo que você tem que fazer é tomar vergonha na cara. Pega o celular, abre o Instagram, me segue. Pra você pelo menos saber meu nome. Rodrigo Braga Reis. Maior administrador, maior vereador da história de Curitiba. Maior candidato a senador da chapa do Bolsonaro na história.
17: É também. O mais alto.
0: Com certeza. Próxima participação do João. Fala aí, João.
17: Vamos lá.
22: Boa noite, Henrique. Boa noite, Rafa. Boa noite, ouvintes.
2: Rapaz, esse menino do Atlético é o Bruno Guimarães. Essa batida de pênalti dele, essa cobrança aí, cara. Eu colocaria a Virgínia pra bater. De bico, de salto alto, dá um bicudão lá no meio do gol. Ah, meu amigo, por favor, né? E o caboclo entregou a bola pra ele lá, o Vini Júnior. É. Tá ganhando pouco, né? Eu acho que não tá ganhando comissão, né? Esse fanfarrão aí. Gruda a bola com as duas mãos, beija a bola e dá-lhe uma chapada na gaveta. Ele é o cara do jogo, cara. Vai me entregar a bola pro Bruno Guimarães.
18: Ele recebeu
2: três
18: ordem.
2: Pênaltis na vida dele. Por favor, Henrique, me responda. Qual que é o time dele mesmo, Henrique?
17: Newcastle da Inglaterra, joga o Bruno Guimarães. Mas ele era o melhor jogador do Brasil na Copa até então. Era o que estava jogando melhor.
18: Você viu
17: o Bruno Guimarães.
18: Você viu o potencial da nossa seleção brasileira. Ele era o melhor, você imagina.
19: Que não ia dar mesmo, né?
18: É. Aí vem a chupeta da repórter da Rede Globo, meteu o pau no Neymar. Pô, o cara tava machucado, ainda entrou, marcou o gol de pênalti, fez o pênalti, né?
17: Vamos lá, próximo recado do Márcio. Primeiro lá, Rafa.
18: Bora lá. Vamos ver se você sabe meu nome, esse aí.
3: Opa, então. Hoje o programa vai dar bom com o ex aí. Pelo menos vai ter aí umas polêmicas aí. Ah, seleção, isso é uma baita de uma merda. E pena dos otários que se iludiram com essa bosta aí. Que foram,
17: ei, calma, Márcio.
3: Foram lá para os Estados Unidos e compraram passagem, gastaram. Tem mais do que se ferrar mesmo, os que estão queimando camisa. Larga a mão do seu otário.
18: Não, mas tem mais uma da Copa que é a mais engraçada. Eu sei que não tem a ver com o político, mas eu tenho que falar. Que o Trump ligou pro presidente da FIFA.
17: E anularam o cartão.
18: Pra anular o cartão vermelho do negócio. Ai, meu Deus. Mas por que o Trump não liga pra cá e manda suspender a condenação do Bolsonaro? É isso que eu não entendo o negócio dele.
17: Pois é. Mais um recado, Rafa.
19: Participação do Alessandro.
22: Boa noite, Henrique, Rafa, Rodrigo. Esses gastos do governo, eles são criminosos. Só por isso, o governo inteiro tinha que ser preso. A dívida pública do Brasil está em aproximadamente 10 bilhões.
17: Trilhões.
22: Né? É uma coisa absurda. Fazendo uma continha de padaria, cada brasileiro ganhou uma dívida de 50 mil, sem ter comprado nada, graças a esse governo nojento que nós temos. Um forte abraço do Alessandro.
18: Olha, perfeito. O Alessandro falou tudo o que a gente tem para falar. Vou repetir, porque é importante. A pessoa que é inteligente, ela tem que ter dados na ponta da língua. Gastos do governo federal em 2024 e 2025, 342 milhões. 2026 foi para 3,5 bilhões. Isso é um escárnio de jogar dinheiro fora. E aonde a gente entra na Rede Globo, é um negócio atrás do outro. É um negócio do pé de meia, fala do pé de meia.
17: Agora acabou, né?
18: Agora não sei o quê. Agora e fala acabou. É uma propaganda do governo atrás da outra para tentar livrar a barra dessa cambada de sem vergonha.
17: É isso aí. Vamos para mais uma notícia aqui, Rodrigo?
18: Ai, meu Deus.
17: Medo disso. Vamos falar do senador e pré-candidato à presidência da República, Flávio Bolsonaro, que chegou no domingo aos Estados Unidos, onde deve participar de audiência pública sobre políticas e práticas do Brasil, sob a seção 301 da Lei do Comércio dos Estados Unidos de 1974. A audiência foi anunciada pelo escritório do representante comercial dos Estados Unidos e ela ocorrerá na Comissão de Comércio Internacional em Washington. Serão duas sessões. Uma já aconteceu nessa segunda-feira e a outra será na terça-feira. O painel com Flávio está previsto para terça-feira, às 10 horas da manhã, horário local, 11 horas, horário de Brasília. Na última quinta-feira, o senador enviou uma manifestação ao órgão no qual pede a suspensão imediata da tarifa de 25% sobre as exportações brasileiras. Vamos ouvir o que disse o Flávio Bolsonaro.
23: Eu vou ser o primeiro a usar a palavra numa audiência pública, em que eu vou apresentar os argumentos, tanto os técnicos quanto os políticos também, mostrando que a possível tarifação é ruim para o Brasil. mas também é ruim para os Estados Unidos. Eu vou defender o PIX, que foi criado no governo do presidente Bolsonaro e promoveu a inclusão de milhões de brasileiros no sistema bancário.
17: Tá aí, foi o que disse então o Flávio Bolsonaro.
18: Posso falar dos Estados Unidos um pouquinho?
17: Só um pouquinho.
18: Tá.
17: O governo brasileiro enviou uma observadora da Embaixada do Brasil em Washington para acompanhar a audiência pública hoje e também na terça-feira, para discutir a possível imposição de uma tarifa adicional de 25%. Ou seja, na última hora o governo mandou um representante lá, mas um representante da Embaixada brasileira.
18: Vamos lá. Então, olha, o que eu quero dizer do governo dos Estados Unidos é o seguinte. Então, o pessoal associa muito a direita do Brasil com a direita dos Estados Unidos, ok? A gente não pode ficar também puxando muito o saco dos Estados Unidos, porque os Estados Unidos também não está nem aí para o Brasil. A gente vê que as grandes empresas americanas, você veja o Walmart que estava aqui no Brasil, o faturamento do Walmart no Brasil era tão insignificante que o Walmart foi embora. O HSBC, que é multinacional também, estava aqui no Brasil, foi embora porque o faturamento aqui é insignificante. Então nós temos que tomar cuidado também nas defesas, né, 100% dos Estados Unidos, porque os Estados Unidos também quer vir aqui ganhar dinheiro. Esse negócio de querer acabar com o PIX aqui no Brasil, isso é um absurdo sem tamanho.
17: Claro que é.
18: Ele quer acabar com o PIX porque o PIX tirou dinheiro do cartão de crédito, que são empresas americanas. Então a direita inteligente tem que saber... é monitorar. Eu vi um estúpido ontem de um esquerdista postando dizendo que a Noruega era social-democrata e o cara defendendo a social-democracia da Noruega. A Noruega tem rei, estúpido. Ela tem rei, ela é capitalista. Pode ter a social-democracia no intuito de querer ajudar mais a população. Legal isso, como foi o Fernando Henrique, que era social-democrata. Aqui deu tudo errado, entendeu? Tanto que nós criamos esse monstro que está aí hoje na presidência por causa dessa social-democracia, que foi o Fernando Henrique que implantou. Exatamente. Aqui no Brasil. Exatamente. Fernando Henrique foi uma vergonha. E ele também não era nada de social-democrata, porque eu era advogado, atuava na época como advogado, e a gente entrava com ações contra os bancos, porque os bancos cobravam aqueles juros composto, que é o juros sobre juros sobre juros. Aí a gente ganhava. O Fernando Henrique, na última semana da presidência dele, ele fez lá um decreto junto e autorizou os juros compostos dos bancos que nós pagamos a conta até hoje.
17: Sim.
18: Que é esse juro de 13% ao mês do cartão de crédito. Então, social-democracia na orelha dessa turma, na orelha. E também não podemos defender 100% os Estados Unidos, porque os Estados Unidos também está aqui para tirar dinheiro do brasileiro. Não pense que ele está aqui, vamos ajudar o Brasil a crescer. Ele quer tomar conta, mas ainda assim... quem conhece os Estados Unidos sabe que é muito melhor que a Venezuela, né? Então é o tongo dizer que a Venezuela... porque sabe o que o esquerdista fala? Que Cuba tem médicos bons. Tem médicos não sei o quê. Veja a turma que veio pra cá, a turma que ia fugir lá da Venezuela. Tomem vergonha na cara. Eu tenho vergonha
17: de Cuba, né?
18: Eu tenho vergonha de ter amigo esquerdista. E o cara, sabe por que ele é esquerdista? Porque ele é sem vergonha, é vagabundo, que não gosta de trabalhar, vira esquerdista. Não tem outra. O esquerdista só tem dois. Ou ele é o loser, é o perdedor, que nunca vai ter nada da vida, porque não trabalha, que não faz nada. Ou é um malandro, que é o que ganha dinheiro. Como tem gente que trabalha lá na Universidade Federal do Paraná, ganhando milhares de reais, milhões de reais por ano, ganha um monte de dinheiro lá, e daí defende a esquerda para permanecer lá. Não é para ajudar o Brasil, não é para ajudar
17: o
18: país.
17: Ou tá em sindicato, ou tá nessa
18: sindicato pendurada, a mesma coisa, cara. É. O cara é do sindicato para ele ganhar dinheiro, para ele ficar rico. Não é para ajudar o trabalhador. Eu brigo toda semana com esse sindicato do Sismuc aqui, que entrou com uma ação contra mim um dia que a gente tava discutindo o negócio. Esse é turma... sabe o que eles falaram? Até lembrei agora. Eu vou lembrando e vou falando para vocês me ajudarem e façam perguntas aqui para nós na rádio. O Sismuc é contra a escola cívico-militar. Eles postaram lá... porque que os militares são estupradores e são abusadores de criança.
17: Nossa.
18: Procure no Sismuc aí. Eles postaram isso essa semana. Eu não estou inventando, senão eu não falaria aqui.
17: Uhum.
18: A minha indignação quando eu li isso, dizer que os militares são abusadores. Coloque aí, pesquisa aí para mim no computador, que Sismuc. Eu quero postar. Sismuc colocou que, as escolas cívico-militares são para abusadores, que os militares são abusadores. Você acredita nisso?
17: Não é possível.
18: Você acredita?
17: Mas eu tive um entreveiro aqui com o Requeãozinho, que eu defendi que os militares devem sim ser professores.
18: Qual é o problema?
17: Tem que ser preparado para isso, é claro. Tem que ser fazer um curso de pedagogia.
18: Mas, não,
17: um...
18: mas aí é que tá, deixa eu te explicar mais uma coisa.
17: Mas tem que ser preparado.
18: A escola continua com as professoras normal.
17: Claro.
18: Ele só tem uma nova linha de pensamento que dá mais disciplina. Essa é a diferença. Sim.
17: E lembrando que são todos militares aposentados já.
18: Que estão lá para coordenar.
17: São militares da ativa.
18: Ah, eu fui numa formatura também. Olha que troço interessante. Eu vou dando dados. Eu sou um cara que vem aqui na rádio como convidado, mas quando eu falo...

0: federal para travesti e transexual.
1: Esse é um absurdo.
0: É um absurdo.
1: Nós vamos falar isso depois do intervalo. E eu vou deixar depois do intervalo também, Rodrigo, que o presidente Lula, ele sempre diz que está na presidência para acabar com a pobreza, para acabar com a fome no país, certo? Mas você sabia que apenas neste governo atual, de 2023 até agora, dobrou o número de pessoas em situação de rua no Brasil. Dobrou. Só neste governo. Isso é matéria de hoje, dados de hoje, do CadÚnico. Dados do governo federal. Depois do intervalo a gente vai falar disso, porque antes tem os ouvintes.
2: Bora lá com a participação do Daniel.
3: Vamos lá. Boa noite, Henrique, Rafa, o Gipom. Né, Gipom? O Gipom é Rodrigo Braga Reis. O Rodrigo Braga é parente do Braga lá do daquele chupeta lá do Rio de Janeiro lá?
0: Não.
3: Não é, né? Não. Você é meio bravo, aquele lá é meio efeminado, né?
0: Eu sou parente do Ney Braga, que foi governador.
3: É brincadeira, pai.
0: Governador do
3: Paraná. Não sou chupeta, como você falou, pois viu bem. Mas o negócio é o seguinte, falando sério, de seleção brasileira, né? Se é que dá pra falar sério, porque aquilo foi uma piada de muito mau gosto, né? Espero que a direita se endereite até nas convenções e que se una para acabar com essa desgraça do PT, hein? O partidinho do quinto dos infernos, viu? Meu Deus do céu.
0: Concordo com ele.
1: Eu também, concordo com ele. Vamos para mais um recado, Rafa?
2: Everson, fala aí.
4: Boa noite aí, Mercosul. Como que vocês vão falar aí do Sandro? É um dos queridinhos do Henrique aí, pro Zé Atleticano? Não, para acabar, né? Sandro. Tinha que ser atleticano para ir fazer isso na seleção. Né? Meu Deus do céu. Nós merecemos.
1: Mas quem perdeu o pênalti foi Bruno Guimarães, não foi Sandro.
0: Então, eu pensei que era o Sandro Alex que ele estava falando. O Sandro Alex é engraçado, pessoal. Eu cheguei esse candidato, o Alexandro, que é o do Ratinho. É Sandro Alex, o cara chama o cara de Alexandro.
1: Um abraço pro Luiz Sorbara, lá de Cascavel, tá ouvindo a gente. Tamo junto, Luiz. Próximo recado, Rafa.
2: Marcos, fala aí.
5: Boa noite, Henrique. Boa noite, Rafa. Boa noite ao Rodrigo Reis. Ô Henrique, se você lembrar de fazer a pergunta para o Rodrigo Reis, a questão das pesquisas que foi comentado na última quarta-feira que ele estava ali, aí foi falado nas pesquisas que são compradas e tal, mas aí a minha pergunta foi sobre as pesquisas internas, né, que cada candidato tem, né, o que, que a pesquisa falava naquela eleição que nós perdemos aí para o Lula, o que, que a pesquisa interna do Bolsonaro estava mostrando, porque nas manifestações e por aí a gente imaginava que iria ganhar, né, fácil, mas não foi o que aconteceu. Se puder reprisar aí para ele.
0: Então, é importante essa tua pesquisa das pesquisas. Gente, pelo amor de Deus, qualquer pessoa que tenha meio neurônio, não acredita em pesquisa. Todas elas são pagas. Os institutos de pesquisa todos são milionários. Eles ganham muito dinheiro com a pesquisa, porque a pesquisa se tornou, talvez, o melhor meio de eleger um prefeito, um governador. Se você pagar bem a pesquisa, a tua chance de se eleger já aumenta bastante. A gente vê isso no Brasil inteiro. As pesquisas do Bolsonaro, você sabe que eu fui coordenador da campanha do Bolsonaro aqui em 2018, Na época eu fui candidato a senador, né? Fui candidato a senador na chapa do Bolsonaro, viajei com o Bolsonaro e viajei com os filhotes junto. Então a gente conhece bem. A pesquisa dava pau a pau. Não dava o Bolsonaro com 10 pontos. E vou te explicar por quê. Porque o eleitor do Lula, porque assim, a pirâmide social, o pessoal que é mais para cima da pirâmide, que tem um poder aquisitivo melhor, ele tem estudos melhores, entendeu? Então a pessoa estuda, ela sabe raciocinar melhor. E a camada mais de baixo, que é a classe CD, a classe D é aquela que mora lá na beira do rio, aquela que mora em casebre na beira do rio, essa é a classe D. Esse pessoal, eles não têm o mesmo raciocínio do que uma pessoa da classe média. Por quê? Porque para eles, a pessoa que dá alguma coisa para eles, que é a pessoa boa. Então, por isso que tem político que dá cesta básica. Não tem no interior aí, volta e meia, um caçado porque deu cesta básica? Porque ele está atrás desse eleitor da classe D. Esse eleitor da classe D, não adianta você tentar explicar para ele que o

0: E sabe por que isso, né?
1: Por quê? Fala aí.
0: Falta de escolaridade.
1: Escolaridade. E o Lula não tem interesse em melhorar a escola, porque se melhorar o ensino no Brasil, as pessoas vão ficar mais inteligentes e vão ficar, consequentemente, mais críticas àquelas coisas que são erradas. Posso dar outro detalhe? Porque eu gosto do detalhe, porque a direita, eu faço parte da direita inteligente. É. E não a direita burra que a gente falou na quarta-feira passada. Tem muita gente da direita burra. Tem. Eu não sou da direita burra. Eu brigo com os caras da direita burra. Quando eu era vereador de Curitiba, eu brigava mais com a direita burra do que com os caras do PT. Porque a direita tem que trabalhar de forma inteligente. Os países desenvolvidos, Henrique Giglio, no mundo inteiro, investem no ensino fundamental, que são das crianças.
0: Sim.
1: Porque é até os 6, 7 anos de idade que desenvolve o intelecto da criança. O que, que o governo brasileiro faz? Ele não investe na criança, ele deixa para as prefeituras que não têm dinheiro cuidar das crianças e quer investir no ensino superior, nas universidades federais e não sei o quê. Que daí o cara faz aquela lavagem cerebral, a menininha que é bonitinha entra na federal bonitinha e sai parecendo o diabo Veste Prada. Entendeu? Sai parecendo...
0: Sai cabelo verde,
1: sai
0: peixe no nariz.
1: Sai um trubufu feia. A primeira coisa, deixa... A mulher, quando entra na federal, deixa o cabelo debaixo do braço e raspa a sobrancelha.
2: O que achou de fora desse seu mau sentimento? Você é uma pessoa horrível.
1: Horrível é você. Não me perturbe, senão eu saio no tapa com você aqui. Isso é um absurdo sem tamanho. Então, assim, o governo... Aí você fala assim, não, mas a prefeitura de Curitiba tem um bom ensino fundamental, porque é uma capital, tem mais recursos. Mas se você pegar na região metropolitana esse ensino fundamental das crianças menores, é um depósito de alunos. É uma babá que fica cuidando dos alunos e não ensina
0: nada. Não pode reprovar.
1: Não reprova, não faz nada. O cara sai um jumento de lá. E você sabe em quem que jumento vota, né?
0: Exatamente. Então, vamos para o intervalo rapidinho e daqui a pouco vamos falar de dois assuntos importantes. Desse que dobrou os moradores de rua em todo o país, as pessoas em situação de rua.
1: Que já... pessoa em situação de rua, o escambau, mendigo, pô. Fica aí, me chamavam atenção lá, mama. Não pode falar pessoa, morador de rua, é pessoas em situação de rua. É mendigo, pô, é mendigo.
0: E... aqui no...
1: mais uma coisa, é mendigo, não é mendigo.
0: É verdade. E mais um absurdo que a Universidade Federal promoveu nesta semana que passou, porque agora teremos cotas para transexuais. Acreditem se quiserem.
1: Eu vou falar tanta bobagem nessa matéria. Pessoal que está em casa, espere, porque você vai ver o que eu vou falar hoje sobre cota...
0: cota para transexual.
1: Não, e para travesti também. Eu não sei qual é a diferença... O travesti é o que se veste e o transexual é o que põe pra dentro o pingolim, é isso? Não sei.
0: Não sei também.
1: Alguém me diga aí que tá assistindo, manda
0: pra nós. Não, mas tem uns que... Bom, vamos lá.
1: Entendi, é maior que o nosso. Entendi.
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4: 7 horas e 30 minutos.
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12: E Rodrigo Reis, tem que mandar fazer uma vinheta pro Rodrigo Reis.
13: Vamos lá, vamos arrumar.
14: E o pessoal que tá em casa, me siga, porque não é... Ó, se você assiste o programa, eu vou vir toda segunda e quarta aqui, agora que o G tá aí de licença, nós vamos torcer pelo G, porque o G é um cara que eu conheço há muito tempo, há muito tempo, e ele sempre esteve na linha de frente da direita. E agora nós temos uma falsa direita aqui em Curitiba, aqui no Paraná inteiro, uma falsa direita de pessoas que entraram pela internet para se aproveitar da situação. Tomem vergonha na cara e antes de escolher aí os seus candidatos, veja o histórico da pessoa. Tem gente que não tem histórico nenhum e vai se eleger deputado federal pelo Paraná pela direita. Eu não sou da direita burra, eu sou da direita inteligente.
12: Isso aí. E pessoal, se inscrevam lá no canal do YouTube, @HenriqueGilioJR, pra gente chegar cada vez mais longe. Mas Rodrigo, presta atenção nessa notícia aqui, ó.
14: Lá vem.
12: A população em situação de rua no Brasil praticamente dobrou desde o início do terceiro mandato do presidente Lula. Dados do Cadastro Único para Programas Sociais, o CadÚnico, mostram que o país tinha 198.700 pessoas em situação de rua em dezembro de 2022. Já em junho de 26, esse número chegou a 392.400 pessoas. O aumento foi de 97,4%, o equivalente a mais de 193 mil brasileiros. Desde janeiro de 2023, o CadÚnico passou a registrar, em média, 4.600 novas pessoas em situação de rua por mês, entre 2019 e 2022. Essa média era de aproximadamente 2 mil novos registros mensais. Embora o CadÚnico não seja um censo da população em situação de rua, ele é a principal base de dados utilizada pelo governo federal para acompanhar essa realidade. Em dezembro de 23, o governo lançou o Plano Nacional Ruas Visíveis, com investimento inicial de quase R$1 bilhão. Mesmo assim, desde o lançamento do programa, foram registrados mais 130 mil novos cadastros de pessoas vivendo nas ruas. Ou seja, Rodrigo Reis, parece que, mais uma vez, o programa do PT não funcionou.
14: Veja, esses dias eu vi um vídeo daqueles memes na internet que mostrava o presidente Lula em todas as campanhas dele, desde a primeira, depois a segunda, depois da Dilma, depois agora, toda vez ele falando que ele vai diminuir a pobreza no Brasil, e toda eleição é a mesma coisa. Toda eleição é a mesma coisa. E o mesmo discurso do Riquião, lembra o Riquião? Dizia: o pedágio baixa o caba, né? Ou falava que, como é que ele falava? Dos imperialistas e não sei o que lá.
12: Esse carta de Puebla.
14: Carta, né, de Puebla é o mesmo discurso faz 50 anos e o Brasil está cada vez mais pobre com essa turma. E daí sempre assim, aí o Bolsonaro ficou 4 anos, a culpa é tudo Bolsonaro. Isso que o Bolsonaro pegou a pandemia no meio do caminho. Isso foi uma tragédia para
12: nós.
14: Pegou
12: o país destruído, né?
14: Destruído.
12: Foram 16 anos de PT.
14: Então, e daí eles vêm dizer, então o poder do PT, ele vem de deixar a pessoa na pobreza, de manter a pessoa na pobreza. E aqui em Curitiba, vocês sabem que eu sou administrador da Regional Portão Fazendinha. Sim. É uma subprefeitura. E eu tenho visto muitos ataques ao Eduardo Pimentel em relação aos moradores de rua. Mas existe uma sentença, ouçam isso, gente. Existe uma sentença do Supremo Tribunal Federal, do Alexandre de Moraes, proibindo pessoas do Brasil inteiro de ser removidas à força da rua. Existe uma sentença lá. E essa sentença está sendo discutida porque o que, que acontece? Se nós deixamos uma pessoa em surto psiquiátrico ou em surto de droga na rua e essa pessoa morre na rua, a responsabilidade é do prefeito. O prefeito tem que tomar uma atitude. Eu vi uma vereadora do PT agora, essa semana, metendo a boca que a prefeitura estava removendo uma moça de uma praça do centro de Curitiba. Ela estava em surto de droga e nós temos a obrigação de tentar salvar a vida dele. Claro. A turma do PT não está preocupada na vida da pessoa. Eles querem que o cara se exploda desse, que vá lá e vote neles. Tanto que agora, qual é o problema que nós temos em Curitiba e que está acontecendo no Brasil inteiro? Os moradores de rua estão recebendo Bolsa Família. Agora, pergunta a uma pessoa de bem, uma pessoa que tem um QI maior do que o QI de uma maçaneta de porta, se o cara que é morador de rua, ele vai usar esse auxílio que ele está recebendo para comprar comida para a família, para ir no supermercado. Ele ganha comida de graça. Ou ele ganha comida de graça, ele vai gastar em droga e bebida. É. O governo federal que dá dinheiro para pessoas usar droga e bebida, você quer o quê desse governo? Então, criticar o prefeito Eduardo Pimentel por causa do morador de rua é uma vergonha. E tem haters aí que ficam postando de forma falsa. E as pessoas, tem gente que tem esse QI baixo, que é da direita burra, que eu sempre falo, que acredita na conversa dessa turma. Nós, da prefeitura, estamos tentando limpar a cidade. Nós queremos limpar a cidade inteira. Sim. Só que tem gente da oposição, que é aqueles três da oposição lá que ficam enchendo o saco, que não querem que remova a pessoa à força. Tem que remover, porque a saúde pública exige isso para salvar a vida dessas pessoas.
12: É isso aí. Bom, para você ter uma ideia, Rodrigo, regionalmente, o maior crescimento proporcional ocorreu na região norte, onde o número de pessoas em situação de rua aumentou 367%. O Nordeste registrou alta de 109%, no Sudeste o crescimento foi de 85%, no Sul 83% e no Centro-Oeste 79%, ou seja, não importa a região do país. Não importa,
14: é o aumento da pobreza no Brasil inteiro. Gente, não é o cara que é morador de rua que ficou mais pobre, eu fiquei mais pobre. O Henrique Giglio ficou mais pobre. Todo mundo que está ouvindo a gente ficou mais pobre. Porque, você veja, o dólar está 5,20 lá, sei lá quanto está hoje o dólar. 5,20. Quando o Bolsonaro era 3,50. Então, o que acontece? Quando o dólar... Não é o dólar que sobe. Eu tenho uma raiva daquela Miriam Leitão. Então, devia ser Miriam Porquetão. É. Porque só fala besteira. Não é o dólar que sobe. O dólar é estável. É o real que desvaloriza. Eu não consigo entender esse jornalista de economia que falou o dólar hoje subiu para R$ 5,25. É. O dólar não sobe. É o real que desvalorizou. Então, cada vez que o real desvaloriza... Todo mundo fica mais pobre. O combustível fica mais caro, o supermercado fica mais caro, a escola do filho fica mais caro, tudo fica mais caro, só que o salário é o mesmo. Então há um empobrecimento geral, e esse empobrecimento geral da população é visível.
12: Sim.
14: Então o cara que vota para reeleger um presidente desse, desculpe, mas é um néscio, é um idiota. É. Não é possível um negócio desse. E o cara é tapado o suficiente que ainda briga na rua para dizer que é meu presidente. Ele chama ele de papai. É papai do jumento. É,
12: exatamente. Agora vamos para a notícia que você quer comentar.
14: Ai, meu Deus. Vamos lá.
12: Vamos lá. A gloriosa Universidade Federal do Paraná, primeira universidade do país. E aprontou de novo. É a primeira instituição de ensino superior do estado a adotar cotas para pessoas trans e travestis. Segundo a vice-reitora Camila Fachin, as cotas foram aprovadas nesta semana pelo Conselho Universitário e, se houver tempo, podem ser aplicadas já no próximo vestibular. Segundo o texto aprovado, 3% das vagas em curso de graduação na Universidade Federal do Paraná serão destinadas para pessoas trans e travestis. O percentual foi definido por meio do levantamento do núcleo de concursos com base na utilização de nome social nos últimos processos. A decisão foi tomada em uma reunião realizada no dia 1º de julho e foram aprovadas cotas para pessoas travestis e transexuais na graduação. Aprovamos, segundo a vice-reitora Camila Fachin, filha do ministro Edson Fachin, aprovamos 3% em todos os cursos e turnos. em todos os campus da Universidade Federal do Paraná. Esse percentual deve assegurar ao menos uma vaga por curso, informa a Meg Hayara, pró-reitora de ação de ações afirmativas da
14: Como
12: Federal.
14: Como é o nome da mulher? Meg Hayara.
12: Meg Hayara.
14: Meu Deus do céu, eu não vou nem comentar o nome dela.
12: Não.
14: Mas vamos comentar. Bom, vamos lá. Primeiro, até o ano passado eu era vereador aqui em Curitiba. Por isso que eu quero que você me siga na rede social. Rodrigo Braga Reis nas redes sociais. Eu era da CCJ e eu consegui na CCJ derrubar, porque uma vereadora aqui de Curitiba fez um projeto para implantar cotas para travestis e transexuais na prefeitura de Curitiba. É. Queriam colocar cota para travesti e transexual na prefeitura de Curitiba. Nós quebramos o pau, no dia estavam lá os travestis, eu tenho 1,93m de altura. Foi a primeira vez na vida que eu me senti baixinho naquela reunião, porque os travestis e os trans eram maior do que eu, e eu fiquei com medo que a segurança da Câmara teve que intervir. Porque eu falei o seguinte, eu votaria a favor da cota para travesti transexual se antes aprovassem cotas para héteros com mais de 1,90. Se aprovasse a cota para hétero com mais de 1,90, eu aprovava a cota para travesti transexual. Aí eles acharam uma ofensa aquilo, vieram para cima de mim, queriam me bater.
12: Sim.
14: Lá na Câmara Municipal. Me diga uma coisa, o que, que a sexualidade da pessoa tem a ver com cota? Você fazer uma cota social... Eu concordo que, de repente, você faça uma cota social para quem veio de escola pública entre na universidade pública.
12: Eu sou contra até cota racial.
14: Também sou contra a cota
12: racial.
14: Eu
12: acho que tem que ser... A única cota que deve existir é a social.
14: A social.
12: Os mais pobres têm direito de ter uma facilidade.
14: O cara mais prejudicado hoje em dia é o branco de classe pobre. O branco de classe mais baixa está ferrado no Brasil hoje.
12: Não entra nunca.
14: Está ferrado. Porque eu sempre digo, os negros tiveram o problema da escravidão, mas os europeus que vieram para cá também morreram de tifo, de febre amarela para construir o Brasil, para fazer o Brasil, também construíram. E tem mais um dado interessante, na escravidão, a própria Rede Globo, há anos atrás, quando não era puxa-saco do Lula, eles passaram um seriado que chamava Raízes, que mostrava que lá na África, quem roubava o negro na África para vender na Europa era a tribo do lado. Sim. Era um negro que roubava a tribo do outro e levava o cara para vender ele na Europa. Não era o branco que ia lá. Porque tem gente que tem a visão que o europeu pegava o barco e ia lá, pegava os negros à força e levavam para a Europa para fazer de escravo. Não era. Era uma tribo negra que sequestrava o negro da outra tribo e levava para a Europa para vender. Então eu sou a favor de cotas sociais. Então se os negros têm uma maioria que são de pessoas mais simples, aí sim ele entra nessa cota social. Exato. Mas essa questão da cota da Universidade Federal do Paraná é uma vergonha, porque o que, que tem a ver se o cara é homem, se é mulher, se é trans, se é uma capivara, se é macaco, se é pulga, se é cachorro? Não interessa. O cara estuda e passa na universidade.
12: Sim.
14: Eu fiz na época...
12: Não adianta encher a universidade de tapado
14: de
12: também.
14: Mas é o que eles estão fazendo.
12: O cara não sai do primeiro ano.
14: Eles estão fazendo isso. Exato. Eles estão tapados. O cara fica lá um ano, aí desiste, vai para outro curso, e ainda tem aquela história de troca de curso lá dentro. É. O cara entra para fazer biologia e vira engenheiro. Daí cai o prédio, depois não sabe.
12: Engenheiro não vira, porque eu tentei fazer engenharia, é complicado.
14: Não, minha irmã também fez engenharia, fez na Federal. Um ano, desistiu e foi fazer... outro curso depois e hoje está super bem. Mas veja, você autorizar... E vamos voltar um pouco. Fachin, quem é que transformou o Brasil nesta bagunça que nós estamos?
12: Edson Fachin.
14: O Fachin, todo mundo dizia que era um jurista, que era um cara importante, que era um cara bacana.
12: Um grande advogado.
14: Um grande advogado aqui de Curitiba e tal. A Dilma, ele foi lá, fez campanha para Dilma. A Dilma pagou, deu a vaga para ele. Foi ele que fez a maior confusão. Quem é que descondenou o Lula sozinho? O Lula não foi descondenado por uma mesa lá do Supremo. O Lula foi descondenado pelo Fachin. O Fachin que fez toda a confusão que existe no Brasil hoje. Porque foi com a descondenação do Lula. Depois de ser condenado em todas as instâncias, ele transformou o Brasil nessa bagunça que está hoje. Sim. E as filhas agora, as duas filhas trabalhando dentro da Universidade Federal do Paraná, recebendo dinheiro público e fazendo essas barbaridades contra o interesse da população de Curitiba e contra o interesse da população do estado do Paraná. O paranaense não aceita a cota de travestis transexual. Nada contra eles, eles que vão viver a vida deles e ser feliz. Agora, dá privilégio pela sexualidade? Então dá privilégio. Qual é o nome daquele ator pornográfico lá, o que é famosão lá?
13: Não sei. O Kid Bengala.
14: Kid Bengala. Dá uma cota pro Kid Bengala dentro da Universidade Federal do Paraná. Vamos propor isso, eu vou propor isso lá.
13: Propõe isso.
14: Cota para Kids Bengalas dentro da Universidade Federal do Paraná. Você tá rindo, mas é a mesma coisa do que dar cota para travesti transexual dentro da universidade. É a mesma coisa.
13: É uma piada.
14: O cara que tiver o maior tolete passa na Universidade Federal.
13: É.
14: Vai jogar golfe lá na Universidade Federal.
13: É isso aí. Ô, Rafa, tem mais ouvido? Vamos ver o Dirceu,
15: vamos lá,
13: Rafa.
15: Dirceu, fala aí.
16: Boa noite, Henrique. Beleza, eu gosto muito das suas colocações aí. Eu estou sempre ouvindo, sou Dirceu, siga do SIC, aí, Curitiba, Paraná. Sempre ouvindo vocês, com o Gimu, que também que tava, você mandou agora, né? Mas a minha opinião é o seguinte, acho que essa direita não melhorar aí, e não vai adiantar muito. Se essa direita ganhar, ela pode parar com esses problemas, mas como ela vai governar? A direita não terá condições de governar esse país, porque tanta dívida, até acertar tudo o que está errado, vão dizer que a direita não fez nada, não vai fazer mesmo, porque não tem condições de endireitar esse país, está tudo quebrado, tudo moído. Agora, como é que quem ganhar a partir de agora não vai ser difícil endireitar esse país.
14: Está
16: tudo acabado.
14: Ele está errado. Dá para consertar, sim. O Brasil é um país grande, a gente pode consertar.
12: Vai dar trabalho, mas dá para
14: arrumar. Vai dar trabalho, mas o Guedes foi um excelente ministro da Fazenda e ele estava resolvendo os problemas.
13: Sim.
14: Pena que o Bolsonaro perdeu a eleição. Repito, sou da direita inteligente, o Bolsonaro perdeu a eleição para ele mesmo, não foi o Lula que ganhou a eleição. Sempre digo isso, se a facada tivesse sido na língua e não no bucho, ele tinha ganhado a eleição.
13: É isso aí. Rodrigão, até quarta-feira. Obrigado.
14: Tamo junto, me sigam, Rodrigo Braga Reis no Instagram. Se você não me seguir e não sabe o que eu tô falando, daí você também não pode me questionar aqui depois. O cara liga pra rádio e não sabe nem o nome do convidado.
13: É, brincadeira.
14: Rodrigo Braga Reis no Instagram.
13: Valeu, pessoal. Até amanhã.
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23: 7:55.

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0: 8:03. Bom dia para você que está aqui na Estúdio 92 FM de Cascavel. Falamos aqui do Oeste Paranaense nesta manhã fria de terça-feira. Hoje é 7 de julho, amigos. Sejam bem-vindos. Obrigado pela companhia e pela preferência.
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0: Aqui você participa pelo nosso WhatsApp 45998421195, pela nossa live no Facebook. 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
0: Eu sou Emerson Bittencourt e comigo na bancada do Independência, nesta manhã, Gilson Pessoa e Osmar Lautenschlager Júnior. Bom dia, senhores.
3: Bom dia, Emerson. Bom dia, Gilson, amigos da Estúdio. Hoje uma saudação especial para minha filha caçula, Luana, completando hoje 20 anos de idade. 20 aninhos, Luana, papai te ama. Beijos, bênção de Deus.
0: Parabéns para Luana e também parabéns para quem? Hoje é dia de Vitor Nascimento também, aniversário do Vitor Nascimento do Rock History.
4: Ah, é verdade. Bom dia, Bittencourt. Bom dia, Osmar. Bom dia, ouvintes 92.
0: Com o Revista Oeste, Jornal Impacto Paraná, plataforma Brasil Paralelo. Vamos juntos por aqui com muita informação, porque você precisa saber. E hoje vamos tratar de assuntos relevantes, né? Quando nós falamos aqui da pobreza que está instalada no país, né? Olha, cresce o número de brasileiros que ligam pobreza à falta de vontade de trabalhar. Seria isso mesmo o problema? Ou é um dos problemas, um dos fatores? Olha, 8 em cada 10 empregadores dizem que sofrem com escassez de mão de obra no Brasil. STF dá 48 horas a 7 tribunais para esclarecerem pagamentos de penduricalhos. Mulher de ministro de Lula vira ré em 2 ações por desvios de verbas da educação. Estados Unidos iniciam audiência sobre tarifaço de 25% contra produtos brasileiros. Defeso eleitoral entra em vigor, impondo restrições a Lula, governadores e prefeitos. O advogado Herbes Vieira, nosso analista aqui de leis eleitorais, vai estar conosco daqui a pouco na bancada do Independência 92. Hoje, também voltando à Terça Libertária, Priscila Merizio, do Projeto Liberim, que esteve em Portugal, voltou. Lá ela participou do Hot Bar 100, o maior evento libertário do mundo ibérico. Um dos organizadores do evento, que é o Antônio Xavier, o libertário Antônio Xavier, vai estar com ela aqui na Terça Libertária desta manhã de terça-feira, dia 7 de julho. Vamos também tratar, amigos, tratar de assuntos que envolvem a nossa política, né? Os nossos representantes aqui do Estado, a ligação deles com o governador, a ligação deles com o ex-presidente da Assembleia Legislativa, Ademar Traiano. Queremos saber qual é a ligação deles, né? Bem, são 8:07, está no ar o Independência 92.
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5: A terça-feira começa com muitas nuvens e ainda pode ter chuva fraca entre o leste e os Campos Gerais e o norte do Paraná, devido à atuação da frente fria sobre o oceano. No decorrer do dia, o tempo melhora em todas as regiões com o retorno do sol. Porém, uma nova massa de ar frio avança pelo sul do Brasil e provoca queda acentuada nas temperaturas. O frio ganha força principalmente na metade sul do estado. Em Guarapuava, os termômetros variam entre 4 e 16 graus, com possibilidade possibilidade de formação de geada em áreas mais elevadas. Em Pato Branco, a mínima é de 4 graus e a máxima chega aos 16. Já em Curitiba, a previsão é de 8 graus pela manhã e 17 à tarde. Em Cascavel, as temperaturas oscilam entre 6 e 16. No norte do estado, o tempo segue mais ameno. Londrina, com mínima de 10 e máxima de 22 graus. O destaque do dia é a chegada de uma nova massa de ar frio que derruba as temperaturas em todo o Paraná e prepara um amanhecer ainda mais gelado para os próximos dias. Forte abraço para você, uma ótima terça-feira e até amanhã. De Curitiba, Mauro Conte, com informações da Rede AERP.
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0: Amigos, 8 e 8. Estamos aqui recebendo o advogado Dr. Herbes Vieira nesta manhã fria. Seja bem-vindo, doutor. Tudo bem?
1: Bom dia, Bittencourt. Bom dia, nossos amigos da mesa, nossos ouvintes da Rádio Estúdio. Mais uma vez, é um prazer estar com vocês aí. Obrigado pelo convite.
0: Da mesma forma, para nós é sempre um prazer receber aqui o Dr. Herbes. Por quê? Porque ele sempre traz aí alguma novidade, né? E esclarece alguns pontos. As leis eleitorais, elas mudam, né? Elas são muito dinâmicas e a gente precisa sempre estar atualizando, especialmente nesse ano de eleições, né? E o período de defesa eleitoral entrou em vigor agora no último sábado, né? Dia 4. E passou a impor restrições, especialmente ao presidente da República, aos governadores, aos prefeitos e demais agentes públicos. As medidas valem nos próximos 3 meses aí, né? Os meses que antecedem o primeiro turno destas eleições, marcado para 4 de outubro. Bem, doutor Herbes, explica para nós um pouquinho melhor aí sobre este período chamado defeso eleitoral.
1: É, na realidade, o defeso eleitoral é justamente isso, é tentar o equilíbrio, né, eleitoral, onde que os gestores, aqueles que detêm cargos públicos e vão para a reeleição, esses são, né, proibidos de participar de inaugurações, entrega de obras, essas situações assim. Agora, o prefeito, por exemplo, o governador que não vai à reeleição, ele pode ir lá inaugurar normal, né?
0: No caso do Ratinho.
1: No caso do Ratinho. O Ratinho, ele pode. Não pode, né, quem...
0: Ele não está concorrendo a nada.
1: Agora, um deputado estadual, federal, que está indo para a reeleição, ele não pode participar desse evento.
2: Mas no caso do Ratinho... O Ratinho vai fazer uma inauguração e leva com ele, ao lado dele, o pré-candidato dele
1: ao
2: governo do Estado.
1: Não pode.
0: Sandro Alex não pode mais acompanhar, então?
1: É, porque na verdade o Sandro Alex, ele é um deputado, né? Ele é um deputado que está indo, ele é pré-candidato a governador.
0: Isso. Certo.
1: Então ele também não pode.
0: Ele não pode mais acompanhar, então, Ratinho Júnior nos eventos de inauguração.
1: Isso mesmo. Mesma coisa se vale lá para, no caso, para a presidência da República, né? Os pré-candidatos a presidente, né? No caso, Flávio Bolsonaro, outros, né? Que também não podem participar. Ele é para todos.
0: Eles continuam fazendo a pré-campanha deles, mas de uma outra forma.
1: É, o que pode fazer é o seguinte, por exemplo, um deputado federal estadual. O que ele pode fazer ainda na... Nós temos praticamente 90 dias das eleições, mas temos aí uns 45 de pré-campanha ainda, até a eleição começar propriamente, né, dito pela data. O que o deputado federal estadual ainda pode fazer? Fazer uma prestação de contas para o seu eleitor. Ele pode fazer uma prestação de contas, divulgar o que ele já fez, só que ele não pode falar que é candidato nem que é, né, que vai para a reeleição e nem pedir voto. Mas ele pode fazer uma prestação de contas. Pode fazer, mandar fazer algum material, alguma coisa.
3: Reuniões, né? Eu vou reunir, dizer tudo o que fiz.
1: É, ou até reunião, pode até fazer. Só que ele não pode falar que é pré-candidato, não pode pedir voto. Se alguém gravar e acontecer dele pedir voto, falar que é pré-candidato, a gente já não pode.
0: Mas se ele falar assim, olha, eu conto com o apoio dos amigos...
1: Mesmo, não importa.
0: Isso já é pedir voto.
1: É pedir voto, isso é pedir voto. Mas fazer a prestação de contas do mandato, isso é permitido. Até começar a eleição. Daí depois começou a eleição, daí a situação é outra, né?
2: Doutor Herbers, algumas pessoas têm me perguntado nas ruas que alguns colaboradores nossos aqui da emissora tiveram que se licenciar porque são pré-candidatos.
1: Isso.
2: Caso do senador, ex-senador Roberto Requião, caso do Ogiebuque,
1: sim,
2: né, que apresentava o programa aqui. Caso também do ex-prefeito Edgar Bueno, que também deixou de fazer o programa aos sábados Impacto Cascavel. E eu gostaria que você esclarecesse para os nossos ouvintes quem pode utilizar dos microfones da Estúdio 92, enquanto pré-candidato, podem ser, as entrevistas estão autorizadas, eu gostaria que você explicasse exatamente de como funciona.
1: É, na verdade, por que eles são proibidos? Justamente porque a mídia, ela tem uma exposição maior, né? Então, eles saem, deixam os demais pré-candidatos em desvantagem, que não tem a oportunidade de estar na mídia, né? Agora, se você vai fazer vou entrevistar os pré-candidatos, só que você tem que oportunizar para todos. Se você fizer para um ou dois, isso pode te causar problema perante a justiça eleitoral.
0: Temos aqui, já é de praxe da emissora, aquele que pedir espaço vai ter sempre, né?
1: Sim, sim.
0: Então, se um deputado, seja pré para federal, para estadual, seja o senador, seja, enfim, sempre que pede espaço, a gente cede aqui. Isso não tem problema.
1: Ele não vai poder falar que ele é candidato e nem vai poder pedir voto, né? Ele vai falando, né? Ele não pode falar. Ele não pode expressar aquela... justamente para não sair na frente daqueles que não têm
0: a
1: oportunidade.
0: Mas, na verdade, a lei eleitoral vai cair em cima dele.
1: Vai cair em cima dele.
0: Caso ele venha...
1: Claro, em cima dele. Aí, em tese, em cima da rádio também, porque a rádio é... Por exemplo, nós temos quantos pré-candidatos a deputado? Ah, temos 10 pré-candidatos a deputado na cidade, por exemplo. Ah, você vai deixar 2 ou 3 só da entrevista, né? Então é...
2: Nós temos que disponibilizar para todos.
1: Para todos, se for o caso, para todos, né?
2: Agora,
1: o mesmo fato depois da eleição também. Ah, tem o candidato, ele pode dar entrevista? Só que tem que oportunizar para todos. Debate vai ter que ser para todos, né? Tudo que for fazer.
2: Voltando a um exemplo dos profissionais de imprensa. O Ogebook tinha um programa diário.
1: Diário, isso.
2: Agora, nós podemos entrevistar o Ogebook como pré-candidato, uma entrevista simplesmente? É possível isso ou não? Ou oferiria a legislação eleitoral?
1: Depende do contexto dessa entrevista, né? Se for uma entrevista jornalística, alguma coisa, teria para agora. Se for, tiver o cunho eleitoral aí, aí pode dar problema. Tanto para a rádio quanto para ele.
0: Ok, são dúvidas, né, que nós estamos aqui tirando e destacando para todos, né? Tirando essas dúvidas aqui com o Herbes Vieira, que é nosso analista sobre eleições, né? E como a gente, né, como falamos aqui no início, as leis eleitorais, elas são muito dinâmicas, né? Cada eleição ela tem alguma regra nova.
1: A linha mestra é a mesma, né? Uhum. Que é a lei 9.504, lá de 97. Mas toda eleição tem as resoluções eleitorais onde eles fazem alguns ajustes, né? E esse ano também vai ter uma particularidade, a questão da IA, né? Inteligência Artificial, o Ministério Público Eleitoral vai estar bem atuante em cima disso, né? E claro que está meio que batido, né? Mas sempre tem o desavisado que vê lá e cai na... o eleitor, nosso ouvinte, eleitor, que eu tenho que alertar o seguinte: se tiver alguma propaganda, alguma que seja por IA, que seja, né, fake news, alguma coisa, responde quem fez, responde quem divulga também. Então, o eleitor tomar cuidado quando recebe essas informações e está postando nas redes sociais, e que pode sofrer sanções também. Sem Não dúvida. Só quem fez, mas quem divulgou.
0: 8h16, 8h16. Aproveitando aqui o ensejo com o Dr. Herbes, Luiz Inácio Lula da Silva, que é um cara experimentado na política, né? Quantos anos de política e já no seu terceiro mandato, né? Ele não gostou muito dessa coisa de ele não poder fazer mais inauguração. Ele falou que isso aí é uma papagaiada.
4: A lei é para todos.
0: O que você achou de um cara... Parece que é um cara que chegou... ontem na política, falando esse tipo de coisa, que ele quer fazer.
1: Ele quer aparecer, né? Então, infelizmente, ele não pode, e se ele fizer, claro, nós temos uma justiça meio tendenciosa em alguns casos, né? Mas, em tese, ele não pode participar mesmo. Pode ficar nervosinho, mas não tem o que fazer. Isso é para todos.
0: É para todos, é para presidente, é para todo mundo.
1: Eu tenho certeza, se algum adversário dele participar, eles vão para cima. Eles vão denunciar e vão querer, né, que a pessoa responda juridicamente, né? E por que ele não? O que, que ele é de diferente? Não, né? Não tem?
0: Nós sabemos que ele acha que ele é diferente, né? Está acima, né? Mas são 8h16 e não é bem assim que funciona,
1: né? Não, claro, a lei é para todos, né? A gente está aqui para, né, para esclarecer o que diz a lei. A lei é para todos. Agora, se vai cumprir, se não vai cumprir, ele cabe a cada um, né?
0: Mais algum questionamento, amigos?
2: Doutor Herbes, você tem acompanhado a situação do nosso pré-candidato ao Senado, Deltan Dallagnol? Como é que está a questão da inelegibilidade dele?
1: Olha, o que, que eu vou te dizer sobre o Deltan Dallagnol? Existe um inciso ali da lei da inelegibilidade, né, que diz que os membros do Ministério Público, né, do Judiciário, que estiver respondendo algum processo administrativo e se aposentar ou pedir exoneração do cargo, fica inelegível por 8 anos. Tá? Eu não posso te precisar se ele tinha esse processo administrativo ou não. Se era só uma investigação ou se era um processo administrativo de fato, né? Isso eu não posso te garantir. Se realmente existia esse processo administrativo de fato rodando, ele já tinha sido citado, né, e tava, ou no prazo para apresentar defesa ou alguma coisa assim, aí a lei trata que ele está inelegível por 8 anos. Agora, se não tinha esse processo administrativo, era só na fase de investigação, que ainda não tinha nem sido citado e tal, daí não. Então, eu não sei te dizer exatamente o caso concreto, porque eu não acompanhei de perto isso aí, né? Mas se realmente tinha, está inelegível. Se não tinha, não está inelegível.
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1: E claro que quando ele, se ele, quando ele registrar a candidatura, provavelmente eles vão tentar impugnar e vai depender das provas no caso ali. E se ele persistir e for impugnado e ele insistir em ganhar a eleição, né, ele está com um sério problema. Ele, se for provocado uma nova eleição, ele que vai ter que bancar a eleição, né? Então ele está com essa dúvida aí para decidir aí o que ele faz. Falou... É uma pena, porque ele vai ser seria um ótimo senador para nós. Hein?
0: Então, você falou aí, doutor Herbes, sobre IA, né? A IA está falando aqui o seguinte, que o Deltan está com seus direitos políticos questionados, né? O TSE cassou o seu mandato lá, de deputado.
1: E não fez coisa julgada para esse mandato.
0: Exatamente. Né? Contudo, segue atuando como pré-candidato, nós sabemos muito bem. E aqui diz o seguinte, a situação jurídica de Deltan só será definida pelo TSE ou TRE no momento em que ele registrar oficialmente a candidatura.
1: Hoje ele está elegível. A hora que ele registrar, que daí eles vão impugnar e vai ver as provas que tem. Se ele conseguir provar que não tinha nenhum processo administrativo no momento que ele pediu a... Que, na verdade, eles alegam que ele pediu exoneração para fugir dos processos. Não, ele pediu exoneração porque ele precisava pedir. Uhum. Ele precisava pedir para poder ser candidato. Né? Ele precisava pedir para ele poder ser candidato, senão ele não conseguia ser candidato. Tem um prazo que você tem que sair do teu cargo, que tem que pedir exoneração. No caso dele, era 6 meses. Né? Então ele tinha que pedir. Então ele não pediu para fugir, ele pediu porque ele tinha que sair. Só que esse pediu que ele coincidiu com ele ter esses processos administrativos ou não? É isso que nós não sabemos. Então, viu o que eu falei? No momento da registro da candidatura que eles vão tentar impugnar, vai depender das provas. Se ele conseguir provar que não tem, que não tinha, era só a fase de investigação, né? Não tinha nem sido citado ainda. Por mais que ele tivesse conhecimento, mas ele não tinha sido citado, não vale. Tem que estar documentado que ele foi citado e o processo administrativo estava rolando. Ou seja, um processo só já serve. Entendeu? Então, vai depender de quando ele registrar a candidatura. Daí que o TRE vai decidir e vai lá para o Supremo, né? Provavelmente vai lá para o TSE, porque ali...
0: Ok.
1: A briga ali é grande.

0: que a esquerda vai conseguir. Então isso vai bater força lá no Congresso. E aí a direita tem chance de mudar, porque são 2/3, né? E tem uma parte desse 1/3 que está lá que já é. Então, somando os dois, acho que dá uma força muito grande para mudar um pouco essa forma de governança que está tendo no nosso país hoje.
1: Ok, 8h22, amigos. Acho que era isso aí. Mais alguma dúvida que queiram tirar com o Dr. Herbes? Ficou alguma questão para a gente relatar aqui, doutor?
0: Então, na verdade, é esse prazo, né, que começou agora. Uhum. Né? Lembrando que agora, dia 20 de julho, começam as convenções. Vai até 5 de agosto. É ali que bate o martelo mesmo, quem serão nossos...
1: Entre 20 de julho e...
0: 5 de agosto.
1: 5 de agosto.
0: 5 de agosto é a data limite para o registro das atas de convenção.
1: Vai saber quem é quem mesmo.
0: Vai,
1: né?
0: Saber quem é quem. É, vai
1: Inclusive,
0: saber...
1: nomes podem ser mudados aí, né?
0: É, a convenção começa dia 20, né? Pode começar dia 20 e encerrar dia 5. Ali nós vamos saber quem são os candidatos de governador, vice, senado, as chapas de deputados federais e estaduais.
1: Há quem diga, né? muitos dizem, fala-se muito, né? A gente não sabe se isso é realmente oficial, mas há quem diga que o próprio governador Ratinho pode trocar aí de candidato dele, né? No caso,
0: ele tem até 5 de agosto para fazer
1: isso. Até 5 de agosto, ele pode fazer isso.
0: Pode. Porque por enquanto é pré-candidato, né? E daí depois que registrou a candidatura, daí não, ele só pode substituir se, né, acontecer um falecimento ou alguma coisa
1: um imprevisto mais sério,
0: senão
2: assim
0: não pode.
2: Assim como o Tony Garcia pode desistir também até
0: pode,
2: 5
0: de agosto. Pode, não. É até 5 de agosto é o prazo para registrar as candidaturas. Pode desistir, pode mudar, pode trocar. Quem é pré-candidato ao Senado vai, quem é... O que não pode é mudar de partido, isso não pode. Cada um, nem o deputado, o candidato a deputado, pré-candidato a federal ou estadual. Ah, não, agora eu quero mudar... Não estou muito. Eu estou vendo que não vou conseguir nesse partido, quero ir lá para outro partido. Não,
2: não dá mais tempo.
0: Ele vai ter que ser para aquele partido que ele está afiliado. Né? E o pré-candidato federal, estadual, vai ter que se acertar com o partido ali e alinhar, e tem que ser por ele mesmo. Mesma coisa, senador, mesma coisa, né? Agora, quem foi para um partido com a esperança de ser pré-candidato a senador e não vai conseguir.
3: Até que dia o Ratinho pode trocar o candidato dele aí?
0: Até dia 5.
3: Até dia 5?
0: Até dia 5.
2: E as alianças, doutor? O mesmo prazo.
0: Não, esse é o prazo. É o seu prazo. Lembrando que a aliança só vale para a majoritária, né? Só para a majoritária, que é governador e senador. Agora, deputado federal e estadual é chapa pura cada.
2: O nosso aqui, o Rafael Greca, pré-candidato ao governo do MDB.
0: MDB.
2: A Sandro Alex, pré-candidato ao governo pelo PSD. A convenção do MDB acontece dia 20 de julho e a convenção do PSD acontece dia 5 de agosto.
0: Beleza.
2: Se a convenção do MDB decidir que vai manter
0: sim.
2: A pré-candidatura.
0: Nada impede que lá dia 5 de julho eles alterem a data e façam uma extraordinária e altere a ata e vá junto com o governador, ou como cabeça de chapa, ou com o candidato a vice. E daí alinha a questão dos candidatos a senador, daí pode. Né? Tendo a coligação dos partidos ali, pode ter um governador e um senador e os candidatos a senador dos
2: Mas
0: dois
2: no
0: partidos.
2: Caso, vamos supor o seguinte, que o MDB já tinha registrado a candidatura de Rafael Greca.
0: Ele fez a convenção.
2: Você fez a convenção. Certo.
0: Ele vai deixar, eu tenho certeza, vão deixar para registrar no último dia. Vão fazer a convenção para fazer barulho.
2: Aprovou na convenção a candidatura de Greca. E daí no último dia da convenção o Greca resolve ser, vice do PSD. É. Pode mudar
0: Pode mudar.
2: O que foi decidido na convenção.
0: Pode mudar. Aqui em Cascavel nós tivemos isso, para prefeito. Teve convenções aí, na última hora mudou. Então, isso pode mudar.
1: Maravilha, 8h25. Alguns esclarecimentos sobre as eleições e sobre suas regras, né? Porque agora, desde o dia 4, desde o último sábado, então, entrou aí em vigor o que a gente está chamando aí de defeso eleitoral, né? Para o pessoal não ficar... se aparecendo muito aí nas inaugurações, porque vai dar ruim, né?
0: É isso.
1: Doutor Herbes,
0: só complementando também, quem tem, por exemplo, cargo público, né? Um funcionário público, por exemplo, que vai apoiar um candidato A, B ou C, cuidar para não usar as redes oficiais, né, do órgão que ele participa para divulgar, para manifestar. Agora, as redes sociais pessoais, fora do horário de trabalho, ele pode. Entendeu? Pode declarar apoio para o candidato A, B ou C, mas dentro do horário de trabalho, usando as redes oficiais do cargo que ele ocupa, né?
3: E se ele for flagrado no horário de trabalho, no celular dele que é particular, pedindo voto para o amigo dele?
0: Aí cabe ao chefe do setor montar um processo administrativo. Não pode.
3: É porque ele está em horário de trabalho. Né?
0: Entendeu? O certo é fora do horário de trabalho e não usar as redes oficiais. Redes sociais.

0: sociais, seja site, Instagram, Facebook, oficial do, vamos supor, Secretaria X. Está usando lá a Secretaria, fala, declara meu apoio, vamos ajudar o candidato. Não, isso não pode. Agora, particular pode.
1: Fora do horário de expediente.
0: Fora do horário de expediente e usar isso particular. Aí. Se usar as redes oficiais do órgão que ele participa, que ele trabalha.
1: Ou a estrutura, né?
0: Ou a estrutura.
1: Sim. Como já aconteceu também aqui em Cascavel, dentro da Câmara de Vereadores, então, por Lilian.
0: Então.
2: E aí, o Sandro Alex vai ter que parar de andar de carona. Com o governador.
0: Ele pode andar para fazer pré-campanha, né? Só não pode participar de inaugurações. Mas ele já sabe, isso não tem muito...
3: Amigos, 8h27, doutor Herbes, muito obrigado.
0: Eu que agradeço.
3: Até a próxima.
0: Convite aí, estamos sempre à disposição. Um abraço a todos e uma boa semana.
3: Nós temos aqui um rápido intervalo, né? Nosso break aqui, e já voltamos com muitos assuntos. Inclusive, quem anda com quem? Nós queremos saber, né? Aqui os nossos representantes de Cascavel e da região oeste, ligados ao governador Ratinho, ligados a Ademar Traiano, que confessou o crime. Mas continua lá, nono mandato. Né? Ele foi 5 vezes presidente da Assembleia. Está no seu nono mandato como deputado. É presidente da CCJ. A gente vai debater daqui a pouco este assunto aqui no Independência 92. Alexandre Garcia passando por aqui para dar um bom dia e já voltamos. Bom dia, Alexandre Garcia.
4: Bom dia. No nosso encontro de hoje eu vou falar sobre a Noruega, que conseguiu reduzir para menos da metade o número de apostadores nessas tais bets aí. E o número de apostas também, porque é uma tragédia para as famílias, lá como aqui. Ninguém aprende a usar cinto de segurança em ônibus. Lá no Ceará, exatamente a mesma coisa com mortos e feridos, a mesma coisa que aconteceu com o time de basquete no mês passado. Basta usar cinto de segurança, o ônibus estava inteiro, só rolou. Estariam todos, talvez com algumas escoriações, não haveria mortes nem feridos graves. Bom, eu vou falar também sobre a ação policial aqui no Brasil depois que Trump mostrou que está olhando para o Brasil, que é exportador de crime. E com o Shimada, a gente aprende muita coisa. E a gente parece que não vê o pagamento para agentes públicos, abundantes pagamentos. Mas a gente sabe, né? Detalhes daqui a pouco. No nosso encontro diário de Brasília, Alexandre Garcia.
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7: 8h30.
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0: 8 horas e 34 minutos aqui na sua manhã, manhã de terça-feira, dia 7. E aqui no Independência, continuamos o nosso debate sobre política. É isso mesmo, para você saber com quem eles andam, quem anda com quem, né? Os abraços, os apertos de mão, as alianças, né? Como que funciona isso aí? Os bastidores, né, da nossa política, nós sabemos muito bem, né, de muitos nomes e nomes fortes da política envolvidos em esquemas, em escândalos, não é mesmo? Um deles, inclusive, foi por 5 vezes presidente da Assembleia Legislativa do Paraná. Ele ficou famoso agora recentemente porque ele foi condenado, ele inclusive confessou o crime, que recebeu propina, Ademar Traiano, 9 vezes deputado estadual. E continua lá, né? Ele não é mais presidente da Assembleia, mas ele é muito ligado ao governador Ratinho Júnior, né? Ele é presidente da CCJ, ele é muito ligado a deputados, ou os deputados daqui, né, são muito ligados a ele também. Ele é do PSD. Ele recebeu até, inclusive, amigos, apesar de tudo, recebeu até uma homenagem especial, né? Ele recebeu uma homenagem pela dedicação à democracia e ao processo eleitoral. Isso mesmo, a mais alta honraria da Assembleia. Então foi dada a Ademar Traiano, né? A Comenda do Mérito Eleitoral das Araucárias. Quando surgiram aí estas questões envolvendo o Traiano, do recebimento de propina, né, na questão aí da TV Icaraí, a TV que fazia o trabalho lá da Assembleia Legislativa, e aí, muito ligado ao Ratinho Júnior, quando o Ratinho Júnior foi questionado sobre esta questão, ele disse, Ratinho Júnior disse, abre aspas, esse não é um assunto que envolve o governo do estado. Não vamos nos manifestar. Fecha aspas. Ok, nós queremos saber se aqui os nossos deputados da região de Cascavel, da região oeste, se manifestaram. E como se manifestaram? Se é que se manifestaram, ficaram em silêncio com todas essas questões que envolvem não só os escândalos de Ademar Traiano, como também escândalos que envolvem, né, supostos problemas que envolvem Ratinho Júnior, amigos da bancada.
1: Pois é, Bittencourt, nós há alguns dias atrás fizemos aqui no Independência o Caixa Preta do Ademar Traiano, trazendo todas essas denúncias, inclusive colocando Ademar Traiano como réu confesso de ter recebido propina e depois feito um acordo de não persecução penal. E na ocasião eu falei que Ademar Traiano não tinha moral nenhuma para criticar o então pré-candidato ao governo do estado, Sérgio Moro, dizendo que, defendendo o governo Ratinho Júnior, dizendo que foi o melhor governador de toda a história do Paraná. E eu questionei quem é Ademar Traiano para criticar o senador Sérgio Moro. E eu penso que, nesse processo todo, quem cala consente. O governador não quis se manifestar, mas o governador está aí. E não se manifestou, inclusive, aceitando o apoio e a defesa do deputado Ademar Traiano. O deputado Batatinha não se manifestou a respeito disso, pelo contrário, votou a favor da permanência de Ademar Traiano como presidente da Assembleia e agora como presidente da principal comissão da Assembleia Legislativa, que é a Comissão de Constituição e Justiça. Não houve qualquer indignação por parte dos nossos representantes aqui de Cascavel, os deputados Batatinha, deputado Gugu Bueno e até mesmo o deputado Marcos Pacheco. Não vi nenhuma manifestação pública desses deputados, desses nossos representantes, a respeito dessa situação absurda que é. Primeiro, ele deveria ser cassado. O processo de cassação dele foi inexplicavelmente engavetado. arquivado na Comissão de Ética da Assembleia Legislativa. Né? Olha, se isso não é falta de decoro, se receber dinheiro, se receber propina, enquanto presidente da Assembleia não é falta de decoro parlamentar, então vamos rasgar o Código de Ética da Assembleia Legislativa do Paraná. Então, eu penso que quem cala, consente. Né? Nós não tivemos aqui os nossos deputados, então vamos cobrar sim. Alô, deputado Batatinha, qual é a sua posição a respeito da permanência de Ademar Traiano, réu confesso, em recebimento de propina, como presidente da CCJ na Assembleia Legislativa? Qual é o seu entendimento, deputado Gugu Bueno, como primeiro secretário da Assembleia, defender que o deputado Traiano continue como presidente da CCJ lá em Curitiba? O povo cascavelense quer saber. Até porque os senhores daqui a pouco vão pedir voto para continuarem sendo representantes de Cascavel na Assembleia Legislativa de Curitiba.
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0: Gilson Pessoa, antes da sua manifestação, que eu sei que você quer fazê-la, o senhor Traiano, né, o problema dele não foi só, inclusive, essa questão gravíssima com a TV Icaraí, mas ele teve o seu nome citado nas operações Quadro Negro, nas operações, né, da Lava Jato. Ele também foi citado, ele protagonizou, na verdade, né, um polêmico projeto conhecido como Lei do Lixo, que após pressão, atenção, após pressão pública, não avançou para o recebimento aí de resíduos de outros estados, lembram disso aí? E o pagamento de salários acima do teto constitucional a servidores do gabinete, inclusive, incluindo, né, o próprio filho dele.
3: A gente tem que lembrar também que quando o Ratinho Júnior se lançou candidato ao governo do estado do Paraná, seu primeiro mandato, ele procurou o Traiano para pedir apoio. À época, o Traiano era do PSDB. E Traiano condicionou a ele: olha, eu apoio sim, mas tem que haver uma recíproca. Eu quero a presidência da Assembleia. Ratinho, que sabia que tinha que fazer composição e sabia dos inúmeros problemas do senhor Traiano, porque é impossível que não soubesse, disse: olha, você vai ter que mexer o seu doce. Ele conversou com o Romanelli, conversou com o Cury: vocês ajudem o rapaz. E se você, Traiano, conseguir a maioria, eu prometo não fazer nada para atrapalhar. Ou seja, ele ajudou a colocar o cara na presidência. Então, se ele ajudou, ele também tem um dedinho nesses BOs todos do Traiano aí. Já quanto a Gugu, Batatinha, Leonardo Paranhos, viu? Eles jogam o jogo da base. Eles querem agradar o governador. Eles não estão nem um pouco preocupados com o estado em si e com os seus eleitores. Eles querem fazer graça com o homem que tem a caneta na mão. E volto a dizer: trouxe aí 10 milhãozinho. Merreca! Merreca, nossa região produz muito pelo pouco que eles trazem pra gente. Senhor eleitor, abra o olho. O dia tá chegando, viu?
1: Aliás, associação entre os deputados do Paraná, entre o ex-prefeito Leonardo Paranhos, entre o governador Ratinho Júnior com Ademar Traiano, está mais do que evidenciada, mais do que clara. E como Ademar Traiano foi acusado, e é réu confesso, de um crime de recebimento de propina, sem falar nas outras acusações que o Emerson citou agora, as operações Quadro Negro e outras tantas denúncias contra o presidente, isso é uma vergonha para a nossa Assembleia Legislativa, termos um presidente da Assembleia, termos um presidente da CCJ com toda essa folha corrida criminal. E se os deputados, os prefeitos, o governador estão associados, não seria uma associação criminosa também? É a pergunta que a Estúdio 92 faz e nós não vamos calar.
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0: Continuaremos aqui acompanhando os passos dos nossos representantes. Acredito que todos eles aqui são pré-candidatos à reeleição, né? E por que eles andam de mãos dadas e se não se manifestam sobre estas questões. E o próprio Ratinho Júnior está, né? Nós temos falado aqui sempre, isso é coisa da imprensa, está em toda a mídia, nós não inventamos nada. Nós temos aqui a Gazeta do Paraná, que sempre cita, né, situações envolvendo o governador do Paraná, né, denúncias, questões envolvendo a Copel, questões envolvendo o Sanepar, questões envolvendo licitações aí, né, seus secretariados, seus secretários, enfim, né. Nós estaremos acompanhando aqui sempre e queremos ouvir. Você citou os nomes aí, Batatinha, Márcio Pacheco, Gugu Bueno, tem mais algum daqui de Cascavel? Deputado estadual?
1: Deputado professor Lemos.
0: Professor Lemos, o próprio professor Lemos, que é do PT. Né? Nem ele se manifesta, ele que é oposição. Nós gostaríamos de saber até o posicionamento dele, as manifestações dele também, já que ele é oposição ao governo do Paraná, senhor Gilson Pessoa.
3: O Traiano, você falou aí, está em quantos mandatos?
0: Já é o nono mandato.
3: Nono mandato.
0: Amigo. Ah, então, já que você relembrou, né? Tá vendo, o eleitor? O eleitor reclama que o Traiano está lá há 9 mandatos, né? Foi 5 vezes presidente. Viu? Mas quem colocou ele lá? Quem deixou ele lá? Quem reelegeu ele? Foi você, eleitor. Especialmente o pessoal do Sudoeste. Ele é do Sudoeste, né?
3: Cara com 34 mil de salário. Um ano após o outro, 9 mandatos. E se vendeu por 300 mil reais. O cara desse não deveria receber o voto de seu ninguém. Quanto aos que não falam nada, que ficam blindando o cara...
1: Quem cala, consente.
3: A pergunta é... Estão se protegendo de alguma coisa? Porque não dá para aceitar. Se eu estou numa assembleia lá e o cara é pilantra, eu vou para cima dele.
1: Será que tem rabo preso aí, Gilson?
3: É uma boa pergunta. Porque não tem explicação. Você saber que o cara é pilantroso, que o cara... pediu para os caras, nós vamos renovar assim a concessão da TV, mas você tem que me dar um caixinha aí de 300 mil reais. Aí confessa para a justiça o crime que cometeu. E tá todo mundo apertando mão e dando abraço no cara, inclusive os nossos. Em respeito ao cidadão trabalhador, tinha que no mínimo isolar o sujeito. No mínimo isolar. Não tratar como amiguinho, coleguinha. Parceirinho.
0: Bem, eu até citei aqui matéria da Gazeta do Povo, né, de que Traiano recebeu a comenda do mérito eleitoral das Araucárias pela dedicação à democracia e ao processo eleitoral. Wellington Emanuel Coimbra de Moura, presidente do TRE, desembargador Wellington, disse no evento, né, em homenagem a Traiano, abre aspas, Vossa Excelência, com essa liderança junto ao nosso legislativo, é um exemplo ao estado do Paraná, um dos melhores do país. Fecha aspas. Desembargador Wellington Emanuel Coimbra de Moura, na homenagem a Ademar Traiano.
3: Ah, então, para ser bom tem que ser corrupto.
0: Então, a gente está falando aqui de representantes do povo, representantes do judiciário.
1: Só uma pergunta, de quando foi essa comenda? Foi antes ou depois das denúncias?
0: Isso aqui foi antes dessa...
1: Dessa última, mas dessa já, última, já havia, né, outros envolvimentos.
0: Ah, com toda certeza, com porque a Quadro Negro e a Lava Jato é anterior, né? É anterior. Ok, amigos? Enfim, é a situação... A gente fala muito aqui do Brasil, né? As questões envolvendo lá Brasília e atos dos nossos nobres representantes lá de Brasília, mas nós temos essa situação vexatória e vergonhosa aqui no nosso estado, pujante estado do Paraná. Quarto, né, estado da nação. Tanto na economia, como na educação, como em todos os outros setores aí. Vivendo isso aí por quê? Porque os eleitores deixam. Isso aí, primeiro a justiça deixa, e o eleitor vai lá e vota no cidadão novamente. É isso que queremos para o futuro do nosso estado, amigos?
3: Eu não gostaria que fosse assim, né? Eu gostaria que fosse diferente.
0: Então, o seguinte, 2026, tem que ser o ano da limpeza. Cada 4 anos nós falamos isso, né? O ano da limpeza. Quando é que vai acontecer, de fato, uma limpeza? Quando você, eleitor, quando nós todos que somos eleitores, né, tivermos a consciência de que nós é que colocamos lá gente que presta ou que não presta.
3: É aquela velha história, né? Ah, Brasília tá cheio de ladrão. Tá cheio de bandido. Mas é gente que escolhe e manda pra lá.
0: Bem, nós acabamos de ouvir aí da boca de um vereador de Curitiba que rachadinha é normal. Como assim? Quem é que normalizou isso? Não, isso não pode ser normal. Nós não podemos deixar que isso fique normal.
3: Pra acabar com a rachadinha. Ah, pegou a rachadinha? Não tem nem que discutir. Ah, eu tenho uma explicação. Não tem explicação. Tem que prender o cara que fez a... que propôs a rachadinha e tem que prender o cara que aceitou participar da rachadinha. Simples assim.
0: E se não bastasse, um vereador de primeira gestão, que é o Lawrence.
3: Lawrence.
0: Pegaram quem? O presidente da Câmara de Vereadores também.
3: É, então, quando ele disse que é comum, é porque ele sabe. Aí a pergunta que fica é, vai passar uma cassação dos indivíduos desse? Não sabemos, né?
0: Bem, deputado federal Janones reconheceu o crime que cometeu de rachadinha. Foi perdoado, porque fez a mesma questão aí do Traiano, né? Um acordo de não persecução. E está devolvendo parceladamente.
3: É, o crime no Brasil compensa.
1: É dinheiro público, gente. Né? Ah, mas ele vai tirar, o problema é pessoal dele, ele vai pegar uma parte do salário e dar porque é um acordo que ele fez, mas é dinheiro público. É crime. E é isso que as pessoas muitas vezes não entendem. Ah, não é uma transação entre patrão e empregado, diminuir salário. Não, é utilização do dinheiro público de forma indevida.
3: 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A lei, parece-me que no Brasil, a lei para o político ela é diferenciada, né? Se o sujeito aqui na esquina pegar um cidadão de bobeira e furtar o celular dele, o famoso cavalo louco, for pego pela polícia militar, entregue para o delegado, ele confessar o crime, eu furtei o celular, mas eu estou devolvendo aqui, seu delegado. O senhor me solta? Não, senhor. O senhor cometeu um crime, está na lei, o senhor vai pagar a bronca. Aí o deputado pode. Pode, faz um acordo com a justiça e está tudo certo. Pô, um homem público teria que ter pena dobrada no caso de ser pilantra. Tinha que ter pena dobrada.
0: E cassados os seus direitos políticos eternamente.
3: Para nunca mais voltar.
0: Eternamente. Cometeu um crime tendo, né, um cargo especialmente eletivo, cassar eternamente.
3: É, daqui a pouco nós vamos falar da mulher do ministro, do Lula.
0: Falamos há pouco aqui com o Dr. Herbes, foi citado o Deltan Dallaiol, você citou, né, Osmar? Pois é. Que crime ele cometeu? Ele foi cassado, certo? E os que cometem crime... Não, peraí, eu confesso. E continuo.
1: E ainda meu cargo. Ganha como prêmio de consolação a presidência da Comissão de Constituição e Justiça.
3: É demais, de vergonhoso.
0: Isso porque o Paraná é um dos estados mais pujantes e mais sérios, com gente mais séria em toda a nação, e mesmo assim passamos por isso. Imaginem, amigos, imaginem em outros estados que nós sabemos muito bem, não quero citar aqui para não achar que estou falando mal de um estado ou outro aqui, né? Mas nós sabemos muito bem, nós aqui do Sul sabemos onde ficam alguns estados que têm problemas seríssimos.
3: Com político corrupto, sim, norte
0: exatamente,
3: e nordeste.
0: Exatamente.
3: Falamos ontem aqui, o norte e o nordeste representa pouco mais de 79 milhões de brasileiros. Nós temos 43 senadores do norte e do nordeste e temos 221 deputados federais do norte e nordeste. E por que que esses estados ainda padecem com tanta miséria e com tanta desgraça? Você acha que os políticos de lá são bons? A culpa é do povo porque vota neles. Mas quem rouba é quem tá lá.
0: E o pior, Gilson, eles têm na cabeça deles lá a ideia de que nós somos privilegiados aqui no Sul. Já conversei com diversos colegas nordestinos. Eles acreditam que nós temos melhores condições, melhor condição de vida, porque somos beneficiados. Eles não entendem que isso aí é uma distorção. Isso não tem nada a ver. porque justamente eles têm muito mais representantes que nós e como que nós é que somos beneficiados, privilegiados, não é mesmo?
3: Os caras ganham sem trabalhar e o privilegiado é nós.
0: Bem, já que estamos falando nesse assunto, que tal, Osmar, trazermos aqui a entrevista com o Regis Dias que você fez recentemente, pedi para a produção a entrevista com o Regis Dias, que é coordenador do movimento O Sul é o Meu País, aqui no Paraná, né? Ele fala sobre o surgimento desse movimento, né? O início desse movimento já há algumas décadas. Quais são as propostas e como está o movimento hoje, não é mesmo? Essa conversa que você teve com ele foi recente, né, Osmar?
1: Alguns dias nós estivemos em Curitiba, encontramos com o presidente, o coordenador para o Paraná, do movimento O Sul é Meu País, que surgiu lá na década de 1990 e existe em Santa Catarina, no Rio Grande do Sul e no Paraná, nos três estados, um movimento que está crescendo, um movimento forte. E nós conversamos então com o coordenador do Paraná, Regis Dias, que começou falando com a equipe da Estúdio 92 sobre qual é a origem desse movimento, também as propostas desse movimento para a divisão territorial aqui no nosso país.
4: Vamos ouvir. O movimento do Meu País nasceu praticamente de forma simultânea em Curitiba e em Laguna, mas ele tem origens muito anteriores. Essa simultaneidade ocorreu em 91 lá em Laguna. Adilson Cadorim era um dos fundadores do movimento, Celso Dói, esse pessoal, e aqui no Paraná o Dr. Oscar Pacheco de Santos, que era delegado de polícia aqui no estado do Paraná. E eles surgiram de forma independente, mas logo em seguida o pessoal começou a se conversar, obviamente, porque eles tinham os mesmos objetivos, e a partir de 2000 esses dois movimentos foram unificados, no ano 2000. O Movimento Sul é Meu País, basicamente, ele prega a descentralização da economia. Basicamente é isso, porque nós observamos hoje, por exemplo, que os recursos produzidos aqui na região sul, Paraná, Santa Catarina e Rio Grande do Sul, eles vão para Brasília e o retorno deles para nós é ínfimo. O estado do Paraná, por exemplo, vou falar especificamente do Paraná, já que nós estamos aqui, né? O retorno que o Paraná recebe dos impostos federais que são recolhidos aqui é de apenas 20%. Agora, em compensação, nós temos outros estados da federação brasileira que eles recebem aí 4 vezes mais do que arrecadam. Então, isso gera um desequilíbrio. Você imagina ali hoje, o Paraná recolhe em torno aí de 120 bilhões de reais por ano em impostos federais e ele recebe aí uma faixa de 20, 25 bilhões. Então, você imagina 95 bilhões a mais na nossa economia, o que é que nos deixaria? Qual seria a possibilidade de investimento em estrutura, em saúde, em educação que nós poderíamos que nós não temos.
1: Existem alguns movimentos, Brasil afora, pela emancipação de estados e alguns movimentos também considerados separatistas. O Sul Meu País é considerado um movimento separatista ou autonomista ou emancipacionista?
4: Na verdade, o movimento Sul Meu País é um movimento autonomista. Nós pregamos a autonomia das regiões, mas aí tem o mas. O que nós observamos é que a oligarquia brasileira, vamos usar esse termo, né, a oligarquia política, a elite política brasileira, ela jamais vai nos conceder essa autonomia que nós pedimos. Ele acaba congregando ideais separatistas também.
1: Com relação à representatividade também, uma melhor autonomia para os estados do sul poderia representar mais representatividade. Hoje nós temos, por exemplo, o Senado Federal, nós temos hoje 9 senadores numa região fortíssima que é o sul do país, comparando com 36 senadores, por exemplo, do Nordeste.
4: Exatamente. Esse é um dos pontos interessantes. Na verdade, hoje, se você for observar o estado do Amapá, que ele tem menos população do que Curitiba, o estado do Amapá inteiro tem menos gente que Curitiba. Ele tem 3 senadores. E o que mais nos preocupa é que esses senadores dessas regiões que são menos produtivas e que têm uma representatividade proporcionalmente maior, eles nos sufocam aqui no sul. Eles não permitem que o sul tenha essa representatividade merecida. Então, basicamente, é isso.
1: O movimento Sul Meu País hoje tem os 3 estados participando, Paraná, Santa Catarina e Rio Grande do Sul. A presidência hoje é no Rio Grande do Sul. Tem algum evento aí prevista aí para os próximos meses ou para os próximos anos?
4: Sim, nós temos o nosso congresso que vai ocorrer no final desse ano aqui no Paraná. Não está definida a cidade ainda, porque os congressos ocorrem anualmente, um no estado do Rio Grande do Sul, outro em Santa Catarina, outro no Paraná. No último ano ele ocorreu em Xanxerê, Santa Catarina, e esse ano ele vai ocorrer aqui no estado do Paraná, bem no finalzinho do ano.
1: Para que seja efetivado e realizado esse sonho da autonomia do movimento, o Sul, meu país, existem duas possibilidades. Quais são essas duas possibilidades?
4: Uma das possibilidades, nós estamos promovendo aí um projeto de emenda constitucional, onde ele daria autonomia aos estados. Os impostos federais ficariam, como nós sempre pregamos, né, ficariam dentro dos estados. Ficariam numa proporcionalidade maior dentro de cada estado. E isso valeria para todo o Brasil. E a segunda hipótese, obviamente, né, se isso não for aprovado, a segunda hipótese pode ser sim a secessão.
1: Seria uma revolução?
4: Depende do que nós falamos em revolução, né? Existiu, por exemplo, a Revolução de Veludo, que nós dizemos que ocorreu na República Tcheca e a República Eslováquia. Se separaram amigavelmente. E esse é o nosso objetivo. Nós não temos, de forma alguma, nenhuma intenção de promover qualquer tipo de conflito que passe do conflito das ideias.
1: O saudoso deputado federal Edice Liprandi, que era o líder do movimento emancipacionista do antigo território do Iguaçu e defendia a criação do Estado do Iguaçu, seria a quarta unidade federativa do sul do país. E esse mesmo deputado estava com uma proposta também, que não conseguiu se reeleger, mas estava com a proposta da confederação. Não é mais ou menos isso que você fala, mais poderes aos estados, um estado confederativo, com cada estado podendo ter a sua autonomia?
4: Com certeza, na verdade, autonomia não apenas econômica, mas também autonomia legislativa, em todos os aspectos. O que nós observamos hoje, por exemplo, uma ingerência absurda do poder central em cima de temas que poderiam ser tratados aqui na nossa região, cada estado poderia tratar da sua forma. Exatamente contra essa ingerência que nós consideramos absurda, essa centralização de poder, que a gente se preocupa em mudar. É, basicamente é isso. Nós queremos mudar essa centralização de poder.
1: Ideologicamente, existe alguma posição do movimento? O movimento é apartidário e sem ideologia, apenas a ideologia é a defesa dos interesses da nossa região?
4: Basicamente, o movimento, ele defende o interesse regional, o interesse da região sul. Obviamente, o movimento ele tem um viés que ele trata em cima da descentralização, inclusive dentro de um possível novo país, que seria o poder delegado aos municípios. E isso, obviamente, a liberdade de empreendimento, a liberdade religiosa, a liberdade de expressão, etc. e tal, que muitas delas a gente vê hoje que dentro do Brasil elas são um tanto tolhidas. Então, o movimento tem um viés mais liberal em termos econômicos.
1: Regis, para quem está nos ouvindo, quiser fazer parte desse movimento, se quiser saber mais sobre o movimento, existe algum site, algum telefone para entrar em contato, algum material que quiser adquirir?
4: Sim, sim, tem o site do Movimento É Meu País, o site oficial. Procurou no Google, vai cair no site oficial do Movimento É Meu País. Nós temos os grupos de Facebook, nós temos o nosso perfil no Instagram. Basicamente, temos várias formas de participar do movimento.
1: Ok, Regis, obrigado aí pela sua participação na Estúdio 92 de Cascavel. Deixa uma mensagem aí para a população da região oeste e sudoeste do Paraná.
4: Nós estamos numa época eleitoral. E nós temos que pensar muito bem quem que nós vamos votar. Tem muitos candidatos aí que continuam com o mesmo viés de centralização de recursos, centralização de poder e paternalismo, né? Ah, eu vou mandar um recurso para tal cidade como se fosse um favor, e na verdade isso não é favor nenhum. Esse recurso já pertence àquela cidade, já pertence àquela região. Não existe favor. É um direito que nós temos, então nós temos que pensar basicamente nessa questão. Pense em quem que nós vamos votar, eu não vou fazer propaganda de candidato nenhum, mas pense, olhe o seu candidato, se ele tem essa ideia de dar autonomia para a sua região ou se ele é só mais um paternalista que vai dizer que ele é o bonzinho porque ele te deu um recurso que já pertencia a você.
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0: Ok, amigos, 9:02, 9:02, você ouviu aqui no Independência esta entrevista especial de Osmar Júnior com Regis Dias, coordenador do movimento O Sul é Meu País aqui no Paraná. Né? Um movimento que tem está tomando aí proporções, né? Está crescendo e nós aqui, inclusive, defendemos, né? Apoiamos esse movimento aí, O Sul é o Meu País.
1: Pois é, eu gostei do termo utilizado pelo Regis aí, a Revolução de Veludo, que aconteceu lá na República Tcheca. Quem sabe nós não possamos fazer aqui uma revolução sem derramamento de sangue, para poder melhorar a situação da nossa região.
0: Exatamente, 9:03, 9:03. Vamos fazer o nosso break, vamos aqui para o nosso intervalo, mas é bem rápido. Inclusive hoje é dia de Terça Libertária com Priscila Merizio. Semana passada ela esteve em Portugal, lá aconteceu o maior evento libertário da região ibérica, né, do mundo ibérico. E ela vai estar, inclusive, com um convidado especial, um dos organizadores do evento lá, o libertário português Antônio Xavier. Vai estar com a gente aqui ao vivo nesta Terça Libertária, é daqui a pouco também. 9:03, bom dia.
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6: 9:04.
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11: De acordo com o Instituto de Planejamento e Tributação, o brasileiro trabalha em média 149 dias por ano, quase 5 meses, apenas para pagar impostos. Em 1988, eram 2 meses e 13 dias, ou seja, a carga tributária mais que dobrou em 37 anos. Para manter cada emprego, a empresa pode gastar o dobro do salário em encargos. É como pagar outro ano inteiro só em impostos e obrigações que não vão para o trabalhador, mas para sustentar a máquina pública. De acordo com o Índice de Retorno ao Bem-Estar da Sociedade, o governo arrecada como país rico, mas devolve saúde, educação, infraestrutura e segurança de país pobre. E tem quem acredite que a solução para o Brasil seja aumentar ainda mais os impostos.
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0: Senhoras e senhores, 9:09. 9:09. Queria perguntar para vocês aqui da bancada, amigos. Tem creche, CMEI, né? Para todo mundo?
3: Claro que não.
0: Tem escola primária para todo mundo? Tem escola secundária para todo mundo? Tem faculdade para todo mundo? Tá sobrando? Tá tipo assim, tem de sobra?
3: Claro
0: no
3: que
0: Brasil?
3: Não.
0: No Brasil? Não, como não?
3: Tem não.
0: Não?
3: Sem chance.
0: Você concorda que também não tem, Osmar?
1: Inclusive, muitas promessas aqui em Cascavel sobre acabar com as filas e ter vagas nas creches não foram cumpridas.
0: Verdade. Eu me lembro quando cheguei aqui, eu ouvi um número extremamente alto, né, de falta de vagas em CMEIs. Era, na época, cerca de 5 mil vagas que estavam faltando, né, na rede pública. E espero que tenha diminuído esse número aí nesses últimos quatro anos e pouco aí que eu estou em Cascavel. Mas eu pergunto pelo seguinte, porque, certo, acredito eu que está sobrando tanto escola como cursos técnicos, né, para todo mundo. E de graça. Porque é o seguinte, nós, pagadores de impostos, amigos, estamos bancando, atenção, cursos caríssimos a servidores da Presidência da República, tá bom? Olha só, no mês passado, 11 servidores participaram de um curso chamado Gestão, aqui está gestal, mas deve ser gestão, sei lá, gestal de cerimonial. Deve ser gestão.
1: Gestão de cerimonial.
0: Você conhece esse curso? Já fez ou não, Osmar?
1: Não, ainda não tive a oportunidade.
0: Pois é, porque você não é servidor da federal, tá bom? Porque senão você já tinha feito. A mensalidade, R$ 3.900.
3: Quase quatro contos.
0: Nós estamos pagando para esses 11 servidores. Tem curso, amigos, de preparação para aposentadoria. Eu tenho 54 anos, Wilson, 54, Osmar?
1: 59.
0: Nós, daqui a alguns anos, daqui uns 10 aí, a gente consiga se aposentar por idade, né? Porque até 65 a gente se aposenta por idade, né? Não que eu queira parar de trabalhar. Se eu me aposentar, eu vou continuar trabalhando, porque eu gosto de trabalhar. Mas aí é o seguinte, tem curso de preparação para aposentadoria. Tem servidor fazendo curso de preparação para aposentadoria. Tem curso de idiomas em escolas tradicionais lá da capital federal, tudo bancado com dinheiro público. Tá bom? A presidência da República, doutor Osmar, já desembolsou aqui, olha, cerca de mais de R$ 6.200 em curso sobre governança, riscos e compliance. Compliance é o que não falta, né? Aqui no Brasil, né? Em maio passado, amigos, atenção, ouvintes, um congresso sobre zoológicos e aquários para um servidor federal custou R$ 1.200. É, somando-se aqui também R$ 843 de passagem e R$ 3.300 em diárias. Em abril, Osmar e Gilson e amigos, uma servidora foi ao exterior. Vocês já foram para o exterior? Além aqui do Paraguai? Comprar muamba aqui? Eu, ali no Paraguai já tive.
3: Já morei lá,
0: inclusive. Inclusive você morou lá, pois é. E atravessou aquela ponte várias vezes, né?
3: Sim, senhor.
0: Carregado, né, Gilson? Muito bem, é o seguinte. Uma servidora foi ao exterior para um curso entre os dias 13 e 17. Agora passado. Só com passagens. Nós, graças a Deus, nós bancamos R$ 14.800 em passagens. Em diárias, mais de R$ 16.000. Então, gente, olha só. Aí quando falam que esse governo é o governo que dá educação, tá dando educação. Mas para eles, para os servidores federais.
1: Não é de hoje que nós viemos falando aqui na Independência 90, no Independência 92, na Rádio Estúdio 92 FM, sobre a farra com o dinheiro público. E isso se avolumou de uma forma expressiva nos governos do PT. Tanto é que o inchaço da máquina pública, o aumento do número de ministérios, o aumento do número de cargos comissionados, tudo isso faz com que nós tenhamos falta de dinheiro nas áreas principais, falta de vagas nas creches, falta de vagas nos hospitais e nos postos de saúde, e sobram vagas para cursos inexpressivos e insignificantes dos nossos funcionários públicos. E o pior é que é o seguinte, isso faz escola. Essa farra não acontece só em Brasília, acontece em Curitiba, acontece infelizmente também aqui em Cascavel, numa escala, né, num efeito dominó.
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3: Já que é pra falar de gasto do dinheiro do cidadão, Palácio Alvorada, Lula e Janja, 589 mil de energia no primeiro semestre do ano, tá? 74 funcionários. Aí nós temos 418 mil com gasto de água, de janeiro a setembro. Tivemos R$ 57.300 só com gás de cozinha. Outros R$ 61.600 para custear um viveiro de pássaros. 74 funcionários. Tem 11 motoristas, Lula e Janja. É mole?
0: Tem que revezar, porque eles trabalham 24 horas, né? 9 horas e 16 minutos. É isso aí, minha gente. E a conta não para por aí.
3: Tá, mas vem cá, e esses caras aqui vão estar na escala 5x2?
0: É, pode ser, né?
3: Porque se entrar na escala 5x2, de 74 vai para 100, né?
0: Vai aumentar bastante, vai aumentar bastante. Mas a conta não para por aí. Por quê? Inclusive, né? Algo que... Será que só a gente fala isso aqui? Porque eu não vejo Bem, eu não tenho assistido muito jornais aí das grandes mídias, né? Televisivas e tudo mais. Mas eu gostaria de saber se eles falam também sobre a questão dos penduricalhos. Agora, a gente não sabe se o penduricalho caiu, não caiu, porque o Flávio Dino proibiu, mas agora o STF diz o seguinte, viu? 48 horas para 7 tribunais de justiça, incluindo o do Paraná, explicarem pagamentos de penduricalhos. Mas esses penduricalhos não caíram? Não, mas eles não caíram? Parece que não, né? As chamadas verbas indenizatórias, né, que ultrapassam o teto constitucional, com o apelido carinhoso de penduricalho, tá? Aqui diz que estão descumprindo a ordem do STF, então daí foi dado 48 horas para explicarem. Vamos lá, Tribunal de Justiça do Distrito Federal, de Goiás, do Maranhão, do Paraná, do Rio de Janeiro, do Rio Grande do Norte e de Rondônia. Segundo informações aqui, os pagamentos fora do teto chegaram a aproximadamente R$ 500 mil em alguns casos, ultrapassando o que o STF definiu pela regra. Olha, já, o que o STF definiu já é uma vergonha, né? Que era no máximo 78.500.
3: Não o dobro do salário, né?
0: Não pode passar disso, 78.500, tá? Mas em alguns casos chega a 500 mil reais. E agora, o que, que eles vão explicar? Né? Porque tem 40 horas para explicar isso aqui. Alexandre Moraes, 48 horas para explicar. O Moraes, o Zanin e o Flávio Dino.
3: Viu, o problema é que o Superior Tribunal de Justiça, que de Supremo não tem nada, ele deixou de ser um representante do Judiciário, um defensor da Constituição, para se tornar um partido político. Porque quando se envolve com o político e é da direita, aí a Constituição não vale para nada. O teto está definido na Constituição. Então o Superior Tribunal não tem que pedir explicação. Tem que fazer valer o que está na Constituição. Teto é teto, seu Alexandre de Moraes. Mas aí talvez não quer se indispor com os amiguxos daqui, os amiguxos de lá, porque aí alguém vai começar a cobrar as esposas de ministros e não sei de mais quem, que trabalham como conselheiros, porque não, na verdade não trabalham, mas ganham um balaio de dinheiro. E isso também aumenta a renda.
0: Agora, eu queria saber,
3: e não deixa de ser penduricário.
0: Eu queria saber o seguinte, como que o STF vai cobrar?
3: Se não dá exemplo?
0: Porque no STF nós sabemos que também existem penduricalhos lá. Né? Eles disseram, inclusive, o seguinte, Osmar, que se não explicarem, eles poderão afastar os presidentes destas cortes, dessas sete cortes aí.
1: Dois pesos e duas medidas. É exatamente isso que o Supremo Tribunal Federal vem fazendo. Não é só nesse caso, é em vários outros casos, né? Eles blindam as situações que não convêm a eles, como foi o caso da própria esposa do Alexandre de Moraes, que teve a sua situação toda blindada quando foram denunciados os casos de recebimento de 130 milhões de reais 129 milhões de reais do Banco Master para uma assessoria da esposa do Alexandre de Moraes, a doutora Viviane Barsi. E por aí vai. O convenientismo do Supremo Tribunal Federal.
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3: Tá, se você dizer para o povo brasileiro que o STF são quantos ministros?
0: São 11.
3: 11. Tem 1.200 funcionários, meu irmão, e que custa 32,7 milhões de reais. Tá aí. Aí eu tava falando do Lula e da Janja com 74 funcionários, meu irmão. Viu? O povo brasileiro não aguenta mais essa gastança. 1.200 funcionários?
0: Você acha que... Será que não aguenta mesmo?
3: Para 11 ministros?
0: Será que não aguenta
3: mesmo? Não, é o fim da rosca.
0: Eu acho que aguenta, porque ninguém fala nada. Ninguém se manifesta, não tem manifestação, não tem gente na rua reclamando, tá todo mundo trabalhando e pagando. Eu acho que tá tudo bem. Acho que tá tudo certo, eles aceitam. Inclusive tem que ter mais, tem que aumentar mais imposto, mais taxa, porque pro brasileiro parece que tá tudo bem, porque o cidadão não quer trabalhar, o cidadão prefere ficar recebendo Bolsa Família. São mais de 94 milhões de brasileiros aí recebendo benefício do Bolsa Família. Então para eles tá tudo bem.
3: É, mas uma hora vai acabar.
0: Mas eles não acreditam nisso.
3: Vai acabar porque, meu irmão, o número de trabalhador está diminuindo cada vez mais.
0: Inclusive o seguinte...

0: bom? Então é o seguinte, não está tendo profissional, não tem gente, tem aqueles que não querem trabalhar e tem também o problema da falta de qualificação, com toda certeza, né? Por quê? Porque o pessoal prefere ficar recebendo benefício. Tá, é isso que virou o Brasil.
1: Mas aí vem um contraponto. O cara não procura emprego e está no Bolsa Família. O cara está no Bolsa Família, ele não faz um curso de qualificação, não vai para a escola estudar. Aí o PT defende que o fim da escala 6x1 vai servir para o cidadão ter mais tempo com a família, para estudar, para poder buscar qualificação profissional. Essa matemática não fecha.
0: Olha, para quem acha que nós aqui, né, ficamos falando, batendo nessa tecla sem razão, na Europa, nos países mais desenvolvidos que o Brasil, também existem esses mesmos programas sociais. Mas o cidadão que entra lá com o pedido de um benefício, ele recebe um benefício por um tempo, e durante esse tempo ele tem que se qualificar e procurar um emprego e provar que ele o fez. Porque senão o benefício é cortado.
1: O Bolsa Família foi criado com esse objetivo.
0: Você vai
1: receber o benefício por até 6 meses. Mas tem gente que tá batendo palminho que faz 20 anos que recebe.
0: Não sei. Aqui no Brasil tem minhas desconfianças que já desde o começo foi inventado com o projeto mesmo era voto.
1: A intenção original do governo, claro que era. Votinho de cabresto. Ou vota para mim ou perde o benefício. Como falaram muito durante a campanha passada. Ah, porque se Bolsonaro for reeleito, você vai perder o Bolsa Família. Bolsonaro quase que quintuplicou o Bolsa Família, rapaz. Que era 100 e poucos pila.
0: Olha, nós temos aqui uma outra informação que o número de brasileiros que associam a pobreza à falta de vontade de trabalhar, né? Eu acho que é um dos fatores. Não pode ser só esse fator, né? Tem muita gente que não está tendo mais vontade de trabalhar, porque está recebendo benefício, o cara vai ter vontade de trabalhar? É nunca, né?
1: E se não trabalhar, é lógico que vai ficar pobre a vida inteira.
0: Então, assim, é um levantamento aí feito pelo Datafolha, divulgado na última sexta-feira, dia 3. Pelo menos 40%, né, do povo brasileiro acredita, sim, que a pobreza está ligada a essa falta de vontade de trabalhar. O que vocês acham?
1: Viu, imagina você, eu e o Osmar e o Toco. Se a gente não vir trabalhar de segunda a segunda, nós vamos ter condição de fazer alguma coisa na vida? Óbvio que não. Ninguém vai bater na minha porta e perguntar: ô, pessoa, você tem o seu dinheiro para pagar a conta de luz aí no fim do mês, a conta de água, a internet, o telefone? Ninguém vai bater na minha porta e me oferecer dinheiro para ficar vadiando dentro de casa ou perambulando pela rua por aí. Tem que trabalhar, meu irmão. E ainda pelo mais além. Tem que trabalhar e fazer um biquinho.
0: É claro
1: que... Fazer um extra.
0: Mas isso...
1: Que não é penduricalho.
0: Aí entra outro problema. Por que que o cara tem que fazer um biquinho? Por que que o cara tem que fazer um extra?
1: Porque o salário que a gente ganha não condiz com o que a gente gostaria, porque mais da metade do que a gente ganha vai pro governo.
0: O problema é que aí que tá. Muita gente fala aí, reclama do patrão, o patrão tá pagando pouco, mas não sabe quanto é que o patrão tem que pagar pro governo para manter o empregado.
1: Ah, um emprego de assalariado custa o dobro pro patrão.
0: É isso aí, tá bom, gente? Então quer dizer, você poderia estar ganhando o dobro se o governo não levasse esse dobro.
1: Se deixasse pro patrão, né? Não precisava nem pagar o dobro, pagava 50% a mais e o outro 50% fazia investimento na empresa.
0: Então tá aí, ó. Tem essa questão aí da pobreza ligada à falta de vontade de trabalhar, mas isso é porque tem benefício do governo. E também a falta de qualificação, porque, né, os empregadores não estão conseguindo achar mão de obra. Ah, lembrando que se você acha que não tem oportunidade... Vai agora lá na Agência do Trabalhador de Cascavel, que eu duvido que não tenha pelo menos 1.500 vagas lá esperando alguém.
1: Mas agora no inverno?
0: No inverno.
1: Bolsa Família não vai procurar emprego no inverno.
0: Tem que trabalhar para esquentar no inverno. Inclusive amanhã é dia de você procurar lá na Copavel, no setor de recrutamento Copavel. Muitas vagas também abertas lá, tá bom? Tem aqui vaga de operador de tudo que é tipo de coisa, tá? Extração, máquinas, moagem, pilhadeira.

0: tá? Tá cheio de coisa aqui, e não só em Cascavel, tem em Juvinópolis também, muitas vagas aí, tá? Auxiliar de serviços de cereais em Cascavel, em Céu Azul, técnico agrícola em Catanduvas, tá bom, gente? Tem aqui, ó, conferente para Boa Vista da Aparecida e muitas outras vagas. Amanhã você pode ir direto no setor de recrutamento da Copavel.
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0: Vamos ao nosso break rápido, porque já já tem Terça Libertária com Priscila Mirizio e o Libertário, um dos organizadores do Hot Bar 100, direto de Portugal, também conosco daqui a pouco no Independência 92.
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4: 9h28.
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0: 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A Universidade Federal do Paraná parece ter decidido que o mérito acadêmico ficou em segundo plano. A discussão de uma minuta de resolução para criar reserva de vagas para pessoas trans e travestis é mais um capítulo da política identitária que, para muitos, tomou conta de parte das universidades públicas brasileiras. Enquanto faltam recursos para laboratórios, pesquisa, manutenção e valorização dos professores, sobra tempo para criar novas modalidades de cotas e privilégios com cunho eleitoral. 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

0: Voltando por aqui, 9 horas e 32 minutos, 9h32, nesta manhã de terça-feira, dia 7 de julho, estamos aguardando os nossos convidados da Terça Libertária, né? Projeto Liberim, e também as questões envolvendo o evento que aconteceu no sábado 27 de julho, lá em Portugal.
1: Junho,
0: exatamente, foi mês passado, né? O 27 de julho ainda vai acontecer, tá bom? Exatamente, e daqui a pouco nós estaremos com eles, né? Para conversarmos sobre este assunto aí. Amigos, enquanto isso, vamos lá. Vamos aqui falando sobre... Temos quem chegou aí? Já temos a Priscila? Ok, Priscila está conosco, está nos ouvindo. Priscila, bom dia.
2: Bom dia, nós tivemos um problema com o link aqui nos nossos bastidores aqui da rádio. Eu vou só enviar o link correto para o Antônio, vocês aguardam só um minutinho, por
0: Aguardamos
2: favor.
0: Sim, Priscila, fica tranquila.
2: Obrigada.
0: Nós estamos ouvindo, inclusive, a Priscila bem baixinho aqui, né? Mas tá tudo certo, nós vamos aguardar. Enquanto isso, vamos aqui com as nossas pautas. O Ministério Público Federal, atenção amigos, apresentou à Justiça Federal... Lá no Piauí, alô Piauí, tem alguém do Piauí com a gente, será? Duas denúncias contra a conselheira do Tribunal de Contas do Estado. Mas a conselheira do Tribunal de Contas do Estado é esposa de um ministro do Lula, o ministro do Desenvolvimento Social. Olha aí, falávamos há pouco sobre a questão social. O ministro do Desenvolvimento Social, que não desenvolve o social lá no Nordeste, é do Piauí, é o Wellington Dias. Ele tinha que desenvolver muito mais para lá, já que, não é? Não seria essa a questão?
3: Sim,
0: eles reclamam
3: seria.
0: Tanto que o Sul é beneficiado. Amigos aí do Piauí, o ministro do Desenvolvimento Social é daí, o Wellington Dias. E a mulher dele é a ex-secretária de Educação do Estado.
3: Meteu a mão na educação.
0: O quê? A dona Rejane Ribeiro Souza Dias. As ações tratam de supostos, viu, Gilson? Atos de improbidade administrativa de dano aos cofres públicos relacionados a contratos de transporte escolar firmados na gestão 2015 e 2018.
3: Mas é pouco dinheiro.
0: Inclusive, quem era o governador? Wellington Dias. A mulher era a secretária de Educação. Será que tem nepotismo aí? Segundo a investigação, as irregularidades podem ter provocado desvios superiores a 50 milhões de reais.
3: Papetezada, isso aí é dinheiro de pinga. 50 milhões, meu irmão.
0: Exato. Bem, amigos, nós vamos voltar com essa pauta logo daqui a pouco mais. Por quê? Porque já estamos com os nossos nobres parceiros aí, libertários. Já? Priscila, nos ouve bem? Bom dia.
2: Eu ouço vocês muito bem. Vocês me ouvem bem agora?
0: Ok, tá tudo certo. Agora o contato com a Priscila, que está em Curitiba, já voltou de Portugal. E nós estamos também com Portugal aí, né? Nós estamos com o Antônio Xavier, um dos organizadores lá do Hot Bar 100. Xavier, nos ouve bem? Bom dia.
4: Olá, bom dia. Ouço perfeitamente bem. Cá estaremos nós novamente aqui para falar sobre o nosso evento com a Priscila, que foi uma companheira de luta excepcional. Antes de mais, eu aqui junto do local onde estou, está aqui uma obra e de vez em quando as máquinas começam a trabalhar. Espero que não haja coincidência que venha atrapalhar o som, mas... Pronto, fica já este aviso e peço desculpa porque as obras não sou eu que comando. Ok, estamos prontos.
0: Ok, muito bem. Obrigado aqui pelos convidados aceitarem o nosso contato aí para debatermos um pouquinho, conhecermos um pouco mais de tudo, sabermos, né, um pouco mais de tudo que aconteceu no dia 27 de junho em Portugal. Então, Priscila, por favor, você está... convocada para, a partir de agora, contar para nós, juntamente com o Antônio, sobre tudo o que aconteceu lá em Porto. Foi em Porto, né?
2: Isso.
4: Sim, no Porto.
0: Exatamente. Então, por favor, fiquem à vontade.
2: Obrigada, Emerson. Bom dia, Emerson. Bom dia, Ismar. Bom dia, Gilson.
1: Osmar.
5: Bom dia.
2: Ah, eu achei que hoje eu acertava. Desculpa. Tá virando uma característica já, né? A Priscila confundiu o Osmar com o Ismar. Perdão, tá? Perdão, eu sou muito ruim com nomes. Então, hoje eu estou, a audiência que está na rádio, nos ouvindo via rádio, não nos assistindo, não poderá ver, mas eu estou com um souvenir que eu trouxe de Portugal, com as cores dos azulejos portugueses, branco e azul, bem bonitinho, uma pashmina aqui. Porque tem que trazer, né, lembranças de Portugal, mas principalmente as lembranças estão no coração. Foi maravilhoso poder estar lá representando o Liberim e a Rádio 92.3 FM. Também confesso para vocês que, além de muito trabalho, eu também me diverti bastante, fiz novas amizades. Conheci o Antônio pessoalmente, que foi um anfitrião maravilhoso. Eu digo em nome da rádio, em nome do Liberim, muito obrigada, Antônio, pela recepção que tu teves comigo. Tu foi um anfitrião maravilhoso, tu e tua mulher Miúcha. O evento foi um sucesso, ele superou as expectativas, o auditório estava lotado, tinham na plateia e nos palestrantes, nós tínhamos participantes de diversas partes do mundo. Então, o Hopi veio da Turquia, nós tivemos o Leon da Noruega, algumas amizades que eu fiz, tivemos noruegueses, franceses, italianos, americanos, espanhóis, além dos portugueses, brasileiros. Então, era uma loucura de todo mundo tentando se entender, vários sotaques falando em inglês, o meu mesmo, o meu inglês mesmo também, carregadíssimo, aquele inglês bem de quem não é fluente. E foi uma delícia tudo isso. Foi delicioso mesmo estar nesse ambiente. E a organização teve muito cuidado. O Manuel e o Antônio pensaram em cada detalhe do evento. Foi bonito estar lá e ver isso pessoalmente, sabe? Emerson, Osmar e Gilson. Foi bonito ver isso. O cuidado com os palestrantes, com o público, comigo, que era da mídia. Cada mimo, sabe? Foi tudo muito bem pensado. E as palestras, é claro, foram, assim, para nós do meio libertário, essenciais. E eu gostaria que o nosso convidado, Antônio, pudesse comentar um pouco sobre as palestras, uma síntese, os palestrantes, os momentos mais marcantes e quais são as impressões que ficam agora, nesses poucos dias pós-Hotbar 100.
4: Ok. Antes de mais, quero agradecer à Rádio e à Priscila e no, pela vossa presença. Foi extraordinário sentirmos que tivemos o apoio do Brasil neste evento e, por isso, gostaria que deixasse já aqui uma palavra de apreço, porque sentimos-nos mais quentes e felizes por isso. O evento, de facto, foi um êxito em número de participantes. Conseguimos ultrapassar os 400 participantes quando começámos um projeto que pensávamos nós que, se estivesse lá 150 pessoas, era um excelente resultado. Ultrapassámos as 400, tentámos fazer o nosso melhor, tentámos acondicionar todas as pessoas, tentámos fazer um programa para os estrangeiros convidados, onde a Priscila também esteve nesse programa, durante os dias anteriores e os posteriores, para mostrar um pouco de Portugal e da beleza do Porto. Acho que também conseguimos isso. Sobre o evento propriamente dito, quero. Os grandes ídolos, ou os grandes heróis do evento, nem fomos nós, nem foram os palestrantes, foram todas as 400 pessoas que lá estiveram, que ovacionaram de pé o Hopi, o Kinsella, e isso foi extraordinário, porque sem público tudo era pouco. Das palestras, o que é que eu posso dizer? Direi o seguinte: que Rothbard uniu várias valências ali naquele dia. Falou-se de moeda, falou-se de Bitcoin, falou-se de arte, falou-se do mal que o Estado faz à arte pelo intervencionismo e pela forma como condiciona o artista às vontades do Estado. Falou-se sobre propriedade, e o excelente foi o Safdin Amous, que pela primeira vez ouve-se alguém a falar sobre o conflito israelo-palestiniano, não no conceito de que é o qual dos Estados é que é o importante, mas sim de quem é a propriedade e como é que a propriedade, se fosse respeitada, provavelmente estes conflitos não teriam existido. Falou-se sobre concorrência, falou-se sobre mercados livres, falou-se sobre liberdade, falou-se sobre justiça, falou-se sobre a reposição da história, principalmente o OP, quando menciona a sua história familiar, que também, ao contrário do que costumamos estar habituados, foi a voz de um povo derrotado e que também foi, de certa maneira, condicionado pelo vencedor, quando o povo não representava de forma alguma o poder bélico que se criou na Alemanha. E, portanto, falou-se aqui de muita coisa sempre relacionada com a liberdade. Começou às 9, pontualmente às 9 da manhã o evento, acabou às quase 8 da noite, com palestras extraordinárias. Os brasileiros estiveram extraordinários, gostei muito de duas intervenções em especial, do Panaraíba, ao fazer uma pergunta muito simples: se não existisse Rothbard, o que é que seria da liberdade e do libertarianismo? E a verdade é que ninguém consegue responder se Rothbard foi isso, foi o legado que nos deixou, foi podermos dizer que hoje estamos aqui a comemorar e a lutar pela liberdade. E depois também o Kioca, que fez uma intervenção dura, crítica à situação atual do poder de Estado, e que, por isso, direi que o Brasil está muitíssimo bem representado por todos eles. Foi um brasileiro que abriu as hostes logo de manhã, e por isso nós demos essa não é primazia, mas tivemos o gosto de ter os brasileiros connosco. Também poderei dizer que tínhamos no público brasileiros que foram cabeças de cartaz também. Teve lá o Trajeitão e teve lá o Paulo Cogos, que hoje o Cogos também vai estar em Lisboa a fazer uma palestra. E por isso, opa, foi extraordinário. Não contávamos com tanta, com tal dimensão, principalmente dimensão internacional, e por isso, muito obrigado a vocês todos, muito obrigado à Librim, muito obrigado à Rádio 92.3, acertei?
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4: Sem elas e sem vocês, não, certamente não teríamos também o êxito que tivemos.
2: Professor... Obrigada, Antônio. Não, desculpa, pode
0: Priscila,
2: perguntar.
0: Tem uma pergunta aqui da bancada. À
6: vontade. Ok, professor Antônio Xavier, bom dia, Priscila.
4: Bom dia.
6: O Estado é uma ideia que o libertarianismo é contra, principalmente um Estado intervencionista. No entanto, nós temos em todos os países do mundo, infelizmente, o Estado tomando conta de todas as regiões no mundo inteiro.

0: E de que forma, esse ano aqui em especial no Brasil, professor, nós temos um ano eleitoral, nós vamos definir em outubro, a decidir quem serão os nossos representantes, tanto na Assembleia Legislativa em cada estado, quanto na Câmara Federal, no Senado Federal. Nós vamos mudar o nosso presidente da República, os nossos governadores. E eu gostaria de saber qual é a sua ideia com relação a disseminação do libertarianismo dentro dessa estrutura de política partidária.
1: Bem, eu sigo o Rothbard com atenção e por isso vou tentar fazer das minhas palavras as palavras de Rothbard. Ele no seu manifesto e na análise política, ele dividiu a questão em duas vertentes, uma vertente de longo prazo e uma vertente de curto prazo. A vertente de longo prazo é fácil de entender, é o fim do Estado como elemento condicionador da vida das pessoas. E o do curto prazo é de que forma é que o Estado pode diminuir a sua força de maneira que, no longo prazo, se consiga ter essa liberdade. E então, aquilo que um bom libertário deverá fazer é tentar, dentro do Estado, retirar a esse mesmo Estado essa condição de monopólio. O que eu quero dizer com isto? Quero dizer que, por exemplo, um Paulo Cogos, que se diz libertário e está a concorrer no, em São Paulo, ele poderá ser um homem muito útil se, quando lá estiver, tudo que for opressão do Estado perante o povo, ele tem uma posição contrária e consiga introduzir esses valores dentro do próprio Estado. Claro que um libertário sabe que não chega ter essa atitude, porque o Estado, per si, não vai entregar o poder a ninguém. Então, nós teremos sempre que ter uma força externa daqueles que são reivindicadores, são aqueles que podem estar sempre a criticar, sempre e a disseminar o conhecimento, de maneira que, no futuro, o tal longo prazo, as próprias pessoas entendam o que é a falta de liberdade. O professor Miguel Anchos Bastos, na sua intervenção no evento, falou claramente nisto. Nós temos que entender que o Estado é um sistema de monopólio, ou seja, ninguém consegue fazer, não, ninguém deixa que alguém faça esse serviço pelo Estado, que outras coisas se façam. Estão em monopólio. E como todo e qualquer monopólio, o serviço é mau. É mau porque não tem concorrência. Por isso, nós temos que sempre estar nesta posição. Por um lado, tentar que o Estado mude, por outro, tentar dar a entender que só havendo concorrência contra o Estado é que o Estado poderá melhorar. E é aqui que nós temos que atuar, a procura de dar a informação de que, por exemplo, o ensino. O ensino não precisa de ser o ensino do Estado. O ensino pode ser o ensino privado, inclusive pode ser o ensino das próprias famílias aos seus próprios filhos. Ou seja, incentivar a que as pessoas entendam que, havendo concorrência contra o Estado se tornará mais eficiente, em simultâneo, mais fraco.
2: Muito bem, 9h50 aqui conosco, acontecendo, voltando, né, depois de uma breve pausa, voltando à nossa terça libertária. E hoje estamos aqui com a Priscila, que esteve lá no Porto, junto com o Antônio Xavier e tantos outros convidados especiais neste grande evento sobre o libertarianismo. Prossiga, por favor, aí, Priscila.
3: Algo muito positivo da ida do Liberim e da 92,3 FM foi a divulgação do trabalho libertário, não só do Liberim, mas também da 92.3, e conversando com vários palestrantes e também membros da audiência, né, os espectadores do evento. Eu pude falar da 92.3 e a partir de hoje, toda terça libertária haverá legenda em inglês quando for para o canal do YouTube do Liberim, porque os nossos amigos libertários da Europa, principalmente, e também alguns dos Estados Unidos, querem ter acesso ao conteúdo libertário da rádio. Inclusive, desde já peço paciência ao público, porque esse processo de legenda demora uns dias, um pouquinho mais. Mas essa nossa entrevista, essa participação do Antônio já será legendada, assim como o Minuto Liberinhos, que eu vou começar a produzir a partir de agora, junto com a rádio. Também vou procurar colocar a legenda em inglês para a gente poder fazer essa parceria internacional agora, da 92.3 do Liberim, com esses contatos maravilhosos que o Antônio e o Manuel, que não pôde estar presente hoje, que também é um dos organizadores, puderam propiciar para nós. Então, muito obrigada também por esse networking, Antônio, e por nos ajudar a divulgar o nosso trabalho de trincheira, de formiguinha aqui no Brasil. Eu quero dar um destaque que foram feitos os lançamentos de livros durante o evento Rothbard 100. Então, aqui, eu não sei se vai ficar ao contrário na tela. A gente chegava, eu trouxe a minha lembrancinha. Então, foi lançado o livro Rothbard 100, que foi organizado pelo Stefan Kinsella e pelo professor Hans Hermann Hoppe, devidamente autografado pelo Kinsella e pelo Hoppe, o meu exemplar aqui. Então, foi lançado esse livro, foi lançado também o livro do Adriano Paranaíba. O Antônio mencionou, o Adriano Paranaíba, ele é vice-presidente do Instituto Mises Brasil, e também o Sérgio, eu não me lembro sobre o sobrenome dele, presidente do
1: Alberic.
3: Alberic, né?
1: Sérgio Alberic.
3: Sérgio Alberic, o presidente do Instituto Mises Brasil, também palestrou no evento, também esteve lá. Esse é o livro do Adriano Paranaíba, que faz parte do kit. E também temos mais livros: Democracia, o Deus que Falhou, lançado em língua portuguesa de Portugal pela editora Catalaxia, todos pela editora Catalaxia, do Manuel Ogando, que também é presidente do Instituto Mises Portugal. E também foi lançada a versão portuguesa do Fundamentos Legais de uma Sociedade Livre, do professor, do advogado Stefan Kinsella, todos devidamente autografados. E tinha vários brindes, o evento tinha charutos do Murray Rothbard, porque fuma-se muito na Europa, é uma diferença, né? Fuma-se muito, mas o cigarro lá é melhor, até o cigarro é melhor que no Brasil, até o cheiro é melhor, gente, por incrível que pareça, não tem aquela fedentina aqui dos cigarros do Brasil. Eles lançaram figurinhas da Copa, várias figurinhas da Copa. Então, esse é o Mises. Eles lançaram figurinhas da Copa com o Stefan Kinsella. Ó, foram detalhes, eles foram extremamente cuidadosos. Eu acho que o Emerson ia adorar ver esses detalhes. O Emerson é bem humorado, é divertido, ia gostar. Ó, o professor Miguel Ancho Bastos na figurinha da Copa. Então, vários outros libertários aqui, como figurinha. Tiveram também chocolatinhos do Murray Rothbard, chocolatinhos distribuídos junto com charuto. Cada detalhe, sabe? Realmente foi um evento desde do estofo intelectual aos miminhos, aos livros publicados. Eu mesma também voltei com um livro da Catalaxia, que é Abundância, Generosidade e o Estado, do Husman, George Guido Grusman. Tinham muitos livros à venda, preços promocionais. Olha, foi um super evento. Eu queria que tivesse um Rothbard 100, não sei, teria que ter outro nome, aqui no Brasil, porque em parceria com essa galerinha aí, o Antônio e o Manuel, realmente foram sensacionais, assim, de verdade.
1: Eu gostaria também, já que falou tanto sobre nós. Nós estamos agora a terminar as edições de todas as intervenções e gostaria de oferecer, tanto à rádio como à Priscila, poderem divulgar essas gravações e usá-las como quiserem, para o vosso proveito, para junto dos vossos, espectadores poderem também ouvir ou ver as intervenções na sua totalidade, sem cortes, tudo completamente livre. E, portanto, vocês, tanto a rádio como o Liberim, terão esse exclusivo no Brasil de poderem fazer destas edições que vamos enviar o que quiserem para o vosso proveito e para o proveito da comunidade libertária. Isso, teremos todo o gosto de vos entregar isto em primeira mão.
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3: Muito obrigada. Vocês viram que privilégio? Aqui no Brasil, nós seremos os únicos, pelo menos de partida, nesse primeiro momento, a transmitir as palestras na íntegra. O Liberim é 92.3. E aí, quem quiser os materiais, pega conosco. Pega do nosso canal. Nossa, Antônio, muito obrigada. Tu és muito, muito querido. Tão querido.
1: Você me criou um problema, disse que era a primeira vez que saía fora do Brasil e ainda por cima para o continente. Nós não poderíamos, como bons portugueses e bons irmãos que somos, que eu considero-me o povo irmão, e sem dúvida nenhuma, não podíamos deixar o brasileiro que nos visita ficar na mão de desconhecido. Portanto, foi um prazer ter recebido todos os brasileiros, mesmo aqueles de certa maneira eram um pouco mais anárquicos e tentaram criar assim algumas distúrbios lá, mas mesmo esses foram bem-vindos e espero que voltem. Também há uma coisa que... Algo que eu tenho que dizer, que eu acho que foi importante o papel da Priscila, não só como repórter, mas também como nossa ajudante na organização. Porque nós sabemos que o libertarianismo em Portugal não é bem visto pelas autoridades. Tivemos problemas para organizar o evento, tivemos boicote do Estado, relativamente àquilo que a nossa organização, tivemos que arranjar soluções de última hora e dentro do evento sabíamos que estaria lá pessoas a verificar se aquele evento era um evento pacífico, se era um evento não pacífico, se era um evento que poderia dar problemas ou não. E, de facto, a Priscila, todas as vezes que sentiu que poderia haver ali dentro alguma outra pessoa que estava fora do ambiente, fora da vontade feliz de estar a ouvir, vinha logo ter comigo e dizia: olha, atenção que aquele ali está a fazer problemas, o outro também está. E então conseguimos ter um evento que foi extraordinário. Eu direi mesmo... conseguimos, e penso que agora a prefeitura, vou dizer prefeitura, cá em Portugal é Câmara Municipal, a prefeitura vai receber uma proposta de um político para nos dar uma menção honrosa pelo trabalho que fizemos. Não sei se o município, que é social-democrata, vai aprovar ou não esta menção, mas se só o facto de haver um reconhecimento por parte de pessoas do Porto que merecemos esta menção, é uma vitória. E de facto, viveu-se a liberdade ali e foi um grande momento internacional. E espero agora que se possa fazer mais daqui para a frente, mas não sei quanto.
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2: Ok, amigos, 10, aqui 10 horas e 2 minutos, não sei lá em Portugal. Priscila, nós queremos agradecer, então, mais uma vez a brilhante participação sua e do nosso convidado português aí. É, brasileiros e portugueses, né, se abraçaram e saíram praticamente juntos da Copa do Mundo, né? Somos parceiros até nisso, né?
1: Mas isso foi bom, isso foi bom.
3: É, o evento isso foi bom. Porque assim,
1: né, essa da Copa do Mundo foi bom porque assim o nosso primeiro-ministro já deixou de viajar por conta dos impostos para ir ver futebol, já não tem mais motivo para ir ao Canadá, nem para ir aos Estados Unidos, a gastar dinheiro do dinheiro roubado dos impostos para poder ele usufruir do futebol. Por isso, mal por mal, é melhor que os nossos políticos fiquem em Portugal do que andarem a passear com o dinheiro do povo.
2: Exatamente, exatamente. E aqui, especialmente no Brasil, para o Brasil também foi bom, aqui na, pelo menos na minha concepção, até conversando com alguns amigos, porque assim o brasileiro deixa de fazer festa e foca nos problemas do Brasil, que são muito maiores, eu acredito, que os de Portugal, né?
1: Sim, sim, são maiores porque o Brasil é outra dimensão e o Brasil tem muito potencial que não está a saber utilizar. Nós, os nossos problemas de país pequeno é menor, nós temos ainda o suporte da União Europeia que nos vai pondo aqui muito dinheiro para suportar a nossa má gestão, mas de facto eu tive uma vez no Brasil, só uma vez na vida, e foi o país talvez que eu senti mais frustração, porque vocês têm riqueza em todo lado, vocês são um povo rico, vocês têm riqueza natural, têm beleza, têm são um povo bom, e sente-se que se houvesse uma boa gestão política, o Brasil seria uma potência mundial para combater com qualquer outra, seja da Europa, seja da América do Norte ou seja da Ásia. E é pena porque vocês sofrem de um mal que eu acho que nós também sofremos, que é o nepotismo do governante, que acha que o dinheiro lhes pertence, que o dinheiro é para eles, que é para enriquecerem, em vez de pensarem no povo e como é que podem dar ao povo o fruto do trabalho que o povo desenvolve. E por isso acho que o Brasil poderá ser, e espero um dia que seja, que mude, tal como espero que Portugal mude, relativamente às liberdades e à garantia de que nós próprios, como indivíduos, é que somos capazes de resolver os nossos problemas e não um político que vê da governação uma forma de enriquecerem e de viverem com luxos.
2: Estás corretíssimo, professor Xavier. E assim a gente encerra esse bate-papo, que foi muito bacana. Quando o bate-papo é bom, né, você vê que não passa a hora. Rapidão. Já são 10h05 aqui. Mas não haverá aí falta de oportunidade, sem dúvida nenhuma, para voltarmos a esse assunto com o professor, né, Priscila?
3: Com certeza. Nós vamos seguir ainda na cobertura pós Hot Bar 100 por mais alguns dias, né, por mais algumas semanas aqui na 92.3 FM. Trazendo espaço, quem sabe trazendo alguns palestrantes, os brasileiros, né, sobretudo, por causa da questão da tradução, que fica mais complicado por causa do nosso tempo curtinho, então é difícil trazer um intérprete, mas a gente continua assim, porque ainda tem muito que se repercutir e contextualizar com o cenário brasileiro, trazer para a brasa, tô brincando, trazer para o Brasil pontos importantes que foram discutidos lá em Portugal, no evento Hot Bar 100. Tem muito que se contextualizar aqui conosco, inclusive o mote do professor Hans Hermann Hoppe, que a história é contada pelos vencedores. E nós temos muita história aqui no Brasil dos que não são os vencedores, que somos nós, os brasileiros, que todos os dias trabalhamos, somos honestos e somos engolidos por todos os lados, governantes corruptos e uma sociedade que premia a delinquência e o banditismo.
2: É isso mesmo, a sociedade omissa. É o que nós temos aqui no Brasil, sem dúvida nenhuma. Abraço, parceiros, e até a próxima oportunidade.
3: Até a próxima. Obrigada, viu?
1: Muito obrigado. Até a próxima.
2: Ok, grande abraço. 10 horas e 8 minutos. Vocês estão vendo? Vocês ouviram? Né? Português lá falou a realidade. O mundo está vendo o que está acontecendo aqui no Brasil.
5: Viu? E vai ver o que vai acontecer em Portugal também, porque o que Brasil e Portugal têm hoje em comum é que trocou lá Portugal a direita pela esquerda.
2: É?
5: É. Vou experimentar esse gostinho.
2: Pois é. O português aí falando, olha, o Brasil tão rico, né? Com tanta coisa boa, com gente boa, né? Especialmente povo bom, né? Mas se deixa enganar aí pelos políticos, por essas autoridades aí, que só querem saber de levar vantagem.
5: Isso, espero que o Antônio José Seguro, o eleito presidente lá em Portugal, que é a esquerda, não destrua Portugal como o Lula está fazendo com o Brasil.
2: Bem, nós sabemos que existem diferenças, né, entre esquerdas aí pelo mundo afora, né?
5: É porque o Lula
2: Brasil,
5: é um esquerdista comunista.
2: Viu? A do Brasil, vou te contar, né? Onde põe a mão, tá louco. 10 horas e 8 minutos.
5: Até amanhã.
2: Amanhã tem mais, então, gente.
0: Um abraço, até amanhã.
2: Agradecendo a todos que participaram, que se ligaram aqui na programação. Continuem com a gente, tá? Agora o Alexandre Garcia vai dar o seu recado e amanhã nós voltamos com Copavel, que soma no campo e na cidade. Amanhã estaremos de volta às 8. A todos um forte abraço.
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6: Bom dia. Hoje, nos Estados Unidos, se discute entre as deslealdades possíveis no comércio Brasil-Estados Unidos, a corrupção no Brasil. Vai ser difícil alguém explicar isso, explicar o quanto a corrupção está envolvida, né? Aqui em Brasília, todo mundo sabe quem paga com dinheiro vivo em mala. Não paga com Pix, nem perde de recibo. É o dinheiro ali, mão a mão. Isso é sinal de corrupção, sem dúvida. E a gente vê aí Master, PCC, Comando Vermelho. Pois olha, eu estou contando isso porque um desembargador, presidente do Tribunal de Justiça do Rio de Janeiro, como não tinha mais governador nem vice-governador para assumir o governo, né, foi para lá um desembargador. O desembargador Ricardo Couto, né? Aí ele descobriu, de cara, 2.538 funcionários sobrando, fazendo nada. Estavam lá porque a cultura brasileira é de conseguir um biquinho no emprego público e se pendurar no dinheiro dos pagadores de impostos. 7 secretários ele tirou, né? Trouxe gente da confiança dele. Meu Deus do céu, se todo mundo comparecesse, não caberia dentro das repartições tanta gente. Essa é a cultura brasileira, né? Cultura do Rio de Janeiro, que ensejou territórios liberados pelo PCC, pelo Comando Vermelho, pelas milícias, né? Isso é o caldo que começou lá atrás, com o jogo do bicho, e todo mundo achou que fazia parte, né? Contravenção faz parte. É legal, mas dá um jeitinho. Não posso estacionar em cima da calçada, dá um jeitinho. Não respeito o sinal, isso é um jeitinho. Né? Passo por cima da faixa de pedestre com o sinal fechado, não tem problema. E aí dá essa desordem, embora na nossa bandeira, né, pobre, hipocrisia nacional, esteja escrito ordem e progresso. Porque o progresso é consequência da ordem. Na desordem não tem progresso, como a gente está vendo aí. A gente está cada vez mais atrasado em relação ao mundo. Né? O futebol é só um sinal para a gente perceber. Né? Se a gente comparar Brasil e Noruega, por exemplo, meu Deus, a Noruega está em outro mundo, um mundo que a gente não conheceu ainda. Então tá lá, autarquias, né? A Rio Preve, a SEDAI, tudo ligado ao Master também, né? É uma tristeza. Bom, e aí a consequência, né? Até maio deste ano, só até maio, segundo o Banco Central, o rombo das estatais federais já supera todo o ano passado. Já supera o rombo de todo o ano passado. Aí não entram nessas estatais a Petrobras, a Caixa Econômica, o BNDES, Banco do Brasil, né? Mas entram os Correios, principalmente Infraero, Serpro, Dataprev, Casa da Moeda. Significa que no ano passado foi 5,9 bilhões de rombo e neste ano, só em 5 meses, 7,4 bilhões. Né? São bilhões de reais. É uma coisa incrível. Né? Qual é a nosso problema? Né? A gente está dedicado ao futebol, né? A gente viu aí a Copa. O futebol nos tapa os olhos e ouvidos das mazelas do nosso país. Né? E sem que a gente corrija essas mazelas, que são nossas, não adianta fugir para o futebol, fugir para a praia, fugir para o carnaval. Não adianta nada. Né? A gente tem que encarar os fatos que estão aí, que ou nós nos organizamos cumprindo lei, princípios éticos, né, valores, ou a gente continua caindo. É o direito à felicidade, que todo mundo fala, né? A Declaração da Independência Americana, de 250 anos atrás, já falava que o direito à felicidade é um dom evidente, que não precisa pedir para o governo. Né? Liberdade, a vida, são dons do Criador, segundo Thomas Jefferson. Então, e a gente não se dá conta disso, que está nas nossas mãos. Não adianta a gente esperar que venha do alto. Tá nas, nós é que fazemos, ou nós é que permitimos. Como diz a Declaração da Independência Americana, né? Governos existem por concessão do povo, porque o povo permite. O povo é que dá a permissão para ser governado, para que haja uma ordem. É bom, eu estou falando nessas coisas, porque em menos de 3 meses a gente vai ter a oportunidade de decidir essas coisas. Não adianta conhecer o nome do candidato, tem que conhecer o candidato a fundo e saber quais são as ideias dele para o país, quais são as opiniões, as ideias, os princípios, as doutrinas, os objetivos, as pretensões, desde que ele não seja mentiroso, né? De Brasília, Alexandre Garcia.
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12: 10h15.
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10: E a gente conversa agora com a médica mastologista, doutora Cauana Caetano. Doutora, muitas pessoas ainda têm dúvidas sobre quando começar a se cuidar. A partir de que idade a mulher deve iniciar os cuidados com a saúde das mamas?
12: A partir dos 40 anos, a Sociedade Brasileira de Mastologia recomenda que seja feito a mamografia. Mas isso não isenta a paciente, a mulher, né, que antes dessa idade se preocupe em relação à mama com um autoexame, com às vezes um ultrassom que seja necessário, né? Então, mesmo antes dos 40 anos, a paciente pode desenvolver o tão temido câncer de mama e outras doenças benignas da mama também, nódulo, etc. Então, a gente não tem uma idade limite para começar com esse cuidado, porém, a partir dos 40, a mamografia, ela é recomendada.
10: Perfeito, doutora. Informação e apoio dentro de casa fazem toda a diferença para que esse cuidado comece no tempo certo.
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2: 10h36.
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5: 11.2.
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9: Dica de hoje, a diferença entre três palavrinhas que confundem muita gente, tanto na fala quanto na escrita. Mas, sem acento, mais e mas com acento. Vamos lá? Veja como é fácil. Mas, sem acento, indica contrariedade e oposição. Eu quero ir, mas não posso. Mas, quando coloca o i, indica quantidade. Eu quero mais desse produto. E mas, com acento, é o plural de má. Essas atitudes são más. Uma letra faz diferença. E escrever corretamente faz mais diferença ainda. Se liga nessa dica. Eu sou a professora Eleandra Toscan. Para mais dicas, continua com a gente na 92.3 FM.
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5: 11:32.
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0: Olá, já voltamos a falar de futebol. Argentina e Egito se enfrentam hoje, horário de Brasília às 13 horas, em confronto pelas oitavas de final da Copa do Mundo. A partida acontecerá em Atlanta, nos Estados Unidos. E quem avançar, pega o vencedor de Suíça e Colômbia. Esse será o primeiro duelo das duas seleções na história. De um lado, a Argentina conta com o brilho de Lionel Messi, artilheiro da Copa do Mundo. Do outro, o Egito, com o craque Salah, para liderar a seleção na que pode ser a melhor campanha da história do país. Daqui a pouco, tem mais destaques do esporte.
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7: Meio-dia e dois.
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10: O senhor leu esse memorex aí da última sexta-feira?
11: Sim, e quero dizer que o que tem aqui nesse jornal são tudo verdade, aqui não tem nenhuma mentira. Eu posso garantir para você tudo que foi escrito aqui, aliás, muito bem escrito, são todas verdades. Essa questão do patrimônio dele, basta ele vir aí, ele sempre fez live, tudo que era transparência, é trazer o imposto de renda dele, da filha dele, principalmente, e das empresas, da Vipar, que ele é sócio. Então eu, como cidadão, eu tenho o direito de saber, não só eu, a cidade inteira precisa saber. Uma empresa só, que é a Vipar, ele faz uma capitalização de 2 milhões 210 mil. E a filha dele da mesma forma. A casa onde ele reside hoje, formações de pessoas ligadas aí às imobiliárias, é em torno de 5 milhões de reais. A filha dele tinha um patrimônio de 80 mil reais, que é o que ela vendeu um salão. Aí como é que de 2020 a 2024, essa cidadã comercializa 37 milhões e 400 mil imóveis? Qual que é o segredo? Da onde que tá? O ex-prefeito precisa mostrar isso. Ele é candidato a deputado agora. Ele tem que mostrar para os eleitores.
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13: Dados divulgados por um levantamento do Manpower Group, empresa de recursos humanos e gestão de pessoas, mostram que 8 de cada 10 empregadores brasileiros relatam dificuldades para encontrar profissionais para trabalhar em suas empresas. O percentual alcançado ficou praticamente no mesmo patamar do registrado em 2025, que era de 81%. Em 2014, a pesquisa mostrava que 63% dos empregadores relatavam dificuldades para contratar profissionais. Entre as regiões monitoradas pela pesquisa no Brasil, o estado de São Paulo aparece com o maior índice de dificuldade dos empregadores para encontrar profissionais, cerca de 88%, seguido de Minas Gerais, 85%, Rio de Janeiro, 80%, Paraná, 74%, outras regiões do país agregadas, 77%. Para Estúdio 92 FM, Emerson Bittencourt.
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4: Meio-dia e 29.
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6: Meio-dia e 53.
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1: Jornalistas da EBC, Empresa Brasil de Comunicação, realizaram ontem manifestações em Brasília, no Rio de Janeiro e em São Paulo para protestar contra a retirada de conteúdos jornalísticos dos sites e das redes sociais da empresa. Segundo os profissionais, a medida representa censura ao jornalismo público e compromete o direito da população à informação. Durante os atos, os jornalistas defenderam que os veículos administrados pela EBC, como TV Brasil, Rádio Nacional, Rádio MEC, Agência Brasil e Rádio Agência Nacional, exercem função jornalística e não atuam como instrumentos de propaganda governamental. O protesto ocorre após a diretoria da empresa pública retirar do ar mais de 150 mil conteúdos na última semana. De acordo com a EBC, a decisão foi tomada em razão do início do período do defeso eleitoral previsto na legislação. Porém, os jornalistas disseram que a medida nunca havia sido adotada em eleições anteriores. Para Estúdio 92 FM, Emerson Bittencourt.
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14: Hello, hello, hello! Estamos em mais um episódio de Conexão de Sucesso da Rádio Estúdio 92.3 FM de Cascavel. Hoje eu tô com a Kali. A Kali, ela é formada em contabilidade, só que ela mudou totalmente a área de atuação dela. E eu quero entender... Mas, primeiramente, muito obrigada por ter aceitado o nosso convite, estar aqui no Conexão de Sucesso e contar um pouquinho do seu dia a dia.
15: Oi, Mari. Eu que agradeço, né, pela oportunidade. É sempre muito bom a gente estar fazendo coisas novas, né? Ainda mais a gente que trabalha nessa área de comunicação, marketing, criatividade, pessoas. E agora, falando um pouco, né, sobre essa minha transição, que para mim foi bem grande, na verdade, né?
14: Bem grande. Uhum. Porque você está numa área de atuação que é extremamente racional e contas, e aí você vai para uma coisa de criação, né?
15: Total, porque a contabilidade, ela me trouxe muito uma noção de negócio. E eu fui logo para uma área que era muito mais desafiadora, que é a escrita fiscal. Os meus últimos trabalhos, eu trabalhei numa empresa grande na área da contabilidade e trabalhava na escrita fiscal. E eu acho que foi ela que me deu, tipo, um gatilho de... Será que é isso mesmo que eu quero pra mim? Sabe? Mas desde quando eu comecei a querer fazer alguma faculdade, né? Eu já queria ir mais para esse lado da criatividade, publicidade, propaganda. E querendo ou não, os nossos irmãos mais velhos, eles acabam, né, nos aconselhando, influenciando. E o meu irmão era da área da contabilidade, né? E os meus pais têm empresa, né? E eu acabei fazendo contabilidade por conta de que era o que a gente tava no nosso acesso, né, para estudar e pagar também. E quando eu trabalhei, fiz a faculdade, eu tava no terceiro ano da faculdade, que eu fui realmente falar, nossa, mas será que é isso mesmo, né? Mas já que eu já cheguei até aqui, vou finalizar.
14: Sim.
15: E daí eu trabalhei na área, trabalhei em escritório, trabalhei na escrita fiscal. E daí eu acabava que não dava, assim, muito certo, sabe? Com essa área, até que eu fui convidada por uma amiga para trabalhar na loja dela de moda, porque eu sempre gostei muito de moda também.
14: Eu também gosto muito de moda.
15: Sério?
14: Eu acho que a moda, ela... Porque para pensar, né? Você vai... Eu tenho restaurante.
15: Uhum.
14: Você vai no restaurante, você é uma mulher, principalmente. Ai, que roupa que eu vou? Como eu vou? Ai, tá frio, tá calor. A Sim. gente começa a pensar, acho que a moda, ela... Ah, eu vou vir aqui pro podcast, né? É que agora eu não tô tão pisca, mas antigamente eu perguntava até pro entrevistado, que roupa que você vai estar usando pra gente estar, sabe?
15: Uhum.
14: Mas eu acho que a moda, ela é um marketing pessoal da pessoa.
15: A moda, eu diria, tipo, eu vejo a moda assim como uma forma das mulheres se expressarem.
14: Sim.
15: E a gente conta uma história do nosso dia antes mesmo da gente abrir a boca.
14: É,
15: sabe?
14: Verdade.
15: Que a gente começa, contar um pouco sobre o nosso mundo através do que a gente vai vestindo, né? Então,
14: Sim.
15: claro que hoje, quando eu fui me vestir e tal, pensando, falei, não, tem que ser algo legal, né? Primeiro podcast que eu vou participar. E como eu sempre gosto, aí eu falei, não, vou pensar em algo bem intencional, assim.
14: Tá, mas e aí você foi convidada para trabalhar com moda?
15: Fui convidada para trabalhar com moda. E quando ela me convidou, assim, bem despretensiosamente, ela falou, nossa, gostei de você, da forma como você foi. A gente já era amiga, né? Mas, nossa, eu gostei, né? Da sua atitude. E ela é uma grande amiga que me aconselhou. Ela falou assim, ah, amiga, por que que você não vai para essa área, né? Que foi aí que eu fui para fazer uma pós, que eu fiz uma MBA em marketing, né? Na USP. E daí que eu fui descobrir, tipo, a montanha russa e todo mundo do marketing, né? Porque até uns anos atrás, até antes mesmo da pandemia, né? O marketing, ele não era tão bem visto como estratégia de negócio, né? O marketing era mais voltado para, tipo, ah, o que que é marketing? Rede social. Isso que era mais implantado mesmo na mente das pessoas, né?
14: Você é blogueira.
15: É tipo isso, né?
14: Uhum.
15: E quando eu entrei para pós, eu vi que era um mundo, assim, completamente muito grande dentro daquilo que a gente achava que era, né? Aí me apaixonei, né? E desde então fui cada vez mais me profissionalizando e conhecendo e trabalhando em algumas empresas e entrei para esse mundo.
14: Tá, mas o seu foco hoje é no comportamento humano.
15: Eu sou estrategista de marcas, né?
14: Tá.
15: Então eu trabalho com essa área do marketing das empresas, mas bem voltado para o negócio em si. Né? E eu coloco que eu tenho foco em comportamento humano porque dentro da minha trajetória eu percebi assim... Eu já trabalhei bastante na área de social media, que é a parte de gestão de mídias sociais, produção de conteúdo, mas eu fui atrelando para a parte de mentoria estratégica, porque eu senti essa necessidade de unir o mundo digital com o mundo físico. Porque hoje não adianta as empresas elas terem um bom marketing digital nas redes sociais, só que daí eu chego até o teu local físico e eu não tenho uma boa experiência, eu não tenho um bom atendimento, eu não tenho uma cultura,
14: entendi,
15: sabe?
14: Entendi.
15: Então, eu quis atrelar ao comportamento humano também, por quê? Porque muitas vezes, quando chega um cliente até mim, né? E ele, por exemplo, chega, ai, Kali, eu queria me posicionar melhor nas redes sociais. Falo, tá, então vamos lá, vamos trabalhar, vamos começar, eu vou conhecendo esse cliente para saber como que funciona. Mas daí, eu percebo que às vezes ele procrastina muito. Opa, se daí ele procrastina e não faz os desafios que eu acabo passando, porque eu sempre vou desafiando, eu percebo que tem alguma crença limitante ou tem algum comportamento que precisa ser mudado para que ele consiga se olhar de uma maneira diferente. Então, hoje, os meus clientes, eles chegam olhando a empresa através do olhar dele. Eu faço ele sair do olhar operacional e olhar a empresa dele de cima.
14: Tá, eu gosto de exemplos, eu gosto de cases,
15: Sim.
14: eu gosto de tudo. Então, assim, como seria isso?
15: Por exemplo, né? Vamos pegar...
14: Eu acho importante, porque como as pessoas estão nos... Elas seguem muito o exemplo, elas levam em consideração o que tá sendo falado aqui.
15: Uhum.
14: Então, por isso que eu falo, dá exemplo, porque é mais fácil para a pessoa entender.
15: Ó, eu vou pegar uma cliente recente minha, que ontem mesmo a gente fez uma mentoria. E ela tem uma dificuldade, às vezes, de aparecer na rede social, nos stories, por exemplo, falando abertamente, sem planejar algo. Então, o que que isso me traz um alerta? Ela tem medo de errar. Ela é autoexigente com ela mesma, porque automaticamente se conecta com esse medo de errar. E isso vem muito, às vezes, da forma como ela foi educada na infância dela. Porque daí eu já volto para algo que vem da família mesmo, né? Porque quando a gente é... criança e os nossos pais acabam sendo muito exigentes com nós mesmos, quando a gente vai crescendo, a gente acaba tendo esse medo de errar e essa dor da rejeição.
14: Uhum.
15: Então, tipo, ah, se eu errar, eu vou ser rejeitada. Se eu errar, eu vou ser julgada, sabe? Então, entra, tipo, acaba sendo bem mais profundo do que a gente imagina. Só que eu consigo fazer com que a pessoa, ela olhe para isso, desperte a consciência e eu desafio ela para mudança de comportamento. aí ela consegue se olhar de uma maneira diferente e ter novos, claro que, tipo assim, eu vou sempre respeitando
14: O limite dela.
15: o limite dela.
14: Mas é feito um diagnóstico antes.
15: Sim, sempre na primeira mentoria que eu faço, né, eu costumo fazer um diagnóstico para entender realmente o que, quais são os desafios, quais são os objetivos, as oportunidades, as fraquezas. Mas geralmente, muitas coisas eu vou descobrindo no meio do caminho. Porque por muitas vezes o cliente ele chega para mim, então ele não vai ter uma abertura. Então, digamos assim, é o que um pastor meu sempre fala também. Para eu acessar o coração de alguém, primeiro eu preciso ganhar esse coração. Então,
14: Legal.
15: primeiro eu preciso me conectar com ela. Então, também não tem como eu querer corrigir ela ou falar, ó, isso aqui tá errado, isso aqui tá certo, se antes eu não tenho uma aproximação. Porque também eu vejo o meu trabalho como a descrição do marketing humano, né? Então, antes de ver um profissional, um fornecedor, um cliente, eu sempre vejo um ser humano.
14: E a gente tá num momento, eu acho que isso é devido, eu posso estar errada, a minha percepção, é claro, mas eu acho que tudo é em prol da inteligência artificial. Então tá tudo muito fácil. Então, assim, ai, você tá olhando um negócio ali, uma propaganda que é feita na inteligência artificial. Ai, é chato. As
15: Exatamente.
14: pessoas não querem, tão cansadas do engessadinho, do perfeitinho. Eu acho que elas querem o
15: Exatamente.
14: erro, o humano. Que daí entra
15: Exatamente.
14: num marketing mais humanizado. Poxa, nós somos seres humanos, né? Nós
15: Sim.
14: erramos. Tem dia que a gente vai estar descabelada, né? Não tá com vontade de se arrumar.
15: Exatamente. Eu costumo fazer alguns cursos e estudos que ele vem fora do Brasil, porque digamos que é uma informação mais quente que chega até aqui para nós. E nos últimos cursos que eu fiz, a gente teve uma noção muito grande que o novo comportamento social das pessoas é a confiança abalada.
14: Como assim? Adoro isso.
15: Por quê? Né? Por que que as pessoas elas estão com a confiança abalada? Muitos marketing performáticos, muitas marcas que não são reais, tipo, no digital é uma coisa, no presencial é outra, muitas promessas que não são cumpridas, sabe? Muita incoerência de marcas. Tudo
14: Entendi.
15: que gera incoerência gera dúvida, e o que gera dúvida não gera segurança. E se não gera segurança, eu não vendo. Porque as pessoas elas buscam se sentir seguras. Que nem a gente estava comentando também sobre a forma como você atende os teus clientes, né? Querendo ou não, isso é um baita diferencial. Porque
14: Sim.
15: qual é o novo luxo do mercado? A humanização.
14: A humanização.
15: Porque ninguém te substitui.
14: Eu acredito muito nisso. Mas e como que a gente cresce?
15: Eu sempre costumo dizer que não tem como uma empresa crescer se ela não tiver os olhos em tudo. Muitas vezes não é possível, mas a gente sempre tem que buscar fazer várias coisas bem feitas, né? É igual levantar uma casa. Se eu não cuidar de todas as paredes, os materiais que eu uso, não for de qualidade, em algum momento vai me dar um problema, né? Então, uma marca, ela tem que ter todo. E por isso que eu digo que tem que ter esse olhar 360, sabe? E por muitas vezes ter sempre pessoas para te ajudar.
14: Sim, a gente não tem como a gente viver sem pessoas.
15: Exatamente. Porque, tipo assim, uma pessoa ela consegue crescer ela mesma cuidando de tudo? Sim, até um certo ponto. Porque vai chegar um momento que você não vai conseguir fazer tudo sozinho, sabe? Então eu diria que um crescimento de uma empresa, ele tem que ter essa atualização de mercado, tem que ter esse foco em pessoas, sabe? E, claro, ter esse olhar também para conseguir ter mais pessoas para ir te ajudando no meio do caminho, para daí você ir crescendo, né?
14: Eu gosto de citar várias empresas grandes, né? Uma que eu gosto bastante no ramo de restaurante, vamos falar de Madeiro, né? Uma empresa brasileira, totalmente brasileira, produtos brasileiros, dono brasileiro, e hoje ele não é franquia, ele é rede própria. Só que é uma coisa que é muito engraçada, que você vê assim, que ele é muito humanizado o marketing dele. Vamos falar pelo ketchup, que ele é. é tudo sempre limpinho, o molho madeira, a maionese madeira, que é receita de não sei de quem. Então, assim, é um marketing muito humanizado.
15: Sim.
14: Né? Vamos pegar outra empresa, que daí já não é do meu ramo, que é a CIMED, que daí tem a Carla. Cara, a Carla tá todos os dias ali falando do CarMed.
15: Sim.
14: Pra quê? Sim. Você acha que ela precisaria? E ela tá ali.
15: Exatamente. É, eu diria que essas empresas maiores, elas têm pessoas em áreas específicas só fazendo pesquisa de mercado.
14: Entendi.
15: Entendeu? Porque, tipo assim, ao ponto que você tá lá criando várias estratégias, movimentando a tua marca, essas empresas grandes, ela tem uma pessoa que já tá fazendo isso e que ela já tá trazendo coisas que já tá sendo estudada, tipo, de anos pra frente. Sabe? Então, eles conseguem trazer uma antecipação de mercado. Uhum. Porque já tem essas pessoas mais específicas fazendo esses estudos. Porque quando a gente vai estudar coisas que acontecem, que nem teve a NRF, que foi, né, em Nova York, né, que foi a maior feira do mundo. Eu comprei um curso da Andressa, inclusive, que foi muito bom. Ela, inclusive, está trazendo muitas informações boas para o mercado em relação a isso. É uma atualização. Sabe? Só que também entra aquilo que você tem que ter uma mente aberta. Porque tem pessoas que usam estratégias que funcionaram há 10 anos atrás e acabam achando que vai acabar funcionando agora. E cada vez as coisas mudam mais.
14: E mais quando tem esse tipo de pessoas, né? Vou falar dos seus mentorados que falam?
15: Uhum.
14: Que não aceitam uma mudança. Como você trabalha isso?
15: Tem muitos resistentes, sabe? Mas assim, eu sempre tento ir aos poucos, se eu vejo que tem uma resistência a mais, sabe? Porque querendo ou não, são pessoas e pessoas. E tem uns que são mais fechados, assim, pra isso. E que às vezes acaba não renovando o contrato. Porque eu já sou
14: uma... E aí não é sobre você, né?
15: Não é sobre mim. Mas eu também tive que aprender muito sobre isso. Porque antes de eu ajudar as pessoas a olharem para a dor da rejeição delas, eu tive que trabalhar a minha.
14: Uhum.
15: Então, eu percebo que assim, eu tenho que ir aos poucos, mas eu também não posso deixar de aplicar o meu método. Porque o meu método, ele entra muito sobre a transparência.

0: Então, na primeira conversa que eu tenho com algum cliente, eu sempre falo, ó, um dos meus princípios é a transparência. Então, eu sempre vou te direcionar e te dizer o que eu acho melhor. Se você fala não, cara, eu sempre vou respeitar, assim, sabe? Mas, assim, sempre deixando claro que tem esse 50-50. A Kali cria a estratégia e é a mente criativa que dá o direcionamento. Mas também tem o 50% que é do cliente para executar e aceitar todas as estratégias novas que eu trago para ele daí, né?
1: Kali, eu vou chamar um intervalo e a gente já volta para conversar um pouquinho mais sobre esse assunto.
0: Tá bom, Mari.
1: Ficamos aqui com o nosso intervalo. 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Voltamos. Kali, nós estávamos falando sobre a maneira que você atua com as pessoas, que é uma coisa bem mais humana, que você volta ao comportamento, é uma coisa bem psicológica.
0: É, bastante.
1: E eu acho que lidar com pessoas, a gente precisa de uma base muito forte, emocional, né? Porque eu
0: Sim.
1: também eu lido com vários tipos de pessoas, eu lido com os funcionários, eu lido com os clientes. Então, a gente tem que ter uma estrutura emocional muito forte, né? E você, de onde você tira essa estrutura?
0: Olha, eu diria que ela vem de Deus, né? Porque eu acabo enxergando o meu trabalho como uma missão realmente aqui na Terra, sabe? Então, não tem como a gente. É, porque acaba sendo muitas vezes até uma guerra, digamos assim, uma luta diária, porque o maior desafio do ser humano é lidar com pessoas, né? Então eu sempre busco cuidar da minha vida pessoal, da minha vida espiritual também, para que isso consiga se refletir na minha vida profissional de uma forma positiva, né? Então tive toda essa transição de religião também, então isso é algo que me ajuda bastante, assim.
1: Transição de religião, você foi da católica para evangélica?
0: Isso, eu era católica, os meus pais eram, né? Aí teve um grande período que eu acabei me afastando, assim, sempre fui muito de acreditar em Deus, buscar, né? Mas foi bem no período que eu tive uma transição na minha vida de sair da casa dos meus pais que eu fui buscar a igreja evangélica, que eu fui convidada por uma amiga e fui me conectando e acabei me convertendo, né? Então hoje eu sou evangélica.
1: Tá, e como que é o seu dia a dia com seus clientes? Eles aceitam você? Eu tava vendo até um negócio essa semana na internet. O dono da Itaipava, ele ia contratar uma pessoa X, para fazer propaganda para Itaipava. E
0: Sim.
1: aí a pessoa, um tempo atrás, deu uma reportagem que ela não acreditava em Deus. Ele disse que rompeu o contrato com a pessoa, pagou multa, tudo, mas ele não quer esse tipo de pessoa fazendo propaganda
0: Sim.
1: para ele.
0: Sim.
1: E os seus clientes? Você fala de Deus? Como que é o seu posicionamento com eles?
0: Olha, eu tenho até tatuado aqui no meu braço o que Jesus faria, né? Então, Jesus amaria. Independente se ela
1: Sim.
0: acreditasse ou não em Deus, se ela fizesse ou não coisa errada, se. Porque se a gente for parar para pensar, todos nós somos
1: Com
0: pecadores, todos
1: certeza.
0: nós fazemos coisas erradas, né? Então, e que nem eu falei antes para ti, primeiro eu ganho o coração, depois eu acesso ele. Então, primeiro eu me aproximo, depois eu acesso ele de uma maneira mais profunda e intencional, sabe? Então, sempre quando, na minha primeira conversa, eu acabo falando sobre isso. Eu deixo aberta que eu sou cristã, que eu acredito em Deus, que eu levo ele como sócio da minha empresa, que é ele que me conduz. E geralmente é tipo assim, pouquíssimos casos que tem pessoas que, tipo, ai, não são muito, né, apegadas à espiritualidade. Então, eu já oro muito para que o Senhor me traga pessoas que sejam dele,
1: Entendi.
0: sabe? Então eu para ser bem sincero, eu não lembro se eu já tive dificuldade em relação a isso. Mas se algum dia aconteceu, se já ocorreu, eu sempre tento manter o respeito, assim, sabe? Pelo que a pessoa acredita. Mas eu nunca perco a oportunidade de falar sobre Jesus para ela.
1: Sério? Que
0: Nunca.
1: legal.
0: Nunca. Até assim, quando eu fui para responder o briefing, eu falei, não, eu preciso falar sobre isso, porque é algo que me representa, né? Então, eu vejo o meu trabalho como um propósito.
1: E as pessoas, elas não têm essa gratidão que você tem. Porque é aquilo que você falou, você está passando por um momento difícil, você procurou, Deus procurou uma espiritualidade, você encontrou, e outras pessoas deixaram uma boa.
0: Sim,
1: Não, você não.
0: exatamente. É, porque assim, viver com Jesus não é algo fácil, é desafiador, assim, e é uma escolha diária. A todo momento a gente precisa escolher não pecar, não fazer coisas erradas, e até pelas mínimas coisas, assim, sabe? Então, eu acho que quando a gente vai se voltando para esse coração grato, as coisas na nossa vida, ela vai fluindo, ela vai acontecendo, sabe? Mas da mesma forma que a gente está sendo tentado a todo momento, né?
1: Sim. Sim, com
0: A
1: certeza.
0: todo momento.
1: Mas a vida é assim, né? É todos
0: Sim.
1: os dias
0: Exatamente.
1: é um desafio.
0: É, tem até uma música que eu gosto que ela diz assim: o ontem já passou, o amanhã não nos pertence, o hoje é o presente. Então, tudo que nós temos o hoje, às vezes a gente pensa, nossa, mas fica romantizando a vida e não sei o quê. Não, é realmente um dia de cada vez.
1: Sim.
0: É biblicamente falado também isso, né? Que a gente precisa viver um dia de cada vez. Eu acho que isso entra também, se conectado com o tamanho da nossa fé. Porque se eu vivo muito no passado, eu não acredito que Deus é capaz de curar o que eu passei no passado. Se eu vivo muito no futuro, eu não acredito que Deus é capaz de fazer aquilo que eu quero. Mas só que também é muito daquilo, da gente saber, ter esse discernimento para saber se as nossas escolhas é a escolha de Deus. Né?
1: É, porque é muito difícil.
0: É.
1: Você queria as pessoas falarem assim, ai, coloca na mão de Deus, coloca na mão de Deus. É muito difícil,
0: Não é fácil.
1: né?
0: Não é fácil. E eu vejo que assim, nós vivemos num corpo, nós somos espíritos que vivemos num corpo. Então, muitas vezes, a gente faz as vontades da nossa carne. Só que para a gente matar ela, a gente tem que cada vez mais se conectar com a nossa identidade em Cristo, com Deus, né? Buscar Ele também. Buscar conhecer a palavra, né? Buscar estar em lugares certos, com pessoas, fazer as escolhas certas diárias. São várias maneiras da gente conseguir realmente se conectar com aquilo que a gente veio para ser realmente.
1: Verdade, concordo plenamente com você. Parabéns!
0: Obrigada.
1: Quantos anos você tem hoje?
0: Eu tenho 27.
1: Meu Deus, é muito
0: Sim.
1: novinha!
0: Sim.
1: E já com essa cabeça boa.
0: Sim. E até quando eu estava escrevendo, né, eu falei. Nossa, e até se for uma pergunta que forem me fazer, eu acho que eu sempre fui um pouco antecipada, eu diria, porque eu saí do ensino médio um pouco mais cedo, eu comecei a faculdade também mais cedo, então, tipo, e querendo ou não, foi um grande desafio profissional no início, porque as pessoas não me viam como uma profissional capacitada, de respeito,
1: Por
0: por
1: ser
0: conta,
1: nova.
0: por ser nova.
1: É, tem esse
0: Exatamente.
1: preconceito realmente.
0: Tem esse preconceito. Hoje eu já tenho uma facilidade de me posicionar, sabe? E também não tenho esse julgamento, assim. Tenho, como já faz, eu tenho mais tempo de mercado, acabei, né, ganhando meu espaço. Eu acho que fui conquistando, assim mesmo, as pessoas.
1: Legal. Só uma última pergunta sobre, o posicionamento realmente de pessoas.
0: Sim.
1: Você lança uma estratégia completa para a pessoa se posicionar.
0: Exatamente. E não só o posicionamento, né? Eu cuido da marca em si, em toda a marca da pessoa, um 360. Então, isso vai desde a parte física até a parte digital dela.
1: Tá. Mas marca como persona, persona, persona, pessoa ou marca como empresa, empresa?
0: Marca pessoal, né? Aquele que é autônomo e marca corporativa, que
1: Também
0: é a
1: tudo.
0: empresa. Aham, sim,
1: Tudo. Legal.
0: também, exatamente.
1: Tá, nisso você tá super estruturada. E
0: Sim.
1: agora, para que lado que você tá indo? Que eu sei que você tá cheia de ideias, cheia de projetos
0: Sim.
1: futuros.
0: É, eu acho que agora, eu acho muito clichê falar isso, mas assim, sabe quando você vê que você tá indo pro teu melhor momento?

0: Então, e o nosso nome, ele já carrega muito propósito,
1: Sim, com
0: né?
1: certeza.
0: Então, quando eu falei, não, isso precisa virar alguma coisa, foi até uma vez que eu dei a louca e fiquei 40 dias zero rede social. Eu falei assim, esses 40 dias eu vou trabalhar nessa marca. E eu fiquei isso 40 dias trabalhando na Floriello. Tudo. Fiz estudo de marca, criação, design, porque eu faço meio que de tudo, igual Bombril, uma
1: Minha
0: utilidade.
1: utilidade.
0: E agora eu tô indo mais para esse lado da Floriella, então, né, que é um projeto que eu criei para mulheres. Inicialmente eu já lancei ele como uma mentoria em grupo, né? Mas agora eu tô aperfeiçoando ele, eu vou pro segundo evento já presencial com as mulheres, inclusive vou fazer um evento para solteiras, porque todo mundo fala em Dia dos Namorados.
1: Floriella vai ser uma empresa, um negócio de eventos.
0: Não só eventos. Floriella vai ser uma marca que vai trabalhar a vida pessoal e profissional das mulheres. E os eventos é uma forma de gerar uma experiência, criar um relacionamento, criar uma comunidade. Porque a Floriella, ela vai ser uma mentoria individual.
1: Que legal!
0: É. E futuramente eu vou abrir, né, isso fisicamente, né, para eu conseguir fazer meus atendimentos. Eu sou apaixonada por café, então eu penso em trazer o meu escritório de atendimentos, né, o café junto e também o meu brechó.
1: Fiquei sabendo. Que daí, no caso, a gente entra também numa sustentabilidade.
0: Exatamente.
1: Moda e sustentabilidade.
0: Sempre fui apaixonada por moda. Eu era a criança que criava, costurava roupa para minhas Barbie, né? Então, e meu pai sempre foi lojista, trabalhou muitos anos. Eu acho que isso vem acabando vindo de família um pouco, né? Então, já trabalhei com o brechó e agora vou voltar com ele, porque daí tem toda uma conexão, né? Tem uma coisa que a gente estava conversando. Eu trabalhando a vida pessoal da mulher, isso vai refletir na vida profissional e automaticamente envolve a comunicação visual que ela traz, a expressão para fora, né? Então, a roupa, querendo ou não, ela vai contar uma história da mulher antes mesmo da gente falar alguma coisa. Só que eu sinto que às vezes as mulheres, elas, por falta desse acesso da identidade delas, da essência delas, elas acabam indo para uma coisa mais prática, tipo, ah, o que que eu vou usar hoje? Preto.
1: Sim.
0: Não preciso pensar muito, não vão ler muito sobre mim. Então, o preto, querendo ou não, quando a gente fala, ele, claro, ele passa o poder, a autoridade, mas ele é uma cor prática que também não gera uma acessibilidade, ele gera um distanciamento, sabe?
1: Sim.
0: E as cores, elas comunicam muito, né?
1: É, eu sou extremamente colorida, extremamente estamposa, de estampa e
0: Adoro!
1: tudo. Nossa, dá até medo.
0: Eu
1: Meu
0: adoro.
1: guarda-roupa é um problema. Tá, mas aí você estava comentando, eu até te cortei, te peço desculpa.
0: Imagina.
1: Você estava comentando sobre um evento só para mulheres
0: Isso.
1: solteiras.
0: Isso,
1: Que
0: Porque
1: legal.
0: assim, eu sou solteira ainda, em nome de Jesus. Mas, e assim, eu via que todo mundo sempre pensava no Dia dos Namorados, jantar romântico, né, os restaurantes e tal. E daí eu falei assim, por que não pensar nas mulheres solteiras que buscam um amor? Que
1: Sim.
0: tem total conexão com a Floriella, que é esse reencontro com elas mesmas, que é essa pausa para elas começarem a se conhecer mais. Porque, querendo ou não, eu percebo que as mulheres, elas foram, sendo bem claras, assim, elas foram perdendo a feminilidade delas.
1: É, até movimentos dentro da igreja, né? Existem muitos
0: Exatamente.
1: movimentos dentro da igreja só para mulheres, mas para mulheres casadas, né? Que vão lá para se estruturar. E eu acho necessário, porque ter um casamento é muito difícil, ter um relacionamento é muito difícil,
0: Sim.
1: mas acaba esquecendo da mulher solteira.
0: Exatamente.
1: Que.
0: Exatamente. É, que daí vai se conectar, né, com a Floriella, que tem todo esse lado, do feminino, da mulher, né? Então, que eu tava falando, que a mulher, ela foi perdendo essa feminilidade dela. Então, querendo ou não, acaba distanciando mais oportunidades, sabe? Então, vai ser um encontro muito bacana que eu vou criar para elas. Vai ser no dia 24, né? E vai ser um pouco mais para frente do Dia dos Namorados. Mas foi algo bem especial que a gente está criando, né? Para que elas também se sintam acolhidas, né?
1: Legal.
0: Então, esse também é um propósito realmente da Floriella, né? Até

0: Tem uma frase da marca que eu coloquei assim, que as flores que florescem juntas curam o jardim do mundo.
1: Que legal.
0: Porque para Deus nós todos somos filhas amadas, né? Todos somos filhas dele, todos
1: Filhas
0: somos.
1: do Criador.
0: É, e querendo ou não, as mulheres, elas são tudo no mundo, né? Elas que trazem vida, amor, cuidado, né? Então quero trazer toda essa conexão.
1: Legal. Tá, e o brechó? Como que vai ser?
0: Então, o brechó, eu penso em trazer algo diferente, né? Porque hoje, se a gente for olhar o mercado, tem muitos brechós já,
1: Tem.
0: né? E também é algo que começou a explodir. Então, no início, quando eu lancei o meu brechó, meu primeiro estoque foi meu próprio guarda-roupa.
1: Ah.
0: Juro. Porque assim, sempre tive muita roupa. Meu pai era lojista, então, né? Acabava tendo um acesso maior. E eu comecei a tirar umas coisas. Então, sempre quando eu percebo uma mudança de ciclo na minha vida, e parece que eu preciso fazer algo concreto no mundo físico para tirar e falar: não, isso aqui não me serve mais, porque a Kali de agora mudou. E é algo que eu quero trazer pro brechó. Porque eu penso.
1: Você sabe que assim, que eu não sou apegada a nada, né? É muito engraçado. Se uma amiga pedir uma roupa emprestada para mim, eu empresto. A única coisa que eu tenho um problema, mas não é por nada, é por sapato, que meu pé é muito pequeno. E aí, e ele é fino, então eu tenho um problema de emprestar sapato, mas porque depois eu não vou conseguir usar. E aí a pessoa fala assim: nossa, mas eu gostei tanto, ficou, nossa, ficou lindo esse teu casaco. Ai, pode levar. Eu
0: Desapegada.
1: sou desapegada.
0: Olha só. Mas isso até certo ponto é muito bom,
1: É.
0: sabe? Porque a gente não tem um apego
1: Não, não sou
0: assim na
1: apegada a
0: coisa,
1: nada, nada,
0: sabe?
1: nada, nada de roupa. Ai, até assim, às vezes eu pai, esses dias eu fui procurar uma calça bem antiga minha, agora que eu emagreci, e eu falei assim, não achava calça, não achava calça. Eu dei a calça.
0: E nem lembrava
1: Nem
0: mais.
1: lembrava, nem lembrava, mas assim, tá tudo bem também, eu não ligo de ter dado,
0: Sim.
1: não era para usar, eu não sou apegada, não
0: Que
1: sou mesmo.
0: legal. Então, mas isso é muito bom. E isso também é um passo a mais que as mulheres deveriam começar
1: Com
0: a dar. Porque tem
1: certeza.
0: muitas mulheres assim que têm aquele guarda-roupa cheio de coisa e na hora que vai sair não tem o que usar. Não tenho o que usar. Mas por quê? Porque é falta de um autoconhecimento, de saber o que ela realmente gosta, de saber o que ela realmente quer comunicar, de saber o que ela realmente deve ou não deve comprar, sabe? Então isso tudo se conecta com a Floriela, que é o que eu quero trazer também, né? Então o brechó, eu vou fazer sim peças, vendas de peças usadas, seminovas e novas também, né? Mas eu não quero trazer essa caracterização de brechó. É uma loja,
1: Entendi.
0: sabe? Porque eu também quero fazer essas mudanças de stylist nas peças, porque às vezes a mulherada tem muita coisa dentro do guarda-roupa que tem um significado a mais, que são peças vintage ou retrô, que seria legal, se a gente mudasse o botão ia dar uma modernizada, se a gente colocasse um ombro ia trazer um toque a mais, sabe? Então acho que trazer esse lado mais criativo para as mulheres também, com oficinas para ajudar elas também a criar, é algo que vai estimular mais a criatividade delas e elas vão começar a olhar esse mundo da moda de uma maneira diferente, sair do básico, assim, às vezes, sabe?
1: É, sabe o que que eu acho que é engraçado? Que toda vez que eu viajo, eu coloco todos os looks certinho para cada dia. Mas por quê? Para organizar, né? Ai, menina, eu chego lá na viagem, meu humor, não sei se ele muda, não sei se minha cabeça muda, eu misturo cada coisa que
0: Sim.
1: eu viro um Frankenstein.
0: Sério.
1: Sério, mas eu fico bem feliz.
0: Ah, mas eu acho que é sobre isso, sabe? Porque ontem mesmo eu fui de um evento da Glória Kalil e ela tava muito falando, né, que a moda, ela é oferta. O estilo é uma escolha.
1: Sim.
0: Então, tipo, e muitas vezes as mulheres se enquadram muito nesse, isso é tendência, então vou lá, vou comprar, vou usar. Sabe? Não porque, tipo, não, isso é tendência, gostei, faz sentido para mim, legal, vou usar. Não faz sentido para mim, então eu não vou usar. Sabe? Então, isso eu acho que também se conecta com essa falta, muitas vezes, de autoconhecimento. Tem essa insegurança, essa falta de autoconfiança para, tipo, não, eu vou usar uma blusa tigresa sim.
1: Ai, eu uso
0: Por
1: tudo
0: que
1: tigresa, de
0: não?
1: vaca, tudo quanto é tipo de animal print.
0: Então, mas entende que isso fala muito sobre a Mari?
1: Sim.
0: A Mari não é uma pessoa criativa,
1: Sim.
0: espontânea, alegre, divertida. Então, isso é sobre você. Isso conta uma história sobre você. E que você também não tem vergonha, nem medo, nem insegurança, e nem receio do que os outros vão pensar.
1: Não, não tenho problema com isso.
0: Entende?
1: Nenhum, nenhum,
0: Que tem esse
1: nenhum,
0: diferencial,
1: nenhum. Nenhum.
0: sabe? Então, eu não digo que, tipo, ai, as mulheres têm que ir lá e misturar tudo e não sei o que, não. Não é sobre isso, mas assim, usa o que você gosta.
1: Sim, com
0: Compra
1: certeza.
0: por você, sabe? Claro que a gente sempre tem um bom senso de moda em relação a lugares, eventos, ocasiões, tipo de peças, mas isso vai de cada uma também. Todo mundo
1: Sim.
0: tem que usar o que faz
1: É, eu
0: sentido.
1: acho que isso falta muito, eu vejo que falta muito no nosso meio feminino,
0: Sim.
1: né? Eu acho que as mulheres, elas deveriam ser mais unidas como os homens.
0: Sim.
1: Falar, nossa, como você tá linda. Ah, eu tô a fim de usar um batom vermelho.
0: Exatamente.
1: Usa! Ah, eu tô a fim de pintar minha unha de vermelho. Pinta! Se você não gostar, depois é só uma unha, você tira, né? Eu acho que
0: Exatamente. Exatamente.
1: falta muito disso. E aí eu acho também, assim, que as pessoas, elas estão se rotulando muito com relação, ai, tipo de pele. Ai, minha pele não combina isso. Coloca, você que tem que se sentir bem, você que tem que olhar no espelho e gostar,
0: Exatamente.
1: né?
0: É, tem algo que eu sempre trago para as minhas clientes, quando elas também têm essa dificuldade, às vezes, de expressar o que elas querem, o que elas gostam, as pessoas, elas se conectam com aquilo que é imperfeito. Tudo que é
1: Sim.
0: perfeito demais, ele não gera uma conexão.
1: É uma inteligência artificial.
0: Exatamente. E sabe? Então, tipo, e se conecta com o que a gente estava falando antes, né?
1: É.
0: A inteligência artificial, a tecnologia está evoluindo e tal, mas o humano é o novo luxo.
1: Humano é o novo luxo. Concordo plenamente com você.
0: Não é?
1: É verdade. Kali, você acredita que tá acabando?
0: Ai, que pena! Foi tão bom!
1: Foi uma delícia. Está sendo uma delícia. É, eu queria que você falasse para as pessoas como elas podem te encontrar, como elas podem entrar em contato para falar. Eu sei que você está aberta para falar sobre qualquer coisa,
0: Com certeza.
1: né? Para dar um apoio, para dar um conselho.
0: Sim.
1: Mas fala para as pessoas onde elas podem te encontrar.
0: Mari, as pessoas podem me encontrar na minha rede social, né, que é @mkt.humano, que então meu arroba ele já diz muito sobre o meu trabalho, né, marketing humano abreviado. E assim, eu sempre tô ali gerando conteúdos, ideias, assim, até as pessoas que quiserem marcar um café comigo para me conhecer um pouco mais, eu conhecer mais sobre a pessoa, porque eu acho que primeiro tem essa entrega genuína para depois gerar essas conexões, né? Acho que a rede social é o principal lugar que elas vão conseguir me encontrar, assim.
1: Legal. Muito obrigada por aceitar o meu convite, estar aqui no Conexão de Sucesso. Foi muito especial. Eu já acompanho o seu trabalho, já tinha me surpreendido com você antes e hoje eu me surpreendi ainda mais. Muito obrigada.
0: Que bom, Mari. Eu que agradeço, de verdade. Eu amei ter vindo aqui. Deve ter percebido que eu gosto de conversar e falar,
1: Mas a
0: né?
1: gente gosta disso.
0: Tem que se
1: Gostoso.
0: abrir, falar. Tudo, né? Então, eu acho que até um incentivo para as pessoas realmente, né, se abrir a novas oportunidades, né? Não tem como a gente evoluir, crescer se a gente não se abre para o mundo realmente.
1: Tá certo. Muito obrigada.
0: Obrigada a você.
1: Ficamos aqui com mais um Conexão de Sucesso da Rádio Estúdio 92.3 FM de Cascavel. Ele vai ao ar toda terça-feira, às 13 horas, com reprises aos sábados. Até lá!
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7: 1h40.
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5: O senhor leu esse memorex aí da última sexta-feira?
6: Sim, e quero dizer que o que tem aqui nesse jornal são tudo verdade, aqui não tem nenhuma mentira. Eu posso garantir para você tudo que foi escrito aqui, aliás, muito bem escrito, são todas verdades. Essa questão do patrimônio dele, basta ele vir aí, ele sempre fez live, tudo que era transparência, é trazer o imposto de renda dele, da filha dele, principalmente, e das empresas, da Vipar, que ele é sócio. Então eu, como cidadão, eu tenho o direito de saber, não só eu, a cidade inteira precisa saber. Uma empresa só, que é a Vipar, ele faz uma capitalização de 2 milhões 210 mil. E a filha dele é da mesma forma. A casa onde ele reside hoje, formações de pessoas ligadas aí às imobiliárias, é em torno de 5 milhões de reais. A filha dele tinha um patrimônio de 80 mil reais, que é o que ela vendeu um salão. Aí como é que de 2020 a 2024 essa cidadã comercializa 37 milhões e 400 mil imóveis? Qual que é o segredo? Da onde que tá? O ex-prefeito precisa mostrar isso. Ele é candidato a deputado agora. Ele tem que mostrar para os eleitores.
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4: 2 e 3.
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1: Servidores da Presidência da República deitam e rolam com cursos caríssimos bancados pelo pagador de impostos. No Oba-Oba, belos valores em diárias e até passagens aéreas entram na farra. Mês passado, pelo menos 11 servidores participaram de um curso de gestão de cerimonial, com mensalidade a R$3.900 cada. A presidência ainda desembolsou mais de R$6.200 em um curso sobre governança, riscos e compliance. Em abril passado, só uma servidora foi ao exterior para um curso entre os dias 13 e 17. Só de passagens, foram R$14.800. As diárias, mais de R$16.000. Para Estúdio 92 FM, Emerson Bittencourt.
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7: E a gente conversa agora com o advogado criminalista, Dr. Gabriel Fonseca. Doutor, violência doméstica envolve apenas agressão física ou existem também outras formas previstas na lei?
13: A violência doméstica, ela envolve agressão psicológica, agressão financeira, agressão patrimonial. Tem muitos casais em que a mulher sofre por depender financeiramente do marido e ele usar isso contra ela. Deixar ela sem dinheiro, falar que vai separar e vai deixar ela sem nada. Muitas vezes a mulher fica reprimida e com medo por conta dessa situação. Então, em muitos casos, a violência doméstica ela pode ser denunciada e podem existir processos, mesmo sem ter acontecido agressões. Xingamentos, ameaças, violências psicológicas, tudo isso engloba a Lei Maria da Penha, que trata de violência doméstica.
7: É, violência não é só soco, né? Palavras, controle e ameaças também destroem.
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1: 2h31.
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0: Olá, voltamos a campo para falar de futebol. Suíça e Colômbia se enfrentam hoje, em Vancouver, no último jogo das oitavas de final da Copa do Mundo. A Suíça chega confiante para tentar voltar às quartas de final do Mundial após 72 anos. A última vez foi em 1954, quando sediou a competição. A Colômbia também vem embalada para uma boa campanha. Líderes do Grupo K, após triunfo sobre o Uzbequistão e República Democrática do Congo e um empate com Portugal, os colombianos passaram na segunda fase por Gana, com uma vitória por 1 a 0. Daqui a pouco tem mais destaques do esporte. 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
1: De acordo com o Instituto de Planejamento e Tributação, o brasileiro trabalha em média 149 dias por ano, quase 5 meses, apenas para pagar impostos. Em 1988, eram 2 meses e 13 dias, ou seja, a carga tributária mais que dobrou em 37 anos. Para manter cada emprego, a empresa pode gastar o dobro do salário em

0: A tributária mais que dobrou em 37 anos. Para manter cada emprego, a empresa pode gastar o dobro do salário em
1: 32.
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4: 3 horas.
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8: O senhor leu esse memorex aí da última sexta-feira?
9: Sim, e quero dizer que o que tem aqui nesse jornal são tudo verdade, aqui não tem nenhuma mentira. Eu posso garantir pra você tudo que foi escrito aqui, aliás, muito bem escrito, são todas verdades. Essa questão do patrimônio dele, basta ele vir aí, ele sempre fez live, tudo que era transparência, é trazer o imposto de renda dele, da filha dele, principalmente, e das empresas, da Vipar, que ele é sócio. Então eu, como cidadão, eu tenho o direito de saber, não só eu, a cidade inteira precisa saber. Uma empresa só, que é a Vipar, ele faz uma capitalização de 2.210.000. E a filha dele é da mesma forma. A casa onde ele reside hoje, formações de pessoas ligadas aí às imobiliárias, é em torno de 5 milhões de reais. A filha dele tinha um patrimônio de 80 mil reais, que é o que ela vendeu um salão. Aí como é que de 2020 a 2024 essa cidadã comercializa 37 milhões e 400 mil imóveis? Qual que é o segredo? Da onde que tá? O ex-prefeito precisa mostrar isso. Ele é candidato a deputado agora. Ele tem que mostrar para os eleitores.
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12: 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E quero lembrar que muitos casos podem ser evitados com hábitos mais saudáveis no dia a dia. O tabagismo e o consumo excessivo de álcool estão entre os principais fatores de risco para esse tipo de câncer, que pode atingir regiões como boca, garganta e laringe. Além disso, manter uma boa higiene bucal, cuidar da alimentação e realizar consultas regulares são atitudes fundamentais para a prevenção. Cuidar da saúde começa nas pequenas escolhas. 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
1: O Itamaraty desrespeita a própria história, deixando de ser órgão de Estado pela politicagem eleitoral. Em resposta à Câmara, avalizou a mentira de que a classificação das facções PCC e CV como terroristas pode gerar uso da força militar dos Estados Unidos em território brasileiro. Não há nada que autorize a fantasia e nem a lorota de risco concreto à soberania. O que há é o conhecido medo de Lula, de destino idêntico do dileto amigo Nicolás Maduro, ex-ditador venezuelano. Em seu ativismo eleitoral fantasioso, o Itamaraty só falta deixar escapar o medo de Lula, improcedente, de ter o mesmo destino de Maduro. Segundo a coluna de Cláudio Humberto, do portal Diário do Poder, o Itamaraty inventa discricionariedade da lei americana e implicações nos planos financeiro, migratório e penal para justificar sua fantasia. Para Estúdio 92 FM, Emerson Bittencourt.
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3: 3h28.
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0: Dica de hoje, como usar o eu ou mim? Esse é um erro bastante comum porque está enraizado na linguagem coloquial, mas isso não quer dizer que a gramática mudou. Vamos escrever certo? Por quê? Porque valoriza a mensagem e dá credibilidade para quem está falando ou escrevendo. Muito bem, o eu é usado quando o pronome faz ação. Por exemplo, eu resolvo, eu faço. O mim vem depois de preposição e não pratica ação. Para mim, por mim. Faça isso por mim. Dica bem rapidinho. Se o verbo vem depois, use eu. Se a preposição vem antes, use mim. Não esqueça, escrever certo valoriza a sua mensagem. Eu sou a professora Eleandra Toscan. Para mais dicas, fique aqui conosco na 92.3 FM.
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0: Girls, about to rock. Les salutamos a todos vosotros. Que merda, tio! Eu ia começar esse programa de hoje, dia 7 do 7, de uma maneira totalmente diferente. A gente ia cantar E Faraó, mas... Viu, o que você pode fazer? O que eu vou dizer lá em casa? Como diria o Silvio Luiz, como diria o Jorge Luiz Fernandes também. É brincadeira uma coisa dessa. Como que cara, o Egito conseguiu estragar mais uma vez a Copa Brasileira. Estragou a Copa do Brasil. Nós já estamos fora, os caras estão tudo lá nas Ilhas Maurícios. O Neymar já comprou dois relógios de $1 milhão cada um. Pegaram seus jatinhos, já estão fazendo suas festas em qualquer lugar desse mundo. Mas os caras estavam metendo dois na Argentina. E foi... igual acho que foi Gana, né? Alguma coisa assim, um time africano que estava ganhando de 2-0 até os 41 do segundo tempo e tomou a virada. Inclusive tomou a virada no acréscimo. Agora os caras jogando contra a Argentina... sem um técnico, assim como somos nós, não temos merda de um técnico, eles também têm outro merda de um técnico. Agora, se é um técnico de qualidade, o cara grita do meio do campo, volta todo mundo, fica só dois centrais aqui no meio desse campo, e se o cara tentar passar, principalmente aquele baixinho velho lá, dá no meio da canela dele. Eu vou tomar el cartone. Não interessa, o jogo é de campeonato, meu irmão. Jogo de campeonato, você tem que ganhar essa merda, você não pode tá ganhando de 2-0 e perder de 3-2 numa Copa do Mundo. Se é a porcaria da Copa do Brasil, tudo bem, não tem problema. Agora, você está jogando uma Copa depois de tantos anos, você está ganhando de 2-0 e você deixar um resultado escapar assim? Eu não ia começar o programa de hoje desse jeito, mas não tem jeito, gente. Não teve como fazer de outro jeito. Dia 7 do 7... de 2026, hoje é meu aniversário, daqui a pouco a gente vai comemorar. Na verdade, vocês vão comemorar muito mais do que eu, porque vocês merecem muito mais do que eu. Hoje eu vou dizer para vocês que é o dia 188 do ano, 188 dias já se passaram desse ano. Tá 15 graus aqui no centro da cidade de Cascavel, no Paraná, no oeste maravilhoso do Paraná. Tem algumas nuvens, uma aqui e outra acolá, mas está bastante sol. Se você está lá fora, você está com calor. Se você está dentro de algum lugar, em alguns lugares você vai sentir frio, mas com uma blusinha muito simples você vai passar por isso. 15 graus, 0% de chances hoje, 0% até sexta-feira. Aí no sábado tem 60% de chance, tomara que vá embora essas 60% de chance, porque sábado é uma coisa muito especial também. Tem a ver com o dia de hoje, que é nosso aniversário, mas eu vou dizer para vocês... dia 188 do ano, faltam 177 dias para acabar esse ano. Eu nasci no dia 7 do 7 de 66, eu faço 60 anos de idade hoje. Então é 7777, porque hoje é o dia 177 do ano. Ou melhor, faltam 177 para acabar esse ano. Hoje é o dia do voluntário social. A vocês que fazem e exercem essa profissão tão nobre, parabéns a todos vocês. Parabéns mesmo, vocês são brava gente brasileira, como diz aquele hino. Outra coisa, para quem gosta, para quem ama, para quem curte, tem gente que adora. Hoje é o Dia Internacional do Chocolate. Então, os egípcios tomaram chocolate, não era para acontecer, para a Argentina tomar o chocolate, mas os egípcios não têm capacidade, muito menos do que nós não temos. Já ficou claro que nós não temos time para ganhar a Copa, muito menos para estar em uma Copa nos próximos, sei lá, duas Copas. Porque agora é uma reconstrução. Você não vai jogar com nenhum daqueles merda que jogaram essas Copas do Mundo agora. Talvez com o Vinícius. Mas a velocidade dele já não vai ser a mesma, talvez nem a posição que ele joga vai ser a mesma. Agora a gente tem que recriar tudo, recriar uma nova seleção brasileira. E isso que nós precisamos. E os faraó que fiquem lá no Egito, que se enterrem embaixo daquelas porcaria, daquelas coisa quente, feia, velha lá, porque vocês não merecem. Vocês não merecem estar numa semifinal de Copa do Mundo. É vergonhoso o que vocês fizeram hoje. Ladies and gentlemen, muitas mensagens aqui. Obrigado ao pessoal do mundo inteiro, pessoas amigas minhas, que mandaram mensagens do mundo inteiro. A gente vai ter todas as mensagens deles hoje. Os sons que você vai começar a escutar agora, como em todos os aniversários meus, eu sempre coloco coisas que eu amo, sons que eu amo, ou bandas que eu adoro.
1: E hoje não vai ser diferente, porque na verdade é um marco bem poderoso você fazer 60 anos de idade. Antigamente, eu falei isso, hoje eu fui fazer minhas unhas e eu falei pra minha manicure, ela conversou sobre idade e tal, me deu presente e tal, e ela falou, Vitor, eu fiz 40 anos. Eu falei assim, pois é, quando eu tinha 10, a vida começava aos 40, todo mundo falava que a vida começa aos 40. Hoje, e esse hoje não é de hoje, a vida começa aos 50, só que pra mim a vida começa aos 60, porque os 60 é o novo 40 na minha visão, não é porque eu estou fazendo hoje 60, é porque na minha visão os 60 é o novo 40, tá? Então vou dizer pra vocês, como eu disse, é um marco bem poderoso, a gente tem que celebrar, é um fim de um ciclo, na verdade, aquela da juventude e tal, né? Hoje a gente celebra isso, mas é um começo de uma idade bem melhor, uma idade bem melhor. E essa data, ela representa, combina, na verdade, com essa sabedoria toda que você acumula na sua vida, de toda a liberdade que você já teve para aprender coisas, porque nós somos livres para aprender. Tem gente que não quer aprender, isso é diferente, mas nós somos todos livres desde criança para aprender alguma coisa. A gente tem que viver o nosso presente, não interessa quando ele seja o seu, se você está fazendo 15, ou 25, ou 35, ou 60, como eu faço hoje. Eu sei que tem muita gente aqui que eu conheço que está fazendo aniversário hoje, e vocês vão ser lembrados daqui a pouco como a gente sempre fez isso. Mas nós escrevemos a nossa própria história, cada um de nós escreve a nossa própria história. E eu acho que essa fase nova vai ser assim, repleta, né? De muitas reflexões também, porque não tem. Se, não, se,

0: Fala galera, aqui é Charlie Guima do Footrock de São Paulo. Eu também tô ligado na 92.3 Rock History do meu amigo londrino Vitor Nascimento. O cara manja muito de rock. Valeu, Vitão!
1: Grande Charlie Guima, esse meu amigo, meu brother. A gente trabalhou junto na Rock Brigade, na revista Rock Brigade lá na Europa. Eu fazia shows da Europa inteira, ficava viajando e vendo rock and roll. Trocamos várias ideias com Bon Jovi, com o Bruce Dickinson, com essa galera toda, a gente sentava e trocava as ideias há muitos tempos atrás. Ele era muito meu amigo porque nós jogávamos futebol junto e tênis também no Hyde Park, no centro de Londres, e a gente se conheceu lá e começamos a falar de música e etc. E aí ele tinha um filho que é o Bruce, era para ser batizado pelo Bruce Dickinson, mas não foi. O Bruce até explicou na minha frente por que ele não ia batizar. E eu tinha um filho, que é meu filho Arthur, que hoje tem 33 anos. E o Bruce tem acho que 2 semanas a mais do que o Arthur, então a gente se conhece há muito tempo. Bom, há 33 anos com certeza eu conheço o Charlão. Mas é isso aí, ó, gente finíssima. E as pessoas participando do nosso aniversário na 92.3, aqui em Cascavel, no Paraná. Falando das nossas peripécias de vida, tudo aquilo que a gente já fez de bom, já fez de fantástico. Quero mandar um abraço para Loreci Ferreira, que é uma ouvinte nossa, que também está de aniversário. Não sei se é hoje ou ontem, ou foi ontem, Loreci, mas mesmo assim, receba um abraço nosso aqui, porque eu sei que você escuta o nosso programa há muitos anos mesmo. E isso é muito legal. O Leomar também, a Silvia Boff também está mandando um abraço para a gente. A Mônica, lá da Europa, está mandando um abraço. Fazolari, o Beto Polimento, Jorge Lima... Ô, doutor Ivan, Juliano, você vai estar lá sábado, hein, Juliano? O Edu também vai estar lá sábado, se não tiver também, não jogo mais tênis com você. Ó, tem gente aqui, ó, o Crick, cara, o Crick trabalhou com a gente aqui um tempão na rádio, inclusive no meu programa, no nosso programa, o Ailton César Crick tá mandando um abraço aqui pra gente também, um abraço pra ele, faz tempo que eu não vejo o Crick também. A Jaque, muita gente mandando uma mensagem pra nós, mas eu vou dizer uma coisa, porque eu esqueci no começo do programa, ontem nós tínhamos... Ainda temos, na verdade, um prêmio que sobrou do Kit Copa, daquela vergonha daquela seleção brasileira que perdeu para a Noruega. E a gente ontem sorteou através do jogo Espanha contra Portugal. Vocês já sabem o que aconteceu? Vocês já sabem o que aconteceu com os gajos? Os gajos estão a caminho de casa. Alguns vão ficar por lá mesmo, porque só vão ser contratados pelos times americanos. Mas nós temos um ganhador. Apenas uma pessoa apostou 1 a 0 para a Espanha e ganhou aos 44, 43 do segundo tempo. Os caras fizeram um gol com a defesa aberta. Eu não sei como é que toma um gol daquele. Não, eu sei porque eu sou brasileiro, a nossa defesa é pior do que aquilo. Mas o seu Oswaldo Campanha, seu Oswaldo acabou de mandar uma mensagem para nós aqui, seu Oswaldo também faz tempo que escuta a gente. Seu Oswaldo vai vir buscar o prêmio dele aqui, eu já falei para ele, é o último prêmio mesmo, seu Oswaldo, pelo menos esses do Kit Copa, porque agora a nossa esperança foi por água abaixo hoje, né? Nós estávamos colocando toda a fé no Bismillah dos egípcios, mas não deu certo. Tava dando certo, na verdade, tava dando certo em 2-0. Mas, infelizmente, não deu mais, como diz o G. O Leomar tá mandando uma mensagem também aqui. Parabéns pelo seu aniversário e que Deus abençoe sua vida sempre. Todo canceriano é gente boa. E o seu programa é o melhor programa que eu já escutei.

vida. Ah, para! Nem tanto, mestre, nem tanto! Ladies and gentlemen, vamos ver se a Silvia escreveu alguma coisa. A Silvia só mandou bolinha, bolinha, bolinha, bolinha ali, mas tá tranquilo. Gente, tem uma passagem do meu aniversário, que foi 2005, que ela é muito triste. Ela é muito triste mundialmente, tá? Não tem nenhum palmeirense envolvido, porque ela tem mundial. Essa tem mundial, eu vou te dizer por quê. Eu estava neste dia, na verdade na noite de ontem, de 6 para o 7, em um clube, eu e alguns amigos meus e o Supla. Eu lembrei isso pro Supla esses dias. Num clube em Londres, chama-se Guanabara. Eu nem sei se existe ainda. Chamava-se Guanabara. Que não, foi de um inglês casado com a brasileira e colocaram o nome de Guanabara. Um blues club. E meus amigos fizeram uma festa pra mim, e aí o Supla tava lá, e a gente ficou trocando ideia, ele ficou cantando também e tal. E aí eu falei assim, não, eu quero ir embora. E um outro amigo meu que estava comigo, ele tinha um clube também, mas era no noroeste de Londres. Ele falou assim, vamos pro meu clube, cara, vamos ficar tomando champanhe aqui a 300 libras, vamos pular pro meu clube. Eu falei, ok, mas eu não quero que faça nada de graça, né? Isso aqui tudo bem, vocês fizeram pra mim, agora eu não vou pro teu clube uma hora dessa. Isso já era uma hora da manhã. Pra ficar tomando de graça. Não, a gente faz um preço legal. Beleza, nós fomos todos para um... Pegamos um cab e fomos para esse outro clube. Bom, nós ficamos lá até praticamente 6 horas da manhã. No outro dia, eu tinha que... não precisava abrir o escritório, porque era meu aniversário, mas a minha secretária estava lá, tinha um monte de gente. E às 6 horas da manhã, eu pedi um cab para ir embora. O cab me pegou, me levou. E às 8, por aí, 8 e meia, eu estava saindo da minha casa, já tinha trocado de roupa, tomado banho e tal. E eu fui para a estação de Westminster para pegar o meu metrô, para ir para o meu trabalho, que era na Oxford Street. E não tinha mais metrô. E estava todo mundo alvoroçado. E eu vou dizer já por quê, porque está ficando muito longa essa explicação. Em 2005, no dia do meu aniversário, na manhã do meu aniversário, bem na manhã do meu aniversário, isso que eu estou falando, uma série de 4 explosões ocorreram no sistema de transporte de Londres. Matando naquele dia, eu fico até emocionado quando eu falo isso, porque eu vivi isso, eu estava no meio de tudo aquilo. 56 pessoas, incluindo 4 homem-bomba, que devem estar queimando no inferno e que queimem para sempre, desgraçados. Eles mataram 56 pessoas, 52 no caso, eles deviam que tá morto mesmo. Eu não tenho vergonha de falar isso não, porque eles assassinaram gente inocente, gente que estava indo para o trabalho. Como era o meu caso. Eu não consegui entrar na estação. Eu estou aqui falando com vocês porque eu não consegui entrar na estação. Já tinham fechado. O ônibus já tinha explodido no centro de Londres. E aí eles passaram para as estações e explodiram as estações. E a gente... ficaram mais de 700 pessoas feridas. E eu lembro muito bem que eu consegui, depois de muitas horas. Eu tive que caminhar mais de 5 quilômetros, etc. E a gente não sabia o que estava acontecendo, porque realmente eles não contavam a ninguém o que estava acontecendo. Eu passei mais de 2 horas caminhando e ninguém sabia. Você passava por pessoas totalmente desnorteadas, não sabiam o que estava acontecendo. E eu cheguei no meu escritório e aí que eu fui saber. E a pessoa que eu encontrei na frente, esse é talvez o mais importante para mim de contar essa história. Na frente do meu escritório tinha um cidadão que trabalhava para mim. Ele trabalhou, o último trabalho da vida dele foi para mim. Chamava-se Jean Charles de Menezes. Isso foi no dia 7 de julho. No dia 21 de julho, ele foi assassinado pela polícia britânica, pela Scotland Yard, dentro de uma estação de metrô em Stockwell, no sul de Londres, com 22 tiros. Porque eles pensaram que ele também, por estar com uma bolsa e tal, ser muito parecido com a foto de um sequestrador, poderia estar planejando alguma outra coisa. E mataram ele. Mas nunca vou esquecer que nesse dia do meu aniversário, a primeira coisa que ele fez foi apertar minha mão e falar parabéns, Vitão, barará, barará, barará. E eu tava desnorteado. O que que aconteceu? Ele me contou e ele falou assim, cara, eu acho que a gente deveria ir embora desse país, porque agora a coisa vai ficar muito estranha. E 2 semanas depois ele foi assassinado também. Ficou famoso, tem filmes dele. Eu conheci o ator, que eu esqueço o nome dele agora, mas eu conheci o ator. A gente participou de algumas conversas. E é muito triste. Então essa é a única coisa do meu aniversário triste que eu vou contar pra vocês. Isso aqui é a música que nós lançamos nessa semana ou na semana passada, mas com mais áudio dos meus amigos do mundo inteiro. Vamos lá. Evolution, Nothing But Thieves.

0: Fala pessoal da Rock History, aqui é Felipe Seba da Plebe Rude. 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
1: É isso aí pessoal, um abraço de todo o Brasil, de todos os artistas, de todos os amigos, de todas as pessoas que escutam o nosso programa. Hoje é a edição de número 1268 do Rock History, tem gente mandando mais mensagens aqui, a gente vai fazer o possível para colocar todas elas. Mas hoje é dia de aniversário, e essa música aí que você escutou agora, é Política Voz, do Barão Vermelho, ela é de 95, um álbum do Frejá que realmente não foi muito... Mas o Barão já tinha gravado isso, na verdade. E hoje tem aniversário, na verdade é aniversário de morte, de duas pessoas que participaram dessa música aí. Uma pessoa, com certeza absoluta, participou. E a outra participou... De uma forma, assim, espiritual, talvez a gente pode colocar dessa forma, mas muito importante, prominente, como eu sempre coloco para vocês. Mas vamos fazer os aniversários primeiro para a gente continuar a festa. Happy birthday to you, ladies and gentlemen. Parabéns para vocês todos, muita saúde, que você faz aniversário no mesmo dia que eu. Meus parabéns, muita saúde mesmo, aonde quer que você esteja, na abrangência da 92.3 ou também através do Facebook da Estúdio 92.3, você pode ver nosso estúdio, você pode ver o que está acontecendo aqui. E meus parabéns, tem muita gente escrevendo lá também na nossa... A dona Rosália está escrevendo ali também. Uma tarde muito especial, parabéns pelo seu aniversário, que você tenha tudo de bom hoje, sempre que Deus continue te abençoando imensamente. Muito obrigado, de coração. A dona Rosália não mora nem no Paraná, para você ter uma ideia. Ela mora em Betim, lá na Grande BH, e ela escuta o nosso programa há anos. Ela escuta o nosso programa e ela está escutando, porque ela estava escrevendo aqui agora, na página do Facebook da Estúdio. Meus parabéns, não. Muito obrigado, dona Rosália. A Loreci também escreveu ali. O Marco Puzebon, meu querido amigo também, que vai estar sábado comigo lá na nossa festa. Nós vamos fazer música, vamos fazer churrasco, vamos fazer um monte de coisa. But anyway, deixa eu falar para vocês. Parabéns, sabe a quem? Quem faz 86 anos de idade hoje? Mr. Ringo Starr, ou Richard Starsky, que é o nome dele, Sir Richard Starr, o baterista dos Beatles, que lançou uma música, nós lançamos a música dele há poucas semanas atrás, ele e Paul McCartney cantando, faz 86 anos de idade hoje. A eterna garota de Ipanema, Elô Pinheiro, faz 83 anos hoje, no dia do meu aniversário, ela também é canceriana do dia 7 de julho. Um cara que eu conheci, que é muito gente boa, mora lá em Bauru agora, que é o Tupanzinho, jogou no Corinthians. Cara muito querido, muito pé no chão, muito legal, 58 anos de idade. E como eu falei pra vocês, nesse dia falecia o Cazuza. No dia do meu aniversário, em 1990, faleceu o Cazuza. E o Cazuza foi Barão Vermelho, foi Frejá, foi Dé, foi todo mundo do Barão dos primeiros anos. E você sabe muito bem disso, ele faleceu nesse dia, em 1990. Ezequiel Neves, produtor daquilo que você escutou agora há pouco e produtor dos três ou dois primeiros discos do Barão Vermelho, produtor total do Barão Vermelho, também nos deixava amigaço do Cazuza, nos deixava em 2010, nesse dia, no dia do meu aniversário, dia da morte também do grande amigo dele, o Cazuza. E nesse dia, o fundador do Pink Floyd, Mr. Syd Barrett, falecia lá na Inglaterra, em 2006, ele nos deixava exatamente nesse dia. Vamos comemorar a vida de todas essas pessoas, todas elas, escutando muito rock and roll hoje, porque é um dia muito especial para mim e para todos nós. Isso aqui é Led Zeppelin Rock and Roll.

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4: 4 e 19.
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7: Os ministros Alexandre de Moraes, Cristiano Zanin e Flávio Dino do Supremo Tribunal Federal deram 48 horas a 7 tribunais de justiça para explicarem pagamentos de penduricalhos, que são verbas indenizatórias que ultrapassam o teto constitucional, em descumprimento à ordem do STF. Os pagamentos fora do teto chegaram a aproximadamente R$500 mil em alguns casos, que, segundo o STF definiu, poderia alcançar no máximo R$ 78.500. Caso os tribunais não obedeçam à ordem do STF, os presidentes das cortes poderão ser afastados imediatamente dos cargos de direção, além de responderem nas esferas penal, civil e disciplinar. Para Estúdio 92 FM, Emerson Bittencourt.
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12: Aôtê! Parabéns, Vitor. Muita paz e saúde para ti, viu? Felicidade sempre, sempre, sempre, sempre. Comemorar essa data, esse novo ciclo, essa nova etapa. Tudo de melhor para ti, todo sucesso do mundo para você, viu? Sabe que considero você demais. Você tá, mora aqui dentro do coração. Felicidades, tá, cara? Felicidades mesmo. Tudo de bom.
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17: Rock History na Estúdio 92.3 FM, no dia 7/7/2026, edição de número 1268, dia do chocolate, gente. Hoje é o Dia Internacional do Chocolate. Deveria ter sido domingo, né, como a seleção foi eliminada daquela forma tão, tão cruel para nós, brasileiros, porque a gente sabe que a gente joga muito mais do que aquilo, né? But hoje os egípcios também decepcionaram a gente. Mais um prego no caixão de todos nós brasileiros. Pô, que coisa, cara, que coisa. Como é que podem essas coisas todas? Deixa eu lembrar uma outra coisa aqui, porque celebrar aniversário é uma... Vocês estão escutando os áudios aí das pessoas que a gente transmite, que a gente faz alegria há 7 anos aqui na 92. Pessoas que passaram a ser nossos amigos, pessoas... Esse que você escutou por último agora é o Theo Moreira, da banda Ponto Fraco. E também do Circo da Vida, a gente vai estar fazendo música lá no Bar do Maçã no sábado. É, meus pais vão estar lá, minha família toda, etc. E a gente, nós já cantamos junto em uma outra banda no passado, um passado recente, na verdade. E a gente vai estar fazendo músicas lá de novo. Deixa eu lembrar uma coisa aqui que eu estava conversando com meu querido amigo Jorge Guirado hoje cedo. E a gente estava falando sobre aniversário, sobre quem foi parte da TV brasileira e etc. Eu falei um nome, ele falou assim, não, esse não é, é aquele. Eu falei, pô, quem sou eu para discutir com o Jorge Guirado, né, cara? E ele me lembrou uma coisa. Neste dia, naquele tempo, em 1977, nesse dia, dia 7/7/77, foi especial esse dia. Por quê? Porque era inaugurada... a TV Bandeirantes Canal 7, lá no Rio de Janeiro, começando as suas transmissões a que horas da manhã, você acha? Que horas você acha que... Do dia 7/7, que horas você acha que eles começaram a transmitir? 7 horas? Às 7 horas da manhã, tem tudo a ver. Por isso que eu, quando eu contei a história, ele falou assim, pô, tu não sabe que hoje é dia parada? Eu falei, pô, não sei, Jorge. Então, fala essa também, pô. A Bandeirantes Canal 7 do estado do Rio de Janeiro... começava a transmitir nesse dia, 7/7, às 7 horas da manhã, em 1977. Só que essa que eu vou mostrar para vocês agora foi lançada em 75 na Austrália, tá? Só na Austrália, só foi lançada na Austrália. Pô, em Nova Zelândia também, falou? É, e depois, um ano depois, foi colocada, porque ela chegou em número 1 na Ásia, para aqueles lugares lá, foi colocada no High Voltage. Primeiro foi no TNT, depois foi colocada no High Voltage em 76. Aí o mundo todo começou a reverenciar isso aqui, ó. 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
2: 4:37.
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1: Fala, Vitão. Bom dia, meu irmão. Beleza? Então, passando, né, pra te desejar um feliz aniversário, um feliz dia, uma feliz vida. Que você siga sendo essa pessoa maravilhosa, que encanta a todos com suas histórias e viagens pelo mundo afora. Um grande amigo, um grande irmão meu, dos meus irmãos, dos meus pais, enfim, de toda a minha família, né? Então é em nome da minha família que eu não podia deixar de passar aqui para te desejar um feliz aniversário, tá bom? Um grande abraço, beijo, fica com Deus.
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5: E sábado agora vai ser o churras lá, né? Eu vou eu e a Juliana, tá? 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A Juliana falou que vai também. Então vamos lá, tá bom? Um abraço. E vai Corinthians sempre.
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11: Estúdio 92, Rock History, seu programa diário de rock and roll, de resenha, de tanta coisa gostosa, tanta coisa boa no dia do chocolate, nosso aniversário, essas pessoas todas mandando do Oiapoque ao Chuí, mandando mensagens pra gente, desde o Nordeste, desde fora do Brasil, desde esse meu amigo que falou agora, é o Cláudio Sérgio Rota, lá de Balneário Camboriú, faz tempo que eu não vejo ele, esteve aqui esses dias, mas faz tempo que eu não vejo ele, mas são realmente amigos, são pessoas que a gente tem amizade mesmo, real, de verdade, há mais de 40 anos, talvez. Eu acho que um pouco mais de 40 anos, na verdade, e a gente fica muito feliz. A gente podia, eu queria, obviamente, poder apertar a mão e dar um abraço em cada um de vocês hoje à noite, comemorar em agradecimento a tudo isso, e todos vocês que escutam o nosso programa também, já há alguns anos, 7 anos aqui, e isso é muita felicidade mesmo. Como eu falei, hoje a gente está tocando aquelas que eu realmente amo, todas as músicas que eu toquei até agora, são que eu escuto basicamente no dia a dia, no meu carro, ou lá na minha casa. E vamos continuar, que eu sei que tem muito áudio ainda. Isso aqui chama-se Só os Loucos Sabem, Charlie Brown.

Salve pessoal, aqui quem fala é Miro de Mello, vocalista do 365. Vocês que estão escutando o programa Rock History, do meu amigo Vitor Nascimento. Vai a música nova do 365, Serei Eu de Novo. Um abraço a todos aí, sucesso, rock and roll, valeu!

Grande Miro, grande 365, banda de mais de 40 anos de estrada. Grande Miro, Miro é um cara gente boa demais. Já foi vocal, já foi batera do 365, hoje é o vocal, faz a bateria também às vezes, mas ele é o vocal da 365, essa banda icônica do estado de São Paulo, maravilhosa. E essa música dele, Serei Eu de Novo, foi lançada aqui, foi lançada nesse programa no ano passado. Hoje à noite a gente tem mais um jogo que eu espero que dê tudo certo dessa vez. Se é que esse tudo certo, é pra ser do jeito.

0: isso aqui chama-se Eu Quero Desejar Tudo Isso Aqui Pra Vocês, falou o que ele fala nessa música aqui. Porque a vida é uma só e nada mais, meu querido Detonautas e Tico. Vamos lá.
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2: Salve, salve, galera ligada aí na Estúdio FM. Quem fala aqui é Tico Santa Cruz, Detonautas. Tô passando aqui pra deixar um abraço pra vocês que estão ouvindo aí o Rock History, falou? Grande abraço pra você, salve, salve. Vitor Nascimento, tamo junto.

Fala, Vitão, beleza, cara? Boa tarde. Aí, parabéns. 6.0 não é para qualquer um, né, meu amigo? Long live rock and roll. Long live toda a sua vida, tudo de bom, cara. Que estejam mais ciclos de 7 de 7 desse programa maravilhoso que é o Rock History. Já aproveitando a mensagem, só para te dizer que o ator que fez o Jean Charles de Menezes foi o Selton Mello. Beleza, Vitão?

0: Salve, salve, meu querido irmão, tudo certo? Meu querido Glória, Victor Nascimento, passando aqui para desejar a você muitas felicidades, parabéns pelo teu aniversário, parabéns pelo ótimo trabalho aí também no Rock History. Sabe, você é um grande irmão, um grande amigo, que Deus te abençoe grandemente. E é claro, muito rock and roll, muita coisa boa, muita energia positiva, meu irmão, saúde, paz, teu amigo Serginho Ribeiro, tá? Estamos juntos, meu querido, valeu, Victor Nascimento.
1: Alô, alô, galera da 92FM, aqui é o Thiago Giuliani e eu tô passando aqui para desejar um maravilhoso, um feliz aniversário para o Sr. Victor Nascimento. Esse cara é incrível, que mantém o rock vivo, esse cara que é uma enciclopédia musical e que faz a alegria da gente com grandes clássicos, com novidades, com tudo de bom na música. É isso aí, um abração.
2: Alô, grande Victor Nascimento, meu amigo, meu camarada. Meus parabéns, um feliz aniversário, muitos anos de vida, saúde, paz, alegria e muito rock and roll. Rock History, programa sensacional. Abraço, fica com Deus, feliz aniversário. E que Deus te proteja sempre, tudo de bom. Um abraço do Maurinho aqui, meu irmão.
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4: Bom dia, Vitor. Feliz aniversário. Já deixei lá no Facebook, mas vou deixar aqui também um dos meus desejos de felicidades, muita saúde, para você curtir tudo de bom que você desejar, com muito amor, e que seu dia seja ótimo, com muito carinho. Um abração para você.
5: É isso aí, como eu falei, pessoas do Brasil todo, Ritinha lá de São Paulo, o Maurão, o Serginho Ribeiro, porra, pessoas que fazem parte, né, do nosso convívio, do nosso métier da música, do rock and roll, e que estão aí sempre escutando o nosso programa e participando com a gente. Eu fico muito feliz de, no dia do meu aniversário, daqui a pouco eu vou ter que ler uma em inglês aqui para vocês também, porque a gente recebe de tudo que é canto. Vamos fazer um Badawi primeiro, gente, vamos fazer um CPM 22, porque essa aqui não pode faltar, e não falta na minha lista, dentro do meu carro ou na minha casa. Não sei porque que eu tô falando apartamento, faz 10 anos que eu mudei de apartamento. Vamos lá.
6: Salve, Vitão. Todo mundo tá ouvindo a 92 aí. Rock History. Badawi falando aqui, ó. Com a cara do som aí. Parabéns, boa sorte e continuem. Valeu.

Grande Sir Victor Nascimento, fazendo aniversário hoje, parabéns, irmão. Muitas felicidades, muitos anos de vida, muita saúde e muito rock and roll. Obrigado pelo trabalho em prol do rock and roll.

0: meu queridaço, meu grande amigo. Parabéns, meu irmão, viu? Tudo de bom para você. Cara que ajuda tanta gente, que me ajudou tanto, que, sabe, fez meu nome maior aí, toda a região de vocês. Sabe, um cara que muito importante na minha trajetória e na minha insistência, na minha persistência, né, por pessoas como você, que eu ainda permaneço fazendo a música, né, por conta desse olhar tão carinhoso e dessa força tamanha que você dá, tá, meu irmão? Então, felicidade, saúde, tudo de muito, muito, muito, muito, muito melhor que você merece, uma pessoa muito bacana, tá, Vitor? Obrigado por tudo. Eu mandei a mensagem aí nesse telefone que você passou, tá bom? Espero que você ouça depois também, tá? Um abraço, bro.
1: Que fantástico, fantástico ser lembrado por essas pessoas maravilhosas como esse cara aí que realmente a gente tocou pela primeira vez. Ele é um grande artista e pela primeira vez a gente tocou aqui no Paraná, porque eu fico escutando coisas no mundo inteiro e eu tava escutando uma rádio, tava escutando alguns amigos meus e me mandaram o som dele. Acho que foi em 2020, uma coisa assim. E eu escutei, achei muito linda e hoje ele é guitarrista junto com o Clemente da fantástica banda Sem Nome. Ele faz às vezes shows com o Clemente e outras pessoas também, que é o nosso Johnny Monster. O Thiago também falou aí, que é diretor dos Titãs. Falou uma galera, gente que, como eu falei, faz parte do nosso métier da música, do rock and roll. E por que não dizer da 92.3, porque essas pessoas do Brasil inteiro, como vocês estão acostumados há 7 anos a escutar, hoje é a edição de número 1268 do nosso programa, gente de estúdios, etc., como o Kiko Zambianchi, que falou aí, o pessoal todo manda sons para nós, para serem lançados no Brasil. O Mirão, da 365, mandou também para nós. E é isso que a gente faz da melhor forma que a gente pode fazer. Dia do nosso aniversário, dia da alegria, dia do chocolate. Hoje é o dia do chocolate, do voluntário social. Hoje é o dia do Zé Pilintra também, tá? Para quem quer saber, dia do Zé Pilintra. Se encontrar alguma coisa nas encruzilhadas aí, você fica preparado, porque não é nada de mal, não, não. Não é nada de mal. É celebração. Celebração é se abraçar, é sorriso sincero. São pessoas como vocês, é amar, é fazer o bem. E fazer o aniversário é isso aí. Meus amigos, eu queria apertar, como eu falei antes, a mão de cada um de vocês, demoradamente, se fosse possível, por um agradecimento, porque realmente é maravilhoso a gente cumprir uma data de aniversário como essa que a gente está cumprindo hoje, fazer um programa. Agradeço a casa, inclusive, para a gente ter feito meia hora a mais. Mas eu quero agradecer de todo o coração, tá? Os que te tiraram um tempinho para parabenizar a gente, de qualquer forma, pela internet, pelas redes sociais, aqui pelo nosso programa, pelo 998-421-1195, que deixaram um pouquinho aí no nosso coração de
2: Parabéns,
1: alegria.
2: Vitão!
1: Valeu! Maga do Rádio tá aqui
2: Parabéns,
1: visitando a
2: cara!
1: gente aqui no
2: Tá
1: estúdio.
2: novinho, hein?
1: Veio aqui só para visitar a
2: Tá
1: gente. É,
2: novinho!
1: metade da tua idade, olha
2: Fazer
1: que
2: o quê?
1: legal!
2: Abraço!
1: Obrigado! É, muito legal. Então tá, vocês se deixaram. É, parte do seu coração, da alegria do seu coração, dessa alegria sua. Muito obrigado mesmo, mas muito obrigado pela vida de cada um de nós, pela saúde e por essa persistência de insistir, né? Se é que não tem uma redundância nisso aí, a gente agradecer por estar aqui, como eu sempre falo todos os dias. É uma alegria imensa, é uma alegria fantástica poder fazer o que a gente faz. E eu quero agradecer a cada um de vocês. Vou deixar uma última aqui, como todas as de hoje foram do meu. Eu escuto essas músicas todos os dias, ou toda semana, escuto elas. Vou deixar uma última que chama-se simplesmente High Hopes. São esperanças. Todas as esperanças, as mais altas que você tenha, ela está involucrada nessa música aqui. É uma das maiores bandas de todos os tempos na história da música, não na história do rock and roll. Eu amo, todo mundo ama. Eu considero essa banda o Corinthians do rock and roll, porque ou você ama ou você odeia. Inclusive tem jogo do Corinthians domingo, hein? Tem jogo do Corinthians domingo aqui em Cascavel. Outra coisa que eu descobri hoje, sabe o que que é? Aquele vagabundo daquele Neymar, aquele canalha safado, ele deixou, descobriram, gente, descobriram hoje, 8 publicidades gravadas dizendo, sabe o quê? Celebrando o nosso Hexa. Ele deixou 8 gravadas para Betis, porque ele é mercenário, né? Ele adora ganhar dinheiro, o problema é dele. É, mas chamando a gente de otário, sabe por quê? Porque tem 8, você vai ver. Eu vi, mas através de um amigo meu, não quis nem que passasse para mim. Mas ele deixou 8 comerciais gravados agradecendo por ele ter trazido o Hexa para nós. tá bom? É isso, é o tipo do cara que foi convocado pra nem jogar e avacalhar no último dia que a gente jogou na Copa do Mundo. Mas não vou mais entrar nesse detalhe. Quero que vocês sejam muito felizes. Tenham um final de tarde fantástico. Amanhã a gente volta. So keep rock alive.

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2: O senhor leu esse memorex aí da última sexta-feira?
3: Sim, e quero dizer que o que tem aqui nesse jornal são tudo verdade, aqui não tem nenhuma mentira. Eu posso garantir pra você tudo que foi escrito aqui, aliás, muito bem escrito, são todas verdades. Essa questão do patrimônio dele, basta ele vir aí, ele sempre fez live, tudo que era transparência, é trazer o imposto de renda dele, da filha dele, principalmente, e das empresas, da Vipar, que ele é sócio. Então eu, como cidadão, eu tenho o direito de saber, não só eu, a cidade inteira precisa saber. Uma empresa só, que é a Vipar, ele faz uma capitalização de 2.210.000. E a filha dele é da mesma forma. A casa onde ele reside hoje, formações de pessoas ligadas aí às imobiliárias, é em torno de 5 milhões de reais. A filha dele tinha um patrimônio de 80 mil reais, que é o que ela vendeu um salão. Aí como é que de 2020 a 2024, essa cidadã comercializa 37 milhões e 400 mil imóveis? Qual que é o segredo? Da onde que tá? O ex-prefeito precisa mostrar isso. Ele é candidato a deputado agora. Ele tem que mostrar para os eleitores.
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7: 5:23.
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11: Dica de hoje, o uso dos porquês. Quem nunca se confundiu com eles, não é mesmo? Mas é bem fácil. Veja só, porquês separados são usados em perguntas, sem acento no começo com acento no final. Já o porquê junto e sem acento é usado para a resposta. E o porquê junto com acento é aquele que é substantivado, ou seja, ele recebe um determinante. O porquê, esse porquê, aquele porquê, um porquê. Veja só como é fácil e simples. Não erre mais. Para mais dicas, continue com a gente na 92.3 FM. Eu sou a professora Eleandra Toscano.
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2: O senador e pré-candidato à presidência da República, Flávio Bolsonaro, atribuiu a Lula a deterioração das relações comerciais entre Brasil e Estados Unidos. O parlamentar afirmou que a atuação do governo petista dificulta a tentativa de evitar novas tarifas sobre produtos brasileiros. Em Washington, onde participará de uma audiência pública do Escritório do Representante de Comércio dos Estados Unidos, Flávio declarou que Lula já atrapalhou e vai ser difícil reverter o estrago que ele causou. Segundo o senador, sua presença na capital norte-americana tem como objetivo defender os interesses das empresas brasileiras, apesar das críticas recebidas. Flávio disse que não vai se omitir na defesa do Brasil e completou ao afirmar que fará sua parte para defender os interesses do povo brasileiro sempre. Para Estúdio 92 FM, Emerson Bittencourt.
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2: Saudações, ouvintes da 92.3. É sempre uma grande satisfação conversar com vocês sobre as questões do nosso contemporâneo à luz de uma perspectiva liberal. No último dia 4 de julho, celebrou-se o marco da Revolução Americana, ou Guerra de Independência dos Estados Unidos, nos seus 250 anos de história. Eu gostaria de citar para vocês uma reflexão que nós desenvolvemos no nosso livro O Papel do Estado Segundo os Diversos Liberalismos, lançado pela Edições 70 Almedina há alguns anos, sobre exatamente esse episódio histórico de tanta importância para a liberdade moderna. No mesmo ano em que Adam Smith trazia à luz a riqueza das nações, as 13 colônias da Inglaterra declararam sua independência, dando origem a um novo país, os Estados Unidos da América. O nascimento da potência global mais perene entre os séculos 20 e 21 já seria apenas por isso um dos acontecimentos mais importantes do século 18. A independência dos Estados Unidos, porém, tem um significado mais amplo. Em primeiro lugar, porque representou um exemplo prático da brecha aberta por John Locke, grande filósofo liberal, ao sugerir que os indivíduos poderiam se rebelar contra a injustiça e a tirania mediante o apelo aos céus. Em segundo lugar, porque foi um caso pioneiro de uma comunidade política inteira constituída fazendo referência às teorias de representação e liberdade alimentadas pelos filósofos iluministas. Como tal, é um capítulo ímpar da história do liberalismo. O exemplo norte-americano de 1776 inspiraria as independências de outras colônias dos países europeus, especialmente na América Latina, que somariam o impacto da literatura iluminista ao sucesso concreto dos patriotas norte-americanos. Apesar de ter representado uma ruptura de grande impacto, ter sido um fato inédito na história e ter inspirado muitos outros acontecimentos fora do próprio país, características que lhe valeram a alcunha de Revolução Americana, a Guerra de Independência dos Estados Unidos não foi motivada por pretensões de transformação totalizante. Os pais fundadores não queriam criar um novo homem, um novo céu ou uma nova terra. Desde o princípio do movimento, faziam referência às antigas liberdades britânicas, ao argumento de que os britânicos estavam ameaçando as liberdades constitutivas de sua própria sociedade. Voltavam à tradição intelectual britânica contra os próprios britânicos. Eram as liberdades Whigs e os princípios da Revolução Gloriosa que, na visão dos colonos, estavam sendo atraiçoados pelo próprio povo que os gestou. Emergiu entre os panfletários americanos a noção de que a Constituição deveria ser uma demarcação dos limites dos poderes de todas as forças sociais, mediante um acordo que adquiriria permanência se fosse estabelecido em um texto subordinado aos direitos naturais. A ideia de soberania foi outra a ser adaptada pelos revolucionários americanos. Elaboraram a ideia de que os poderes centrais não deveriam ser estendidos a todos os aspectos políticos e que unidades menores poderiam conservar alguns poderes soberanos. Isso foi o prólogo da autonomia dos estados que tanto marcaria os Estados Unidos. Essas citações são trechos das páginas 81 a 90 do meu livro e eu recomendo naturalmente que cada um medite sobre a importância do legado dos pais fundadores dos Estados Unidos para o pensamento liberal, do iluminismo americano para o pensamento liberal e o quanto o Brasil teria a aprender com as lições que eles deixaram. Um grande abraço, obrigado pela atenção, até a próxima.
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6: 5h34.
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0: Bola em jogo, é hora de falar de futebol. 16 anos depois e novamente nas oitavas de final, a Espanha voltou a frustrar Portugal em uma Copa do Mundo. Ontem, a Fúria, apelido do time espanhol, derrotou a seleção lusitana por 1 a 0 em Dallas, nos Estados Unidos. As duas nações, aliás, são sedes da Copa de 2030, assim como Marrocos. Em homenagem ao centenário do evento, outros três países concederão um jogo cada da primeira rodada. Uruguai, na abertura, a Argentina e também Paraguai. O jogo de ontem frustrou os planos de Cristiano Ronaldo e da equipe portuguesa, classificando os espanhóis para a próxima fase da competição. Daqui a pouco tem mais destaques do esporte.
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2: 5h41.
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7: 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Érica, nas redes sociais, como a gente identifica um profissional sério e responsável na área da saúde ou de estética?
9: É muito difícil a gente falar que existe uma fórmula mágica para reconhecer. Mas eu trago alguns pontos para desconfiar. Desconfie de quem promete demais. Desconfie de quem te dá uma certeza. Desconfie de quem está ali fazendo muita trend, falando muito do que está na moda e trazendo pouco sobre ciência e educação. 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
7: 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Mais do que números e seguidores, credibilidade se constrói com ética, responsabilidade e, claro, né, informação de qualidade. 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
2: Seja muito bem-vindo, está no ar Oeste Sem Filtro. Hoje é terça-feira, dia 7 de julho de 2026. Eu sou Paula Leal, estão comigo nesta edição Ana Paula Henkel, Augusto Nunes e Ludmila Lins Grilo. E vamos aos destaques de hoje.
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2: E representantes dos setores produtivos do Brasil e dos Estados Unidos participaram de uma audiência do escritório do representante de comércio dos Estados Unidos para discutir a tarifa de 25% sobre produtos brasileiros. O governo do presidente Lula não participou das discussões e enviou apenas observadores. Entidades destacaram a importância de produtos como café e arroz brasileiros e pediram que alguns itens fiquem de fora da lista de tarifas. O pré-candidato à presidência, Flávio Bolsonaro, participou da audiência de hoje e pediu a suspensão da tarifa. Flávio destacou o seguinte: em apenas 90 dias, o cenário político do país poderá ser completamente diferente. Impor agora uma tarifa que seria difícil de reverter, premiando aqueles que são responsáveis pelas ações em questão e punindo aqueles que suportaram suas consequências, seria o pior momento possível para agir. Durante a apresentação, Flávio também disse que já havia levado o mesmo posicionamento a autoridades americanas em maio e alertou que a tarifa pode prejudicar empresas e consumidores dos dois países. Abro aspas novamente. Os resultados observados em 2025 indicam que as tarifas não alcançaram os objetivos pretendidos pelo governo norte-americano. Em vez disso, elas foram exploradas politicamente pelo atual governo brasileiro. Uma tarifa de 25% penaliza todo o povo brasileiro, exceto justamente as autoridades responsáveis por essas decisões, fecha aspas. O senador também pediu a manutenção do PIX e a revogação da medida para garantir a continuidade das negociações entre o Brasil e os Estados Unidos. O PIX não é um problema a ser corrigido, é uma solução. Ele ampliou a inclusão financeira ao trazer milhões de brasileiros, especialmente os mais pobres, para a economia formal. Esse avanço também beneficiou diretamente empresas americanas, já que o volume de transações processadas por cartões de bandeiras dos Estados Unidos continuou crescendo paralelamente à ampla adoção do PIX, uma vez que esses serviços se complementam e não competem com o sistema brasileiro de pagamentos instantâneos. Depois da reunião, Flávio contou mais detalhes sobre a sua participação no evento.
16: Fala pessoal, acabei de fazer aqui a defesa do Brasil contra as tarifas e contra o Lula também. Fizemos aqui uma defesa técnica, mas também política, explicando que o único que quer essa tarifa no Brasil é o Lula, achando que isso pode ter algum benefício eleitoral para ele. E, gente, é impressionante como é que tinha todo mundo lá, os defensores das empresas, os produtos brasileiros, advogados, empresários, mas não tinha ninguém, nenhumzinho do governo Lula escalado para fazer a defesa nessa espécie de tribunal, que é quem vai sugerir ou não que as tarifas sejam aplicadas ao presidente dos Estados Unidos. Ele é que vai tomar a decisão dele política no final. Então, fiz ali a minha parte. Estou muito feliz, muito satisfeito com o resultado da defesa que a gente fez. E aí, vamos lá continuar lutando pelo nosso Brasil. Estou aqui fazendo a minha parte, mesmo sem ser o presidente da República do Brasil ainda. Estou aqui fazendo o meu trabalho, defendendo aquilo que eu acredito, defendendo os interesses do povo brasileiro. E aí, gente, vocês sabem, né? O PT, ó, é o Partido das Taxas. E a gente, em inglês, ó, Tax Party.

0: estudantes e representantes também de 8 departamentos do governo americano. Hoje, mais um dia de debates, agora com a participação do senador Flávio Bolsonaro. A gente tem dito que o objetivo dessas audiências é apresentar argumentos aí ao governo americano para impedir a imposição de tarifas a certos produtos brasileiros que hoje já estão taxados em 10% e pode chegar a 37,5%, Ana. Eu queria te ouvir, você já acompanhou esse expediente em relação a outros países que também tiveram aí essa possibilidade de aumento de tarifas? Houve essa audiência pública, chegou a surtir algum efeito ou isso meio que já está decidido o que o escritório de comércio vai fazer em relação à questão comercial do Brasil? Ana, boa noite.
1: Boa noite, Paula, querida Ludmila, mestre Augusto, boa noite à nossa audiência. Paula, essa é uma excelente, excelente pergunta. E por quê? Porque quando nós falamos desse tarifaço do Donald Trump, porque o mundo inteiro, se a gente, né, se voltarmos ali em julho de 2025, o Donald Trump, ele disse que ele colocaria tarifas em muitos setores e para muitos países. Eu falei ontem, comentei ontem aqui, no De Leste a Oeste, a gente debate com maior profundidade sobre isso, inclusive mostramos vídeos do Donald Trump de 30 anos atrás, de 20 anos atrás, exatamente colocando o dedo nessa ferida do déficit tarifário entre Brasil e alguns países, não apenas o Brasil. O que aconteceu? Naquela planilha de tarifas do Donald Trump, aquilo caiu por causa de uma ação na Suprema Corte. Então, ele começou a tratar com cada país. O Brasil entrou na seção 301, que já estava sendo, o Brasil já estava sendo investigado através da seção 301 há muito tempo. Aí uma série de coisas, né? Não apenas o déficit tarifário em relação aos produtos que nós trocamos com os Estados Unidos, mas também aquilo tudo que a gente fala aqui, né, do Combo Brasil, que é o trabalho análogo, que é a censura nas redes sociais, impostos extras em cima das plataformas digitais americanas, ou seja, o PIX também, né, a 25 de março em São Paulo, uma série, agricultura, a China tomando conta de parte da agricultura no Brasil, ou seja, a seção 301 é uma investigação mais aprofundada. Então, a gente tem que separar isso, Paula, porque essas sessões elas acontecem quando há um produto de uma investigação como houve da seção 301. Os outros países, o Japão, por exemplo, o Japão veio para os Estados Unidos, a comissão para discutir as tarifas, e eles não tinham agenda com Donald Trump. Mas eles ficaram num hotel ali do lado da Casa Branca e avisaram: quando o senhor tiver uma brechinha, nós estamos aqui para negociar as tarifas. E dois dias depois isso aconteceu. E foi assim com vários países, Paula. Como você disse, a gente precisa ver quais os produtos que serão tarifados dentro dessa seção 301 também, dentro do relatório que foi colocado diante do governo americano. O relatório dessa audiência será colocado também, e o Donald Trump, dia 15 de julho, ele decide se vai aplicar as tarifas de forma integral, se ele não vai aplicar, se ele vai esperar, como o Flávio Bolsonaro, o senador, pediu. O que eu sinto, Paula, e que pelas conversas que eu tenho aqui, é que há uma outra preocupação dos americanos também, não só apenas com a eleição presidencial, mas a eleição do nosso Congresso. Já que nos últimos 4 anos, os americanos acompanham algumas tentativas de parte do atual governo, parte do Centrão, de tentar emplacar leis anti-americanas. Nós tivemos agora uma tentativa nas leis sobre terras raras, sobre minerais críticos. Então, os americanos, eu não sei, Paula, muita gente pergunta: ah, mas 15 de julho, qual a sua opinião? Eu realmente não sei. Donald Trump, a gente sabe que da cabeça dele, ele pode simplesmente assinar e dizer tá valendo as tarifas, como ele pode falar não tá valendo nada, vou esperar agosto, como ele pode falar não tá valendo nada, vamos esperar outubro, enfim.

0: Donald Trump tem a sua própria cabeça. Agora, nós precisamos também, eu agora dando uma opinião como brasileira para os americanos, mostrar o cenário da nova composição do Congresso, as expectativas, o que se a direita realmente vai conseguir fazer uma bancada importante no Congresso, porque os americanos estão preocupados com isso também. Os americanos já testemunharam o que foi o governo do presidente Jair Bolsonaro, que foi um governo muito propositivo e de alianças muito importantes com os americanos, mas um governo que também ficou amarrado com interferências, principalmente do judiciário, sem o legislativo acionar os freios e contrapesos para que isso parasse de acontecer. Então, pelo que eu tenho conversado aqui, Paula, os americanos também estão muito preocupados com a composição do Congresso, porque a gente sabe que um Congresso de esquerda, eles vão remar contra o grande Satã, imperialismo, Yankee, etc., aquilo tudo que a gente sempre fala aqui.
1: Pois é, então, além do componente econômico, tem também esse ingrediente político que está na mesa do governo americano para analisar a possibilidade de imposição de tarifas a produtos brasileiros. Ludmila Lins Grillo, muito boa noite, seja bem-vinda. Deixa eu trazer, Ludmila, aqui alguns nomes que também participaram da audiência na manhã de hoje em Washington, além do senador Flávio Bolsonaro, que já trouxemos o posicionamento, mas também Celso Figueiredo, do Sindicato da Indústria do Ferro do Estado de Minas Gerais, Giancarlo Almeida, da Associação Brasileira da Indústria de Madeira, também Wagner Parente, da ABIMAC, Associação Brasileira da Indústria de Máquinas e Equipamentos. Todos então se inscreveram para realizar suas argumentações, apresentar suas defesas ao governo dos Estados Unidos, mas a gente reforça sempre que a decisão final caberá ao presidente americano Donald Trump lá no dia 15 de julho. Boa noite.
2: Boa noite, Paula. Tudo bem? Boa noite, Augusto. Boa noite, Ana Paula e a toda a audiência da Oeste Sem Filtro. Bom, esse é o principal assunto do dia de hoje. E o que a gente tem que ter em mente é que são vários assuntos que estão aí sendo discutidos na sessão 301. São assuntos comerciais, só que a coisa não fica só no comercial. A coisa resvala, e não apenas resvala. Tem um componente político muito forte envolvido nessas alegações dos Estados Unidos contra o Brasil. Lembrando que a seção 301 é a investigação contra o Brasil, em que os Estados Unidos alegam que o Brasil pratica atos desleais, atos comerciais desleais contra os Estados Unidos. Só que se a gente pega aquela primeira manifestação do Escritório de Comércio americano, a gente vai ver lá que tem as alegações sobre o etanol, o desmatamento, o comércio com a Índia, com o México, tem várias questões comerciais envolvidas, o Pix, que é a maior polêmica. Só que logo a primeira coisa que eles escreveram naquele comunicado inicial foi sobre a censura no Brasil, ordens clandestinas provenientes, eles não disseram o tribunal, mas a gente sabe muito bem quais são, né, TSE e STF, ordens judiciais clandestinas que prejudicam a liberdade de expressão, que violam a primeira emenda americana e prejudicam empresas americanas, e a gente também sabe quais são elas. São as plataformas digitais. Lembrem do Rumble, que foi proibido no Brasil. Lembrem do X, na época ainda se chamava Twitter, salvo engano, acho que não tinha mudado o nome ainda. Então, tudo isso motivou essa investigação pela seção 301. Então, veja, esse componente da censura contra as plataformas e tudo mais, a liberdade de expressão, isso não é algo de fácil resolução. Então, eles podem até tentar entrar num acordo comercial em relação aos produtos, em relação à tarifa, em relação a suco de laranja, até a Coca-Cola entrou na discussão hoje, a Coca-Cola, a Tesla. Então, tem empresas americanas e brasileiras. Ambos os lados estão pedindo para que o Trump não aplique essas tarifas. Então, a gente tem empresas de toda parte, empresas americanas, inclusive, que atuam no Brasil, e empresas do Brasil que vice-versa, que atuam nos Estados Unidos. Tem a Tesla, tem a Coca-Cola, da parte do Brasil tem associações ligadas ao café, ao arroz, tem a empresa Balduco, foi um dos nomes que me chamou a atenção, empresa Balduco, tem um monte de empresa envolvida e pedindo para que essas tarifas não sejam aplicadas. Mas veja, eles podem chegar a um acordo comercial, tudo bem, nada impede que isso aconteça, porém, em relação ao componente político, a gente sabe que isso não pode ser resolvido assim tão facilmente, porque tem tribunais envolvidos, tem Alexandre de Moraes envolvido. Como que você vai fazer um acordo contando com o que o Alexandre de Moraes vai fazer? Ele é o valentão, ele não vai se sujeitar a isso, nem responder a ação contra ele. Aqui na Flórida ele respondeu, ele fez lá uma combinação com o Brasil, olha só, com o Brasil, mandou um escritório americano, a AGU contratou um escritório americano para defender o Brasil, não Alexandre de Moraes, mas com isso ele teria ali uma defesa, assim, ainda que com o nome de uma outra parte que não a dele. Mas, enfim, ele não vai aparecer, ele não vai modificar o seu comportamento, então essa parte vai ficar ali em suspense. Então, ainda que eles consigam reduzir alguma tarifa, e inclusive o Planalto está extremamente cético quanto a isso, e eu poderia até desconfiar que o Lula talvez nem queira que isso aconteça, mas eles não podem dizer isso. Eu não posso afirmar aqui que ele quer ou que ele não quer, mas que eu tenho sérios elementos para pensar que o Lula quer que as coisas venham de mal a pior, eu tenho. Porque, inclusive, em 2025, houve a aplicação de tarifas, e o que aconteceu? Na época, a popularidade do Lula ela aumentou, porque aquelas tarifas, o povo enxergou aquilo como sendo uma ação da parte da direita, da parte do Bolsonaro, enfim, não viram aquilo ali como sendo algo proveniente do Lula. Então o Lula nessa, ele está jogando parado, para ele quanto pior melhor. Então essa parte da política não tem como resolver, a parte estritamente comercial você ainda pode fazer um acordo. Então vamos ver o que vai acontecer. Ano passado deram umas sanções financeiras apenas em um agente brasileiro, que no caso foi Alexandre de Moraes, com as sanções Magnitsky, e o que aconteceu no final das contas? Não deu resultado, ele tomou a Magnitsky, nada aconteceu, ele não melhorou o seu comportamento, pelo contrário, a lei da dosimetria saiu, foi aprovada pelo Congresso, e o que ele fez? Na primeira ação que chegou, ele pegou aquilo ali, botou debaixo do braço e não julgou. E está sentado em cima desse processo até agora. Então, esse agente defeituoso, essa peça defeituosa da engrenagem, que se chama Alexandre de Moraes, essa peça está ali e nada o demoveu do seu comportamento. Então, se tem esse componente político e esse problema permanece, eles viram que nem a Magnitsky resolveu, então agora não teria motivos para pensar que eles retirariam a integralidade dessas tarifas. Mas vamos ver aí, tem ainda alguns dias para a gente ver qual que vai ser a decisão do Trump em relação a isso.
1: Augusto Nunes, muito boa noite, seja bem-vindo, está bem
3: Paula.
1: Acompanhado da mulherada aqui no Sem Filtro.
3: Assim,
1: você gosta, né?
3: Você
1: fica sempre muito à vontade, né? Só para a gente esclarecer a nossa audiência, tem gente perguntando cadê a Adalberto Piotto, está de folga, tirou uns dias de férias, semana que vem ele retorna conosco. Enquanto isso, Augusto, vai aproveitando, vai voltar.
3: Boa noite, Paula, Ludmilla, Ana, minha parceira querida. Eu me sinto muito bem com vocês três aqui, acho ótimo. Espero que não seja aqui no estúdio também.
1: É, mas a gente vai... Vamos providenciar um encontro para trazê-las aqui em breve.
3: Bom, eu acho que o principal aí do material que a gente viu foi o desmonte da narrativa inventada pelo Lula para dizer que o responsável pela carga tributária é o Flávio Bolsonaro. Né? Tudo o que aconteceu no Brasil, tudo que fez o Haddad, agora é transferido para o Flávio Bolsonaro. O problema é que o governo conseguiu aumentar a carga tributária imposta aos brasileiros, que em troca disso não recebem nada, se é um imposto aí que tem como contrapartida uma mínima prestação de serviços aí fundamentais, essenciais, a gente encontra uma explicação, mas não. A carga tributária é para tapar buraco aí aberto por ladrões. O governo não teria uma dívida tão grande, um buraco tão grande nas contas, se roubasse menos, se impedisse que fosse roubado o chamado dinheiro público, que é o dinheiro dos impostos. E o governo vai ter que se explicar sozinho. Ele gasta mais do que arrecada, simples assim. Sempre fez isso o Lula, para quem gasto é vida. Agora vai culpar o Flávio pelas tarifas americanas. Ele tem de negociar. Se quiser ter algum sucesso aí diante dessa investida dos americanos, que não se limita, essa investida não se limita ao Brasil. Então, foi bem o Flávio. Acho que o essencial é isso. Calmamente, ele desmontou mais uma mentira. Não, o Haddad está dizendo isso aqui em São Paulo, o ministro está fazendo até outro dia. Então, eles são suficientemente cínicos, né, mentirosos, para atribuir a outros, como o Lula recomenda, qualquer culpa que você tenha. Não vai funcionar.
1: E o ministro do Supremo Tribunal Federal, Alexandre de Moraes, determinou que a Polícia Federal ouça o senador Flávio Bolsonaro em até 10 dias no inquérito que apura a suposta calúnia contra o presidente Lula. A decisão atende a um pedido da Procuradoria-Geral da República, que considerou necessário depoimento do senador antes da conclusão da investigação. Segundo a PGR, a oitiva também permite a possibilidade de retratação, hipótese prevista em lei, para o crime de calúnia. No mês passado, a Polícia Federal concluiu que Flávio Bolsonaro cometeu o crime de calúnia ao atribuir ao presidente Lula crimes como tráfico internacional de drogas e lavagem de dinheiro numa publicação nas redes sociais. Depois do depoimento, o inquérito voltará à Procuradoria-Geral da República, que decidirá se apresenta ou não a denúncia ao Supremo Tribunal Federal. Eu vou passar logo para a Ludmilla para explicar. Isso. Augusto está me olhando, quer fazer pergunta?
3: Quero sim.
1: Diga.
3: Eu queria que a Ludmilla explicasse o que é exatamente o crime de calúnia.
1: Enquanto isso, eu vou pedir, segura aí, Ludmilla, para a nossa produção procurar o print do que disse Flávio Bolsonaro, que ensejou essa denúncia, nessa denúncia não, né? Essa, como a gente pode dizer... É denúncia mesmo, né? Essa ação contra o senador Flávio Bolsonaro em relação ao presidente Lula, Ludmilla. E queria que você explicasse também, aproveitando, a questão da retratação, que a PGR disse que cabe essa possibilidade ao senador Flávio Bolsonaro. Agora, ele teria, em tese, pelo menos pela Constituição Federal, imunidade parlamentar para fazer críticas ao presidente Lula.
3: Opiniões, palavras e votos.
1: Exato, em tese cabe retratação, mas seria esse o caso? Tá aí, ó, Ludmilla, nossa produção rapidamente resgatou a declaração de Flávio Bolsonaro, que foi lá no dia 3 de janeiro de 2026, quando ele publicou ali: Lula será delatado ao fim do Foro de São Paulo, tráfico internacional de drogas e armas, lavagem de dinheiro, suporte a terroristas e ditaduras, eleições fraudadas, aí quando da captura do ditador Nicolás Maduro.
2: Bom, inicialmente vamos começar esclarecendo aqui o que é o crime de calúnia, respondendo aí a pergunta do Augusto. Tem os crimes contra a honra. Os crimes contra a honra são o gênero cujas espécies são calúnia, injúria, difamação. Então, calúnia seria o mais grave desses três crimes contra a honra. E o que seria a calúnia especificamente? Seria você atribuir a uma pessoa falsamente um fato definido na lei como sendo um crime. Então, se você xinga uma pessoa, a pessoa é feia, boba, cara de mamão, isso não é uma calúnia. Isso pode ser uma injúria, enfim, mas não é uma calúnia porque você não está dizendo que ela praticou um crime. Então, se eu sei que uma pessoa não roubou e eu digo em público, fulano roubou, eu vou estar imputando um fato definido como crime porque a lei define o roubo como crime. Então, isso é o crime de calúnia. E aí, nesse tweet do Flávio, ele faz uma livre associação de ideias. Ele faz uma livre associação de ideias ligando o Lula a esses elementos aí do deixa eu ver de novo aí, Lula será delatado. é o fim do foro de... Então ele faz uma associação de ideias, ele liga indiretamente ao tráfico internacional de drogas e armas, lavagem de dinheiro. Na verdade, ele está dizendo que o foro de São Paulo é ligado a isso e o Lula é ligado ao foro de São Paulo. Então ele faz uma livre associação de ideias, ele não atribui diretamente ao Lula a prática desses crimes que ele descreve aí, ele atribui ao foro de São Paulo. Então seria uma forçação de barra você imputar ao Flávio Bolsonaro o crime de calúnia, porque ele não está dizendo que o Lula traficou drogas ou que o Lula lavou o dinheiro, ele está atribuindo isso ao foro de São Paulo, ele só está dizendo que o Lula é ligado ao foro de São Paulo. Então, esse tipo de atribuição indireta, é muito difícil você forçar isso para considerar um crime de calúnia. Mas, enfim, passada essa explicação sobre o que seria o crime de calúnia e o que não seria, a gente tem que abrir mais um capítulo aqui, que é o seguinte: o Flávio Bolsonaro, ele atualmente, ele é um senador da República. E senadores, assim como os deputados, os parlamentares em geral, eles têm uma coisa chamada, ou tinham, né? Pelo menos até 2021, havia uma coisa chamada imunidade material dos parlamentares. Está lá na Constituição, não está nem nenhuma lei ordinária, não. Está na Constituição mesmo. E o que diz ali o artigo 53? Fala que os parlamentares são invioláveis pelas suas opiniões, palavras e votos, enfim. Isso aí, o STF suspendeu essa parte da Constituição, suspensão informal, que eu estou sendo irônica. Ele suspendeu informalmente quando do julgamento do Daniel Silveira, quando eles prenderam o Daniel Silveira em 2021, por quê? Por palavras. E a Constituição usa essa expressão, palavras, opiniões, palavras e votos. E o que o Daniel Silveira fez? Palavras. Ele não bateu em ninguém, ele fez uma live, assim, foi, literalmente, assim, uma live, e ele disse, falou lá, falou, xingou, enfim, mas ele é parlamentar. E essa é a diferença entre nós, cidadãos comuns, e os parlamentares. Essa é a diferença. A gente, se a gente xingar uma pessoa, né, fizer uma ameaça, falar alguma coisa, a gente pode sofrer uma persecução por crime contra a honra. Um parlamentar não, porque ele é livre para falar o que ele quiser, inclusive praticar atos que para nós poderiam ser enquadrados como crime contra a honra. Se assim não fosse, pensa bem, se assim não fosse, qual seria a diferença entre o cidadão comum e o parlamentar, em matéria de imunidade? Essa é a diferença. O parlamentar, ele pode falar realmente o que ele quiser. Ele pode xingar, inclusive. Só que isso acabou, claro, arbitrariamente, em 2021, com o episódio do Daniel Silveira. E de lá para cá, foi ladeira abaixo. A gente teve o Nicolas aí respondendo naquele episódio da peruca. Toda hora parlamentar respondendo por palavras, por opiniões, ou até xingamento. O parlamentar pode parecer estranho, mas o parlamentar, ele é a única pessoa que pode xingar no Brasil sem poder responder por isso. Isso é imunidade material. Você pode até questionar, ah, mas isso é errado. Você tem um efeito ruim, que é fazer com que injustiças aconteçam, um xingue o outro, ameaça, enfim. Só que o efeito benéfico que se colhe disso é uma maior liberdade na atividade parlamentar. Então tem esse efeito colateral, sim, que alguns parlamentares vão abusar desse direito, claro, mas o efeito benéfico, na minha opinião, ele supera os malefícios. Então por isso que a gente tem que pesar, fazer a ponderação. Então, o Flávio, obviamente, ele tem imunidade parlamentar, só que o STF não vai considerar isso, o STF suspendeu informalmente esse instituto e vai tocar isso para frente. Existe, respondendo agora a pergunta da Paula, se existe esse instituto da retratação, existe. Isso está também no Código Penal, existe a retratação, ele pode se retratar e o processo acabar por aí, não acontecer nada. Agora, eu desconfio muito de qualquer processo criminal que venha a ser lançado contra o Flávio Bolsonaro em pleno período eleitoral. Porque, embora o crime de calúnia ele seja um crime de menor potencial ofensivo e tudo mais, não cai lá na lei das inelegibilidades. Ainda que ele seja condenado, ele não seria inelegível por conta da lei das inelegibilidades, porque seria um crime pequeno, que não consta lá. O problema é o seguinte: A Constituição Federal, no artigo 15, inciso 3, salvo engano, diz

0: expressamente que a condenação criminal, enquanto durarem os seus efeitos, após o trânsito em julgado e tudo mais, enquanto durarem os seus efeitos, ou seja, enquanto a pessoa estiver pagando por aquele delito, ou estiver presa, ou estiver cumprindo medidas e tudo mais, enquanto não for extinta a pena, a pessoa tem os seus direitos políticos suspensos. Inclusive, eu lembro perfeitamente a época de vara criminal, os modelinhos de sentença, lá os últimos parágrafos, que são aquelas ordens genéricas que a gente dá para a secretaria. Inscreva-se o nome do culpado, o nome do condenado no rol dos culpados. Oficie-se, parará, parará. Aí tinha lá, aplique-se o artigo 5º, o artigo 15, inciso 3 da Constituição, que é justamente a suspensão dos direitos políticos. Então, a gente comunica aquela condenação à Justiça Eleitoral para que a Justiça Eleitoral suspenda os direitos políticos daquela pessoa condenada criminalmente. Então, eu fico aqui pensando, será, como diz o meme, né? Será que isso já não foi feito para tentar colher artificialmente uma condenação contra o Flávio Bolsonaro, para tentar jogá-lo lá no artigo 15, inciso 3, para suspender os direitos políticos dele por conta de uma calúnia que nem existe, né, no caso de parlamentar? Então fica aí a minha suspeita, né? Vamos torcer para que não seja isso, mas é só para o público saber que existe sim essa previsão na Constituição e acredito que tudo vá ser usado contra o Flávio Bolsonaro.
1: Mas, Ludmila, só uma questão. Vamos aproveitar a aula aqui da doutora Ludmila. Se ele aceitar a retratação, aí o processo fica suspenso e ele não pode ser enquadrado nesse artigo de ter os direitos políticos
0: Sim.
1: suspensos?
0: Sim, a outra parte vai poder aceitar ou não essa retratação. Nem toda retratação, quando é feita, a outra parte pode considerar perfeitamente retratado. Já aconteceu de eu ver condenações criminais e a outra parte se retratar, mas não se retratar direito. Se retratar, mas dando aquela alfinetada na pessoa que ele supostamente ofendeu. Então, assim, depende da retratação, se a outra pessoa vai considerar retratado, se o juiz vai entender que aquilo ali retratou adequadamente, a gente não sabe, tudo pode acontecer. Mas é possível que, se todo mundo aceitar a retratação, aí a coisa poderia se encerrar por aí mesmo. Mas isso aí seria, na minha opinião, um problema político para o Flávio, porque ele cairia naquela situação de humilhação, de ter que pedir desculpa para o Lula. Politicamente, isso aí seria terrível, né, da parte do Flávio. Eu não sei se ele vai fazer isso,
1: Pode ser uma
0: mas, assim,
1: pegadinha,
0: teoricamente, segundo.
1: uma
0: Pode
1: casca de
0: ser.
1: banana, Ludmila, porque é interessante, porque o PGR já poderia, com os fatos aqui colhidos pela Polícia Federal, denunciar ou arquivar. Ainda assim, ele pediu para ouvir o senador Flávio Bolsonaro, que é isso que o ministro Alexandre de Moraes fez, foi intimar o senador para essa oitiva, né? Ele pediu para ouvir o Flávio antes de decidir se denunciou ou não o senador.
0: E o engraçado é que pedir para ouvir, né? Uma coisa que é objetivo, é documental. Não precisa de uma prova testemunhal para ouvir o que a pessoa quis dizer com o tweet. O tweet está ali, para quem quiser ver, está ali, está publicado. A gente sabe ler, a gente entendeu o que está escrito ali. É simplesmente comparar aquele tweet com o que está escrito na lei. Se o Gonê entender que aquilo ali fere alguma coisa, ele denuncia. Se entender que não fere, não denuncia. Então é só esse fato de chamar para ouvir sobre uma coisa que ele não precisa de forma alguma falar nada, porque ele já escreveu, né, o que ele quer dizer, ele já disse, e disse no tweet. Então ele não precisa ser ouvido para ele dizer o que ele já disse no tweet. Então tudo isso eu interpreto como é tudo uma tentativa de desgastar, de prejudicar eleitoralmente. Assim, é um comportamento vergonhoso por parte do judiciário e por parte também da PGR, que a PGR nunca poderia ter se deixado instrumentalizar para fazer esse tipo de operação, para agredir os demais politicamente, utilizando-se do sistema judicial e da legislação brasileira. Então, um papelão que o Paulo Gonê está fazendo. Então, para mim, isso tudo é para desgastar mesmo o Flávio. Eles usam mesmo, isso é o lawfare, é a utilização do direito, do ordenamento jurídico, da lei, para agredir um inimigo, um opositor e levar algum tipo de vantagem. É nada mais, nada menos do que lawfare o que estão fazendo com o Flávio, que também foi o que fizeram com o próprio Jair.
1: Olha, foi bom que eu tirei todas as minhas dúvidas
2: Perfeito,
1: jurídicas,
2: eu
1: Augusto.
2: também.
1: Diga.
2: Olha, vamos lá. O Flávio Bolsonaro, imagine-se que ele se retrate. Eu assumo essas acusações. Eu assumo. Eu não tenho direito a foro especial. Mas o Supremo já acabou com esse negócio. Eles convocam o Alexandre de Moraes, ele processa quem ele quiser. Né? Não quem tem o direito de ser julgado pelo Senado, que hoje não é um direito que beneficie ninguém, pelo contrário. Mas eu digo, por exemplo, que o Lula é ladrão e quero ver alguém me processar, quero ver, quero ser julgado no Supremo, por exemplo. Aí eu aproveito a oportunidade de conversar com o ministro Alexandre de Moraes, que está convidado a dar um depoimento para a gente aqui, será muito bem recebido, educadamente, ao contrário do que ele faz com os presos, né, da sua vara criminal, que ele inventou. Eu vou aproveitar para perguntar o seguinte, como é que ele consegue continuar julgando alguém exigindo coisas sem explicar como é que é essa história dos 129 milhões do contrato firmado pela mulher dele com o Daniel Vorcaro? Eu quero saber. É possível alguém suspeitíssimo de envolvimento, né, com esse escândalo do Master, essa roubalheira do Master, é possível alguém continuar sendo juiz do Supremo? Aproveito para fazer essas perguntas para ele. Dou 48 horas, como ele costuma fazer. Responda, ou mande a mulher responder. Ele está julgando ainda, está querendo, ouvindo o Gonê. Não precisa ouvir o Gonê, eu sempre repito aqui, ouça o Gilmar Mendes, que passa as ordens para ele, que o Gilmar está ao alcance dele, está a 10 metros. Pergunta para o Gilmar, o que você vai mandar o Gonê fazer? O Gonê é um... ele é empregado. Antes ele era sócio naquela faculdade, aquele instituto lá de Direito de Brasília, que eu mal conheço. Eu quero saber o que ele é. Ele agora é vassalo do Gilmar Mendes. Pode isso acontecer? O Gilmar arrumou emprego para ele. Era sócio, rebaixou a capacho. Né? É ouvido nisso aí, mas não ouvem o procurador quando eles vão instaurar o inquérito do fim do mundo. Esse não existe mais a Procuradoria-Geral da República. Todos os direitos conquistados pelos promotores, pelos procuradores, foram esmagados aí pelo desempenho desse chefe que é covarde. Que é covarde, ele é um figurante de quinta categoria nessa ópera do malandro que está sendo adaptada aí pelos canastrões do Supremo e da Procuradoria. Então é o seguinte, eu me recuso a julgar o Flávio Bolsonaro com base no que disse a Ludmilla e com base na ordem da fila. A fila tem que obedecer a algum critério. O critério é de antiguidade. Primeiro eu quero saber o que devia fazer o Alexandre de Moraes para justificar o pagamento de quase 130 milhões à mulher dele, que é uma advogada, tem o mesmo conhecimento jurídico do Dias Toffoli.
1: Tem gente lembrando aqui no chat, cadê, sobre o resort Itaiaia.
2: Itaiaia.
1: Do ministro Dias Toffoli. Agora, 18 horas 24 minutos. Eu aproveito para convidar você a participar de Oeste Sem Filtro, mandando um vídeo para a gente. O número do WhatsApp eu compartilho com você na tela é o 11 95786 1993. A gente aguarda o seu contato, a sua participação para compartilhar alguns vídeos no término do Sem Filtro. Enquanto isso, pausa rápida, a gente volta já.
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5: 6h26.
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1: E passados 60 dias da decisão do ministro do Supremo Tribunal Federal, Alexandre de Moraes, que suspendeu a aplicação da lei da dosimetria, a norma continua sem entrar em vigor. O senador Hamilton Mourão cobrou a aplicação urgente da lei. O parlamentar afirmou que a medida precisa ser colocada em prática o quanto antes.
12: Fazem 60 dias, senhor presidente, que o Supremo Tribunal Federal mantém a matéria sem solução. 60 dias. 60 dias de silêncio. 60 dias durante as quais brasileiras e brasileiros continuam atrás das grades aguardando uma decisão. E aqui falo de mulheres e homens de bem. A pergunta que milhões de brasileiros hoje se fazem é simples. Por que que isso está acontecendo? Por que que agora não há urgência? Por que que aquilo que foi tratado com tanta rapidez em outros momentos, agora permanece sem resposta? Cidadãos continuam presos enquanto uma decisão aprovada pelo Congresso Nacional, confirmada pela derrubada dos vetos presidenciais, permanece em compasso de espera. Não estou aqui a discutir abstrações jurídicas. Estou falando de seres humanos.
1: Ana, eu quero te ouvir. Esse foi um discurso do senador Hamilton Mourão, hoje no plenário do Senado Federal. Importante ressaltar esse marco. Aliás, nós aqui em Oeste Sem Filtro, acho que se a nossa produção puder, para a gente exibir mais uma vez essa arte que nós estamos acompanhando desde o dia 1, ali, do dia 8 de maio de 2026, quando foi promulgada a lei que reduz as penas dos condenados pelos atos do 8 de janeiro. Hoje, então, completam 60 dias, né, da decisão do ministro Alexandre de Moraes é simplesmente suspender a lei da dosimetria. Já tem um parecer favorável da Procuradoria-Geral da República, mas ainda assim esses condenados seguem aguardando aí uma decisão do ministro Moraes. Então, é importante a gente trazer essa declaração do senador Hamilton Mourão, porque tem muita gente com a cabeça na Copa, tem gente falando já de eleições, tem recesso parlamentar chegando, mas hoje teve a manifestação aí do senador chamando a atenção em relação a esse tema.
13: Meu Deus, recesso parlamentar, você ainda lembrou disso, Paula? Ainda temos recesso parlamentar, com tanta coisa errada no país, ainda vamos encarar um recesso parlamentar. Bom, vamos lá. É importante o senador Hamilton Mourão cobrar a aplicação da lei da dosimetria, sim, é urgente, é importante subir ali na tribuna, falar ao microfone, porque tem muita gente inocente presa e muita gente desconhecida, né, do grande público, mas nós temos as maiores injustiças, não diminuindo as pessoas comuns, mas nós temos injustiças como o presidente Bolsonaro, Felipe Martins, general Braga Neto e todas as pessoas, repito, os políticos, os presos políticos do Brasil de 2026. Agora, a pergunta que eu faço diante da cobrança da aplicação da lei da dosimetria do senador Hamilton Mourão, mas e aí? E aí? É só cobrar ali, a gente tem que ir, e eu digo a gente, através dos nossos eleitos no Congresso, deputados, senadores, o que será feito? Vamos trancar pautas, vamos deixar o recesso de lado, quem sabe, hein? Deixem o recesso de lado, cobrem, vão para o Congresso, façam ali uma vigília para que a dosimetria, ela de fato entre em vigor, é urgente, porque, Paula, é ficar só no discurso, assim... De novo, por mais que seja importante sempre estar repetindo, mas eu acho que há outras ferramentas que os congressistas podem usar. A primeira seria, vamos deixar o recesso de lado e fazer pressão e fazer essa cobrança fisicamente aqui no Congresso, para quem quer que seja, vamos trancar pautas. Agora, nós estamos diante de uma eleição... que muitos começam a fazer conta também, melhor deixar isso para depois da eleição. O problema, Paula, é que amanhã já é tarde demais para essas pessoas. Amanhã não, daqui a 5 minutos já é tarde demais para essas pessoas. Quiçá depois de uma eleição, e aí passa a eleição, aí entra novembro, aí entra dezembro, já é fim de ano, já é outro recesso. Empurra para 2027, que isso? Não dá. Então, assim, repito, com todo respeito ao senador Hamilton Mourão, nós temos que cobrar a partir de ontem ações, e vocês podem e têm ferramentas de ações que nós não temos. O que nós podemos fazer, nós estamos aqui todos os dias falando, mostrando a arte, 30 dias, 32, 40, 50, 60 dias. Nós estamos aqui colocando em risco, né? Usem a criatividade, é perseguição em cima da Revista Oeste, é perseguição em cima dos nossos jornalistas. Então, os congressistas precisam dar um passo a mais do que apenas o microfone. E eu acho que a primeira coisa que o brasileiro adoraria ver em relação a isso é o abandono desse recesso e colocar os presos políticos como a prioridade para se resolver nos próximos dias.
1: O recesso parlamentar que começa no dia 17 de julho, olha que eles estão vindo de São João, das São festas João. De São João, Augusto.
2: Antes do carnaval, a Copa. Putz, eles não estariam, ainda estão na Copa do Mundo, não terminou para eles. É o seguinte, resumir isso aí, é impressionante o que faz o Congresso. Quer dizer, essa apatia generalizada diante desses absurdos que, não, que vão se tornando intermináveis. Intermináveis. Quer dizer, o Moraes, todo dia, ele consegue espaço no jornal porque alguma bobagem ele voltou a fazer. Mais uma. E não cuida de começar a cumprir uma lei já promulgada pela presidência do Senado. É lei, está em vigor. E ele sequer examina o cumprimento disso há 60 dias. Nesses 60 dias, ele certamente encontrou tempo para ver os imóveis que ele comprou com o dinheiro do Master. Ele quadruplicou o patrimônio imobiliário. É um campeão. E não consegue emprego, não consegue tempo, né, para examinar o que é urgentíssimo. Isso aí é só uma demonstração, mais uma, de perversidade, que é o que marca a personalidade dele.
1: E o Exército informou ao Supremo Tribunal Federal que já entregou à Polícia Federal as armas do ex-presidente Jair Bolsonaro que estavam sob sua guarda. A corporação também afirmou que 2 das 8 armas informadas pela defesa não estavam no batalhão de polícia do Exército. Uma das armas é a pistola Glock, apreendida com um sargento do Exército durante uma blitz no Distrito Federal. O militar foi indiciado por porte ilegal de arma de fogo de uso restrito, com agravante de exercer a função de sargento do Exército.
2: Mas que operação de guerra!
1: Pois é.
2: Coisa incrível.
1: A outra arma é uma espingarda que, segundo os advogados de Bolsonaro, nunca foi retirada de uma empresa importadora de artigos bélicos no Rio Grande do Sul por ter sido recebida como presente. A defesa pediu que o Supremo defina como o armamento deverá ser entregue à Polícia Federal, Ludmila. A gente lembra que esse ato aí de entregar as armas do ex-presidente Jair Bolsonaro foi determinado pelo ministro Alexandre de Moraes, que revogou então o porte de arma e registro de CAC, né, colecionador, atirador e caçador do ex-presidente Jair Bolsonaro, na esteira daquela decisão da semana passada que manteve a prisão domiciliar do ex-presidente.
2: É parte da guerra contra o golpe, né?
1: É, tá tudo junto.
2: Só para saber.
1: Mesmo bloco, Augusto. Tá. Diga, Ludi.
0: Então, a única pessoa que se ferrou aí nessa história foi o agente lá do GSI, lá, o agente que estava acompanhando o Bolsonaro, que foi levar a arma para consertar a pecinha que eles tinham retirado por questão de segurança. Ele acabou sendo indiciado por porte ilegal de arma de fogo. Mesmo ele sendo uma pessoa que tem porte de arma, pelo fato dele estar portando uma arma que não é dele, ele acabou incorrendo nesse artigo, né? Quem tem porte pode portar, mas pode portar aquelas armas que estão em seu próprio nome. Então, se estava no nome de outra pessoa, ele não podia portar e acabou que sobrou aí pro pobre do segurança lá do Bolsonaro. Mas em relação a esse lance de levar as armas para a PF, para devolver, o fato é que o Alexandre de Moraes, ele faltou com a técnica ali na decisão, porque ele deixou tudo muito solto. Ele não esclareceu exatamente quem deveria levar, porque é aquela coisa, para você levar a arma de outra pessoa, você tem que pegar uma guia de transporte, você não pode fazer igual esse segurança aí fez, né? Pegar a arma, botar debaixo do braço e levar, não é assim. Você tem que expedir documento, tem que pegar uma guia na polícia, não é simples assim. E ele ainda mandou, deu um prazo, né? Um prazo, salvo engano, de 48 horas para entregar as armas, só que sei lá quantos dias que eles iam levar para conseguir uma guia dessa. Então, até agora, nem está esclarecido exatamente quem foi que pegou, se pegou essa guia, se não pegou essa guia. Eu só sei que entregaram parte do armamento e depois eles explicaram que um outro já estava na PF e uma outra sequer chegou a ser retirada da importadora. Ainda está lá, está no nome do Bolsonaro, mas ele não teve contato com essa arma em nenhum momento. Então, é tudo muito... Ele vai deixando tudo muito frouxo. Ele, olha, entrega aí em 48 horas, tá? Sem se preocupar na efetiva... na efetividade dessa decisão, se ela realmente poderia ser cumprida em 48 horas, sem que ninguém incorresse em nenhuma violação. A coisa que a gente aprende com uma semana de magistratura, não dê uma decisão que não tenha como ser cumprida. Então, ele tinha que falar, olha, as peças se determinam que a Polícia Federal, as peças, as respectivas guias aí de transporte, para que todo mundo fique seguro. Então, ele coloca todo mundo

0: fogo. Imagina só o grupo de advogados recebendo aquela decisão e olhando e falando assim: olha, como é que a gente vai cumprir esse negócio aqui? Quem vai levar? Pô, eu vou levar? Pô, eu não. Eu não, não quero problema para mim. Olha o que que aconteceu com o agente lá de segurança do Bolsonaro. Pô, eu não, bah, vai você. Então, deve ter ficado aquele jogo de empurra, sem ninguém saber exatamente o que fazer. É assim, se é decisão judicial sem lastro, sai escrevendo o que quer no papel, sem pensar nas consequências, sem pensar na aplicabilidade daquilo ali, se aquilo ali tem como se efetivar ou não. Tudo corre muito solto. Ele vai simplesmente dando a decisão da cabeça dele, sem pensar nos outros, e é o se vira. É, ó, se vira aí, entrega em 48 horas e acabou.
1: É isso, Augusto. O ministro Moraes deixou solto ali para talvez, quem sabe ali, os advogados de Jair Bolsonaro talvez pisassem ali numa casca de banana e pudessem ensejar algum outro crime ou agravar a situação do ex-presidente Jair
2: Não, estou
1: Bolsonaro.
2: impressionado aí com o número de armas. Isso é um verdadeiro arsenal, né? 10 armas. Imagina o que você não faz num golpe com isso aí. Vocês assistiram certamente ao filme Bananas, né? Do Woody Allen. Ali ele encena, só para quem não sabe, resumindo e não dando spoiler nenhum, há um momento em que vai acontecer um golpe de Estado na América Latina, num país sul-americano, parece sul-americano. Tem o narrador que vai dizendo: olha, o presidente está saindo do palácio, ele será executado daqui a algum tempo, alguns minutos. Aí ele narra aquilo e você vê um golpe de opereta que é mais sério, deve ser levado mais a sério do que esse aí. Esse nosso golpe que começaria no 8 de janeiro e ninguém sabe o que fariam os golpistas no dia 9. Não tivesse havido reação nenhuma, não tivesse havido a traição por parte do Exército e a demagogia criminosa por parte do governo federal, o que eles fariam no dia 9? Certamente usariam parte das 10 armas aí para atacar alguém. Esse lado burlesco aí do Brasil é que está precisando acabar. Também, né? 10 armas se transforma em notícia, eles tratam seriamente, mobilizam tanto gente séria como os malucos que trabalham por perto. Com esses números, eles não têm vergonha. Eles não têm vergonha. É esse o golpe. Não houve isso aí. Não houve. Isso aí é só parte da perseguição movida ao Bolsonaro, e deixa claro o seguinte: como está covarde o Exército brasileiro. Não tem um oficial do Exército que manifeste indignação diante disso. Só isso. Não precisa dar tiro em ninguém, não. Não precisa. Como é que é? Pendurar. Eles iam, segundo Lula, e enforcam quem denunciou o Tiradentes, né? Informa
1: Ai,
2: todo
1: o
2: mundo.
1: delator.
2: Pois é, inclui essa turma aí para também enforcar e tal. É muito doido o que está acontecendo no Brasil, sob a apatia do povo brasileiro, é preciso que se diga, e sob o silêncio da oposição, que tem que denunciar pelo menos o ridículo disso aí.
1: E o ministro da Defesa, José Múcio, vai se reunir amanhã com o vice-ministro de Guerra dos Estados Unidos, Elbridge Colby, durante a Conferência de Ministros da Defesa das Américas, em Cusco, no Peru. O objetivo é abrir um canal de diálogo para rever a classificação do PCC e do Comando Vermelho como organizações terroristas, decisão tomada pelo governo americano. Múcio se reuniu com o presidente Lula na manhã desta terça-feira numa preparação para a conversa com o auxiliar de Donald Trump. Entre as preocupações do governo está a possibilidade de os Estados Unidos adotarem alguma medida mais dura contra o crime organizado no Brasil depois da ação militar realizada na Venezuela. O ministro informou que o combate ao crime organizado é uma responsabilidade exclusiva do Brasil. Ana, o que a gente conseguiu apurar nessa reunião hoje de manhã é que José Múcio se reuniu com o presidente Lula ali para estabelecer, combinar o jogo, né? Como é que vai ser a conversa com esse auxiliar de Donald Trump, o número 2, ministro da Guerra dos Estados Unidos, para saber se tem algum plano aí do presidente americano Donald Trump para invadir o Brasil, como ocorreu com a Venezuela. Parece que essa é a preocupação do governo brasileiro neste momento, Ana.
3: É que tanta coisa para resolver, a preocupação do governo brasileiro é sobre uma falsa narrativa de uma falsa invasão do exército americano, meu Deus do céu. E isso porque o Itamaraty ontem fez aquela nota, né, horrível, absurdamente política sobre a invasão americana. Bom, vamos lá, Paula. Com todo respeito ao ministro Múcio, que inclusive não custa a gente relembrar aqui, o ministro Múcio que disse numa entrevista, se eu não me engano, à CNN Brasil, que nunca houve golpe, que houve uma bagunça generalizada, uma balbúrdia, manifestações, desordem, mas que nunca houve golpe. Então é sempre bom a gente relembrar isso aqui. Agora, o ministro, eu não sei o que ele vai debater em relação ao PCC e Comando Vermelho com o governo americano, porque disse que é responsabilidade o PCC e o CV, que eles são responsabilidade exclusiva do Brasil. Só que o que vive saindo deste contexto, dessa notícia, e aqui o nosso trabalho é colocar de volta no contexto, é que os americanos, eles nunca, jamais designaram o PCC e o Comando Vermelho relacionando-os com o Brasil, com o território brasileiro, com a soberania brasileira. Nunca! Eles nunca citaram o nome do Brasil em relação à designação de grupos terroristas. Isso aconteceu pelo governo americano porque isso fere a soberania americana. É um problema de segurança nacional para os Estados Unidos da América. Então, o nosso ministro da Defesa, que diz defender o combate como uma ação exclusiva do Brasil, se ele levar essa retórica para os americanos, eles vão ouvir a comissão, né, a comitiva do ministro Múcio vai ouvir dos americanos. Ok? Então vocês façam as ações que vocês desejam no Brasil. Mas quando alguma informação, quando algum processo de inteligência que envolve os Estados Unidos ou elementos que estão inseridos no contexto de ameaça à soberania americana, nós vamos interferir. E serão ações pontuais. Serão ações de inteligência, serão ações pontuais, serão ações de cooperação, sim, com autoridades brasileiras, mas sem aquela cascata que vai caindo, e as informações vão se espalhando, e as forças-tarefas, elas são comprometidas. Isso não existe mais. Agora é um grupo limitado de inteligência, um grupo limitado de ação para o combate ao narcoterrorismo. O ministro Múcio também vai ter, por exemplo, responder, eu acredito que os americanos devam perguntar, mas ministro Múcio, por que o seu presidente, então, o senhor Luiz Inácio, por que ele não quis fazer parte do escudo das Américas? Já que vocês falam tanto do combate ao PCC e ao CV no Brasil, por que vocês não quiseram fazer parte desse grupo excepcional de 17 países que estão juntos para combater o narcoterrorismo e o narcotráfico no hemisfério ocidental e nas Américas? O que o ministro vai falar? Duvido que ele fale a verdade, que nós sabemos. O meu presidente não quis.
1: Ludmila, a Ana fez menção àquele documento que foi publicado ontem pelo Itamaraty em resposta a um pedido de informação do deputado Evair de Mello, e ali eles expressaram uma preocupação de que essa classificação aí dos grupos terroristas agora pelo governo americano poderia abrir caminho para o uso da

0: Mello.
1: Então, a mim parece que o governo vai tentar sempre, né, sempre tirar algum proveito eleitoral de cada coisa que acontece, ainda que seja contrária aos seus interesses. Nesse caso aí dos Estados Unidos terem considerado as organizações criminosas como terroristas, eles vão tentar fazer uma espuma disso aí para tentar fazer a população achar que amanhã o Trump vai tacar uma bomba no Brasil. Eles vão tentar fazer esse estardalhaço, tentar fazer o povo ficar com medo para dizer assim, olha, eles estão tentando violar a nossa soberania, eles vão tentar fazer o povo achar que vão lançar o porta-aviões, que vai haver boots on the ground, vai entrar vai aparecer um navio de guerra dos Estados Unidos ali na costa brasileira, um porta-avião, tanques, eles vão tentar fazer a população achar que amanhã isso vai acontecer. Ou seja, eles não temem eles até querem que a população sinta um pânico para olhar para eles e visualizarem o salvador. É sempre assim, eles sempre tentam se colocar como o salvador da pátria, né? Eu sou o salvador. Os Estados Unidos malvadões vão fazer isso com a gente, mas a gente está aqui para proteger vocês. Então, não me espanta que eles tenham criado essa narrativa artificialmente. Pode até ter havido alguma preocupação por parte, né, de algum parlamentar, mas, para mim, eu acho que o governo vai tentar, sim, pegar essa situação, dizer que é mais grave do que parece, para se aproveitar eleitoralmente. É claro que a partir do momento em que os Estados Unidos consideraram essas organizações como terroristas, eles não vão mais precisar, obviamente, de uma autorização do Brasil, caso haja um alvo que esteja no Brasil e o Brasil não esteja sendo muito eficiente em capturá-lo. A gente sabe que, recentemente, houve operações na Venezuela. Realmente, os Estados Unidos chegaram lá, capturaram o Maduro, assim, simples assim, chegaram lá, pegaram o Maduro, botaram dentro do avião e trouxeram embora. Isso aconteceu, todo mundo viu, o mundo ficou estarrecido com o que aconteceu. E também aconteceu um pouco antes desse episódio, também na Venezuela, o governo americano resgatando aqueles opositores que estavam recolhidos, estavam ali exilados, digamos assim, na embaixada da Argentina, que inclusive estava sendo comandada pelo Brasil, estava sendo gerida pelo Brasil. Os Estados Unidos chegaram lá, resgataram, eram opositores ao Maduro, pessoas vinculadas, aliados da Maria Corina Machado, pegou todo mundo, ninguém sabe exatamente como se deu essa operação, mas enfim, pegaram todo mundo, botaram dentro do avião e fizeram o resgate dessas pessoas que estavam lá naquela situação. Então a gente sabe que os Estados Unidos, se quiserem fazer alguma coisa, eles fazem, porém, eles fazem de forma extremamente pontual. Eles não vão chegar com porta-aviões, vão bombardear a população civil, não é isso, mas eu acho que eles vão tentar fazer essa espuma para que o povo se sinta agredido, se sinta ameaçado e fique do lado do Lula nessa, alegando quebra de soberania, etc e tal, precisamos de um salvador e você, Lula, será o nosso salvador. É dessa forma que eles vão tentar extrair do limão a limonada que eles querem. Eles sempre conseguem criar uma narrativa que os beneficia, mas se a gente tiver um pouquinho de perspicácia, a gente não cai nessa.
0: 18:53. 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
2: 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A gente já tem a primeira live marcada no dia 22 de julho com o Augusto Nunes, que vai responder às perguntas da nossa repórter Tauane Catan. E assim outras lives serão realizadas com exclusividade para os nossos membros queridos aí desse clube tão especial. Então, enquanto você entra em contato conosco para se tornar também um membro integrante desse seleto clube, a gente vai para um rápido intervalo, só o tempo de tomar uma água, a gente volta já.
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8: 6h59.
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2: Cazarré, ao vivo, no estúdio da Oeste.
12: Corajoso, né? Tem opiniões aí fortes. Aí.
2: Exatamente. Eu me lembrei que ele ficou em evidência alguns meses atrás, quando divulgou aquele congresso, que, aliás, vai ocorrer agora.
12: Vai.
2: Neste mês, ele deve falar muito a respeito também,
12: vai,
2: né, Augusto?
12: Vai falar sobre o congresso, vai falar sobre a...
2: Congresso exclusivo para homens.
12: Exatamente. Vai discutir o papel do homem, né, no mundo moderno, como é que ele deve ser, e vai apresentar o homem também como vítima de preconceitos.
2: E aí me lembrei também que a Ana escreveu um artigo justamente quando ele entrou
12: Exatamente.
2: Em evidência, toda essa polêmica em relação a esse congresso. A gente, inclusive, resgatou, Ana, esse artigo que você escreveu, falando, né, o episódio mostra o desconforto visceral que parte da cultura atual sente diante de qualquer proposta que afirme sem culpa o valor da masculinidade boa e necessária. Ana conhece bem o Cazarré, não é, Ana? Acho que vai ser uma conversa muito boa hoje à noite com o Augusto, para tratar, claro, desse e de outros assuntos também da carreira. Tem uma extensa carreira como ator, mas realmente ele ficou em evidência quando resolveu propor esse congresso, esse curso, enfim, com exclusividade para homens, que é um assunto que vai ser bem tratado hoje pelo Augusto.
13: É, entrevista imperdível, Paula. Eu sou suspeita para falar do Juliano e da Letícia Cazarré, dois queridos amigos que têm uma família linda. E eu acho que o Cazarré, e eu tenho certeza que hoje a entrevista vai ser riquíssima por causa disso. O Cazarré, ele sai do politicamente correto para defender o que é verdade. E ele vive sob essas verdades. Eu conheço a família do Cazarré. Ele vive de acordo com o que ele prega, com o que ele fala. E a gente não pode esquecer que o Juliano vem da Hollywood brasileira, né? Ele vem de uma casta, de uma turma intocável, incriticável, que ninguém pode falar absolutamente nada e que rema contra absolutamente tudo e que coloca como prioridade o vitimismo, a demonização do homem, né? Porque além da gente enaltecer as mulheres no esporte, por exemplo, vocês sabem que eu faço isso, né, de uma maneira muito enfática. Há uma agenda paralela que demoniza os homens. E isso é muito ruim para nós, mulheres, é muito ruim para a sociedade como um todo. Essa coisa de querer igualar as mulheres, nós somos iguais aos homens, nós não somos iguais aos homens. E os homens não são iguais às mulheres, a gente se complementa. Nós colocamos coisas diferentes na receita de uma sociedade saudável. Então, essa demonização da boa masculinidade, da necessária masculinidade, você vê que, hoje em dia, a maioria dos homens, até homens conservadores, eles ficam com medo do cancelamento, do politicamente correto, da vigília, da turba. E o Juliano Cazarré, eu tenho certeza absoluta, Paula, Augusto, Lude, que essa entrevista de hoje vai ser riquíssima, vai ser maravilhosa e emocionante, porque ele é inspirador. Ele é inspirador, além de ser um grande homem de fé com uma família linda. Eu estarei na audiência.
12: Obrigado, que bom.
2: Estaremos todos na audiência.
12: Espero
2: Eu vou só
12: vocês.
2: Fazer uma degustação do artigo da Ana, porque vale muito a pena. 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Agora, hoje o Augusto vai entrevistar o Cazarré. A gente já falou sobre esse tema em outras oportunidades aqui no Sem Filtro, em outros programas da Oeste. Mas só para trazer um pedacinho do artigo da Ana, de que diz o seguinte: vivemos de fato um tempo de demonização sistemática do sexo masculino. A masculinidade, essa força civilizatória que construiu nações, protegeu famílias, explorou continentes, enfrentou tiranias e ergueu o Ocidente como o lugar mais seguro e próspero para as mulheres na história da humanidade, foi reduzida a um conceito suspeito. Machismo e masculinidade foram jogados no mesmo balaio. Em vez de separar o abusador do protetor, o covarde do homem de caráter optou-se pelo veredito coletivo. O problema é ser homem.
12: Exatamente.
2: Isso vai estar em discussão hoje na entrevista Conversa com Augusto Nunes. Agora a gente segue por aqui, que tem mais notícia e informação em Oeste Sem Filtro. A gente fala, vamos falar um pouquinho sobre Copa do Mundo, mas sobre uma outra ótica. A ótica do ministro Gilmar Mendes, do Supremo, que divulgou uma mensagem nas redes sociais depois da eliminação da seleção brasileira na Copa do Mundo. O ministro elogiou o técnico, Carlo Ancelotti, afirmou que a permanência do treinador traz estabilidade à seleção e agradeceu aos jogadores, com destaque para Neymar. Ancelotti tem contrato com a CBF até a Copa do Mundo de 2030. Se o acordo for cumprido até o fim, o treinador receberá 237 milhões de reais. O decano também afirmou que Neymar marcou a história da seleção ao disputar 4 Copas do Mundo. No entanto, a publicação de Gilmar Mendes recebeu uma nota da ferramenta de checagem do X por não mencionar a sua ligação com a CBF. E a gente lembra que o filho do ministro, Francisco Mendes, integra o comitê disciplinar da FIFA desde 2021, indicado pela CBF, e foi reconduzido ao cargo em 2025. Além disso, a CBF mantém um contrato com o IDP, instituto da qual Gilmar Mendes é sócio para a gestão da CBF Academy. A FIFA não divulgou como cada integrante votou na decisão que anulou o cartão vermelho do atacante americano, o Folarin Balogun. Lúdia, não sei se você acompanha muito futebol, Copa do Mundo. Às vezes, né, na Copa a gente se permite assistir um pouquinho dos jogos. O Brasil foi eliminado no último domingo, muitas controvérsias, né? Fica a Noruega, nós saímos derrotados dessa. E o ministro Gilmar Mendes não perdeu a oportunidade de se pronunciar, porque ele gosta de falar, foi a Rede X, fez um baita de um textão e tomou uma checada dos internautas, que inclusive exibiram ali uma matéria, uma reportagem da Revista Oeste falando aí das conexões, né, das ligações do ministro com a CBF, tanto dele quanto do próprio filho.
14: Pois é, eu não acompanho futebol, eu sou flamenguista, né, eu sou carioca flamenguista, mas nem sei quando que o Flamengo joga, não ligo mais para futebol. Agora, a Copa do Mundo eu gosto de assisti todos os jogos do Brasil. Não gostei que saiu, mas, enfim, acontece, né? Em relação ao Gilmar Mendes, existe uma relação que todo mundo conhece do IDP, que é o instituto lá, fundado pelo Gilmar, e a CBF. Parece que eles fazem o gerenciamento de um curso lá da CBF Academy, e tem toda a ingerência na CBF da parte do Gilmar. Eu estava vendo aqui que o Gilmar... O IDP, no caso, indicou 6 dirigentes, 6 diretores da CBF foram indicados pelo IDP. O Ronaldo Fenômeno, quando ele tentou na época, ele tentou ser presidente da CBF, ele queria anunciar a presidência dele e ele foi buscar apoio para que ele pudesse se candidatar. E para quem que ele foi lá lançar o beijamão? Então, para ele mesmo, para o Gilmar Mendes. Então, essa checada aí, eu vi essa checada que ele tomou no Twitter ainda há pouco, ele simplesmente finge, ele age de forma muito cínica, né? Ele dá palpite em todos os assuntos sem dizer que ele tem interesse naquele assunto. E o pessoal também no Twitter, o pessoal muito vivo, né? Esse aqui é irmão desse, o pessoal não deixa barato quando o Gilmar comete essas gafes no Twitter. O pessoal chega lá e faz a checagem mesmo, e contra o Twitter não há nada que o Gilmar possa fazer muito não, porque a nota da comunidade é um ambiente, é um instrumento democrático, todo mundo vota ali, inclusive as notas elas só são publicadas quando ali o algoritmo do Twitter entende, do X, né? Hoje em dia é ex-Twitter, o X, quando o X entende que opiniões provenientes de diferentes perfis, de diferentes orientações políticas, visões de mundo, votaram naquilo ali. Então, não tem o enviesamento. Eles conseguem neutralizar essa questão do viés. Então, parabéns aí pro pessoal que votou a notinha da comunidade no Gilmar. Ele tá acostumado a mandar em tudo, mas no Twitter ele sempre paga esses micos, assim, monumentais. Eu adoro ver o Gilmar no Twitter. No Twitter não tem essa de tentar salvar a cara, pedir pro amigo dar ajudinha. Twitter é ali é praticamente terra sem lei, né? Escreveu, pode ser que venha aí uma reação do público não esperada e contra a qual ele não pode fazer absolutamente nada, que está totalmente fora dos padrões dele, né? Acostumado a mandar em tudo, ali não consegue mandar em nada.
2: Ana, quero te ouvir também sobre essa declaração do ministro Gilmar Mendes. Ontem não deu para os Estados Unidos também, né, Ana? Estados Unidos tiveram de se despedir da Copa do Mundo. Enfim, agora teremos de escolher um outro time para torcer até o fim dessa Copa. E é isso, são coisas da vida. A vida segue, mas quero te ouvir também.
12: Como diz o Gilmar.
2: Augusto.
13: Foram caindo, né?
2: Foram Cabo caindo
13: Verde.
2: Um a um.
13: Aí o Brasil, aí os Estados Unidos.
2: Quase foi a Argentina, Ana. Quase foi a Argentina,
13: Portugal.
2: Mas teve uma virada aí que foi sensacional por parte dos argentinos, dos hermanos que estavam atrás do Egito e buscaram aí na raça 3-2 e se mantém firmes aí na Copa. É isso.
13: Teve um dedinho, né? Um dedinho ali do árbitro, do VAR, controvérsia, se tinha que voltar e não marcar o pênalti, porque teve uma falta lá atrás, aquela história toda, hoje tá uma confusão nas redes sociais, a FIFA quer que o Messi ganhe, mas fato é que nossos hermanos, eles correram e lutaram e ficaram até o último segundo do jogo. A gente queria tanto, né, que o Brasil tivesse tido essa garra. Os americanos tiveram isso, ontem jogaram mal também. Não sei quem agora, acho que agora de repente, né, já que fomos eliminados pela Noruega, pegar a Noruega, não sei, né, Messi, eu sei que muito brasileiro fala, não, torço para a Argentina de jeito nenhum, mas o Messi, ele é muito especial. Mas eu acho que a Noruega ganhou o coração aqui dos americanos, vamos ver. Paula, é o que a Ludmilla disse em relação ao Gilmar. Eles que têm essas canetas mágicas e autoritárias do alto do Supremo Tribunal Federal, chega na rede X, na rede, no Twitter, no Instagram, eles não mandam nada. Eles não, principalmente no Twitter, né, que tem as notas da comunidade. Eu faço parte daqueles que analisam algumas notas da comunidade e eu coloquei lá, não, isso aqui está certo sim, pode colocar essa nota que está correto, eu deixei o meu voto lá. Então, Paula, é por isso que eles precisam, eles têm essa obsessão com o X, com redes sociais, porque as redes sociais arrancam as máscaras e colocam a verdade na cara deles, né? A mesma situação que a gente sempre fala aqui, que eles ficam de Fabitur para lá, Fabitur para lá, porque para cá, porque eles não conseguem encarar o povo num ambiente normal de voo comercial, encontrando as pessoas. Quantas vezes o próprio Alexandre Garcia comentou aqui com a gente, né, que ali em Brasília, você via os ministros, né, no aeroporto, os ministros do Supremo Tribunal Federal, e como as pessoas chegavam, ministro A, ministro B, e com uma educação e um respeito. E hoje em dia eles não têm mais isso, porque eles escolheram esse caminho da inconstitucionalidade, dos projetos de tirania, das canetadas irresponsáveis, inconstitucionais. E aí chega no X, pum. A realidade bate ali na cara deles, eles não têm como controlar. Eu não duvido nada que, independentemente do resultado da eleição de outubro, Paula, o projeto deles para 2027 e para os próximos anos, um dos principais será calar as redes sociais, porque não tem nada mais perigoso para projetos de tiranos do que a verdade sendo escancarada nas redes sociais.
2: Augusto Nunes, eu sei que Gustavo Segre ficou muito contente com esse resultado, ele estava no Faroeste ali, um olho na tela, o outro olho no jogo, acompanhou a virada ao vivo e ficou muito contente aí com a raça dos argentinos.
12: Olha, a Argentina começou como o Brasil, né? O Messi perdendo um pênalti. A raça que eles mostraram deve servir de exemplo para qualquer time, qualquer time. Quando eu vou torcer pela Argentina, pela primeira vez.
2: Olha só, hein, Augusto Nunes?
12: A gente ama odiar-se, né? Nós, os argentinos, amamos nos odiar porque é tudo brincadeira. Eu tenho muita simpatia pelos hermanos. e são bons de bola também. Agora, o Gilmar Mendes é o seguinte.

0: Ele está se metendo na CBF, na FIFA. Ele botou o filho na FIFA e tinha contrato com a CBF, agora já é cartola. Já é cartola. Ele vai se meter aí com essas notas e quebra a cara. Porque esse, se subir em cima de uma chuteira, cai de quatro. Né? Ele tem a cara de quem nunca viu futebol de perto, né? Assim, é como a granfina do Nelson Rodrigues, entra no Maracanã e fala, quem é a bola? Quem é a bola? Ele está nesse nível. Agora, o melhor que eu vou acrescentar aqui, no site deu uma reportagem que desmoraliza, viu, Ana? A manchete, o destaque dado pela imprensa estatizada ontem, a interferência do Trump, que pediu lá à FIFA que deixasse jogar o craque americano. Aí eles contaram hoje, né? Trump interfere na FIFA como se fosse a invasão do Irã, a captura de uma guerrilha, de um grupo guerrilheiro inteiro. E aí o site reuniu informações suficientes para refrescar a memória do Brasil. E está aí a matéria que eu vou pedir para a Paula localizar, porque é mais ou menos assim. Termina com Trump imita Tancredo. Quem, na época, aí eu era garoto, mas eu acompanhei o caso. Quem acompanhou, que fez o Brasil para que o Garrincha disputasse a final de 1962, na Copa do Chile, acha que foi brincadeira o que fez o Trump. Não é nada. Porque aconteceu o seguinte, o Garrincha estava disputando a semifinal contra o Chile. Levava pancada toda hora do marcador e tal, aí perdeu a paciência e deu um pontapé no marcador dele, no zagueiro, e foi expulso por indicação do Bandeirinha. Era um juiz atuando como Bandeirinha. Eu já vou lembrar o nome dele, porque depois ele veio apitar jogos no Brasil como prêmio pela atitude, que foi o seguinte. Na época, não era automática a suspensão. Hoje, se você é expulso num jogo, você não joga no seguinte. Antes, passava pelo julgamento da FIFA, que dependia da presença de quem expulsou, no caso, Bandeirinha, Esteban... Vê se me ajuda.
1: Esteban?
0: Na matéria.
1: Marinho. Esteban Marinho. Me sopraram
0: Marinho.
1: Aqui.
0: Esteban Marinho. Esse foi o Bandeirinha que apontou para o juiz, olha, deu um pontapé aqui, precisa ser expulso, saiu. Aí começou o barulho, porque o Garrincha, aquela Copa, ele jogou pelo Pelé e pelo resto do Brasil, ele fez tudo. E tinha que estar na final. Torcida brasileira exigia. E a torcida do Chile, que tinha perdido para o Brasil, também queria ver o Garrincha na final, contra a Tchecoslováquia. Então, Tancredo Neves mandou um telegrama para o presidente da FIFA, que era o Stanley Rowles, inglês, se não me engano, isso, que foi antecessor do João Avelange. O João Avelange, que já estava na presidência da CBF, pressionou a FIFA. O Tancredo mandou outro telegrama, outra carta, para o presidente do Chile. O presidente do Chile entrou na trama e ouve o seguinte, o Esteban Marinho simplesmente sumiu. Ele voltou para o Uruguai, não participou mais de jogo nenhum na Copa e, portanto, não compareceu à audiência em que ele deveria dizer, eu é que expulsei porque eu vi o pontapé. Resultado, Garrincha foi absolvido por falta de testemunha, que depois, não por acaso, veio apitar em São Paulo. Os jogos eram malandro que não acabava mais. E o Garrincha jogou e o Brasil ganhou. A imprensa citou de passagem, um dos veículos da imprensa, o Estadão, disse assim só, de passagem. O que fez o Trump foi muito mais grave que o que fez o Brasil em 1962, porque o Brasil recorreu à FIFA e não a um chefe. Foi uma interferência da delegação brasileira, não de um chefe de Estado, mas de um chefe de delegação, atribuindo isso ao Paulo Machado de Carvalho. Esqueceram do Tancredo. Então, os americanos podem ficar tranquilos. Isso foi mais uma invenção brasileira, como avião.
1: Como a jabuticaba, nossa. Diga, Ana.
0: Tem essa briga.
2: Ô, Augusto, a invenção do avião aqui na minha casa dá confusão, viu? Porque eu fico brigando que foi Santos Dumont e o meu marido e a minha enteada americanos falam que foram os irmãos Wright. Então, esse assunto é proibido aqui em casa sobre a invenção do avião. Fica eu e meu filho falando, não, foi Santos Dumont. Agora, Augusto, eu queria trazer um print que, sobre o cartão vermelho, que está rodando bastante aqui nos Estados Unidos, porque existe uma comissão disciplinar exatamente para analisar esses cartões, né? E esse print estava rodando aqui nos canais esportivos, inclusive mostrando que o Cristiano Ronaldo teve dois cartões suspensos, porque ele foi expulso, e aí a expulsão dele parece que foi antes da Copa, a expulsão dele seria de 3 jogos, né? E aí ele teve, ou de 2 jogos, perdão, e aí ele teve esse cartão suspenso, porque senão ele não jogaria, não iniciaria a Copa jogando. E aí tem ali outros exemplos. Agora, sobre a Argentina, eu suspeito que os americanos, eles estão encantados com a Noruega e com o Messi, porque hoje nós tivemos várias estrelas do esporte americano, o Patrick Mahomes, o Nick Wright, o próprio Tom Brady, né? O Tom Brady dizendo, todos eles, o George Kittle, todos eles enaltecendo Messi, dizendo, meu Deus, porque realmente, se a gente pegar ali, esse foi um print que a gente tirou da TV, inacreditável, em 58 minutos, 2-0 para o Egito, e aí com 90 minutos, 3-2 para a Argentina, e os argentinos correndo, pressão. Independentemente de que muitos estão falando, sabe, Augusto, o árbitro isso, o árbitro aquilo, porque logo depois do gol anulado do Egito, eles foram lá e marcaram outro, né? E lembrando que o Messi perdeu um pênalti. Não tem como nós que somos amantes do esporte, do bom espetáculo esportivo, independentemente dos países que estão ali no confronto, foi de tirar o chapéu a atuação dos argentinos hoje, como a atuação dos mexicanos também contra a Inglaterra, uma atuação que eles perderam, mas que eles não pararam um minuto e dos jogadores de Cabo Verde, que, olha, ganharam o coração, acho que de todo mundo, do mundo inteiro, não apenas o Vozinha, mas a garra, isso tudo enche os olhos, e para nós, né, ex-atletas, é o que realmente vale, você ver ali a preparação física, a preparação psicológica de você lutar o tempo todo, mas você colocar a alma e o coração e acreditar piamente que você vai virar aquele jogo. Então, foi bonito de ver os mexicanos e os argentinos nesses últimos dias.
1: Olha, gostei de ver que a bancada do Sem Filtro está acompanhando essa Copa do Mundo. Muito bom, a gente pode fazer um especial aí qualquer hora para fazer um balanço dos jogos. Lembrando que a gente tem Esporte Sem Firula do meio-dia às 14h no canal da Revista Oeste para você também acompanhar todos os lances e comentários dessa Copa. A gente vai para um rápido intervalo comercial, volta já.
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2: 7h28.
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8: E o Ministério da Educação, o MEC, informou que ainda não sabe quantos estudantes beneficiados pelo programa Pé de Meia deixaram a escola no ano passado e neste ano. A pasta afirmou que os dados ainda estão em processo de validação e que a apuração só será concluída depois do encerramento dos ciclos anuais do programa. O programa do governo Lula consome cerca de R$12 bilhões por ano e oferece bolsas e incentivos financeiros a estudantes do ensino médio. O governo informou que até o ano passado, 5.600.000 estudantes foram beneficiados, mas não divulgou quantos bolsistas abandonaram a escola. O MEC iniciou a política em 2024 para alunos do ensino médio regular de famílias beneficiadas pelo Bolsa Família. Depois, ampliou para a educação de jovens e adultos de todo o CadÚnico. Ao longo do ensino médio, um estudante pode receber até R$ 9.200. Ludmila, a gente faz questão de trazer esse assunto aqui para o Sem Filtro, questão de educação, um problema crônico no Brasil. E é curioso, porque esse programa, o Pé de Meia, ele foi justamente criado para combater o abandono dos estudantes no ensino médio. Aí não tem os dados. A imprensa vai lá, bate no MEC, no Ministério da Educação, para saber a evasão escolar ali no ensino médio e recebe como resposta que ainda não foi concluído. Dados do ano passado, de 2025, o MEC não sabe responder quantos alunos deixaram, abandonaram o ensino médio ao custo aí de R$12 bilhões ao ano, esse programa Pé de Meia.
9: Daí a gente tira a capacidade do governo Lula de fazer um gerenciamento mínimo da estrutura do Estado, fazer um gerenciamento mínimo dos resultados de um programa que tem o seu mérito, mas cadê o resultado? A gente não tem nem como saber se ele deu resultado ou não, se a gente não tem acesso a esses números. Então, fica a pergunta, será que esse programa, esse Pé de Meia, ele tinha realmente a finalidade de aumentar a escolaridade, fazer com que esses jovens permanecessem na escola, fosse um incentivo para que eles não deixassem prematuramente o estudo, ou simplesmente foi um programa eleitoreiro para conquistar a parte da sociedade, para dizer, olha como o Lula se preocupa com a educação. O próprio Lula já teve declaração dele aí, dizendo que quanto mais as pessoas se escolarizam, ficam, têm sucesso financeiro, menos as pessoas vão votando no PT, o que significa dizer, a contrário senso, que ele, né, de uma certa forma, ele precisa que as pessoas permaneçam sem escolaridade e sem sucesso financeiro, para que elas continuem precisando ali, achando, vendo no Lula um salvador para os problemas delas. Então, esse programa Pé de Meia, ele tem uma virtude, ele tem a sua boa intenção declarada, mas a partir do momento em que eles não fazem essa auditoria, a gente não tem os números, não tem como saber se funcionou ou se não funcionou, aí a gente já começa a desconfiar. Será que a finalidade realmente era escolarizar a população? Não me parece que o esquerdista médio esteja tão interessado na escolarização, não. E eu tiro porque, lembra, eu fiz faculdade pública na UFRJ, fiz direito na UFRJ. E naquela época eu não era politizada, eu passei pela faculdade absolutamente incólume. O pessoal me pergunta, você deve ter tido muito problema na faculdade com professor esquerdista. Não tive, eu não era politizada naquela época, eu tinha meus 20 anos de idade, era menina. Mas uma coisa me chamava atenção naqueles jovens que estudavam comigo, é que eles sempre vinham com aquele discurso, queremos uma faculdade pública, gratuita, de qualidade. Só que essas mesmas pessoas que pediam por essa faculdade pública, gratuita, de qualidade, eram as mesmas pessoas que estavam lá o dia inteiro, assim, o dia inteiro, no Grêmio Estudantil, jogando sueca, jogando buraco. Na época, eu não conseguia raciocinar politicamente em cima daquilo, mas eu via que existia uma contradição. E essa mesma contradição que eu via na época de faculdade, eu vejo no pessoal do PT de hoje. Então, eles falam de educação, educação, educação, precisamos escolarizar todo mundo, mas chega na hora dos resultados e não estão nem aí em saber se aquilo ali funcionou ou não. Então, aquela velha contradição dos esquerdistas, né? Eles sempre dizem uma coisa, mas na hora do vamos ver, não é exatamente aquilo ali que eles estão falando.
2: Pois é, Augusto, descaso também com o dinheiro público, porque o projeto, o programa social, como bem disse a Ludmilla, pode até ter uma boa intenção ali de manter o estudante na escola, no ensino médio. Agora, se não tem mensuração de resultado, você joga 12 bilhões todo ano, despeja ali para os estudantes, você não sabe quem entrou, quem saiu, o que foi feito com esses valores ao longo dos anos.
5: É compreensível, né? Quer dizer, o país é presidido por um analfabeto vocacional, por opção. O Lula confessa que ele não foi à escola por preguiça. Eu, outro dia ele estava fazendo um discurso e disse, o Brasil tem, eu disse isso ontem, vale repetir, que o Brasil tem milhões de analfabetos porque nenhum governo jamais se interessou por fazer um trabalho sério no campo da saúde. É só ver quantos anos, neste século aí, o PT ocupou o poder, por quantos anos, para dizer, a gente vê que o que o Lula estava fazendo não era uma acusação, era uma confissão. Era uma confissão. Agora, ele não dá a menor importância à educação. Não, nenhuma. Nenhuma. Ele é um analfabeto funcional. O que ele entende disso? E teve como ministro também o Haddad. Ele está aí em campanha querendo ser governador de São Paulo. O Lula confessou o que o governo dele fez, não deixaria fora o pé de meia.
2: É isso, agora 19h31, a gente compartilha com você que está nos acompanhando nesta terça-feira a nossa campanha especial, uma oferta ilimitada, nesse mês, né, em que os Estados Unidos celebram 250 anos de independência. 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
2: 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Enquanto isso, a gente vai para um rápido intervalo comercial, volta já.
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2: Thank you. E o governo Lula liberou 33 bilhões e 900 milhões de reais em emendas parlamentares até o dia 4 de julho, último dia antes de entrarem em vigor as restrições da lei eleitoral para esse tipo de repasse. O valor já é o maior registrado para o período em um ano de eleições. O montante supera todo o volume de emendas pagas em 2022, ano da última eleição presidencial. Cerca de 24 bilhões e meio de reais foram transferidos antes da conclusão das obras e projetos beneficiados. O volume de recursos também supera os investimentos pagos pelo novo Programa de Aceleração do Crescimento, PAC, no mesmo período. O Palácio do Planalto ainda não se manifestou sobre as liberações das emendas parlamentares, Ludmilla, 34 bilhões de reais, praticamente isso, né? O maior valor da história num período pré-eleitoral e supera, chama atenção, né? Tudo que foi repassado no ano de 2022 inteiro nas últimas eleições presidenciais. É muito dinheiro aí nas mãos agora dos parlamentares, justamente nesse período, pouquinho antes de começarem as campanhas eleitorais.
9: Então, o Lula deixou para fazer essa transferência de dinheiro no último dia possível. Ele esperou até o último minuto, esperou se aproximar o máximo que ele podia das eleições para fazer essa transferência. Agora a gente está no período de defesa eleitoral, então não pode mais haver transferência voluntária de recursos da União, só em casos de emergências e tudo mais. Então ele deixou até o último minutinho para fazer essa transferência milionária aí. Agora você imagina se isso tivesse sido feito pelo Bolsonaro. Lembra da época em que inventaram o nome orçamento secreto do Bolsonaro? Tudo para criar uma narrativa política para prejudicar o opositor. Isso tudo, inclusive, com a colaboração da imprensa tradicional. E agora o Lula está fazendo, mas ele está fazendo pior. Ele criou um orçamento nada secreto, um orçamento não secreto e muito maior. Então, assim, a coisa é feita realmente às claras. Então, lembrando, ele não está violando a regra eleitoral, porque a regra é muito clara no sentido de que essas transferências poderiam ser feitas até o dia 4. Mas ele esperou, né, até o último momento para fazer isso e tentar ali obter a maior vantagem possível com essas transferências. A gente, é aquele negócio, Lula, a gente entendeu o que você fez aqui. Fez direitinho, calculou bem a jogada, mas a gente entendeu o que você fez.
2: É isso, 19 horas 40 minutos, pausa rápida, a gente volta já.
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2: Estamos de volta, o Oeste Sem Filtro está acabando, mas ele só termina, claro, com a sua participação. Vamos dar uma olhadinha nos vídeos de hoje?
18: Aqui é Inês e Wilson, de Cabo Frio, Rio de Janeiro.
19: Mas... Estamos aqui para agradecer ao Oeste Sem Filtro por nos trazer as informações verdadeiras que a nossa mídia brasileira, ou o nosso jornalismo do Brasil, é um jornalismo de falsidade e corrupção. Por esse governo corrupto.
18: Parabéns ao Oeste.
20: Boa noite aí pro pessoal do Oeste, pra Ana Paula, um abração. Eu sou de Minas Gerais, tá? Sou aqui da região de BH. É, mandar um abraço para vocês aí, agradecer aí pelas notícias que vocês fornecem pra gente, sabe? Uma notícia sincera, verdadeira, né? Curto muito vocês aí, acompanho bastante o Oeste Sem Filtro, né? Manda um abraço aí pro Augusto Nunes, pra toda a turma aí do Oeste.
21: Caro jornalista, muito boa noite. Aqui é o Leandro falando, tô aqui falando do litoral norte de São Paulo. Para mim é uma alegria estar aí ouvindo vocês, né? Um excelente jornal, tem aí alcançado muitos lares aí e tem motivado, né, a gente a confiar e ter esperança que esse Brasil vai mudar. Então eu creio que isso vai acontecer e esse ano é um ano de esperança e de expectativa.
2: Maravilha, estamos na torcida também, o Leandro que está no litoral norte acompanhando a gente, também o Marques de Belo Horizonte, sotaque mineiro, e também a Inês e o Wilson de Cabo Frio no Rio de Janeiro. Olha, temos representantes, a Ludmilla é carioca, a Ana é mineira, e me senti representado com o Leandro aqui do litoral norte de São Paulo, mas faltaram os catarinenses, cadê os sulistas aqui participando do programa? Mas é isso. Mais uma edição de Oeste Sem Filtro fica por aqui. Agradeço muito a sua companhia. Na sequência, eu deixo você com o comentário diário de Alexandre Garcia. Depois você segue conosco acompanhando a Força do Agro, com Joyce Mafezoli. E hoje, então, terça-feira, é dia de conversa com Augusto Nunes, às 8h30 da noite. O convidado de hoje é o ator Juliano Casarré. Vou me despedir das minhas parceiras de bancada. Augusto Nunes saiu um pouquinho mais cedo, ele já está no aquecimento, porque logo mais ele volta na ativa para a jornada dupla com a conversa com Augusto Nunes, com Juliano Casarré. Eu sei que tem gente aqui, é um olho na tela, um olho nos pênaltis, não é isso? Tô sabendo, Colômbia e Suíça, decisão nos pênaltis. Então, vou me despedir das minhas queridas parceiras nesta terça-feira, Ludmilla Lins Grilo, Ana Paula Henkel, boa noite. E a você que nos acompanha, uma ótima noite, bom descanso e até amanhã.

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5: 7h53.
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2: 8h23.
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0: Já voltamos a falar de futebol. A Bélgica venceu os Estados Unidos por 4 a 1 ontem pelas oitavas de final da Copa do Mundo e avançou para as quartas de final. Após as quedas de Canadá, México, os Estados Unidos são os últimos anfitriões fora do torneio. A Bélgica foi dominante, os visitantes pressionaram muito a defesa rival e não deram muitos espaços aos Estados Unidos, principalmente nos primeiros 20 minutos de jogo. Do outro lado, a noite acabou bastante amarga para os norte-americanos, que tiveram ainda a polêmica com o Balogun em campo, depois do presidente americano pedindo à FIFA uma revisão sobre o cartão vermelho aplicado pelo juiz brasileiro ao craque da seleção americana no penúltimo jogo. Estas são as últimas do esporte. Amanhã a gente volta com mais destaques do mundo da bola.
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0: Temos congregação nesta cidade de Cascavel, estado do Paraná, com reuniões aos sábados às 19 horas e aos domingos às 18 horas, e no segundo domingo de cada mês às 10 horas da manhã, e quinzenalmente às terças-feiras às 19 horas e 30 minutos, na Rua Agostinho dos Santos, número 1883, Jardim Alvorada. Divulgamos a seguir um depoimento de fé prestado em agradecimento e reconhecimento a Deus Pai e aos seus santos.
1: Num dia de outubro de 2024, o senhor José Roberto Bernardes escorregou nos degraus molhados de uma escada da casa dele e perdeu o equilíbrio. Sem ter onde se apoiar, ele caiu batendo com a cabeça na quina de um dos degraus e perdeu os sentidos por alguns momentos. Ao recobrar a consciência, ele clamou por Deus Pai e pelos poderosos nomes da Santa Vó Rosa e do Santo Irmão Aldo. E, como não contava com ninguém para ajudá-lo a se levantar do chão, ficou ali sentado, até que, com algum esforço, conseguiu se levantar e caminhar, movimentos que comprovaram a não ocorrência de fraturas. Constatou apenas leve escoriação num dos braços, ocorrência que o levou a concluir que havia sido protegido pelo poder celestial das consequências imprevisíveis daquela queda brusca. Reconhecido por essa, entre tantas outras bênçãos recebidas para si, para o lar e a família, o senhor José Roberto finaliza seu relato, enviado de São Pedro, estado de São Paulo, recebido na sede desta Igreja Apostólica em agosto de 2025, direcionando ações de graças a Deus Pai e aos seus santos.
2: 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Repetindo, conselhodeliberativo@igrejaapostolica.org ou pelo site ouvidoria.igrejaapostolica.org.

0: Temos congregação nesta cidade de Cascavel, estado do Paraná, com reuniões aos sábados às 19 horas e aos domingos às 18 horas, e no segundo domingo de cada mês às 10 horas da manhã, e quinzenalmente às terças-feiras às 19 horas e 30 minutos, na Rua Agostinho dos Santos, número 1883, Jardim Alvorada.
1: A Santa Vó Rosa recebeu a missão de manifestar a glória, o poder

poder e as virtudes de Deus Pai e do seu Santo Espírito, em favor daqueles que têm merecido a graça divina e de tantos quantos haverão de tomar conhecimento da mensagem que anunciamos. Ó ouvintes, o irmão Aldo foi a pessoa escolhida e preparada por essa santa de Deus para cumprir o ministério nesta igreja e para, em nome dela, transmitir ensinamentos que corrigem e indicam o caminho do bem às pessoas de boa vontade, que se interessam pela doutrina de nosso Senhor Jesus e que almejam uma vida aprovada por Deus o Pai. Enquanto viveram na terra, esses santos de Deus foram fiéis no cumprimento da missão que receberam do Pai e do seu Divino Espírito. Mesmo depois de integrados ao poder celestial, eles continuam intercedendo diante do poder celestial em favor das pessoas de bom coração que creem em Deus Pai, em nosso Senhor Jesus e na Virgem Maria. Saibam, prezados ouvintes, que a Santa Vó Rosa e todo o poder celestial estão sempre atentos para livrar aqueles que assim creem da influência do pecado e da maldade, e para preservar a originalidade dos ensinos doutrinários e de boa conduta que têm sido anunciados por esta Igreja Apostólica desde o início de sua existência na Terra. Sejamos agradecidos a Deus Pai e aos seus santos pelas incontáveis bênçãos que eles têm nos concedido, desde que passamos a crer e a confiar na mensagem apostólica do tempo presente.

0: Estamos apresentando a Hora Milagrosa e na sequência vai falar-lhes o pastor José Aparecido de Oliveira.
1: Prezados ouvintes deste programa A Hora Milagrosa, eu lhes apresento a minha saudação desejando as bênçãos de Deus nosso Pai, de Jesus nosso Senhor e da Virgem Maria. Desejo também toda a graça da Santa Vó Rosa e do Santo Irmão Aldo. Falo nesta oportunidade sobre o valor da família para Deus e para o mundo, cujo lar reine o amor, a santidade e a união fraternal. O casamento é um sacramento instituído por Deus e tem por objetivo a formação da família. Por isso, a base do lar é o amor. E para cultivar este amor, se faz necessário um zelar pelo outro, tratando com muito respeito e honradez. O amor é uma virtude de Deus. Por isso, quem ama somente quer o bem do outro. Tem misericórdia, ajuda nos momentos de dificuldade, perdoa e assim vive uma vida de acordo com a vontade de Deus e de seus santos. Notem que Deus, o nosso Pai, criou o homem e também a mulher com o objetivo de formar a família. Daí a entender que a família é uma coisa sagrada. Portanto, disse Deus, deixará o homem seu pai e a sua mãe, e apegar-se-á à sua mulher, e será uma só carne. Vemos aí, portanto, o projeto de Deus com o casal. E quando isso é observado na vida do casal, há também condições para que tudo corra bem na vida. Devem entender que somente vivendo assim poderá ter sempre a proteção de Deus, nosso Pai, que está nos céus. Contará com a presença dos santos e anjos, da Santa Vó Rosa, de Nossa Mãe Maria Santíssima e do Santo Irmão Aldo. Daí então poder gozar de paz e de felicidade na vida. Daí pensarem nos filhos que vão nascer. E é interessante saber que o lar é a primeira escola dos filhos. Daí também vermos que não deve estar discutindo perto dos filhos para que eles não cresçam em um ambiente que aprenda também a se contenderem, criando, portanto, situações desagradáveis por qualquer motivo e aprenda brutalidade, discórdia e tanto mal se aprende em um ambiente de brigas e desunião. Também o casal não deve dar lugar a pensamentos inconvenientes e por qualquer coisa da vida pensar em separação, mas precisa colocar a doutrina de Jesus e da Santa Vó Rosa em primeiro lugar em sua vida, pois nela encontramos ensinos que valorizam a regra do bom viver, da educação, do amor a Deus, e assim viverão em paz e poderão ser muito abençoados por Jesus nosso Senhor, por Maria Santíssima, pelo Santo Irmão Aldo e pela nossa querida e santa Vó Rosa, o nosso Santíssimo Espírito Consolador. Vejam que em um lugar onde reine a paz, onde todos se amam com verdadeiro e sincero amor fraternal, é um lugar de alegria e felicidade. Esta Igreja Apostólica tem ensinado a ter esta paz, a ter esta felicidade. É o bastante observar os ensinamentos que temos ministrados de nossos púlpitos e neste programa A Hora Milagrosa. Assim você verá que tudo o que é preciso para a sua vida, para seu lar e sua família, esta Igreja tem nos ensinado. Daí a razão de formar cidadãos bons, homens e mulheres honestos, amantes do bem e da verdade. E vemos que é indispensável isto no mundo em que vivemos nos dias de hoje. Os filhos e filhas necessitam da atenção, do carinho e dos conselhos dos pais para que tenham boa formação moral e de boa conduta.

quanto as crianças e os jovens necessitam das sábias orientações dos pais para que sejam bem-sucedidos na vida. Entendam que desde pequenas as crianças necessitam das orientações dos pais. Eles se espelham totalmente nos pais. Notem, amados, que quando há verdadeiro amor entre o casal, há também verdadeiro amor pelos seus filhos. Inclusive, a dedicação e o sincero interesse dos pais por eles. E muito contribui para que no futuro sejam pessoas de bom caráter, de respeito, úteis à sociedade e ao bem comum. A conduta dos pais contribui em muito para que os filhos possam ser ajudados pela Santa Avó Rosa, pela Virgem Maria e pelo Santo Irmão Aldo. Todo casal precisa compreender que muito necessitam da proteção, da graça e das bênçãos destes santos de Deus para si, para seu lar, para seus filhos e filhas, para sua felicidade e para que sejam vitoriosos nas lutas de cada dia. Prezados ouvintes, o matrimônio precisa e deve ser firmado na verdade e conforme a justiça divina. Sejam sempre leais e sinceros, dedicados ao bem, honestos e bem-intencionados um em relação ao outro. Enfim, sejam humildes e obedientes à doutrina que aprendem nesta igreja, a fim de que todos possam ser abençoados e protegidos pela Santa Avó Rosa e pelo Santo Irmão Aldo, os quais, em nome de Jesus nosso Senhor, da Virgem Maria Santíssima e com todo o poder, guardam, protegem e amparam os fiéis para que sejam bem-aventurados e felizes a cada dia do seu viver. Pois Deus ama o justo e concede da sua graça a todos que com justiça busca o bem em sua vida. Amados ouvintes deste programa, pensem nisto e procure ter a sua vida sempre dedicada ao bem e à verdade, e verás que tudo irá bem em sua vida. Terão felicidade e paz, e para que possa vencer e ter sempre o amparo da Santa Avó Rosa, de Maria Santíssima e do Santo Irmão Aldo. Passo agora a orar em seu favor. Santíssimo Deus, glorioso e eterno Pai Celestial, eu louvo e glorifico o seu santo nome, adorando também neste momento Jesus nosso Senhor, a Santa Avó Rosa, a Virgem Maria Santíssima e o Santo Irmão Aldo. E venho neste momento suplicar a graça do Senhor e destes santos poderosos que compõem o teu grande poder para esses teus filhos e filhas que estão ouvindo este programa neste momento. Peço suas bênçãos para o seu lar, para esta família e para aqueles que, por um motivo ou outro, ainda se desentendem. Peço, ó Santa Avó Rosa, que a Senhora, juntamente com o Santo Irmão Aldo e Maria Santíssima, dê a eles sabedoria e entendimento para que possa compreender tudo o que a Senhora está nos ensinando nestes dias, porque assim compreendendo, terá paz e felicidade em seu viver. Peço que a Senhora faça das vidas deles todo o poder da inveja, do ódio, enfim, tudo aquilo que venha criar problemas para eles. Tudo isto estão destruídos, desmanchados pelo seu grande poder de Espírito Consolador e também do Santo Irmão Aldo. Peço que a Senhora unge esta água e o óleo que colocaram perto deste aparelho receptor, e quando eles fizerem uso destes elementos com fé, seja mais um meio em que eles possam receber a sua bênção e sejam livres de todo o poder do mal. Prezados irmãos e ouvintes, receba neste momento

0: estas bênçãos que está sendo lhes concedida agora, em nome do Pai, do Filho e do Espírito Santo. Amém.
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5: 8h59. 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
10: Está no ar a Voz do Brasil. As notícias do governo federal que movimentaram o país no dia de hoje.
11: Olá, boa noite.
12: Boa noite para você que nos acompanha em todo o país.
11: Terça-feira, 7 de julho de 2026.
12: Vamos aos destaques do dia na Voz do Brasil.
11: Economia e exportações.
12: Brasil e Estados Unidos promovem mais uma rodada de negociações sobre a aplicação de novas tarifas a produtos nacionais. Luana Karen.
13: O prazo final para o governo dos Estados Unidos definir a aplicação de novas tarifas sobre produtos brasileiros é 15 de julho.
11: Pets e saúde mental.
12: Meu SUS Digital oferece teleatendimento gratuito para quem enfrenta dificuldade em parar de jogar. Graziele Bezerra.
14: O atendimento é gratuito e confidencial e realizado por psicólogos ou terapeutas ocupacionais com apoio de médico-psiquiatra quando necessário.
11: A partir de amanhã, contribuinte pode consultar lote especial de restituição automática do Imposto de Renda.
12: O pagamento dos valores será feito no dia 15 de julho. Graziela Mendonça.
15: O lote automático beneficia contribuintes que não eram obrigados a declarar o Imposto de Renda em 2025, não entregaram a declaração, tiveram o imposto retido na fonte em 2024 e têm até R$ 1.000 a receber.
11: Hoje, na apresentação da Voz do Brasil, Luciana Vasconcelos e Luciano Seixas.
12: E acompanhe a gente ao vivo, acesse radiogov.ebc.com.br ou Canal Gov na sua TV aberta.
11: As negociações entre os governos do Brasil e dos Estados Unidos continuam em andamento a respeito da aplicação das novas tarifas comerciais.
12: Os dois países também avançaram nas discussões sobre cooperação no combate ao crime transnacional.
13: Brasil e Estados Unidos realizaram mais uma rodada de negociações a respeito da aplicação de novas tarifas sobre produtos brasileiros. Trata-se de uma sobretaxa de 25% sobre diferentes produtos exportados pelo Brasil.